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13: Muito obrigado, meu caro Roberto Mix e Roberto Videsco. Continuamos aqui no Clube do Torcedor, na companhia ao vivo do nosso querido JC campeão, o famoso Jean Carlos, e o Luiz Carlos, seu pai, né? E mandando um abraço para sua esposa, né, Jean?
14: Isso mesmo, obrigado, Francisco Urbano. É Fran Love, que eu chamo ela, o amor da minha vida.
13: Não vá vacilar.
14: Obrigado por me lembrar.
13: O sofá te espera lá, né, Luiz?
14: Obrigado por me lembrar.
13: Não pode vacilar.
14: Foi bom ter lembrado, né?
13: Com certeza. Roberto, tem um Zap Club aí pra gente escutar, vamos lá.
14: Quero também, Urbano,
13: escutar o Zap aqui.
15: Opa, Francisco Urbano, aqui é Jonathan, aqui do bairro do Marco. Ouvindo aqui o teu programa. Rapaz, fiquei preocupado com o Remo perder esse amistoso, né? Eu não sei, será que não é uma preocupação o Remo perder para um time desse? Para dar com o Corinthians, e aí, como é que fica? O Corinthians é um time grande, né? O Remo está na primeira divisão, jamais poderia, assim, na minha visão, jamais poderia ter perdido aí para esse Ituano, se não me engano, né? Mas é isso, vamos ver como é que vai ser aí contra o Corinthians. Abração aí, Francisco Urbano. Tudo de bom aí e sucesso.
13: Um abração também para você. Você queria falar o que é, Luiz?
14: Não, só para mandar um abraço para minha mãezinha, Dona Maria, que esse mês fez mais um ano de idade. E mandar um abraço e um beijão para ela. E dizer que eu amo muito ela.
13: Ah, pega esse gancho aqui do torcedor, o Condé já disse do Remo, apenas um jogo treino, papo daquele tédio, daquela rotina. Quero ver a opinião de vocês dois, um de cada vez, evidentemente. Vocês são contra ou a favor do jogo treino, jogo amistoso, um time em pleno campeonato, assim, ou tendo essas folgas para poder se exercitar?
14: Bom, Romano, eu acho que o amistoso ele é válido, né? Mas quando... Porque nesse momento os times estão dentro de um campeonato. Pode ser bom, pode ser ruim, porque de repente um jogador pode se lesionar, ter um problema e pode desfalcar a equipe, né? Eu acredito que é válido, sendo que não venha ter esses percalços, né, de lesões. E se o tempo entre um jogo e o outro for grande, né? Mas pode ser proveitoso.
13: E aí, Jean?
16: Eu acredito, eu vou naquela frase, o homem tem que ser forjado, quanto mais difícil ele ser testado, melhor. Então tem que ser testado mesmo, tem que ir pro fogo, pra sair, né? Pra sair a espada boa. Então tem que ser testado, Francisco Urbano. Não tem dessa de jogo treino, não. Tem que botar pra jogar e querer jogar e tem que se destacar. Os caras têm que querer. Entendeu? Se tá jogando no Remo, tem que jogar com a camisa. Tem que demonstrar vontade pra poder ser titular, né? Então assim, a gente vive naquela guerra, né? Se tu deixar, o outro leva, o outro pega. Então é assim, é competição. Então todo mundo tem que querer, tá? E jogar bem. Aproveitar a oportunidade de. Pode ser jogo treino, ser amistoso. Na verdade, jogo treino é amistoso, né? Então.
13: Não, tem jogo treino, ele não tem a numeração, não tem a presença da arbitragem, né? Já o jogo amistoso e tem que ter uma ficha, tudo, porque sim, já é. Detalhe. Às vezes o jogo também é aberto para o público, aí tem que constar.
16: Tem essa diferença
13: aqui. Tem essa diferença no jogo treino para o jogo. Jogo amistoso. Já para, Luiz, aí.
14: Não, porque. Assim, depois que você coloca uma camisa do Remo, do Paysandu, você tem que Você está representando ali duas nações, né? Então você tem que fazer o seu melhor também, né? É válido, desde que não venha ter prejuízos, no caso de lesão. Né?
16: Jogadores não tem como evitar a lesão, acontece. É do percalço do jogo.
14: Não tem como evitar,
17: não
14: né?
17: Não tem como evitar,
14: evidentemente.
17: E é o risco que corre, todo jogo treco amistoso, do jogador, por ocasião, venha a ser lesionado. E aí aquele jogo amistoso, o treino que é para movimentar, para poder sair daquela rotina mesmo, isso acaba tendo causando prejuízo até muito sério.
14: Porque muitas das vezes tem aquela questão do ritmo de jogo, né? O treinador coloca para que o jogador venha pegar mais ritmo, se entrosar.
16: Justamente.
14: Né? Os novos se entrosar com os mais velhos, né? E por diante.
17: Estamos na capital paraense, de 20h13, é o Clube do Torcedor aqui na sua 106.9. Grande Orlando Reis, escutando o programa aqui, o Clube do Torcedor. Ele que é simpatizante do Clube do Remo, Orlando Reis, sempre ao lado do prefeito Igor Normando, não é? Nessa caminhada, sem dúvida nenhuma. Tanto Jean como também Luiz. O jogador precisa ter essa identificação, precisa ter essa identidade. O excesso de jogadores contratados e não dando oportunidade para a base, ou aqueles jogadores regionais vindo do interior ou coisa do gênero, isso implica alguma coisa nessa determinação, nessa vontade de vencer?
16: Urbano, é um assunto que esse é um assunto muito importante, porque é necessário ver o todo, né? Quem contrata?
17: Por que contrata?
16: Por que contrata, justamente, Urbano.
17: Então, a necessidade da contratação.
16: Necessidade da contratação, justo. Então, cara, a gente observa que o profissional que tem que estar no Paysandu, no Remo, seja no Remo, tem que ser muito, muito profissional mesmo. Tem que buscar ter essa experiência. Não sei se a diretoria... realmente avaliar, quem sou eu para falar, mas tem que ter esse critério de um cara desse profissional ser renomado, de aquele profissional experiente no mercado. Porque para o cara contratar, tirar um jogador daqui do Pará para um de fora, ele tem que ser muito melhor do que o que está aqui. Tem que observar com um olhar criterioso. Pô, o de lá é melhor que o daqui mesmo? Foi avaliado corretamente ou só DVD? O cara foi lá ver ele jogando. Realmente é um jogador testado. Então, esse profissional tem que ser muito eficiente para isso, entendeu? Porque senão, realmente, a gente está entrando nesse buraco. Porque, pô, o jogador daqui que tá querendo, tá com fome, vontade de jogar, que já não tem aquela estrutura adequada, mas tá com vontade de crescer, vale muito mais do que aquele cara que às vezes o cara vê pelo DVD, né? Que agora tá jogando muito, mas só aquele lance que ele fez ali. Mas, pô, será que realmente ele é tudo isso? É melhor que o daqui que tá com coração, que tá querendo realmente demonstrar futebol? Entendeu? Então é esse olhar que tem que ter. Senão a gente não vai sair desse limbo, não, Francisco Urbano. Isso é seríssimo, entendeu? É importante esse profissional ter que ser capacitado. Assim como faz o Palmeiras, faz o Flamengo, entendeu? A cartilha de Barcelona, a gente tem esse profissional e é um profissional super valorizado. Entendeu? Esse profissional, então, é fundamental.
14: Eu quero parabenizar também a diretoria do Paysandu, que tem feito um trabalho muito, muito bom nesse sentido, né? Eu acredito que todas as contratações que o Paysandu fez...
17: Por pontuais.
14: Foram muitas pontuais, poucas não deram certo, né? E acho que não deram certo já estão sendo...
17: E com agravante, o Paysandu, ele começou a temporada com muita dificuldade, a saída do Roger Aguilera, né?
16: Justamente.
17: Foi formada uma diretoria através do Dr. Alberto Maia, que já tem bastante experiência no assunto, conseguiu equilibrar, reerguer o Paysandu e nós estamos vendo... esse fruto aí dessa maneira caminhando.
14: Sim, e é de se louvar esse trabalho, né? Porque quando você contrata um jogador, ele tem que estar ciente, como a diretoria do Paysandu tem feito.
17: Tem,
14: né?
17: Feito. Quer jogar no Paysandu?
14: Quer jogar, quer vestir a camisa
17: do Paysandu? Tem interesse em jogar no Paysandu?
14: Você tem interesse.
17: Quer dizer, não vive naquele mundo de ilusões, né? Isso. Prometendo, o Paysandu paga, inclusive, até antecipadamente, para poder ter o direito, né, de comprar do jogador, do profissional.
14: Então é isso. Quando você contrata um jogador, você tem que deixar para ele logo todo um pacote, né? Você tem que vir vestir a camisa do Paysandu. Você tem que saber por que você está vestindo a camisa do Paysandu. Você tem que saber da história do Paysandu,
17: né? Para poder ter aquela identificação.
14: Sim, com certeza. Você está vendo aí o Marcinho, né? Um grande jogador, chegou, vestiu a camisa
17: que
14: do Paysandu.
17: Encarna mesmo, né?
14: Encarna a vontade e o desejo de jogar no Paysandu.
17: É, são poucos jogadores que chegam nessa linha, tanto para o Remo como para o Paysandu. Roberto Mix, mais um Zap Clube aí, vamos escutar a Marlene.
18: Boa noite, Urbano, um maravilhoso programa. Saudade de participar do Clube do Torcedor. E um abraço aí pro DJ Guará da Saudade, Roberto Mix e toda a sua equipe. Torcedora do Paysandu, Marlene Mendes do Jurunas. Um abraço, Bando.
17: Tá, muito obrigado pela sua participação, Marlene Mendes do Jurunas. E sempre acompanhando a audiência da sua Rádio Clube de Belém do Pará, 21 horas mais 18 minutos na capital paraense, aqui é o Clube do Torcedor. Iremos até às 22 horas tem as últimas do esporte com Magno Fernandes, né? Aqui na sua 106.9. O Remo joga amanhã contra o Corinthians, precisa pontuar, o Remo precisa fazer um bom jogo, precisa trazer um resultado positivo. O empate já é de suma importância para que o Remo possa prosseguir nessa caminhada, na tentativa de sair da zona do rebaixamento. Eu tive praticamente certo, não se sabe se o Léo Condé vai mudar justamente no arco, né? Se o Ivan vai permanecer, o Ivan Quaresma, então, o retorno do Marcelo, o Marcelo Rangel. Então, vamos aguardar o que pode fazer o Léo Condé. Vem mantendo essa equipe há algum tempo, ele não gosta de fazer mudanças, né, quando faz, de extrema necessidade. Então vamos aguardar que o Remo possa fazer um grande jogo, uma grande partida e traga um resultado positivo. Haja vista que no próximo domingo o Remo vai enfrentar o Vitória dentro de casa. O empate contra o Corinthians é de bom tamanho, vem para poder jogar em Belém do Pará, estreando no retorno do brasileiro diante da equipe baiana. 21 horas mais 20 minutos em Belém do Pará. Mas algo a acrescentar em JC?
16: Sim, é um trabalho que a gente tem que começar desde já, porque, como eu falei, Urbano, esse trabalho da diretoria do Paysandu está sendo bem feito, revelando os jogadores da base, trazendo jogadores que têm identificação, como meu pai falou. E a gente tem que buscar melhorar e olhar para a base com carinho, como eu falei, que a base é o futuro, é fundamental. Precisamos, como o Paysandu, como o Remo, fazer de tudo para que a base seja estruturada, seja capacitada. Porque senão a gente vai viver nas mermices. A gente vai viver nesse período que a gente está vivendo, na verdade, um inferno. Eu vou resumir, a gente está vivendo no Pará um inferno astral. Entendeu? Apesar do Remo estar na Série A, não é pro Remo estar lá. Eu sou Paysandu, mas não é pro Remo estar lá e, pô, só viver perdendo, né? Pô, não é legal. O Remo, pô, Mirassol brigou pra ser campeão. Quem é Mirassol perto do Remo? Desculpa.
17: Pois é.
16: Entendeu? Quem é Mirassol perto do Paysandu? Então a gente tem que buscar valorizar, né, o nosso clube, contratar os profissionais adequados para que a gente faça bonito, entendeu? Representar bem esse estado maravilhoso que a gente tanto ama, que a gente sabe que a gente tem a capacidade para isso, a gente tem a capacidade para mudar esse cenário, né?
17: Com certeza.
16: Dá para estar os dois times na Série A, eu acredito nisso, Urbano.
17: Também acredito. 21 horas mais 21 minutos. Roberto, vamos escutar o Manuel aqui no Zap Clube. Vamos ver. Vamos escutar.
19: Olha, acontece que é o seguinte, deixa eu te falar, uma boa noite aí para vocês. Deixa eu te falar, o time que vai botar para testar, treinar. Mas acontece que ele tem que treinar. Aí que a gente vai ver quem é que tá bom para entrar no jogo, para entrar para jogar. Porque é o seguinte, se é um jogo treino, que é para fazer treinar os caras, fazer o teste, para ver quem é que tá bom do corpo para jogar, ele tem que botar para ganhar mesmo, pô. Todo jogo, olha aí, ó. Agora essa torcedor da Mucura fica tirando sarro aí, porque o Remo perdeu um time de Série C. Seja de treino, rapaz, mas é o Remo que tá lá, é a camisa do Leão que tá lá. A gente não quer saber disso, a gente quer saber que o Remo vai batendo, atropelando, vai fazendo tudo isso no treino, isso também é valioso. Uma boa noite aí para vocês aí, Manuel Agostinho aqui da comunidade dos Milagres, Marituba.
17: Tá certo, Manuel, muito
19: jogava bem. A bola era desse jeito, da cabeça para baixo tudo era perna.
17: É. Tá certo, obrigado, Manuel, pela sua participação. Luiz, você frequenta o estádio, fica só escutando o rádio, como é que é?
14: Bom, Bano, teve um tempo aí que eu fui muito torcedor de estádio, entendeu? Ia constantemente, Jean,
17: levava aquela cola, né?
14: Sim, entendeu?
16: Mas isso aí foi, logo ser sincero, foi na época do Ajão Sabiá, hein?
17: Pô, grande amiga, viajamos muito com a Tuna.
16: Pô, faz tempo, não faz, mano?
17: Paga, Ajão Sabiá.
14: Tá exagerando, né? Mas eu fui muito em estádio, tempo do auge do Paysandu, né? Uhum. Aqueles grandes títulos, né? Acontece que com o tempo você vai deixando de menos, né? Tempo, as coisas também. Mas eu fui muito ao estádio, né? Torcer pelo Paysandu. E sempre que eu ia com a maior alegria como torcedor, né? E assim, hoje eu sou muito de estar na rádio também, né? Escutando a rádio. Escutando as últimas do esporte, bola na torre, e sou muito feliz de poder contar com essa emissora que é o canhão aqui, né, que é para todo o estado do Pará.
17: E
14: fora do Brasil também, né?
17: Com certeza. Internacional. Jean, aí você frequenta um estádio, como é que é você, uma vez ou outra, ou só o jogo que interessa?
16: Eu vou ser sério aqui. Urbano, realmente, depois que o Paysandu declinou, eu não sentia vontade de pisar no estádio, cara. Não é porque eu sou torcedor Nutella, não é isso. É porque, cara, o que fizeram com o Paysandu me entristeceu muito. Isso afasta o torcedor, entendeu? O torcedor que ama, que frequenta, que tem a paixão. E a gente vê o distrato. Entendeu? Com o Paysandu. Eu tive um distrato, por exemplo, com o Remo, passando anos sem divisão. Sem série, né? E, pô, na série D, subindo e tal, até chegar onde está, a gente vê um sofrimento. Então, o sofrimento que causou, afasta. E isso me afetou, ver o Paysandu na série C, ver o Paysandu distratado.
17: Desmotivou,
16: então,
17: né?
16: Desmotivou. Então, o que eu fiz, poxa, não, é como uma espécie de rebelião, torcedor. Não quer dizer que esse... É porque a gente quer que mude, para ver se a diretoria tem a vergonha na cara, e invista mesmo no time. Porque o torcedor vai abraçar. Quando a gente vê que algo está sendo bem feito, quando a gente vê que está algo sendo bem investido, que estão valorizando a base, o futebol paraense, a gente olha e vai, pô, te apoia. Agora, tá vendo que está tudo errado. Tá tudo sendo feito errado, a gente se afasta. Até o torcedor, até o mais apaixonado, se entristece. Não tem vontade de ir pro estádio, vendo o seu time sofrer da forma, né? Perdendo da forma como tava perdendo. Né, time sem alma, jogadores sem vontade. Então tudo isso afeta o torcedor que ama o seu clube, entendeu? E eu decidi por um período sem ir ao estádio, mas a paixão, nunca deixa de existir,
17: nunca,
16: né?
17: Nunca, nunca acaba, né?
16: Nunca acaba, entendeu?
17: É verdade. 21 horas mais 27 minutos, grande Igor Andrade, sintonizado aqui na Clube do Pará, acompanhando o Clube do Torcedor. É, Jean e também Luiz, o futebol brasileiro não teve uma renovação à altura referente a um passado mais recente?
14: Mano, com certeza. Se a gente for olhar para os craques do passado, né, com certeza nós não evoluímos nesse sentido, né? Ao invés de irmos para frente, acabamos retrocedendo no tempo. Mas isso aí, tá surgindo uma nova safra aí de jogadores, né? E a gente fica na expectativa que tudo pode mudar, né? Neymar, é o mais recente, né? Já o tempo dele também já está se passando. E
16: já se passou, meu velho.
14: É, mas ainda assim, em termos de seleção, né? Estou falando isso em termos de seleção.
16: Já se passou o tempo dele.
14: O Neymar até admirado, né? Pelos grandes craques, até o craque que o Lamine Yamal, né? Que conquistou o título. Ele é...
17: Se inspira
14: no Neymar, né? Ídolo dele, né? Então, eu acredito que o Brasil ainda tem tudo para ser a grande potência do futebol, né? Muitas coisas têm que ser mudadas, né? Conceitos têm que ser mudados. A gente tem que se espelhar naquilo que é bom, reter aquilo que é bom, né? Eu acredito que o Hexa tá muito próximo aí.
17: Jean, é o mesmo pensamento, a mesma linha?
16: Eu vou discordar do meu pai nesse sentido aí, de estar muito próximo. A gente não vê melhoria na seleção, na verdade. A gente troca de técnico, entendeu? A gente vê jogadores que já não estão mais capacitados, como o Casemiro. A gente vê que o Rafinha não tem o brilho de jogar pela seleção. A Gana, ele me fala que tá, preferia às vezes estar de férias do que jogar. Não sei se entendeu mal, mas todo mundo sabe o que ele falou na entrevista dele. Então isso, a gente vê que falta jogador com Gana. Vontade de vestir a camisa da seleção brasileira.
14: A questão é assim, né? Hoje, a palavra amor à camisa...
16: Isso mesmo, amor à camisa.
14: Hoje os jogadores eles ganham milhões e milhões.
16: É esse, né? Que é o problema, muitas das vezes. O cara prefere ganhar, né?
14: E às vezes essa parte, quando se fala em amor à camisa, a gente tem que olhar os dois pontos, né? Mas amor realmente à camisa ou porque quer se promover com a camisa?
16: Justamente, o ponto é justamente aí.
14: Então, tá faltando muito disso também, o amor à camisa do Brasil, né? É, jogar mesmo...
16: Como é visto na seleção argentina, né? Te percebe, né?
14: A Argentina, ela tem muito disso, muito raça, né? Muito amor pelo seu país.
17: Aquele sentimento, né? Pela pátria, né?
14: Pela pátria.
16: Precisamos resgatar isso.
14: Isso é uma coisa que o Brasil está deixando... Está se perdendo, né? Mas eu acredito que se... O Ancelotti, ele teve pouco tempo para colocar realmente o conceito dele do futebol, né? Eu acredito que se ele pegar essa nova safra aí, desses garotos que estão surgindo, né? Ter tempo para trabalhar. Pô, o Ancelotti não desaprendeu ser técnico de futebol, né? Ele foi campeão por tudo, por onde passou, Real Madrid... Todos os lugares onde ele passou, ele foi campeão. Então, as pessoas, elas não desaprendem, né? Eu acredito que ele tendo tempo, né? Colocando o conceito dele, né? Com esses novos garotos aí que estão surgindo, eu acredito que o Brasil vai montar uma seleção muito
16: forte. Ninguém nega que o Ancelotti é um grande técnico. Ele é testado na Europa, um dos maiores campeões, se não me engano, é o maior campeão da Europa, ele ganhou todos os títulos na Europa, em todas as ligas praticamente. Conceito, só que tem um detalhe. Ele tem que entender que ele não pode morrer abraçado com jogadores que não estão entregando. Que foi o caso do Casemiro, foi o caso do Rafinha, foi o caso do Paquetá, entendeu?
14: É, mas aí eu acredito porque realmente ele não teve muito tempo, devido à falta de tempo que ele não teve.
17: E nessa primeira experiência então teve que aceitar algumas coisas.
14: Eu não vou arriscar.
16: Mas o detalhe é que a pergunta que eu te faço, meu velho Francisco Urbano, tu acha que o Ancelotti tem tempo no Real Madrid?
17: Pois é. Agora,
16: não tem tempo no Real Madrid.
17: Agora eu pergunto para vocês.
16: Tem que apresentar trabalho.
17: Havia e houve e há necessidade de um treinador estrangeiro assumir a seleção brasileira? Não tem nenhum brasileiro que tenha essa capacidade para poder assumir?
14: Urbano, é uma faca de dois gumes, né? Como se diz o ditado.
17: Vicente Matheus, né? É uma das frases dele que...
16: É de orgulho.
14: Pelo lado, a gente testou aí vários treinadores, né? E a questão é o tempo também, né? Às vezes no Brasil tudo é imediato, né?
17: Imediatismo que
14: o imediatismo que atrapalha muitas das vezes, né? E às vezes a pessoa pode até ser um bom técnico, mas se ele não tiver tempo para colocar suas ideias, né, aquilo que ele pensa sobre futebol, ele não vai conseguir. É. Né? E técnico de fora também, por exemplo, o Ancelotti, ele tem muito o conceito europeu de se jogar futebol. Né? E se ele conseguir aliar isso, o conceito que ele trabalhou muito na Premier League, né? Esse conceito, né, do futebol europeu, com o conceito do futebol brasileiro, futebol alegre, né? Futebol de drible, né? Pegar essa molecada e esses garotos e colocar esse conceito, esse sentido, né? Inculcar isso na mente deles, eu acredito que o Brasil vai conseguir fazer bonito.
17: Estamos em Belém do Pará, de 21 horas 34 minutos, já na reta final do programa Clube do Torcedor, abraçando a Shirlene, lá em Agudual, seu pai Lambreta.
16: Grande
17: Lambreta.
16: Agudual está dando o que falar nesse ano.
17: Agudual está com a corda toda. Então, sintonizados aqui, o pai da Shirlene, né? Grande figura. A gente manda um abraço, obrigado pela audiência qualificada. Roberto, 21 horas e 34 minutos, Roberto. Vamos ao último bloco de comerciais, depois vou chamar meu amigo Valmir Gleison, com aquele papo gostoso com Roberto Mix, nosso advogado, de mão cheia. Nós vamos conversar, matar a saudade. Faz anos e anos que a gente não se fala, não conversa. E nós vamos chamá-lo aqui para conversar com a gente do Clube do Torcedor. Vamos lá, Roberto.
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5: Desculpando. 21h40, a reta final do programa. Olha, recebo com muito prazer o meu amigo Valmix, pra quem não sabe. Não é? Ele é o doutor Valmix. Fomos companheiros.
6: Como é bom?
7: Deixa o doutor quando a gente está com a beca.
5: Por muito tempo, nosso companheiro aqui na Rádio Clube. Prazer revê-lo, nunca mais a gente tinha visto pessoalmente, às vezes por contato, né? E aí, como é que você está? Pela aparência, está muito bem, obrigado.
6: Graças
5: sempre falo
6: que
5: tenho mais contato com teu pai, né?
6: É, está bem também lá em Barca Arena.
5: Graças a Deus também. E aí, como é que está sendo o seu dia a dia?
6: Rapaz, a gente está na luta aí da advocacia, né, no ramo do direito público, né, atendendo órgãos públicos, empresas, enfim. É, mas acompanhando sempre aqui a programação da rádio, passamos um tempo aí morando fora, né, Macapá, Natal. Mas já retornamos a Belém, aqui a nossa sede fixa do escritório. E revendo os amigos aqui, tiramos essa noite aí para rever os amigos aqui, sempre acompanhando a Rádio Clube. E eu costumo dizer que, na verdade, o Ronaldo Porto, o saudoso Ronaldo Porto, ele tinha uma frase que é muito interessante e é verdadeira. Ele dizia assim: passou pelo timão, aprendeu de montão. Então, eu, 10 anos, dos meus 45 anos de vida, 10 anos eu vivi aqui, dentro dessas paredes, né? Um tempo muito bom, um tempo de muito crescimento, muito aprendizado. Conheci pessoas maravilhosas, muitas lutas aqui também, porque a vida não é feita só de vitórias, né? Tem dias de glória e dias de luta, mas assim, todo o tempo, sempre o meu objetivo, quando eu assumi essa cadeira aí da Operação de Áudio, era fazer o meu melhor trabalho, fazer o melhor que eu pudesse, e graças a Deus, creio que eu consegui essa missão, tendo o carinho dos companheiros. Aí outro dia encontrei o Dinho no supermercado, e batemos um papo, até falei para ele que eu fui o primeiro operador de áudio que abriu o microfone para ele quando ele entrou aqui na Rádio Clube em 2006.
5: Exatamente.
6: E muitas outras histórias que a gente tem, e para mim assim, é sempre a Rádio Clube ela tem um lugar especial no meu coração. Foram 10 anos, né, da minha vida, tempo de faculdade e tudo mais, e rever vocês também é sempre uma alegria.
5: Há quanto tempo já na advocacia?
6: 15 anos.
5: 15, passa rápido, né, irmão?
6: Passa rápido. 15 anos.
5: Como é que está sendo essa batalha do dia a dia? Você está com residência fixa em Belém, continua...
6: Tem um grande jurista urbano brasileiro, Sobral Pinto.
5: Sobral Pinto.
6: E ele dizia uma frase que acho que todo advogado tem que conhecer bem essa frase. A advocacia não é para covarde. Não é uma função para covarde. Então, o advogado, ele não à toa, a Constituição brasileira diz que o advogado ele é indispensável à administração da justiça. Ele não confere essa condição aos juízes, aos promotores, aos membros da defensoria pública, em que pese deva haver o dever de urbanidade, de bom trato entre essas instituições, essas partes do aparelho judicial nacional, né, advogados, promotores, juízes, defensores públicos, mas assim, a advocacia, você está na linha de frente ali, o cliente, ele procura primeiro o advogado, né? Então, e uma outra coisa que eu sempre tento pautar a minha atividade é que o advogado, ele é o primeiro juiz da causa, né? Então, a gente é procurado sempre, né? Tem coisas que não dá, e ali você tem que ter o dever ético de dizer, meu amigo, o que você quer, não, pelo que você está me apresentando, não tem condição. Enfim, eu procuro pautar a minha atividade assim, com ética, com responsabilidade, né? Até porque foram 5 anos na academia que a gente tem que valorizar e não pode deixar isso ser colocado à prova por qualquer coisa.
5: Né? São dois profissionais, na minha opinião, que a gente não deve mentir, para advogado e para o médico, né?
6: Exatamente.
5: Senão tá ferrado.
6: Com respeito a todas as outras profissões,
5: com certeza,
6: todas têm seu mérito, a sua importância, né?
5: Mas eu acho, o meu pensamento é que o curso de direito, para mim, é o mais completo.
6: É.
5: Na minha opinião, mais completo.
6: Na verdade, Urbano.
5: E você, como profissional da área, é um leque de opções, né?
6: O direito, ele é uma ciência que ele é muito amplo, né? Então, se você for. Vou te dar um exemplo aqui, claro. Nosso Congresso Nacional: 513 deputados, 81 senadores, né? Isso dá 594 congressistas, né? 80% é formado em direito.
3: Tem que conhecer a lei, né?
6: É, então assim, o direito, ele é muito amplo. Então você tem advogados, você tem profissionais do direito, que muitos que não atuam como advogados. Você tem muitos servidores da justiça que são formados em direito, né? Você tem no Ministério Público, você tem... Então assim, o direito, ele tem muitos empresários bem-sucedidos que têm formação jurídica, profissionais da imprensa, né? Que eu posso citar aqui, Ronaldo Porto, Guilherme Guerreiro, Carlos Castilho, né, com quem eu tive o prazer de trabalhar, são profissionais que têm essa formação jurídica, e eu não tenho dúvida que a formação jurídica abre mais o entendimento, a dialética jurídica, né, o contraditório. O direito, ele ajuda muito o ser humano no sentido de ouvir o contrário, né? É aquela frase que a gente sempre diz assim: eu não concordo com nenhuma palavra do que você diz, mas eu vou morrer pelo teu direito de dizer o que você pensa.
5: Exatamente.
6: Então o direito, ele tem muito isso, e a beleza dele está aí.
5: Agora, você é jovem ainda, né?
6: Nem tanto.
5: Mas é jovem, jovem, a gente sabe disso. Você tem intenção de ser juiz, promotor, desembargador, com essa sua... continuar na advocacia?
6: Eu faço aquilo que eu amo, né, que é não só a advocacia judicial, né, atuar em tribunais, em varas, mas também hoje, graças a Deus, nós tivemos a oportunidade aí de desempenhar um trabalho como palestrante, como professor na área que eu atuo. Então isso já me demanda muita coisa, né? Então a advocacia, ela me satisfaz plenamente. Eu me realizo, né, fazendo o trabalho que eu faço. Assim, a carreira de juiz é linda, maravilhosa, de promotor, de defensor. Então, a gente tem todo o respeito por esses profissionais, mas, para mim, a advocacia é o que me realiza, o que me faz feliz.
5: Agora, o companheiro já está casado, tem a sua família, filhos já tem?
6: Casado ainda não, filhos ainda não.
5: Está no projeto.
6: Casado, com certeza.
5: Tá no projeto.
6: Casado, muito bem casado, com uma advogada também, a doutora Sônia.
5: Quanto tempo?
6: 13 anos de casado. Logo que eu saí daqui em 2010, nem tão logo, né? Eu saí daqui em 2010, casei em 2013.
5: Ela pescou logo esse ídolo aí que não podia ficar.
6: Uma curiosidade, Urbana, é interessante. Eu passei no mesmo vestibular que a minha esposa na UFPA, mas não a conhecia na época. Depois a gente foi ver isso aí.
5: Agora, o programa Clube do Torcedor, a gente não podia deixar de falar sobre futebol, e você é torcedor do Paysandu, simpatizante. Assim como eu. Eu sou.
3: Só o Paysandu aqui, né?
6: Só pra falar hoje aqui.
5: O nosso contraditório. Não,
6: aqui tá ali o contraditório, ó.
5: Roberto.
6: Veio uniformidade e tudo.
3: Só de raiva ali.
5: É como é que você tá observando o Paysandu, seu sentimento de momento do Paysandu?
6: Mas eu penso que o Paysandu tá no caminho certo. Assim, né? Ouço, acompanho muito a programação, os noticiários. Eu penso que o Paysandu tá no caminho certo. Série C é uma realidade totalmente diferente. Né? Série C é um campeonato de mais transpiração do que inspiração. E nem poderia ser diferente. Você vê aí os estádios, os gramados, né? Eu teve recentemente, a Curuzu já não está muito boa, mas recentemente o Paysandu jogou no Rio Grande do Sul, eu acho.
5: Foi.
6: Meu irmão, eu me recusaria a jogar pelada num campo daquele, que dirá profissionais.
3: Que nem, né, o terrão, mas... da Terra Firme lá.
6: Pois é, mas é a realidade, né? É a realidade. Eu... vejo que o Paysandu está num bom caminho. Essa oscilação eu vejo com naturalidade, Urbano, porque se fosse para ganhar todas as partidas, não precisava nem ter o campeonato. Dá logo a taça para o Paysandu ou para outro time, né? Eu creio que você vai ganhar, você vai perder, e eu acho que o campeonato é assim. Eu acredito que o Paysandu consegue a classificação entre os oito, não que vá ser fácil, mas acredito que consegue, até por já ter visto quase todos os times em ação Na Série C, eu penso que o Paysandu tem condição plena de chegar entre esses oito. E no quadrangular é outro campeonato. Né? Eu lembro até o exemplo do ano passado, o próprio Júnior Rocha, acho que ele era técnico do Caxias.
8: Caxias, é. Caxias.
6: Foi primeiro na fase de classificação e ficou de fora.
8: O Ipiranga, né? Mas o Ipiranga.
6: Ficou de fora. Liderou a fase de grupos.
8: É, caiu.
6: E ficou de fora. Então, assim.
9: Ele foi também perdendo algumas peças importantes do time, né?
6: É.
9: Aí não foi. Não recebeu novos jogadores, aí foi decaindo.
6: É porque eu penso assim, que. Acho que até. Mais uma questão lógica, né? Depois de 19 rodadas. Até os times que não começaram tão bem já estão bem melhores, já tem mais entrosamento, já tem mais, né, um padrão de jogo definido. Então, eu penso que o primeiro passo é ficar entre os oito, se der para ficar entre os quatro, melhor, porque aí tem aquela questão de decidir em casa, e para clube de massa, como é o Paysandu, né, isso faz diferença. Para clube que não tem torcedor,
8: tanto faz.
6: Né? Tanto que provavelmente no domingo vai ter mais torcedor do Paysandu lá em Manaus do que do próprio Amazonas. Né? Então, assim, para nós faz diferença. Se der ficar entre os quatro, melhor. Se não, ficar entre os oito. E aí no quadrangular é outro campeonato, outra história, né? Entendeu?
9: É muito importante pro Paysandu trazer pelo menos um. Se não puder ganhar, pelo menos trazer um empate. Né? Porque a questão dos oito está, né, muito próximo.
6: É. Esse é o perigo.
9: Esse que é o perigo.
8: Uma derrota e uma vitória já muda a configuração.
9: Muda, você viu que essa última vitória deu
8: uma guindada, né?
9: Um tchan, né, pra cima do Paysandu.
8: Ganhou uma gordura.
6: Em compensação, se tivesse perdido, poderia ficar fora dos oito. Né? Então tá muito parecido.
9: Então é importante que, se não dá pra ganhar, também não perde. Né?
6: E assim, o que eu penso assim, a minha forma de ver é assim. Uma coisa é você perder pontos. Outra coisa é o seu adversário ganhar de você. O Amazonas, se eu não estou enganado, se eu ouvi direito, dos últimos 10 jogos, o Amazonas ganhou um. Então, assim, independentemente de onde vai ser o jogo, o Paysandu tem que ganhar esse jogo. Né? Tem que ganhar esse jogo. Então, assim, eu fico muito aborrecido assim quando eu vejo o Paysandu perder jogo que não podia perder.
9: Não,
6: porque
9: perder.
6: O time, outro time não tinha condição de ganhar.
9: Foi o caso do Ipiranga, né? O Paysandu.
6: É.
9: Em aquele cima jogo todo ali tempo foi
6: absurdo.
9: Um jogo atípico.
6: Atípico, exatamente.
9: Atípico.
6: Mas no mais é isso, é torcer, né? A vantagem do torcedor é essa, que a gente não trabalha muito com a lógica, a gente trabalha com o coração. Deixa a lógica pros analistas, né? Mas eu sou um otimista por natureza, e vendo também a campanha do Paysandu, acho que, pessoal, vamos ser sinceros aqui, em janeiro a gente nunca ia imaginar que em julho a gente tivesse disputando acesso na Série C, tivesse conquistado os títulos que o Paysandu conquistou. Então, assim, é aquela história que o Júnior Rocha sempre fala, tem gente que vê o copo meio seco, né? Eu vejo o copo meio cheio. Então, assim, eu creio que a gente está na luta. E se não der, o mundo não acaba. Entendeu? O Paysandu é grande, o Paysandu já existia antes da gente nascer e vai continuar existindo.
3: Eu acho que a gente tem que continuar, não me diz esforços, porque esse treinador eu acho muito bom, ele, cara, jovem, com todo ímpeto.
6: Bom, e é um treinador que eu penso, assim, pelo que eu tenho visto dele, que é um cara de projeto.
9: Justamente.
6: Não é treinador de temporada, é um cara de um projeto. Eu penso, não sei como é que estão as coisas lá internamente, mas eu penso que se derem a oportunidade, ele vai fazer um bom trabalho para a instituição, né? Paysandu, não só para o time de futebol Paysandu.
9: Tanto é que o Ceará queria levar ele, né?
8: É, exatamente.
9: Ele optou pelo Paysandu, um projeto mesmo, que é a longo prazo. Né?
8: Estamos de 21 horas e 54 minutos, já finalizando o programa. Amigo, foi um prazer rever, conversar com você.
6: Igualmente, meu amigo. Lembra que a gente fazia aqui, sábado à noite, era pelos campos do interior?
8: Fico muito feliz pela sua evolução, porque, a exemplo do Roberto também, sou profissional da mais alta qualificação, e a oportunidade foi dada, a oportunidade foi aproveitada. Era isso que você, com muito talento, com muito conteúdo, está dando essa satisfação, essa resposta para todos nós.
6: Amém. E é sempre bom rever os amigos. Né? Esse lugar aqui para mim é... Eu estava falando para o Roberto quando eu cheguei. Eu estreiei esse estúdio, essa mesa de som aqui, em 2008. Eu tenho essa foto ainda.
8: Quem era
6: ainda.
8: O técnico na época?
6: Era os técnicos? Era o Júnior Estranho.
8: O Júnior Estranho, é.
6: Era o Alemão.
8: Bem-vindo, Leal.
6: O Naivo.
8: Naivo, até em Manaus,
6: né? Eu creio que o Ribeiro ainda não estava nessa época. Aí veio o Daniel lá de baixo, o Dudu, o Carlos Eduardo, tal, essa galera toda. E já o Roberto estava me dizendo que já vai fazer 21 anos de casa.
8: É.
6: Eu cheguei, o Roberto chegou, eu já estava aqui, pô. Foi, trabalhou comigo.
8: Ele enfrenta dois problemas, que é o Vasco e o Remo.
6: Tava reclamando ali do Vasco, mas enfim, né? A vida ele, não é só...
8: Ele e o Paulinho, coitado, quando joga o Vasco na Remo.
6: Mas enfim, Urbano, prazer te rever também. É... Parece lá em Barcarena, rapaz. O homem gosta de receber vocês lá.
10: Com certeza. Godual esses tempos.
6: O Godual é bom também. Eu tenho um parente
3: lá,
6: que mora em Marudá, que é só atravessar lá para o Godual.
8: Puxa para lá, por favor.
6: Abraço, mano. Prazer te rever.
8: Igualmente, querido. Um abraço. Valeu. Satisfação e alegria de um colega, né? Sem dúvida, com muita qualidade técnica. Já reta final do programa. Luiz, suas considerações finais aqui no Clube do Torcedor. Quero agradecer. Vim conhecer através do seu filho, do Jean, e foi uma alegria muito grande tê-lo aqui no programa, uma vez que você escuta muito a Rádio Clube, né, é um ouvinte muito qualificado, né, corresponde, a gente com certeza, na medida do possível, na nossa humildade, corresponde à expectativa de você representando aqui o torcedor, não só do Paysandu, como também do Remo, essa gratidão. Pela Rádio Clube e pela essa expectativa criada todos os dias de a Rádio Clube levar o melhor para os seus ouvintes. Muito obrigado pela sua presença.
9: Ô, Urbano, para mim foi um grande prazer estar aqui com você hoje, né? Através dessa rádio que eu passei e tenho uma admiração muito grande, né? E... Pô, tá aqui também é uma realização para mim, né, de tá nesse estúdio aqui. E só agradecer mesmo, você é uma pessoa nota mil, uma pessoa muito humilde, né? E estamos aqui, né? Obrigado a todos e uma boa noite a todos também.
8: Já, quero agradecer que você que foi essa ponte, né? Na verdade, essa ponte que... Eu vim conhecer o seu pai, Luiz, que você falou muito bem dele, a gente comprova, exemplo que você também é uma grande pessoa. E eu quero agradecer a sua presença aqui na rádio, a gente comprova, exemplo que você também é uma grande pessoa. E eu quero agradecer.

0: Obrigado, Francisco Urbano. Conhecer você. Cara, eu falei, pô, o meu velho tem que conhecer o velho Urbano. O cara que não conhece o Urbano, meu irmão, tá perdido. É um homem sensacional. Urbano, sem palavras aqui. Quando a gente escuta, né? A gente escutava na rádio aquela música. Sem clube não há futebol. A galera grita forte. Então, pô, é uma sensação. O cara que não escutou a rádio paraense, que não torce Paysandu e Remo, nunca escutou a Rádio Clube, pra mim, não conhece o nosso futebol de verdade. Rádio Clube é o canhão, né? Canhão.
1: Famoso canhão da Rádio Clube do Pará.
0: Então, realmente.
1: E não só Rádio Clube, Jean e Luiz, também como grupo RBA, né? Televisão, o Diário do Pará Online, a Rádio Clube, a 99, que vocês conheceram ainda há pouco, a 92 também. Enfim, o grupo RBA, que tem o comando do Dr. Camilo Centeno, né? Tenta levar o melhor para o público de Belém, da capital, também todo o estado do Pará. É uma empresa que luta muito pelo povo paraense, tenta fazer o melhor da informação, da entrega do produto com qualidade, para que a população paraense fique sempre atenta aos acontecimentos reais, né, aos acontecimentos do nosso dia a dia. Então, essa é a missão do grupo RBA, que tem o comando da família Barbalho, né, que é muito respeitado em todo o território nacional. E nesse sentido, a responsabilidade aumenta ainda de levar o melhor produto, entregar um produto com qualidade, para que esse retorno, como você, Luiz, como você, Jean, possam se sentir à vontade, tranquilo. Porque a Rádio Clube é uma das poucas rádios no Brasil que dá voz ao torcedor, que tem programas exclusivos ao torcedor. É que o torcedor, apesar de se sentir representados pelos jornalistas aqui do grupo, tanto da rádio, jornal e televisão, ele também tem a sua voz inteirada na programação da Rádio Clube. Tanto prova que o Clube do Torcedor já está dizendo, né, participação do torcedor. E não só no Clube do Torcedor, mas em toda a programação da Rádio Clube, a empresa, do modo geral, o Grupo RBA, ela dá essa oportunidade para que o ouvinte, o torcedor, ele possa expor os seus motivos, as suas opiniões, as suas críticas, os seus elogios. Então, esse é o papel do grupo RBA. Então, mais uma vez, quero agradecer você, Luiz, e Jean também, pela participação direta ao vivo aqui na Rádio Clube do Pará.
0: Obrigado, Francisco. Satisfação é toda nossa, meu irmão. Obrigado.
1: Beleza, então. 22 horas em Belém do Pará. Está chegando Magno Fernandes com as últimas duas postas aqui na sua Clube do Pará. Grande abraço e até a próxima oportunidade. Tchau.

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0: Alô, amigos da Amazônia, aquele abraço, boa noite, Belém do Pará, 22 horas e 11 minutos, 10 da noite, 11 no ar, a partir de agora, aqui na sua Clube do Pará, 106.9 FM, de norte a sul, de leste a oeste, para todo o Brasil, para todo o planeta futebol, está no ar, mais uma edição do campeoníssimo... Programa que tem a marca, tem a grife, padrão, bola de ouro. Comando a liderança dele, do que vale quanto pesa. Comigo na mesa de áudio. Hoje está aqui, estão aqui, aprendiz e professor.
1: A beleza nesse nível, né?
0: Todos os alunos da marca Sal, diga-se de passagem, né? De um lado...
2: Ele na casa dele ou na minha?
0: Mister Maguila.
3: Chama o segurança pra botar de
0: volta. Doutor Valmir Grisson Silva.
4: Alô, segurança, por favor, bota ele pra fora.
0: Do outro, o homem que botou o pombo na gaiola.
5: É nós na fita.
0: Roberto Mix, corta o microfone que agora ele fala ainda. Não quero que ele fale ainda.
3: Chama o segurança pra botar ele pra fora.
0: Roberto Mix comigo na mesa de áudio, assessorado. Ó, se você quiser, inclusive...
6: Peguem o pombo agora!
7: High five.
0: Vai, dá uma frescura que tu é doido, é, mano. Cara, passa uma semana na Rádio Clube. Senta aí, já fica um pavão, mano. É, aqui é uma escola, moleque. De todos os aspectos, diga-se de passagem. 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
0: Vai sim. Bora girar os destaques dessa edição.

0: abraço. Boa noite, Magno Fernandes. Depois de 53 dias, Remo volta a jogar pelo Campeonato Brasileiro. Zagueiro liberado pelo BID à disposição do técnico Léo Condé. Delegação azulina já se encontra na cidade de São Paulo. O jogo será amanhã contra o Corinthians. Léo Condé vai mudar, vai permanecer? Terá alguma novidade na escalação do Remo para amanhã? Tudo isso e muito mais daqui a pouco aqui nas Últimas do Esporte, a seu comando, Magno Fernandes.
1: Paixandu!
2: Trabalhou hoje pela parte da manhã do estádio Leônidas Sodré de Castro, estádio da Cruzeiro. Ainda tem mais dois trabalhos em Belém. E no sábado finaliza essa preparação para o jogo de domingo 20:30 contra o Amazonas em Manaus, do CT do Manauara. Matheus Vargas se pronunciou nas redes sociais e teve que passar por mais outra cirurgia depois de uma infecção, né? E aí o jogador tem que ter muita força para dar essa volta por cima. Daqui a pouco vou dar mais detalhes sobre esse assunto aqui nas Últimas do Esporte. Técnico trabalhando e pode apresentar o time com novidades no próximo domingo. Uma ou duas no time principal. Vamos aguardar, vamos esperar. Paissandu segue no mercado até que ainda não contratou zagueiro, ainda não contratou o volante, nem o lateral pela direita e nem o atacante de beirada. Garoto da base, 19 anos, atacante de beirada, está sendo testado no grupo profissional. De repente pode ser aprovado. Vai depender do veredito final do técnico Júlio Rocha. Daqui a pouco tudo isso. Muito mais no Som da Clube, meu convidado, o Edilson. Ele que conhece e muito o adversário do próximo domingo. Falou, Magno. Um abraço, bom trabalho, bom programa.
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4: Sérgio Pinto.
5: Dupla Repá está na semifinal da Copa Pará Sub-17. Carajás e Águia de Marabá decidem a Copa Sul do Pará. Cargos de confiança continuam vagos na FPF. Sexta-feira acontecerá a última rodada do futebol feminino. Já já as novidades da FPF aqui nas Últimas do Esporte.

chegando por aqui com os destaques do Banco de Informações desta quarta, dentro das últimas do esporte, onde falaremos da crise que está rolando internamente lá no São Paulo agora. Pois é, já não bastasse aí o Arbeloa tá voltando e a galera perguntando se ele vai ou não jogar. Tem a questão agora do transfer ban do Marcos Antônio. Pois é, a gente vai tratar disso daqui a pouco. Vamos tratar também sobre a seleção italiana, que ainda está indefinida aí quanto ao seu comandante. Vamos tratar também sobre a Espanha, que já até confirmou aonde vai começar o tour pela Espanha para mostrar o troféu da Copa do Mundo e, lógico, se apresentar para a Liga das Nações. E eu vou trazer aqui a despedida de um cara histórico lá do futebol mexicano. Sim, o Guillermo Ochoa, um dos principais carrascos, talvez, da seleção brasileira, falando em goleiros. Vou trazer aqui a aposentadoria dele, que ele foi para as redes sociais falar, né, sobre essa deixada aí do futebol. Essas outras e muito mais nesta quarta-feira aqui dentro das últimas, que só está começando.

0: De volta no seu rádio, 22 horas e 17 minutos, 10 da noite, mais 17. 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Volt, a marca dos campeões. Roberto Mixi, fatura. 10 da noite, 18 minutos. Na volta tem muito mais aqui na Poderosa.
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0: De volta no seu rádio, 22 horas e 24 minutos, 10 da noite mais 24, você ligado aqui nas últimas, nesta noite de quarta-feira, 22 de julho de 2026. Detalhe que tem bola rolando, né, pela Série A no Campeonato Brasileiro. Jogos que movimentam a 19ª rodada, 3 partidas em andamento. O São Paulo está vencendo o Atlético Paranaense por 1-0. Gol de Arthur. O Internacional está perdendo em casa para o Cruzeiro. 1-0, gol de Caio Jorge. A Chapecoense está perdendo por 2-0 em casa para o Flamengo. Gols de Pedro e Rafael Thierry contra. É bom lembrar que já tivemos hoje Coritiba 1, gol de Paulo Roberto. 3 para o Palmeiras. Gols de Maurício duas vezes e Ramon Souza. De momento, o Remo permanece, né, em 19º, está com 18 pontos, mas os adversários não estão se distanciando tanto assim. O Internacional está perdendo, segue com 21. O Santos já jogou, perdeu, está com 21. O Grêmio também já jogou, perdeu e segue com 21. O Grêmio também é situação igual, também com 21 pontos. O Vasco lá no começo da rodada também já perdeu, segue com 20. E o Mirassol também já venceu, no caso, né? Mas tem um jogo a menos ainda e está com 19 pontos. Então, se o Remo vencer o Corinthians amanhã, por que não? Não é impossível. Ele vai para 21 pontos. Ele vai para 17º lugar, por conta da diferença do saldo. Mas aqui nós vemos, a pontuação fica ali igual com Inter, Santos e Grêmio. Passaria Vasco e passaria a equipe do Mirassol. Então, vamos aguardar. Detalhe que Palmeiras vai disparando, né, juntamente com o Flamengo. 44 e também 37 pontos ambos respectivamente. Também tivemos hoje jogos pela Série B do Brasileiro. O Ceará, que teve hoje as estreias do Sávio, estreou o Nico Ferreira, estreou o Pavani, mas não conseguiu mudar nada, não. Perdeu em casa, 1-0 para o CRB, gol do Mikael. E é bom lembrar que também tivemos hoje 3 para o Operário, 2 para a Ponte Preta. Segue em andamento 1 para o Goiás, 1 para o Sport Recife e 1 para o Náutico, 0 para o Londrina. Pela Copa Sul-Americana, o Lanús está vencendo o Cienciano por 1-0. O Sport Cristal está empatando em 0-0 com o Bragantino. E já acabou, 2 para o Independente Medellín, 2 para o Vasco da Gama. 989-53-1583. 989-53-1583. Pode mandar o Zap Clube aqui conosco. Fala da tua expectativa. Paysandu que volta a campo no próximo domingo, em jogo válido pela Série C, também para encarar a equipe do Amazonas. E o Remo que volta a campo amanhã, depois de 50 e tantos dias, para jogar diante do Corinthians. Manda o teu recado, manda a tua opinião, manda a tua análise, é claro, com perspectivas em relação aos confrontos que serão disputados ao longo do futebol paraense nestes dias. Deixa eu falar aqui que uma notícia que até, de certo modo, entristeceu, né? A situação do Matheus Vargas, rapaz. O cara tá lutando, tá batalhando. Passou por um momento complicado ano passado com a cirurgia. Justamente no jogo Amazonas e Paysandu. Lá no Carlos Amir. Justamente lá. E aí, se recuperou. Garantiu a volta aos gramados. Mas um mês depois acabou de novo tendo a mesma lesão. De novo cirurgia. E Hoje, né, o Matheus Vargas divulgou nas suas redes sociais a informação que mais uma cirurgia aconteceu. Dessa vez porque entrou uma bactéria no lugar onde aconteceu a cirurgia. E aí ele teve que passar por um novo procedimento. Já está em fase de recuperação, mas desde já desejando toda a resiliência, essa que é a palavra correta. Que ele tenha resiliência nesse momento para sair dessa. E logicamente se recuperar de forma plena, para que no ano que vem tenha sim totais condições de retornar aos gramados, grande Matheus Vargas. Já pensou, cara? Três cirurgias é um negócio muito puxado, viu? Muito puxado. Vamos falar com a galera, Magno. Quem tá mandando aqui mensagem já é o Francisco Antônio Rodrigo. Magno, boa noite. Existe alguma negociação do Remo com a Adidas? Francisco Antônio da Cidade Velha. Que eu saiba, Francisco. Tem nada. Tem absolutamente nada. Magno Fernandes, abraço, boa noite. Essa é a melhor rádio do Brasil. O resto é papo furado. Um abraço para o Nilson das Águas Negras. Aqui é Paissandu. Boa noite. Valeu, amigo. Boa noite para você. Bora com a galera, 989-53-1583, 989-53-1583, seu Maguila na área. Depois eu quero falar com o Maguila aqui, mas antes eu quero falar com a massa também. Fala aí, torcedor, teu recado, boa noite.
1: Na verdade, Maguila, quem, esse Matheus Vargas, esse contundiu naquele jogo, o Paysandu e... Criciúma em Belém, foi 1-0 pro Criciúma, não foi nesse jogo lá que ele se contundiu?
0: Não.
1: Que ele ia ser vendido, aí foi o último jogo que ele foi jogar.
0: Não,
1: ele
0: não.
1: Deu errado, confia.
0: Foi Paysandu e... Paysandu e Amazonas. Paysandu e Amazonas lá. Até que teve um jogador expulso. Foi uma complicação doida, acabou 1-1 esse jogo, inclusive. Mas volto a dizer que tenha resiliência para superar, né, esses momentos de provação, podemos assim dizer. Fala aí, torcedor, do teu recado.
2: Boa noite, Magno Fernandes, amigos das últimas do esporte. Me parece que o clube do Remo vai contratar um volante, não é isso, Magno? Um lateral esquerdo, que é necessário realmente.
0: Sim.
2: Um atacante de beirada, me parece, e talvez o meia de criação. Eu não sei até que ponto realmente o Remo está precisando de um volante. Não seria melhor juntar esse, digamos, dinheiro da contratação do volante, juntar mais um pouco, e ir atrás de um meia de criação assim, num nível melhor? Matias Filho, aqui da Sacramento, um grande abraço a todos.
0: Valeu, Matias. Acredito que o Remo não traga mais volante. Já trouxe o Edson Fernando, né? O meia também eu vejo como uma possibilidade. Lateral esquerdo, sim, prioridade. Esse lateral esquerdo pode ser o Marcelo Hermes, né? Que lá do Criciúma. Só que, para liberar, o Remo tem que pagar a multa. Que é algo em torno de 1 milhão. E 200 mil. 1 milhão e 200 mil. Bora lá com mais um. Fala aí, torcedor, 10h32 da noite.
3: Boa noite, meu amigo Magno Fernandes, Felipe Tavernar. O Elite, o Série A.
0: Fala, Felipe.
3: Do Norte. Na Elite do Futebol.
0: Mano.
3: Rapaz, eu fico pensando. O outro lado, né? Ou da Várzea, que deve todo mundo.
0: Que, rapaz? Que isso?
3: Ele tem uma recuperação judicial pra enganar os bestas.
0: Ah, olha, rapaz!
3: Né? Essa é a propaganda da emissora e da Passa o Remo, toda hora com a torcida, tá? Olhando, né? Dizer, porra, o que, que eu vou encarnar nos caras? Os caras estão na Elite, porra. É muito gostoso, né? Lá na Elite do Futebol Nacional. Tá que pariu. Manda um abraço aí pro Zé Maria. E o Super... Recuperação Judicial do Norte. Tudo brincadeira, mas a turma é gente boa aí. Brinca legal. Um abraço a todos.
0: Valeu, abraço, amigo. Boa noite, Magno, como diria Zé Maria. Boa noite, Roberto. É nós na fita. Mais uma vez, repito, Paysandu vai dar um farelo no Amazonas. Aqui no Carlos Ami, Tony Passos de Manaus. Tô dizendo, vai ter mais torcedor do Paysandu do que as testemunhas do Amazonas. Vai não tendo. A pata tá todo quebrado o Amazonas. Aí já não tem torcida quando tá bem. Quando tá lascado, então, nossa senhora. Vem lá, tem mais um, fala aí.
4: Fala, Magno Fernandes, boa noite. Aqui que fala o Massulê de Paragominas.
0: Paragobela!
4: É o melhor programa de fechando a noite. Quero dizer aqui pra você que eu sou o Remão, Leão, o maior do Norte.
0: Opa!
4: Amanhã tem Leão de volta.
0: Remo tá de volta na parada.
4: 2-1 pra nós, Magno. Amanhã, se Deus quiser. Lembrando esse recado da Mucurenta do outro lado da rua aí da Almirante. Tava preparado com o varal de seca-seca. Então, tudo ligado, secador do outro lado da Mirante aí, mano. Infelizmente, eles vão sofrer até o final do ano.
0: Tchau,
4: boa
0: aí,
4: noite, opa. Mano. Bom programa aí pra nós.
0: Valeu.
4: Valeu.
0: Valeu. Bora lá com mais um. Fala aí, torcedor.
5: Fala, Magno Fernandes.
0: Oi. Amigo,
5: boa noite, tudo bem com você?
0: Tranquilo.
5: Aqui é o Luiz, do bairro do Guamá.
0: Fala, Luiz.
5: Já acabou a Copa, né? E o pessoal aí que tava torcendo pra Argentina, que usa aí, como é? Chapéu de touro, né? E Magno Fernandes, esse mesmo pessoal aí que tava criticando o pessoal que torce pra Argentina aí, são os mesmos que são iguaizinho o Didi do Vero Peso, né?
0: Quem?
5: Didi do Vero Peso. Pode ser qualquer time jogar com o Remo, ele veste todas as camisas. Aí o pessoal que tava secando a Argentina aí, tava vestindo todas as camisas, né? E por falar em Didi do Vero Peso, que veste todas as camisas dos adversários do clube do Remo, amanhã acaba a agonia dos fiscais aí da Série A. E amanhã o Didi tá com a camisa do Corinthians lá no Vero Peso. Aí a gente espera que, mais uma vez, o Didi guarde as camisas dos 19 times da Série A aí que ele tá torcendo. Beleza? Magno Fernandes, não sei se você reparou aí
0: que
5: pelas ruas e na imprensa paraense aí, essa divisão de opinião aí entre quem vai assumir o gol do Remo amanhã contra o Corinthians, né? O Rangel, que já se recuperou e está treinando, ou o Ivan Quaresma, né?
0: Sim, sim.
5: Na minha opinião, a vaga é do Marcelo Rangel, isso não tem jeito. Tá difícil de sair do gol do clube do Remo, mas ele está voltando de lesão contra o Corinthians, lá na Arena do Corinthians, contra a torcida que é enjoada, né? E a pressão vai ser toda contra o Corinthians, né? Então eu acho que tinha que ir de Ivan mesmo. O Ivan fez um bom jogo contra o São Paulo, arrebentou, acho que foi o melhor em campo contra o São Paulo, né? E deixa pro Rangel voltar contra o Vitória, no Mangueirão. Vai dar bastante gente, que o Remo fez uma promoção aí, né? Bem baratinho o ingresso aí, dois ingressos bem baratinho, tanto faz cadeira como arquibancada. Deixa pro Rangel voltar no Mangueirão, que a pressão fica toda pra cima do Vitória, ele fica mais tranquilo pra voltar o ritmo de jogo. O que você acha aí, Magno Fernandes? Qual é a tua opinião aí no gol azulino aí? Deus te abençoe. Grande abraço do amigo Luiz aqui do Guamá.
0: Pelo que eu tenho informação, deve ser o Ivan, viu? Deve ser o Ivan. Pelo que eu tenho de informação. Agora, vamos aguardar, né? Porque o Léo Condé fez algumas informações e tal. Mas vamos ficar na expectativa. Boa noite, Magno! Futebol de Marudanópolis está de luto hoje. Peraí, deixa eu ver isso aqui, calma. Magno, boa noite, futebol de Marudanópolis, que é a nossa querida Marudá, distrito de Marudá, está de luto hoje. Hoje foi recolhido para a morada eterna o Pedro de Almeida, carinhosamente como Tatu, lá do bairro do Alegre. Está mandando a informação aqui, é o Rodrigo de Florianópolis. Nossas condolências, inclusive, ao querido Tatu, lá de Marudá, distrito de Marudá. 10h38, fala aí, torcedor.
6: Boa noite, Magno, boa noite, Robertinho Mix, boa noite, Pombo, boa noite, Paulinho, tá uma pombalhada aí que só...
0: Ô, rapaz, que é isso? Ali,
6: né, Paulinho? Não, Magno?
0: Tá, é um pombo letal, rapaz.
6: Boa noite, e Magno, começou o Brasileiro hoje, o Palmeiras já ganhou, o Flamengo já tá ganhando, amanhã é o dia do Leão Madrid, amanhã é o dia de separar os homens dos meninos... E é assim mesmo, pra cima dos fedorentos lá, ganhar os fedorentos lá, os corintianos. O Corinthians vai ser 2-1 pro Remo. E outra coisa, Magno, já tá em andamento, em fase de andamento aí o nosso grupo aí. Bota o Zé Maria pra administrar aí, viu?
0: Deus te defenda. Deus te defenda. Faço não. Não, tu é doido, é? Quero paz. Tem mais um, bora lá, fala aí, torcedor, 10h39.
7: Boa noite, Magno Fernandes. Meu amigo, você está sabendo da petição da Argentina querendo...
0: Eu não vi essa marmota, rapaz.
7: A final da Copa do Mundo.
0: Eu não vi.
7: É para rir ou para chorar? Os caras não param de passar vergonha. É que nem a torcida do Paysandu secando o Remo na Série A. O que é que você achou dessa petição? O site UOL divulgou e um jornal esportivo da Espanha também reproduziu essa petição. O que é que você tem a me falar sobre isso, Magno? E o que é que você espera do jogo do Remo para amanhã contra o Corinthians? Grande abraço. Romário Remista, torcedor do maior clube da Amazônia. O único que tem que está na Série A e está enfrentando os maiores clubes da América do Sul, que são os clubes brasileiros, os mais ricos, inclusive. Grande abraço. Romário Remista, falando de Rio Branco, no Acre.
0: Valeu, beleza pura. Bora lá com mais um.
8: Boa noite, Magno Fernandes. Roberto Barato, bairro da Maracangaga. Amanhã 2-1 pro Leão. O Leão tá no ano de quebrar tabu, hein? São Paulo foi o último, tá? As aulas que pegou na Copa do Mundo aí dá pra enfrentar. Não ganhou o Palmeiras aqui dentro por causa do vai e juiz.
0: Verdade. Tá?
8: E pro Boca de Arapapá, o Boca de Ventilador.
0: Que, rapaz?
8: Se ligaram o time dele, viu? Ele se preocupou tanto ano passado com o Remo ia subir que eles caíram com tudo, com lanterna e tudo. Ele só sabe lembrar do passado, né? Diz que ele pegou no rádio do Paulo Sérgio Pinto domingo no Gastão.
0: Ah, foi?
8: Ele falou do time dele, foi falar do Remo. Pegou lá uma rimpada lá no Focaladinho. Acho que nesse dia ele não tomou nem o calibre azedo dele. Uma boa noite aí, Magno. É nóis. Aí, Robertinho Mix.
0: Rapaz, pegou esse ralho, foi, eu não sabia não, ó. Rapaz. 10h41, fala aí, torcedor.
8: Boa noite, Magno Fernandes.
0: Já foi.
9: Calma. Boa noite, Magno Fernandes. Boa noite.
0: Presente.
9: A todos os ouvintes da Rádio Clube. Olha, o ouvinte de agora há pouco tocou na questão do goleiro do Remo. O Remo está bem servido. Quem entrar, resolve o problema tranquilo. E Magno, mas eu queria saber mesmo o seguinte, não sei se você pode falar e...
0: Depende.
9: Como é que está o Paulo Cacheado? Que ele ia fazer uma operação, que foi divulgado aí. Como é que ele está? Pode falar o que foi, se não puder... Desculpa aí qualquer coisa, mas dê notícia aí do Paulo Cacheado aí pra nós.
0: Cacheado, ele...
9: DJ Júnior Urubu da Marambaia. Boa noite.
0: Boa noite, DJ. É bem bacana, mas dá pra falar assim, ele passou por um procedimento cirúrgico no joelho, né? Ele vai comer... ele já dá pra ele vai voltar a correr. É, ele tá na transição, Cacheado. Remy Santos, ele tá de volta e vai estar correndo no gramado do Mangueirão. Pode ter certeza, já comprou uma quichute também. Então, aquela fase perna de gia já era, passou. Agora vem o ranqueado biônico, meu amigo. Pode anotar. 10h43, tem mais, fala aí.
10: Fala, Magno. Aqui é o Robert Van, boa noite. Aqui é o Robert Van de Coracia.
0: Fala!
10: Domingo estarei lá no Carlos Amit. Meu pai. E outra coisa, tira uma dúvida. O Castro, ele pode se transferir para o outro clube da terceira divisão? Na terceira divisão não tem aquela quantidade de jogos, igual nas outras séries, para não poder ir para outro time?
0: Boa pergunta, viu? Boa observação. Mas tá sendo negociado por lá. Tá sendo negociado. Bora lá, tem mais. Fala aí, torcedor.
11: Boa noite, Magno Fernandes. Aqui é o Marcos Patão, o Lobo Malvadão. O maior do Norte, o super campeão do Norte, o verdadeiro campeão do Norte, o maior, legítimo representante maior do Norte. É Magno, eu quero falar aí para esses pirentos, os acessórios de Canoa. Eles são maiores em quê, rapaz? Só se for na bunda, rapaz.
0: Corta! Pode cortar! Oh, tenha respeito também, né, mano? Égua, aí não dá.
12: Chama o segurança pra botar ele pra fora.
0: Aí não dá.
13: Tem... Alô, segurança! Por favor, bota ele pra fora.
0: Tu não tá na casa da mãe Joana, mano. Pelo amor de Deus, olha que eu respeito a dona Joana. Mas também não é assim. Porra. Vai pra galera do Paulinho Luz e Só. Tem mais um, bora lá, torcedor.
14: Para de negócio aí, seu irmão do de
0: o que, rapaz?
14: E torcinha, calcinha curta, rapaz. Ixi. Deixa o Carlos, o super papão. Outra coisa, viu, Magno? Ei, Magno, esse caboclo que tá falando mentira aí.
0: Quem?
14: Rapaz, eu nunca vi o Paulo Sérgio Pinto criticar o torcedor do Paysandu, rapaz. Os caras são até doidos, rapaz. Olha, Magno, eu não vou torcer, não, contra o Remo, não, pra ele pegar porrada do Corinthians. Eu sou Corinthians, entendeu? Eu não vou torcer pra esse timinho pegar porrada do Corinthians. O Corinthians vai porrada nesse timinho aí, rapaz. Rapaz, esses caboclos aí estão preocupados com o pai. Ei, rapaz, vocês estão na série A, deixa eu pensar na série. Na série, como é? Série C, rapaz. Entendeu? Quando for final do ano, a gente vê quem vai descer, quem vai subir. E outra coisa. Torçam, mas torce mesmo. Torce pelo Paysandu. Não subir e torce pro time de vocês não cair, porque senão, meu amigo, vai ser muita porrada, muita taca nesse timinho aí de vocês. Magno, desculpa aí, meu jovem, que você é um excelente apresentador. Valeu, Magno. Edson Papão no 40 horas. Ei, Carlos, eu vou ficar doido para o ano, Carlos. E Zé Maria? E vou ficar doido para o ano. Valeu, Magno.
0: Boa noite, Magno. Você tem prazo de entrega esse ano? É o Jackson de Manaus. Jackson, o mesmo prazo do Paysandu é o mesmo prazo do Remo. Quando foi colocado lá atrás, dias atrás era 220 dias. Então, pelo que se observa, vai ser para o início do ano que vem. Esse é o prazo que a mineradora está colocando, 220 dias. Tanto para um como para outro. Boa noite, Magno. Me chamo Sérgio Adriano. Estou confiante da vitória do Paysandu no domingo lá em Manaus. Manda um alô pro meu padrinho Cantídio Neto. Ele é fã do seu programa, que é líder de audiência. Valeu, amigo. Abraço. Tem mais um aqui. Boa noite, Magno Fernandes. Amanhã meu leão está de volta no Brasileiro. 2-1. DJ Lucinho, saudade em São Caetano de Odivelas. Que bacana, que beleza. Vou com mais um aqui, às 10h47 da noite. Fala, torcedor, o teu recado.
15: É, Magno Fernandes, boa noite. Aquele sumidor do Gomal Jorge. Eu tô escutando aí esse pessoal da Pirenta falar em elite. Acabou, viu? Amanhã acabou a boca, viu? A Copa quebrou um galho. Já era para estar rebaixado, mas a Copa segurou um pouco. Amanhã começa o sofrimento. Eu não duvido muito que vai ser três porradas seguidas. Enquanto isso, Papão está lá. Nosso Papão da Amazônia, o rei do norte, o gigante do norte está aí, né? Vai dar uma lapada domingo. E vamos subir e esperar a queda dessa cachorrinha de peruca aí.
16: Rapaz, olha, botou o bocão aí, ó. 10h48. Fala aí, torcedor.
17: É Magno.
16: Oi.
17: Ivanildo Pênis.
16: Fala, Ivanildo.
17: Diz uma coisa. Não era na segunda quinzena de julho que ia começar a construção dos CT?
16: Já começou, amigo.
17: Ainda não começou porque tem que começar junto, os dois clubes.
16: Mas já começou.
17: Ainda não começou a construção porque o Paysandu ainda não tem a documentação toda, é isso? E do Remo está toda a documentação pronta. Tem até coisa até a certidão da Receita Federal. Não? Foi isso que ainda não começou? Vai sendo que está faltando alguma documentação? Um abraço, boa noite.
16: O Remo tanto já começou, como até divulgou, já tem divulgado as informações que já está com as obras em andamento, né? Então, vamos aguardar, vamos ficar na expectativa com relação a este assunto. Tem mais um aqui, 10h49, manda todo o teu recado.
18: A Magno Fernandes, boa noite. Amanhã não tem nada para secador, meu mano. Amanhã a gente vamos ganhar com secador e tudo. Vai ser 2-1 pro meu Leão em cima do Corinthians. Aí, mais uma vez, o secador vão dormir de cabeça inchada. Né, Magno Fernandes? Essa cena aí, Magno Fernandes, de time quebrado. Eu já tô cansado, meu mano, de ver esse futebol. Ano passado, o Remo enfrentou o Avaí. O Avaí tava quebrado. A diretoria, né, a presidência do Avaí estava devendo para o jogador todinho, o jogador estava fazendo até greve, tu lembra?
16: É verdade.
18: E o Remo foi lá e pegou de quanto? 3-1, uma chicotada, foi. Então, meu mano, essa cena eu já vi um bocado de vez. Aí estão dizendo que o Amazonas está quebrado, né? Aí quando a Mucura vai lá domingo, vai pegar uma chicotada, né? Aí quando for na segunda-feira, eu quero ver aí o esse Boca Mole aí, Zé Maria, né? E esse outro aí é campeão dos campeões, Papa Tito do Norte. Eu quero ver o que, é que eles vão falar na segunda-feira. Eles só sabem falar miolo de pote, esses dois aí.
16: O que, rapaz?
18: Tem que fazer o mingau de caroço.
16: Miolo de pote?
18: É o que eles estão querendo, é um miolo de caroço de pote. De massa de mandioca. É, Magno Fernandes. Falar a verdade, amanhã não tem nada pra secador, não. O que tá falando aqui, Magno Fernandes, é ouvinte de beleza pura, do Chumucuí Prata, interior de Bragança. Tenha uma boa noite, tudo de bom, meu mano.
16: Valeu, abraço. 10 da noite, mais 51 minutos, 22h51. 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Volte à marca dos campeões. Rapaz, o São Paulo estava vencendo, né, por 1-0. O Atlético Paranaense, gol do Arthur. Começou o segundo tempo, o Atlético virou. Leozinho com um minuto e Leozinho com 5 minutos. 2 para o Atlético Paranaense e 1 para o São Paulo no Morumbi. A Chapecoense já levou o terceiro. 3 para o Flamengo, 0 para a Chape. E segue 1 para o Cruzeiro, 0 para o Internacional. Tem gol do Náutico na Série B. 1-1, 1-0, 1 para o Náutico, 0 para o Londrina. Na Série B também final, Operário 3, Ponte Preta 2, Goiás 1, um também para a equipe do Sport Recife. Bora lá, tem mais um, fala aí, torcedor, dá teu recado, 10h53 da noite.
19: Boa noite, Magno Fernandes, aqui é o Paulo Sérgio. E Magno, vai Sandu, vai lá para Manaus, né, tem que vencer esse jogo aí, né, porque quando voltar de lá vai ter que fazer dois fora, né, e se não vencer duas fica pedreiras. Complicado, né? Pelo menos um jogo tem que ganhar fora, né, Magno? Pra sim, fechar aqui dentro de casa em dois jogos e fechar a classificação aí. E sobre o outro lado de lá, tá trabalhando bem, né, Magno? Que sempre eles trabalham bem, né? Já estão previsando aí uma promoção contra o Vitória, porque sabe que vão tomar um cacete lá e vem pra cá mufino, né?
16: Não diz isso.
19: Se não abrir o olho, vai tomar outro cacete aqui. Aí o torcedor aí se empolgando aí, que é promoção, né? Promoção porque eles estão sabendo que vão pegar um cacete lá fora e vem pra cá mufino. E aqui, mano, contra o Vitória, Vitória é Vitória, né? Vocês vão pegar porrada se abrir, se não abrir o olho, vão pegar porrada nos dois jogos. Já falei que esse time aí é fraco. Boa noite, Magno. Trabalhando mais ligado na clube.
16: Beleza, só corrigindo, eu falei o jogo de São Paulo Atlético Paranaense no Morumbi, não, ele é em Bragança Paulista. É Bragança Paulista. Bora lá, tem mais torcedor, fala aí.
20: Boa noite, Magno Fernando. Que lembra aqui da foda do Camará, Salvaterra.
16: Opa!
20: Mas se no caso o Paysandu for campeão da Série C, ele vai ser tríplice coroa, é isso? É? Fala com
16: tetra nós, coroa.
20: Quer saber?
16: É a tetra programa, coroa.
20: Boa noite.
16: É, se for campeão é a tetra coroa. Quatro títulos. Bora lá, tem mais, fala aí, torcedor.
21: Fala, meu amigo Magno Fernandes, boa noite. Quem tá falando aqui é o Diego Barreto da Cabanagem. Meu amigo Magno Fernandes, mandar um abraço ao meu amigo Turu, que não perde aí o programa As Últimas do Esporte. Estamos rodando de aplicativo aí na noitada de Belém.
16: Opa!
21: E falar sobre o jogo de amanhã, né? O torcedor do Remo tá com certeza todo confiante, vai trazer um bom resultado. Até o empate pra nós é bom.
16: Concordo.
21: Até o empate pra nós é bom, mas trazer os três pontos, nossa, melhor ainda. Vamos jogar com força, com fé. E a torcida da Mucura tá mais ansiosa do que a torcida do Remo, né? Poxa! Deixa pra sexta-feira e domingo. Vão dormir. Seu bando de fiscal da Série A.
16: Bora lá ter mais. Fala aí, torcedor.
22: Boa noite, boa noite, boa noite, Mário. Nós cuidamos do programa aqui, Marituba, José Crescente, Santos Filho, torcedor do Leão Azul. Amanhã o Leão volta, né?
16: É verdade.
22: Hoje o Flamengo já tá metendo o pé aqui na Chapecoense. Amanhã o Leão volta, vai meter pé no Corinthians. Um abraço, boa noite.
16: Valeu! É, rapaz, aqui quem tá falando, tem mais torcedor, tem mais que quer falar com a gente? Então bora lá. Fala aí!
23: Fala, Magno Fernandes. Boa noite. Boa noite a todos aí da Rádio Clube Belém do Pará. Anderson falando de Blumenau, Santa Catarina. Amanhã volta tudo ao normal, né? Tudo ao normal. As calcinhas apertadas, levando taca, como sempre. Não, amanhã volta ao normal, né? Sofrimento vai voltar de novo. Tá bom? Já que perderam pro Ituano de 3-1, vou dar no mínimo pro Corinthians 3-0. 3-0 só, tá bom. Tá bom? Um abraço aí, domingo. Espero que o Paysandu ganhe com o Amazonas e seguindo em frente, né?
16: Aham.
23: Tá bom? Um abraço. Espero que o Paysandu ganhe com o Amazonas e seguindo em frente, né?
16: Aham.

0: a rodada fecha em casa. Me explica aí uma coisa aí.
1: O primeiro você que fecha em casa.
0: Aguarda aí, um abraço para todos.
2: A divisão é assim. O quadrangular, um grupo é o primeiro, quarto, quinto e oitavo. Primeiro, quarto, quinto e oitavo. O primeiro e o quarto terminam em casa. Aí no outro grupo é segundo, terceiro, sexto, sétimo. Segundo, terceiro, sexto, sétimo. E na última rodada, segundo e terceiro terminam em casa. No primeiro a quarto, sim. A última rodada é em casa. São dois grupos, no caso, né? Bora lá, tem mais. Fala aí, torcedor.
3: Fala, Magno. Boa noite. Amanhã o Leão pra cima do Corinthians amanhã. 2-0 pro Leão, né? E vamos pra cima. Vencer o Corinthians e vir pra jogar domingo no Mangueirão e detonar sem vitória. Tá certo? É, eu sei que vai ter muitos mucurentos que vão torcer pro Corinthians, mas não tem nada não. Amanhã o Leão vai detonar. E Marcelo Rangel de volta pro arco do Clube do Remo. Beleza? É isso aí. Boa noite. Um abraço para o Imperador. Maurício Moraes de Marituba.
2: Beleza. Tá então, bora com mais um. Fala aí.
4: Mano, eu me recuso a falar desse time.
2: Qual?
4: Que foi para a Série A e os torcedores são mais nojentos do que
2: égua, que isso?
4: Mas, falar do Paysandu. O Paysandu é um time que eu gosto.
2: Então, vale.
4: Eu creio que o Paysandu vai conseguir classificar e, Deus quiser, ano que vem estamos disputando a Série B. Eu não me recuso a falar desse outro time. Para mim, esse time nem existe. Eu só assisto o jogo deles quando é Paysandu e Remo. Esse outro time aí, não quero nem saber dele, que é o Luiz da Marambaia.
2: Olha aí, Luiz, ficou puto. Bora lá, vou com os dois últimos, fala aí.
5: Alô, galera, aqui quem tá falando é o Príncipe, velho.
2: Tomate.
5: Olha, eu vou logo avisando.
2: Manda.
5: Mas não é um Remo, nunca foi tão fácil.
2: Eu hoje tá mais pra falar.
5: Mas já apostei no Corinthians. Vai ser de três pra lá amanhã. E domingo, Paysandu ganha. Paysandu vai se classificar.
2: Sim.
5: Aí, no quadrangular é outro campeonato.
2: É.
5: Aí, Paysandu tá direitinho. Provavelmente vai subir. Agora o Remo, muito provavelmente, vai cair aí. Isso aí, ou já caiu, que foi a Chapecoense.
2: Há muito
5: Mirassol
2: tempo.
5: Não vai cair, que já está se saindo de lá. Então, é questão de tempo. Acho que mais de umas 6 rodadas, o Remo já vai levar o farelo. Já dá lá para a segunda divisão, nós vamos esperar ele de braços abertos. Forte abraço do Príncipe.
2: É o Príncipe. Aí, o moleque, tá doido. Bora lá, tem mais um com o último, fala aí.
5: Alô!
2: Eu de novo! Alô, Curitiba! Não apareceu. Cadê, rapaz? Cadê, Roberto? Rapaz... 10 da noite mais 59 minutos. 10:59 da noite. Se aqui conosco nas últimas. Deixa eu ver aqui, rapaz. Tá aqui.
6: Aqui é o Boizão.
2: Não!
6: Curno é o operador e o apresentador desse programa.
2: Mas afinal comprovou uma coisa que eu vinha falando a semana inteira. Brasileiro que torce pra Argentina é corno. Brasileiro que torce pra Argentina é corno. E até o próprio cara se comprovou. Bota aí, Roberto.
6: Aqui é o boizão da cremação.
2: Aí já viu, né, mano? Eu vou pro último.
6: Pera.
2: Mato show.
7: Boa noite, meu amigo, no Magno Fernandes. Aqui é o Pablo Silva, da Cidade Nova. Primo do...

0: O Adson, Adbala, conhece?
1: Sim.
0: E Magno, tipo esses caras aí que diz que são da Série A, boa Série A.
1: Eles preocupam
0: com o time deles, pô, que tá na zona. Não ligar pra gente. A gente não tá na terceira? Então não liga pra gente, porra. Diz pra eles ligarem pro time deles que tô na zona. Só isso mesmo, viu, Magno? Boa noite. Fica com Deus aí.
1: Valeu. Vem cá, Maguila. Vem cá. Cadê? Doutor Valmir Glisson Silva.
2: Fala, grande Magno.
1: Vulgo Maguila.
2: Só para os parceiros.
1: Há quanto tempo que eu não estava nas últimas do esporte?
3: Rapaz, tem muito tempo. É muito tempo. Na
1: época do Chico?
3: Não, eu fiz a época do Chico, fiz a parte com o Paulo Fernando na...
4: Alô, segurança!
3: Pouco antes de sair da rádio, eu trabalhava à noite.
1: Olha,
3: é amigo. Dessa marca aí.
1: É amigo.
3: Robertão, põe o hino do listrado aí, fera.
5: Chama o segurança pra botar de pra fora.
3: Fera.
1: Aí
3: que foi me emocionar aqui com o listrado.
1: Domingo. Olha aí. Amazonas e Paysandu. Paysandu que nunca perdeu pro Amazonas lá dentro.
3: Tem um bom retrospecto,
1: tem,
3: né?
1: Tem.
3: É um bom retrospecto.
1: Sobe, Paysandu, Maguila?
3: Sobe. Tem que subir. Sobe. Não vai ser fácil. Não vai ser folgado. Vai ser pra quem tem o coração forte. Mas sobe. Tem que subir, Maguila. Oh,
1: claro.
3: A Série C desse ano, você não se preocupa com rebaixamento, né? Só cai em dois.
1: Pra mim já foram os dois já.
3: Pois é. Então assim, é pra subir.
1: Itabaiana e Anápolis. O Anápolis ainda tinha uma chance de não cair se ele ganhasse a Copa Verde, mas como depois perdeu...
3: É pra subir sem querer gerar polêmica, só uma questão de opinião. Série B é o nosso lugar.
1: Há muito tempo.
3: Pela questão da estrutura. Nada contra quem tá disputando a Série A, foi por mérito.
1: Tu viu o que o pessoal falou aí, né?
3: Não, nada contra. Magno, eu acho bom. Eu tava 5 anos fora de Belém. E vendo essa... Antes da Copa, né, vendo essa movimentação, o futebol em Belém, ele gera toda uma microeconomia, famílias que vendem ali o churrasquinho.
1: Quarta e domingo, é uma movimentação insana.
3: Isso é ótimo. Eu sou um que eu moro aqui na Antônio Barreto. Então, jogo na Curuzu, pra mim, eu vou andando. Então, aí, já é o churrasquinho ali na entrada do campo, já é, entendeu?
1: Uhum.
3: Então, é bom. O paraense, ele gosta de futebol. Gosta de futebol. É, então, isso é bom. É bom o Remo estar na Série A. É bom o Paysandu ir à Série B. Agora, melhor de tudo é a gente ter um crescimento sustentável. Eu, como torcedor do Paysandu, Magno, eu já vivi a crista da onda.
1: Sim.
3: Só que não tinha uma sustentação. Foi um crescimento que não foi sustentável, tanto que a gente regrediu.
1: Como uma nuvem passageira.
3: Tanto que a gente regrediu.
1: Sim.
3: Então, assim, o que eu almejo como torcedor do Paysandu,
1: até como consumidor,
3: e como paraense, é que a gente tenha um crescimento sustentável. A gente sabe que isso não vai ser nos próximos 5 anos. A gente sabe disso.
1: Sim.
3: A gente tem que acreditar mais em projeto, né? Então, assim, é TCT. Magno, como é que você disputa uma Série A e não tem um CT? Me explica.
1: É algo que é inimaginável.
3: Aí você pega um clube como o Ibrachina, já ouviu falar?
1: Sim,
3: interior de São Paulo. Que acho que é interior de São Paulo.
1: São
3: Paulo. Os caras têm CT.
1: Qualquer clube hoje em dia, minimamente estruturado, tem um CT.
3: Sabe, então assim, a gente não tá falando... Pô, a gente não tá pedindo...
1: O meu Castanhão tem o melhor CT!
3: CT, ali na rodovia ali, eu vou muito pra Marudá. Sim. A gente passa ali na frente.
1: Exatamente, tá lá, bonitão lá.
3: Então assim, sabe, a gente não tá falando de algo inimaginável, intangível, a gente tá falando base.
1: O que é algo comum, que era pra ser feito o quê? A gente tá falando de estrutura de momento. Quando ali, 2000, 2001, 2002... Quando os dois estavam ali na Série B e era a presença marcante, ali, quando era já para iniciar a estruturação, parte estrutural, estamos falando de 2021, estamos há 25 anos atrás.
3: 25 anos.
1: Agora que estão fazendo. Quando lá atrás tínhamos um Ceará que não tinha estrutura nenhuma, Fortaleza...
3: Compara, né, esses últimos 25 anos.
1: Quando não tinha um Atlético Paranaense que estava começando a se erguer, um Coritiba também estava começando a se erguer. A gente está atrasado? Tá. Dá tempo de correr atrás?
3: Dá.
1: Só que o problema, Maguila, é o seguinte. essa sequência.
3: Exatamente. É assim, a instituição tem que estar acima de tudo.
1: Sim.
3: Quer ver outra coisa que a gente vai entrar aqui? Base.
1: Base aqui não existe.
3: Magno, minha opinião, tá? De torcedor. Não sou analista, não sou da área, assim, sou torcedor. Mas é notório para mim há algum tempo uma certa, que eu chamo de crise de identidade nos elencos de Remo e Paysandu.
1: Uhum.
3: Cara, quem é dessa terra aqui sabe o que é ser remista, o que é ser Paysandu.
1: Sim.
3: Nós paraenses, quem de nós paraense não teve o sonho de jogar por Remo e Paysandu lá na infância?
1: É verdade.
3: A gente dimensiona isso. Nada contra quem vem de fora, não sou xenófobo não, nada contra. Mas a gente não pode. E se você for analisar os grandes títulos de Remo, Paysandu e Tuna,
1: tinha sempre dois ou três.
3: Dois ou três, no mínimo. Eu lembro do título da Tuna de 92, lá no Baianão. Eu tava lá, meu pai tava trabalhando e eu tava lá. Contra o Fluminense
1: de Feira.
3: Feira de Santana.
1: Foi
3: 2-1.
1: 3-1.
3: 3-1.
1: 3-1.
3: Então, assim, não se pode abrir mão disso. Não se pode recorrer como o Paysandu. Vamos falar a verdade, o Paysandu se recorreu da base porque não tinha mais pra onde correr esse ano. Não tinha dinheiro.
1: Exatamente. Tal qual foi em 2012.
3: Acertando que viu.
1: Mirando que viu.
3: Acertando que não viu. Tá dando certo. Então, assim, será que a gente não vai aprender com isso? Pô, Magno, qualquer campo de pelada desse que você vai aqui, Belém, região metropolitana, tem gente que tem potencial.
1: E tem que ter cabeça.
3: Agora tem que ter cabeça, tem que ter cuidado. Lembra do Mazola?
1: Lembro.
3: O negócio do exame lá, sim, de verme?
1: Sim, sim, sim, sim.
3: Tem que ter cuidado. O futebol hoje é profissional, cara. Não dá. Não dá
1: o
3: mais.
1: O atleta em si, hoje em dia, se ele não for profissional...
3: Não dá mais, não tem espaço.
1: Não tem, não vai.
3: Às vezes a gente, no meio da pelada, diz assim, pô, esse cara tão ruim chegou a ser profissional, mas o cara dormia cedo. O cara não ia pra balada, o cara se cuidava, o cara era disciplinado. Alguém vai chegar, meu irmão. Talento só não basta.
1: Não, foi seu tempo.
3: Né?
1: Foi seu tempo.
3: Então, assim, mas a gente vai chegar junto, com certeza.
1: Esperamos.
3: Certeza. Que o Remo tenha bom proveito na Série A. Eu só torço contra o Remo quando joga com o Paysandu. Sempre falei isso.
1: É um torcedor consciente.
3: É, eu não... Tanto que eu vou assistir Remo e Flamengo no Mangueirão.
1: Oh.
3: Vamos receber muitos amigos de Macapá que
1: ainda
3: vão
1: tem
3: vir
1: isso.
3: E a gente vai assistir lá.
1: Tu falaste sobre a economia, o turismo também, o que cresceu
3: muito
1: nesse ano aqui em Belém.
3: Primeiro que você passa a ter uma praça adequada, o Mangueirão.
1: Claro.
3: Né? O novo Mangueirão. Não só para a questão esportiva, para a questão de eventos, que o Mangueirão ele
1: é Belém também podemos dizer que se estruturou.
3: Estruturou para a questão turística. Sim. Que é uma, digamos assim, um dom natural que Belém tem para turismo, né? Na Amazônia e tudo mais. Então, assim, o vento é favorável. Agora, se você não tiver bons timoneiros na frente da embarcação...
1: É aquela tal coisa, Manguila. O cavalo tá passando.
3: Pois é. Então, tem que aproveitar, cara. Tem que aproveitar, porque eu acho... Quer ver? Vamos falar da imprensa? Poucas imprensas, cara. Eu morei já em dois ou três estados.
1: Uhum.
3: E a cobertura do futebol local... Vou te dar um exemplo. Natal.
1: Natal é...
3: Natal você tem o ABC
1: e o América.
3: E o América. Além dos outros clubes lá, mas o grosso.
1: As
3: lá,
1: forças é ABC e América.
3: O ABC joga no Frasqueirão.
1: Sim.
3: Na Rota
1: 20
3: do
1: mil, 20 mil pessoas.
3: E o América na joga arena. Na Arena Arena das Dunas. Então, assim, eu assisti lá um América e Natal no primeiro semestre, pelo Campeonato Potiguar. É onde você vê uma movimentação da imprensa. Isso aí na TV, nas rádios. Mas como aqui, não tem, amigo. Não tem. A cobertura aqui é... Por quê? Porque o povo gosta. É um produto que tem demanda.
1: Já é algo que está enraizado.
3: Eu, por exemplo. Cara, é escutando o Rádio Clube de manhã, de tarde, de noite. Acompanhando. Agora com o YouTube, quando eu não consigo ali naquele horário, eu vou no YouTube, ouço.
1: Sim, sim, sim.
3: Então, assim, a gente tem tudo. Tudo. Tudo. Só que até agora não aconteceu. E a questão é, por que não aconteceu?
1: Que essa falta é acontecer.
3: Essa é a questão, porque torcida tem, né?
1: Tem.
3: Nossos pais eram torcedores, nós somos, nossos filhos vão ser, imprensa tem. As condições estão melhorando de praças, em que pese ainda Curuzu e Baianão precisa sempre. Mas a gente já tem mais do que precisa, mãe. Bem mais do que precisa. Então... Torcer, pedir a Deus aí que ilumine aí a cabeça dos dirigentes, que que possam ter mais carinho, né, com essas agremiações, com esses patrimônios. Remo e Paysandu são patrimônios do povo
1: Brasil,
3: paraense.
1: Do Brasil.
3: Eu também, sabe? Mas assim, eu torço mesmo. Fico feliz de ver o Remo ter alcançado a Série A, que eu acho que tinha mais de 20 anos, que nenhum clube daqui, eu acho que o último foi o Paysandu em 2005. Eu trabalhava aqui ainda. Né? E que o Paysandu também alcance, quem sabe? Já pensou ver Remo e Paysandu numa Série A?
1: Por que não? Por que não?
3: Acho que não é uma coisa intangível. Agora.
1: Há 2 anos atrás alguém imaginava o Remo na Série A?
3: Pois é, o Remo teve 2 acessos seguidos, né?
1: Algo assim, raro.
3: Da C pra B, da B pra A.
1: Algo raro,
3: né? Raríssimo. Numa guinada incrível na Série B, inclusive. Então assim, eu penso que não são coisas intangíveis, não é sonho de Ícaro, entendeu?
1: Sim.
3: Eu acho que é viável agora, não é fácil, se fosse fácil qualquer um fazia.
1: Ah, não tenha dúvida.
3: Não é isso?
1: Não tenha dúvida. Maguila, é bom estar em casa, né?
3: Ótimo, cara, ótimo, essa terra aqui é... Eu costumo dizer que a gente sai dessa terra, mas essa terra nunca sai da gente.
1: Ah, verdade. Entendeu?
3: Então... Eu estava em outros estados, eu ouvia as rádios de Belém, eu acompanhava a televisão de Belém com esses aplicativos que tem hoje de
1: streaming,
3: né?
1: Eu
3: sabia mais de Belém do que das cidades onde eu morei, mas e a família está aqui, a nossa história toda aqui, né? A gente está viajando direto aí, mas a gente está aqui direto.
1: Que maravilha, que beleza, essa fera ali.
3: Gente boa, meu amigo, rapaz, trabalhou comigo.
1: Leva
3: da
1: casa!
3: Trabalhou comigo.
4: Bom Guamaense.
3: Eu sei. Bom Guamaense. Discípulo, aluno.
1: Na marca sal.
3: Sabe assim, toda a época do ditado que a gente ganhava estrelinha de ouro? Sim, quando acertava
1: na
3: tudo.
1: Testa.
3: Aluno brilhante da Escola Salsicha de Fazer Rádio.
1: Era Roberto, era Maguila.
3: Eu, Roberto, Alex, Paulinho e o Igor. Quando eu saí, né?
1: Sim.
3: Mas a gente teve aqui o Clides Candiru, o Alex, que tá aí na programação, Benediel do Vale.
1: Aí era lenda.
3: Kid Abelha, Edinauro Silva, hoje é pastor evangélico, inclusive.
1: Ah, é?
3: Trabalha lá na Boas Novas, eu encontro com ele
1: bacana,
3: lá.
1: Que bacana, que bacana.
3: Entendeu? Então, assim, uma galera, Jonathan Salsicha, a lenda. Então, Fábio Cebolinha ir. Também é dessa época aí.
1: Tanto prova que até o cabelo caiu, né?
3: É verdade, essa galera. E é bom ver que todo mundo tá bem, todo mundo tá se desenvolvendo, crescendo. É a vida, né, Magda? A vida passa, né? Mas a gente tem que deixar aí alguma coisa, deixar aí um legado. E é muito bom fazer parte dessa história aqui. Desses quase 100 anos aí, 10 eu deixei aqui. Então é bom. E rever os amigos, vir aqui é sempre uma coisa boa.
1: Que bacana, que beleza. E vem um estúdio novo, viu?
3: Tchau, pois é. Eu tava falando pro Roberto que esse estúdio aqui eu que estreiei em 2008. Essa mesa de som era um estúdio assim que realmente para nós era algo muito novo e foi muito bom. Foi muito bom.
1: Bacana. Este foi...
3: A rádio sempre se modernizando, né?
1: Mas tá sempre
3: na vanguarda.
1: Na vanguarda. Pode ver internet, pode ver o que for. O rádio é o rádio.
3: Você lembra, para encerrar e não tomar muito teu tempo, você lembra que na virada do milênio ali diziam que a internet era a morte do rádio?
1: E da televisão.
3: Só que com o rádio ela fortaleceu o rádio.
1: Sem dúvida.
3: Toda emissora de rádio hoje quase tem a obrigação de se tornar uma TV.
1: Até o Urbano ficou lindo no rádio. Fatura, Roberto!
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0: Maravilha, de volta no seu rádio, no oferecimento de Pódio Auto Spa, Volt e também baterias, tudo. Bora iniciar o giro. Começando por onde, Roberto?
1: Paixandu!
0: Papão é destaque com você, bola de fogo!
2: Tinho Menezes!
0: E aí, Magno, aquele abraço para você chegando para falar do Papão da Curuzu, que se movimentou hoje pela parte da manhã no estádio da Curuzu, do Caldeirão Albizeleste. E amanhã pode também acontecer esse trabalho no estádio Leônia da Isodré de Castro. Paysandu, que na sexta-feira encerra esse trabalho em Belém, finaliza sábado em Manaus, no CT do Manauara. O técnico que já vem ajustando, quem vem, olha, deixa eu dar um papo aqui para você. Quem vem se destacando nos treinamentos é o Radisley, hein? Esse jogador vai pedir passagem, esse jogador vai dar sinal de luz, vai estar pedindo passagem para chegar no time titular do Paysandu Esporte Clube. Pode aguardar, meu fera, pode aguardar, minha fera, tô te falando, não tem necessidade de mentir, hein? E claro que deve pintar novidade no time do Paysandu. Acredito que o Baianinho vai ser aquele jogador para entrar como titular no jogo do próximo domingo, 20:30 esse jogo, hein? 20:30 não é o horário habitual, não é aquele horário que você está acostumado, né, a curtir o futebol no domingo, mas é Série C do Campeonato Brasileiro, Paysandu, cedo, tarde, na hora que for, vai ter que brigar para somar 3 pontos e decidir logo a sua vaga no jogo contra a equipe do Confiança, que vai ser em Belém dos Bicolores, na cidade do Lobo. E a notícia, cara, a notícia que deixa todo mundo muito para baixo, né? Uma notícia do Matheus Vargas. Ele que fez a cirurgia e acabou tendo de novo, né? De novo um problema e teve que passar por outra cirurgia. Olha só. Olha aí a bimbarra. Outra cirurgia. Sabe o que aconteceu com ele? Ele acabou tendo uma infecção. Infecção é mole. Aí teve que fazer a cirurgia de novo para acessar a infecção. Que coisa, né? Que coisa, o volante do Paysandu precisou passar por um procedimento de emergência e segue internado enquanto dá continuidade ao tratamento no joelho. Matheus Vargas, volante do Paysandu, revelou que precisou passar por nova cirurgia após contrair uma infecção no joelho esquerdo durante o processo de recuperação da ruptura do ligamento cruzado anterior LCA. O meio-campista havia sido submetido ao procedimento para reconstrução do ligamento após sofrer uma nova ruptura depois de voltar a atuar em 10 meses, né? Em 10 meses afastado dos gramados. Agora precisou passar por uma cirurgia de emergência para a retirada da secreção causada pela infecção, ou seja, pela bactéria. Vou te contar que coisa, hein? É muito complicado, hein? Tem que ter a cabeça boa, tem que ter o mental em dia, que é para não sentir essa caminhada, esse peso que ele vem carregando. Mas alguma coisa está reservada de boa para ele. É, a conclusão que eu chego, alguma coisa é tanta coisa. Por exemplo, na primeira cirurgia, ele, quando já estava recuperando, sentiu uma outra contusão, né? Uma outra contusão, teve que fazer esse tratamento de novo, e agora uma outra cirurgia depois da segunda. Ou seja, ele já fez a terceira cirurgia do Paysandu Esporte Clube. Que é isso, fera? Por isso que eu digo que o mental tem que estar em dia, o mental tem que estar bom, senão o jogador, ele acaba desmoronando. Não é fácil não, viu? Não é fácil. Paysandu continua no mercado, hein? Continua no mercado, a qualquer momento pode anunciar esse zagueiro que tanto quer o técnico Júnior Rocha para fortalecer o plantel, o elenco alvicelerte, o elenco bicolor. Deixa eu abraçar o Lulu do papai e o Vitinho da mamãe. Estão ligados. Outros que não perdem, né? Mais eles que não perdem as últimas do esporte aqui no som da Clube de Belém dos Bicolores. E também o Coxudo aproveita o programa aqui para mandar um abraço pro grande. É parceria, vou te contar, os dois. Mano do céu, os dois são parceiros, dois, quando se reencontram, é uma festa, né? Ele sabe de quem eu estou falando, vou nem dar nomes aqui. Mas são duas figuras que moram no meu coração, estou te falando, hein? Tô te falando, pois é. Paysandu amanhã trabalha, amanhã é quinta-feira, na sexta e no sábado também para o jogo de domingo. E o torcedor do Paysandu já disse que vai estar em peso, mas em peso mesmo lá na cidade de Manaus, no Carlos Zamit. Carlos Zamit, rapaz, como é complicado trabalhar nesse estádio, viu? Ou estádio complicado para se trabalhar, ou estádio ruim para se trabalhar, mas enfim... É tocar o barco, é seguir em frente e pegar o trecho. Rumo da classificação para ficar entre os oito. Tem que ficar entre os oito o Paysandu Esporte Clube, hein? E é para depois brigar pelo acesso, coisa que quer o torcedor Alviceleste, o torcedor Bicolor. E a diretoria segue trabalhando. O Paysandu que não descarta a possibilidade de perder jogadores nessa janela, é verdade. Perder jogadores porque o mercado está ativo, né? A janela já abriu na segunda-feira, dia 20. Então, tudo pode acontecer e mais alguma coisa. Tudo mesmo pode acontecer e mais alguma coisa. Vamos aguardar. Por exemplo, tem o Ítalo, né? O Ítalo que tem a preferência do Paysandu, mas se de repente aparecer um clube pagando à vista de uma vez só o valor... Aí eu não sei não se ele vai permanecer no Paysandu. Questionado sobre isso, ele saiu pela tangente, mas enfim. Ele diz que está focado é no trabalho, está focado é no campeonato, está focado no Paysandu, que já era esperado ouvir isso, né, de um jogador como ele, que ele admite que já recebeu sondagem. Através do seu empresário, ele já veio recebendo aí algumas sondagens, vem recebendo algumas sondagens, enfim. Mas o Paysandu continua no mercado para contratar esse zagueiro e o volante. Essas duas peças para ontem, diga-se de passagem, essas duas peças para ontem, para que o Paysandu comece a olhar... Lá para frente, para o acesso, primeiramente para a classificação, depois para o acesso. Nenhuma baixa, aliás, tem um jogador que está se movimentando, um jogador da base, 19 anos, está se movimentando, é atacante de beirada, tá? Atacante de beirada, esse jogador vem se movimentando com o profissional do Paysandu Esporte Clube, tá? Vem fazendo um bom papel, vem se movimentando legal e tem que aproveitar a oportunidade, né? Diga-se, de passagem, é o Rian da base. Então esse jogador tá sendo testado, está sendo avaliado pela comissão técnica do Paysandu Esporte Clube, claro, cito Júnior Rocha, o técnico Alviceleste, o técnico... Bicolor, daqui a pouco vou ouvir o Edilson, hein? Daqui a pouco vou ouvir o Edilson, que é o jogador que conhece, o jogador do elenco que mais conhece o Amazonas, né? Porque desde quando ele chegou aqui, ele já enfrentou por diversas vezes esse Amazonas, né? Inclusive no momento ruim do Paysandu, em 2023, com o Ed dos Anjos, foi contra esse Amazonas que o Paysandu começou a reagir e conseguiu acesso para a Série B. De 2024. O lobo gigante pela própria natureza. Vambora. Não pode parar, né, gente? Não pode parar. E claro que no jogo contra a equipe do Confiança, Curuzu vai ser pequena e o estádio preparado para receber esse torcedor nesse grande jogo. Pedro Carrerete vai seguir como titular. É possível que o Baianinho apareça como titular, Baianinho ou Radisley. Um desses dois, além do Pedro Carrerete, vai aparecer como titular no time do Paysandu Esporte Clube nessa partida de domingo, com o Guerreirão contando a história desse jogaço com o aço de bola. Ô, Lobo! Vambora, Lobo! Tá na hora, hein? Não deixe pra amanhã, tem que ser agora. E o torcedor vivendo essa expectativa, essa ansiedade, né, esse nervosismo. Isso é normal mesmo. Muito normal, diga-se, de passagem, né? E claro que não vai ser fácil. O caminho é árduo, mas o Paysandu tem que superar, tem que passar por cima desses obstáculos para chegar no objetivo, que é o acesso. É o que mais espera o torcedor, é o mais importante, né, nesse ano. É esse acesso, é o que quer o torcedor do Paysandu Esporte Clube, é onde quer ver o Paysandu, esse torcedor Na Série B do Campeonato Brasileiro, aí se estruturar, se preparar para quando chegar lá na Série A, não bater e voltar. A história é essa. Esse é o caminho das pedras, né? Esse é o caminho das pedras, não pode ser diferente. E olha, Paysandu pode fazer até um jogo treino nessa parada, depois do jogo contra o Amazonas, essa parada aí de 16 dias. Não é fácil, não. 16 dias, não é mesmo, minha gente? 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Edilson, você conhece muito bem essa equipe do Amazonas, né? Nessa quarta temporada que você está com a camisa do Paysandu Esporte Clube. E como conhece, né, Edilson?
1: Conheço bem, que nos últimos anos, né, tem feito sempre bons duelos, né? Nós sempre temos feito bons duelos e realmente é um jogo importante, né? E a gente vai bem concentrado, bem compenetrado para que a gente possa sair.
0: Edilson, essa é uma história, é um confronto regional que criou uma certa polêmica fora de campo, né? Durante um bom tempo, inclusive. Dá para considerar o Amazonas um rival mesmo do Paysandu, ou se criou essa rivalidade, ou é algo que é mais do Amazonas para o Paysandu e menos do Paysandu para o Amazonas? Como é que você vê isso?
1: Eu acho que a gente tem que, eu, por estar aqui mais tempo, acho que assim, é um jogo que eles sempre fizeram bons times, né? Eram sempre bons duelos, sempre bons jogos. Eu acho que essa rivalidade fica externo. Eu acho que a gente, todo jogo, acho, não tenho certeza, todo jogo para nós é importante. A gente não entra com esse peso, né? Talvez de ser um jogo de clássico, não. Mas é um jogo disputado, como todos os outros da Série C, que a gente tem visto aí que está uma das mais disputadas aí dos últimos anos. A diferença do pelotão que está ali na frente ali está bem pequena. Então, assim, realmente não é somente esse jogo, todos os jogos são difíceis e nós estamos aí concentrados, trabalhando forte para que, com a graça de Deus, a gente no final de semana saia com a vitória.
0: Esse confronto tem uma curiosidade, Edilson. O Amazonas nunca ganhou do Paysandu lá e o Paysandu nunca ganhou o Amazonas em Belém. E como você vê essa curiosidade? É algo de momento ou algo diferente entre Belém e Manaus?
1: Bom, cara, acho que realmente cada jogo é um jogo, né? Não dá pra gente tirar um parâmetro, realmente cada jogo é um jogo, cada jogo tem sua dificuldade. Mas que continue assim, né? Que o Paysandu no próximo jogo saia de lá vitorioso, se Deus quiser.
0: O Amazonas e Paysandu, que teve em 2023, foi a primeira vitória do Hélio dos Anjos e foi o início de uma arrancada do Paysandu. Você vive isso com histórias do Paysandu, boas, muitas histórias, com a camisa, claro, do Paysandu. O que você pode passar para esses jogadores que possa servir, por exemplo, a importância da vitória que teve lá em 2023 e como ela pode ser importante nesse final de semana?
1: Não, realmente foi bem lembrado. Eu lembro que até então, até aquele jogo, nós tínhamos apenas 1% de chance de classificar, né? E se eu não me engano, o Amazonas na época era o líder da Série C, não tinha perdido nenhum jogo. Nós fomos lá, conseguimos a vitória importante. Realmente, de lá depois teve o clássico, nós vencemos. Emplacamos ali uma sequência boa de vitórias e classificamos e depois conquistamos o acesso. Eu acho que eu posso passar para todo mundo é isso aí, cara. Esse clube aqui é muito grande, né? A gente representa uma nação, cara. A nossa torcida é algo incrível. E cada jogo realmente é muita luta, muita entrega. E esse momento um pouco de turbulência que nós estávamos passando, que faz parte do futebol, você viu a importância de uma vitória, importante de nós vencermos diante do nosso torcedor. E vamos lá em busca também de fazer uma grande vitória, de um grande jogo, sabe? Concentrado, sabendo o que a gente tem que fazer. Estamos trabalhando muito forte para que a gente possa ir, com a graça de Deus, sair de lá com a vitória.
0: O Edilson, fico por aqui, daqui a pouco eu volto. Dentro da agendinha aqui da Clube.
3: Amadorismo, Manoel Alves. Brega, Foi, Minas Tênis Clube fizeram ontem o jogo de ida pelas semifinais da Copa do Brasil de futsal adulto masculino na cidade de Breves. O jogo terminou com vitória por goleada do Minas Tênis sobre o Brega Foi. Minas Tênis Clube de Minas Gerais 7, Brega Foi 2. O jogo da volta será no dia 11 de agosto no Ginásio Mineirinho em Belo Horizonte. O detalhe é que, pelo regulamento da Copa do Brasil de futsal, não tem saldo de gols, o que significa que, se o Brega Foi vencer por apenas um gol de diferença, ele leva a decisão da vaga para a prorrogação. O Minas Tênis Clube vai jogar pelo empate para garantir vaga na final. E ainda estão abertas as inscrições para o torneio de xadrez do Grêmio Literário e Recreativo Português. Até o dia 15 de agosto, R$40 e depois disso R$50. O contato 991032589. Esse torneio vai ser no dia 22 de agosto, a partir das 10 horas da manhã, no Salão Elevado da sede campestre do Grêmio. O campeão desse torneio vai ganhar R$400, R$300 para o vice e R$200 para o terceiro colocado. A melhor entre as mulheres também vai ganhar R$200, R$200 também para o campeão do sub-18 e R$200 também para o melhor sênior acima de 50 anos de idade. Hoje é o primeiro dia de competições pela Copa de Las Américas de Ginástica, que acontece em Lima, no Peru. São mais de 1.000 atletas participando das provas e entre esses 1.000 estão as 27 ginastas aqui do Pará que viajaram ao comando do técnico Ulisses Lima. O planejamento feito para essa competição pela comissão técnica da equipe é para que as ginastas participem das provas no individual e também nos aparelhos. Em 2024, o Pará somou 36 medalhas nessa Copa e a ideia do técnico Ulisses Lima é aumentar esse número de medalhas para esta temporada. 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
4: Copa Pará de Futebol Feminino, sub-15, quinta rodada, a última da fase de classificação, sexta-feira, 15h40 no Seju Campo 1, Tiradentes e Esporte Brasil, com Osvaldo Lisboa, Muniz Santos. No Seju Campo 2, Cabanos e Clube do Remo, com Amanda Borralho de Ataíde. No Seju Campo 3, Paysandu e Boca Júnior, com Klenner Siqueira, Praxedes. No Campeonato Brasileiro de Futebol Feminino, Série 1, 13ª rodada, sexta-feira, 19 horas, no Estádio Independência, em Belo Horizonte, Minas Gerais, América Mineiro e Santos de São Paulo, com Gleica Oliveira Pinheiro do Pará. Pela 14ª rodada, dia 2 de agosto, um domingo, 11 horas da manhã, na Vila Belmiro, em Santos, em São Paulo, Santos e Juventude do Rio Grande do Sul, com Suane Aires de Souza, do Estado do Pará. Na Copa Pará, sub-17, região metropolitana, segunda fase, quarta de final, no Seju Campo 1, Tuna Luso Brasileira 2, Trabalhista 0. No CT, Raul Aguilera, Paysandu 3, Paraense 0. No Seju Campo 1, Clube do Remo 8, Belenense 0. Sexta-feira, 9h30 da manhã, no Seju Campo 1, Craf e Benevides, com João Paulo de Souza Ferreira. A terceira fase, ou semifinais, acontecerão da seguinte maneira: Tuna Luz Brasileira e Paysandu, Clube do Remo e o vencedor de CRAF e Benevides. Copa Paraná Sub-17, Região Sul, decisão, jogo de volta, sábado, 15h30, no Estádio Rosenão, em Parauapebas, Carajás e Águia de Marabá, com Vambelto Lisboa Valente. 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No Campeonato Brasileiro da Série A, 19ª rodada, amanhã, 19h30, na Neoquímica Arena, em São Paulo, capital, Corinthians e Clube do Remo, com Lucas Casagrande do Paraná. Na Copa do Brasil, oitava de final, jogo de ida, dia 1º de agosto, um sábado, 19h30, na Arena MRV, em Belo Horizonte, Minas Gerais, Atlético Mineiro e Juventude do Rio Grande do Sul, com Fernando Antônio Mendes de Salles Nascimento, filho do Pará, 21 horas, na Vila Belmiro, em Santos, São Paulo, Santos e Clube do Remo, com Bruno Arleu de Araújo, do Rio de Janeiro, dia 2, um domingo, 18 horas, no estádio José Maria de Campos Maia, em Mirassol, São Paulo, Mirassol e Grêmio do Rio Grande do Sul. O assistente de árbitro de vídeo será o paraense Luiz Diego Nascimento Lopes. No Campeonato Brasileiro da Série C, 15ª rodada, domingo, 20h30, no estádio Carlos Amit, em Manaus, Amazonas, Amazonas e Paysandu, com Anderson Ribeiro Gonçalves, do estado de Goiás. No Campeonato Brasileiro de Futebol Feminino, Série 2, 13ª rodada, Grupo A, sábado, 15h30, no estádio Modelão, em Castanhal, Paysandu e Clube Atlético Piauiense, com Alexandre Expedito Vieira da Silva Júnior, do estado do Pará. 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Aqui na Clube, segue as Últimas do Esporte. Eu volto já já com a Agendinha. Até já.
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10: De volta no seu rádio, bora falar do Corinthians, diretamente de São Paulo, está ele, o indivíduo competente, Gilmar Prete.
11: Alô, meu amigo Magno Fernandes, uma boa noite para você e a todos os ouvintes que acompanham a Rádio Clube do Pará, a campeoníssima na 106.9 FM. Estou falando diretamente da capital paulista, São Paulo, que está fria nesse momento, com 19 graus nesta noite, a temperatura, e que provavelmente amanhã, no horário do jogo entre Corinthians e Remo, vai estar na casa dos 18 graus e com possibilidade de chuva. Até agora, a semana toda não choveu aqui, mas existe essa previsão amanhã para que caia uma chuva a partir das 19 horas e a chance dessa chuva cair é de 35%. Bom, Magno, o Corinthians é o 12º colocado, com 24 pontos, 4 pontos à frente do Vasco da Gama, que é o primeiro time ali na zona de rebaixamento, e 6 pontos separam Timão e Leão na tabela. A equipe paulista finalizou nesta quarta-feira a preparação para o confronto, com foco no comportamento do adversário, ou seja, do Remo. Isso fez parte da pré-eleção. Já no gramado, foram dois trabalhos táticos realizados pelo técnico Fernando Diniz, promovendo ajustes em jogadas de bola parada. O time tem desfalques importantes por conta de suspensão, lesão e também a indefinição da renovação de contrato do atacante holandês Memphis Depay. O jogador está de férias depois da Copa do Mundo, teria aceitado uma proposta inicialmente do Corinthians que reduziu o salário dele, mas ainda é uma situação indefinida até porque ele teria feito uma contraproposta ao clube, lembrando que o contrato dele encerra agora, no dia 31 de julho. Rodrigo Garro, um dos principais nomes do time paulista, é um dos desfalques pelo terceiro cartão amarelo. O jovem Kaique, atacante, que rompeu o ligamento cruzado do joelho esquerdo, só deve jogar na próxima temporada, então também está fora. Mais recentemente, o volante Ranieri, que se lesionou essa semana durante um treino realizado na Neoquímica Arena, o jogador prendeu o pé no gramado e apresentou um ferimento no joelho, não se recuperando a tempo. O Corinthians, que mexeu no gramado, que ainda não está 100%, isso tem incomodado os jogadores e a comissão técnica, e por conta disso, do estado do gramado que estaria com muita areia, que o Ranieri acabou sofrendo essa lesão. O time então deve ir a campo contra o Remo com Hugo Souza no gol, Mateuzinho na lateral direita, a dupla de zaga Gabriel Paulista e Gustavo Henrique, e na lateral esquerda o Matheus Bidu. Alan no meio de campo, juntamente com André Luiz e o Breno Bidon. Aí no ataque o marroquino Labiad, Caio César ou inglês Jesse Lingard e o Yuri Alberto lá centralizado como camisa 9, time comandado pelo técnico Fernando Diniz. Bom, é isso, Magno. Eu, Gilmar Prete, vou ficando por aqui com as informações do Corinthians, que recebe o Remo amanhã, às 7h30 da noite, na Neoquímica Arena. Um forte abraço a todos e até a próxima. Tchau, tchau.
10: para falar do Clube do Remo agora. É você, pontual na notícia.
11: Um abraço, boa noite, é Magno Fernandes, ouvintes sintonizados aqui nas últimas dois pontos. Vamos falar do Clube do Remo, delegação já se encontra em São Paulo, acabou o treino do CT do Bragantino, a delegação com destino a São Paulo, já chegou na capital paulista, o time concentrado, 25 jogadores concentrados para a partida de amanhã contra o Corinthians, valendo pela 19ª rodada do Campeonato Brasileiro da Série A, e o Remo precisando da vitória para poder ficar melhor situado e sair da zona do rebaixamento. Um ponto importante amanhã, um empate para o Leão Azul de Belém para Remo e Corinthians, amanhã 19h30 no Itaquerão, 19ª rodada do Brasileiro da Série A, desse retorno do Remo à Série A, uma vez que a 53 dias, o Remo, após 53 dias, retorna a jogar no Brasileiro da primeira divisão. Vai dizer que o zagueiro Matheus Felipe, 28 anos, foi regularizado hoje pelo BID, Boletim Informativo Diário, já está à disposição do técnico Léo Condé, justamente para o jogo de amanhã, diante da equipe do Corinthians, equipe que vai tentar a segunda vitória consecutiva no Brasileiro da Série A. Venceu no último jogo, antes da paralisação da Copa do Mundo, o São Paulo e Belém do Pará no Mangueirão pelo placar de 1-0. E amanhã vai tentar a segunda vitória consecutiva. Como eu falei, se não conseguir a vitória, pelo menos o empate será de bom tamanho para a equipe azulina. Agora a pergunta que não quer calar. Será que o Léo Condé, ele vai permanecer com a equipe que vem jogando, né, com Ivan Quaresma no gol, ou ele vai promover o retorno do goleiro Marcelo Rangel? Então, toda essa pergunta, essa dúvida, será dissipada amanhã na escalação do Remo, momentos antes da partida diante do Corinthians. De certo, o Remo fez uma temporada, intertemporada em São Paulo, mais precisamente em Bragança Paulista, utilizando o CT do Bragantino, e sem dúvida foram treinamentos de grande proveito. Inclusive, fez um jogo treino contra a equipe do Ituano no último sábado, pegou de virada 3-1, acabou sendo derrotada. Alguns torcedores criticando esse tipo de jogo treino, mas no pensamento do técnico Léo Condé, para um jogo que havia necessidade, exemplo como foi contra a Tuna, para movimentar os jogadores, para ele observar melhor, porque só aquele treinamento do dia a dia, aquele treinamento monótono, acaba causando tédio, não só aos jogadores, também como comissão técnica, quer ver uma coisa diferente, e evidentemente ver através do jogo treino ou do jogo amistoso. O Remo preferiu o jogo treino, foi bem sucedido, foi observado os jogadores que deveriam ser observados, pegar conjunto, mais jogadores que precisavam ter mais conjunto para essa largada aí do segundo turno, mas antes, evidentemente, enfrentando amanhã o Corinthians pela 19ª rodada. Enfim, na opinião da diretoria, comissão técnica, e principalmente o técnico Léo Condé, foi muito, muito proveitoso esse treinamento, os treinamentos realizados no CT do Bragantino para o Clube do Remo. 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Agora, o provável time do Remo: Ivan Quaresma no gol, Marcelinho na lateral direita, os dois zagueiros Marlo e Chamba no setor da esquerda, fechando o defensivo do Remo, o Mike, aí vem Zé Welison, o Patrick e o Vitor Bueno, à frente Pikachu, Aleph Manga e Jajá.
12: Dizem que pode aparecer o Zé Ricardo no setor de meio campo. Outros também podendo retornar ao arco azulino. O ídolo, o grande ídolo do fenômeno azul, justamente o Marcelo Rangel. Mas, pela partida que atuou contra o São Paulo, pelos treinamentos, o Ivan Quaresma ganhou essa condição de credibilidade para a comissão técnica, principalmente o Léo Condé. Então, acreditamos que essa formação não deverá sofrer mudança. Com a presença do Jajá, que não jogou no último jogo, todos sabem os motivos devido à suspensão. Então, o Jajá está de volta ao time do Clube do Remo. Inclusive, ele recebeu proposta, meu caro Valmixon, justamente da futebol da Arábia Saudita e também da Rússia. Né? Mas ele preferiu ficar no Clube do Remo para poder ele dar sequência dos jogos. Afinal de contas, o Remo está na primeira divisão, é o único representante do Pará na primeira divisão. Então, nesse sentido, o Léo Condé, ele também gostou dessa atitude do atacante Jajá ficando no Clube do Remo. Isso é muito importante, sem dúvida nenhuma, para essa sequência de jogos. Uma vez que, depois do jogo contra a equipe do Corinthians, amanhã à noite, com a transmissão total da sua Rádio Clube de Belém do Pará, o Remo ele vai jogar contra o Vitória, né, o Vitória no estádio Mangueirão. No estádio Mangueirão, no próximo domingo, horário marcado para esse jogo importante, às 19h30, no estádio Mangueirão, será a estreia do Remo na segunda fase do Brasileiro, dentro de casa, contra o Vitória. Um triunfo contra o Corinthians, aí vai motivar cada vez mais a presença do Fenômeno Azul diante do Vitória. 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Esta promoção tem validade até amanhã, dia 23, às 19h. Agora, individualmente, os valores são de R$60, arquibancada R$120, cadeira R$120, a cadeira para os torcedores visitantes. Os torcedores que vão, evidentemente, torcer pelo Vitória e tudo mais, e outros simpatizantes também. 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É isso aí, a torcida azulina apreensiva, a torcida azulina querendo ver o Remo jogar. Como eu falei, há 54 dias o Remo não entra em campo oficialmente. E amanhã, contra o Corinthians, o torcedor azulino, que com toda certeza irá prestigiar o Remo no estádio Taquerão, vai fazer barulho, vai fazer confusão no bom sentido, incentivando o Remo a uma grande vitória contra o Corinthians, que são um empate também, está de bom tamanho. O importante é o Remo pontuar. Se encontra numa situação complicada, que é a 18ª colocação, então o Remo tem que sair o mais rápido possível da zona do rebaixamento. Isso é muito importante. 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

0: pontos. O ponto que será de fundamental importância, o Remo precisa empilhar vitórias, e para isso a última partida venceu a grande equipe do São Paulo no estádio Mangueirão pelo placar de 1-0, então o Remo quer dar sequência nessas vitórias, e tendo essa sequência de vitórias, evidentemente o Remo sairá dessa zona de desconforto, que é a zona do rebaixamento do Campeonato Brasileiro da Série A. Olha, também dizendo com relação ao lateral esquerdo, o Hermes, né, está sendo aí cogitado pela diretoria do clube do Remo para vir jogar. Lateral esquerdo, Marcelo Hermes, do Criciúma, de 31 anos, está no radar do Leão Azul. Vamos aguardar se a diretoria vai contratar esse jogador, que é qualificado e vai fazer parte do elenco, consequentemente, na tentativa de entrar no time azulino. Vamos aguardar os acontecimentos. A nossa participação aqui nas últimas do esporte, que segue com você, Magno Fernandes.
1: Valeu, Bolo, tem as informações do Clube do Remo. Agora para fechar o giro, eu vou com o banco, Maurício Bessa.
2: Chegando por aqui com o noticiário do Banco de Informações desta quarta-feira, aqui dentro das últimas do esporte. Vocês pensam que é só o Corinthians, o Botafogo, o Flamengo, o Vasco, que estão enfrentando aí broncas internamente? Pois é, o São Paulo também, meus amigos. O tricolor paulista agora está impedido de registrar novos jogadores. Pois é, a FIFA puniu o clube com o transfer ban pelo não pagamento da primeira parcela de 1 milhão e 50 mil de euros, na cotação atual aí 6,8 milhões de reais, como parte da compra dos direitos do meio-campista Marcos Antônio junto a Lazio lá da Itália. Essa aquisição do jogador ela foi fechada pelo São Paulo em 4 parcelas e com esse não pagamento a Lazio foi lá e tamele. Lembrando que em março desse ano o São Paulo, né, assinou um contrato com ele até 2030 e é o seguinte, encerrou o empréstimo lá com a Lazio, tinha inclusive até renovado, né, até metade de 26, e nesse novo acordo o tricolor paulista colocou uma multa rescisória de 100 milhões de euros para o mercado internacional e de 900 milhões de reais para o brasileiro. O volante, inclusive, foi alvo, né, do Flamengo ultimamente. A gente, antes da Copa ali, né, teve ali as questões de transferência, mas a diretoria do São Paulo conseguiu segurar ele por lá. Mas agora está enfrentando esse transfer ban. Vamos ver se o tricolor paulista consegue se livrar desta missão. Bom, saindo um pouco aqui da área do Brasil, bora dar um pulo lá pela Europa, porque a mudança técnica lá na seleção da Itália segue sendo um dilema, né? Eu achei que até esse último sábado que passou agora já teríamos uma definição sobre o técnico da seleção italiana, mas isso ainda está em pauta. O que acontece? O presidente da Federação Italiana de Futebol, o Giovanni Malagò, confirmou as negociações para o Pep Guardiola assumir o comando da seleção. As conversas ainda estão sendo conduzidas, né, pelo diretor de seleções, o Paolo Maldini, e também o consultor dele, o Leonardo. Os caras se conhecem, né? O Maldini e o Guardiola são aí da mesma época do futebol, lógico, o Maldini um pouco além. De acordo com o Malagò, a seleção italiana está abrindo espaço para fazer algumas concessões no seu planejamento, inclusive financeiras, né, para tentar fechar essa contratação do Guardiola. E ele declarou aí no YouTube, né, que foram feitas concessões, por exemplo, de se referir aí ao nome que está aí tão dominante no momento, que é o Pep Guardiola. Concessões aí por razões óbvias que ele não vai mencionar ainda, mais que é certo que o acordo se concretize, dando aí um certo otimismo para a população italiana, né? Então, se a gente dá dificuldade na contratação, o próprio Guardiola, né, sabe disso, deve estar tudo certo. O Malagò, inclusive, admitiu, né, que a Federação Italiana tem aí conversas em andamento com outros nomes também. O Andrea Pirlo e o Roberto Mancini são cotados para o cargo, mas não são os únicos alvos, segundo o dirigente. O Guardiola segue sendo o plano A para tentar trazer a Itália de volta para a Copa do Mundo. Bom, ainda falando em Copa do Mundo e ainda lá pela Europa, a Espanha foi campeã no último domingo, né? Mas já está começando a pensar no próximo passo, viu? Pois é, a Federação Espanhola confirmou que as cidades de Sevilha e Oviedo receberão os primeiros jogos da seleção depois do título mundial, que serão válidos aí pela fase de grupos da Liga das Nações. A estreia da seleção espanhola, com a segunda estrela já no peito, será contra a Croácia lá no estádio de La Cartuja, em Sevilha, no dia 29 de setembro. Salve esta data aí, torcedor espanhol. Enquanto que a segunda partida diante da República Tcheca será

0: no dia 3 de outubro, disputada no estádio Carlos Tartieri, em Oviedo, e os dois jogos vão marcar aí a estreia da equipe do Luiz de la Fuente na Liga das Nações, inclusive já com as novas estrelas, né, na camisa, a camisa nova, duas estrelinhas ali em cima do escudo. Segundo a Federação Espanhola, esses dois confrontos também vão servir para celebrar a conquista da Copa do Mundo de 2026, já que os torcedores presentes nessas duas cidades vão acompanhar e celebrar junto ao elenco. É, principalmente aí esse momento da Copa do Mundo, né, já que a seleção vai fazer um tour aí pelas principais cidades, indo com os campeões da Copa do Mundo, vamos acompanhar. Bom, e para fechar o boletim de hoje, bora falar do Guillermo Ochoa, sim, aquele goleiro mexicano que sempre atrasa o lado do Brasil. Não só a seleção brasileira, viu, como também quando ele jogava no América do México e vinha jogar Libertadores, o Sul-Americano por aqui, atrasava aí o lado dos brasileiros. Ele anunciou a aposentadoria do futebol. Sim, ele tem 41 anos, decidiu encerrar a carreira na Copa do Mundo, né? Ele teve ali uma participação nos Jogos do México e encerrou a carreira por ali, deixou a Copa do Mundo mesmo como o ponto final da sua trajetória. Ele, né, que disputou 6 Copas do Mundo, né? Pode não ter entrado em campo lá em 2006, mas foi goleiro em 2010, 14, a gente lembra bem 14, viu? 18, 22 e agora 26, se tornou recordista de participações pelo México no torneio. E a despedida, inclusive, foi confirmada através das redes sociais, um vídeo publicado lá pelo Ochoa, que escolheu aí essa plataforma para poder divulgar aí essa despedida. Falou que o futebol escolheu ele para defender um gol, um escudo e as esperanças de toda uma nação. E destacou que ser goleiro significa saber que você pode passar 90 minutos esperando, porque pode haver apenas um momento em que tudo depende de você. E quando esse momento chegar, você não pode hesitar. Em sua mensagem, Ochoa destacou o sentimento diferente que tinha ao defender a seleção mexicana, já que ele tinha muito orgulho, né, de defender a pátria. E assim ele deixa aí a seleção e também a sua carreira. Bora acompanhar aí o áudio, né, desse vídeo do Guillermo Ochoa, que realmente, para quem gosta de futebol, conseguiu acompanhar a trajetória dele, por exemplo, como eu, que acompanhei a trajetória dele, desde do América do México, né? Não peguei ali desde a base, mas ele começou muito novo lá na América do México, sempre acompanhei ele por altos no campeonato mexicano, mas se tratando de seleção em Copas do Mundo, absurdo, acompanhei todas as possíveis ali, enquanto pude ver ali a trajetória dele e o desempenho dele em Copa do Mundo, realmente é diferente, aquele cara que, ele é até bom em clubes, mas em seleção o nível vai lá pra cima. Mas bora acompanhar aí o áudio, né, desse vídeo emocionante do Guillermo Ochoa.
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0: Tá aí, né? Não tem nem como não ser indiferente a essa aposentadoria. Tantos jogadores estão se aposentando, né, nesta temporada de 2026. Eu vou trazer uma lista aqui futuramente de quem vai abandonar a carreira do futebol neste meio de temporada. Tem muita gente ainda que ainda vai anunciar essa aposentadoria. O Guilherme Ochoa foi o Bola da Vez. E com essa a gente encerra aqui o nosso boletim desta quarta-feira, deixando um abraço a todos. Lembrando que estaremos de volta numa próxima aqui dentro das últimas. Um forte abraço e até lá!

0: agenda do Clube do Remo amanhã, o encontro importante, uma partida importantíssima, o Remo enfrentando o Corinthians no Itaquerão às 19h30, com a transmissão da Rádio Clube de Belém do Pará, e o Remo num só pensamento, uma vitória, um resultado positivo diante do Corinthians. Grande abraço, galera do Leão Azul.
1: Paysandu trabalha amanhã pela parte da manhã e depois a galera vai ser liberada para trabalhar na quinta manhã, primeiramente, na sexta e no sábado finaliza em Manaus. Abraço.
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3: Quinta-feira, com expectativa para a volta do Clube do Remo no Campeonato Brasileiro da Primeira Divisão. Amigo torcedor, uma boa madrugada a todos. Bom dia!
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5: Daram algumas cobranças ali de escanteio e uma falta, possivelmente sentindo algum problema físico.
6: Não, ali foram lances e situações de momento. O problema que nós tivemos foi com o Toloi, que durante também a pré-temporada teve um problema e retornou um pouco mais tarde do que todo mundo. Retornou, que eu falo, retornou aos treinamentos. Ele não cumpriu praticamente toda a pré-temporada em razão dessa dificuldade que tivemos. Acabou sentindo, jogou a partida anterior, amistoso que nós tivemos no último sábado, sexta, jogou 80 minutos praticamente, então estava totalmente apto a uma nova situação. Acabou acontecendo, infelizmente.
7: Dorival, que Kaique Silva da TMC. Sobre contratações, os reforços que você já recebeu foram 4 até o momento. Você vê a necessidade, apesar da limitação que o São Paulo tem até da questão financeira, você vê a necessidade de mais alguma posição hoje carente no seu elenco para o término da temporada 2026?
6: Assim, eu acho que opções você sempre fica buscando no mercado. Você sempre vai fazendo uma leitura daquilo que está se passando no mercado. Nós temos que usar a criatividade porque nós não temos poder de investimento. Nós estamos fazendo algumas alterações no grupo, contando com a saída de alguns, a vinda de outros, para que exista naturalmente uma oxigenação, uma mudança, enfim, buscando aí algumas alternativas. Eu acho que a diretoria está sendo muito coerente e tendo todo o cuidado possível para que possamos trazer e preenchermos o nosso grupo em situações que não haja envolvimento, né, de aportes iniciais. Nós temos que ter a consciência que não podemos fazer isso. Então, temos que usar toda a criatividade possível e vamos continuar. Nós estaremos sempre atentos ao mercado, desde que aconteça uma situação favorável. Tivemos algumas contratações dentro de necessidades apresentadas. As opções foram estudadas, foram trabalhadas, acabaram acontecendo. Logicamente que agora teremos que ter um tempo para que esses mesmos jogadores entrem em forma, já que se apresentaram apenas agora na última semana de trabalho.
5: Dorival, tudo bem? Vinícius Rafushi do Lance. Você falou desse apagão que o time teve no segundo tempo e que resultou na virada e na derrota no jogo de hoje. Próxima partida é difícil contra o Flamengo no Maracanã. Você sabe bem como é a atmosfera de jogar lá. Conhece boa parte dos jogadores que estão lá também. O que de fato está relacionado a esse apagão? Foi mais uma questão de concentração? E por que o time não conseguiu voltar a ser taticamente aplicado, como foi no primeiro tempo? E o que você vai mais investir tempo nessa preparação curta até o jogo contra o Flamengo? Se é nessa parte de concentração, ou se você acha que tecnicamente o time vai precisar evoluir para enfrentar um adversário, que o Atlético Paranaense está no G4, mas é um adversário de uma prateleira acima do que foi hoje?
6: Olha, eu acho que todos os jogos, cada um tem as suas características próprias. Nós temos que ter consciência, até porque eu fui ex-atleta, que essas situações, nós, atletas, temos que buscarmos uma solução. nós temos que nos sentirmos um pouco mais responsáveis pelo momento que o clube vem passando. Eu acho que isso eu já fazia quando atleta e continuo fazendo hoje comandando um grupo. Nós temos que ter consciência que em determinados momentos nós precisamos de um algo mais de todos nós. E é esse o momento que o São Paulo está precisando. Então está na hora de nós também respondermos, até porque de uma maneira geral houve uma preparação em todos os aspectos, envolveu a participação de todos, de todas as pessoas que estão dentro do nosso centro de treinamento, e eu tenho certeza que foi muito bem aproveitado. Naturalmente que alguns fatos acontecem dentro de uma partida que às vezes fogem ao controle de nós que estamos ali fora, mas não podemos nos omitir em relação à responsabilidade, e o nosso grupo de atletas também tem que terem consciência que vai depender muito de uma postura ainda diferente daquilo que foi apresentado, que não foi o suficiente para que pudéssemos inverter esse momento que nós estamos vivendo.
8: Tá bom. Wagner Vieira, TV Band. Em cima disso ainda, o São Paulo teve esse período de férias, né? Período de trabalho que todo técnico precisa desse tempo. E aí veio essa virada e já são 6 jogos no Campeonato Brasileiro que não vence, né? Animicamente, pensando na sequência da temporada, pensando nesse jogo difícil contra o Flamengo domingo, o que dá para pensar animicamente em relação ao elenco depois de... Porque a torcida já houve vaia no final do jogo, já tem aquela cobrança, aquela pressão já começa a voltar depois de um período de pausa do futebol. Como trabalhar a cabeça dos jogadores nessa sequência, já tendo essa pressão da torcida?
6: Não, nós temos que ter consciência que a responsabilidade é nossa, como eu falei anteriormente, e não temos que fugir a um compromisso como esse. Nós estávamos muito preparados para o jogo de hoje. O trabalho, eu tenho certeza, foi realizado, foi desenvolvido, assimilado. E eu acho que o primeiro tempo foi uma prova de tudo isso. Agora, o desencontro, o desequilíbrio que acontece em alguns minutos, às vezes fogem a um controle. É normal? Não é. É anormal isso. Mas nós temos que conviver, nós temos que entender, nós temos que buscar corrigir e fazer com que não volte a acontecer uma situação como essa.
9: Cerramos então com o técnico Dorival Júnior.
10: Então,
9: obrigado.
10: As palavras do técnico Dorival Júnior após essa derrota para o Atlético Paranaense aqui no estádio Cícero de Souza Marques. Dorival basicamente disse, né, aí, principalmente nessa reta final, que foi uma falta de equilíbrio, né, nesses 6 minutos iniciais do segundo tempo, que custaram o retorno ao caminho das vitórias pelas partes do tricolor paulista no Campeonato Brasileiro.
11: Obrigada, viu, Everton? Everton Ramos com a gente, acompanhando aí a coletiva do técnico Dorival Júnior, falou sobre essa derrota do São Paulo depois de mais de 40 dias dessa pausa aí da Copa do Mundo. Guerreiro, vou pedir, antes do seu destaque final, o que você achou aí das palavras do Dorival, num geral, o que ele falou?
12: Então, Aninho, o Everton tá lá, né, presente, tá acompanhando lá, dá pra sentir mais o Dorival. Ô, Everton, eu gostaria de saber, quando ele fala desse problema que ele tava vivendo em outro clube, que tava vivendo agora no São Paulo, não falou diretamente qual é o problema, esse problema é a falta de pagamento, você sentiu que é isso?
10: Eu senti não só a falta de pagamentos, tudo que envolve a questão financeira, né, o Guerreiro. O caso do transfer ban, recentemente também, que o São Paulo acabou sofrendo ontem, né, por causa do não pagamento da primeira parcela referente à compra do Marcos Antônio com o Alásio. Então, todo esse ambiente, querendo ou não, a gente, claro, evita comparações, mas é um ambiente em que se a gente for parar para pensar só nos 4 grandes do estado de São Paulo, é um ambiente em que 3 deles estão nesse mesmo momento, né, com transfer bans, com salários ou até mesmo direitos de imagem em atraso, mas eu senti que tinha sido isso mesmo, viu, o Guerreiro, que ele tinha apontado para esses fatores aos quais o São Paulo vai ter. Ele também ressaltou, né, que agora é dar um pouco a mais, os jogadores terão que dar um pouco a mais para que o São Paulo consiga voltar ao caminho das vitórias e não menos importante que isso, claro, que vai vir com essas vitórias, se distanciar da parte de baixo da tabela. Tem muita gente na parte de baixo, com muitos desses mesmos fatores como problemas, e a gente sabe que ao final da temporada, 4 deles vão terminar lamentando ainda mais com um possível rebaixamento.
12: Obrigado. Eu acredito também que isso é ruim, é chato, incomoda, mas isso não pode também se apegar nisso por uma derrota, né? Tem que fazer um pouco mais, foi o que ele falou, tem que dar um pouco mais. São Paulo, na segunda etapa de vários jogos, caiu de produção, teve apagão, sofreu empate, hoje sofreu derrota contra o Remo no segundo tempo. Então, São Paulo precisa melhorar, né, nesse segundo tempo de vários jogos, né, nos próximos jogos. Ah, não adianta ele ir lá no Maracanã fazer um primeiro tempo maravilhoso contra o Flamengo e no segundo tempo fazer um jogo ruim e acabar sofrendo uma derrota, acabar até sofrendo uma goleada, até porque vai pegar um adversário com maior capacidade. Então, não dá para se apegar só, né, nessa parte aí, você citou muito bem, Everton. Várias equipes que estão nesse bolo estão passando por esse mesmo momento, né, não só aqui no nosso estado de São Paulo, dos grandes clubes, mas também em outros estados. Então, não vai dar para se apegar, não, isso aí não vai dar para ser motivo de desculpa. O São Paulo vai ter que fazer algo diferente, vai ter que jogar mais. Eu acredito mais num apagão, não mais num voltar um pouco mais sono para o segundo tempo, que deu a oportunidade do Atlético Paranaense, no erro também individual do Atlético Paranaense, buscar o empate depois, consequência, a vitória.
11: Obrigada, viu, Guerreiro? Sempre um prazer estar junto com você aqui nas jornadas e mais uma edição da Apito Final. Bom descanso para você.
12: Obrigado, Aninho. Prazer é meu. Obrigado, Everton, Agrela. Estamos sempre juntos.
11: É isso. Agora é 00h22. Você está curtindo o Apito Final? A gente faz uma pausa. Ainda nessa edição, a gente vai ouvir a coletiva do Palmeiras, né? O João Martins falando hoje, o Abel Ferreira está suspenso por conta da última rodada antes da Copa do Mundo. E a gente vai ouvir isso. Tem mais futebol para você. Tem tudo na Bandeirantes. Continue com a gente.
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4: Estamos de volta com o Apito Final, 12:28. Tem um recado importante para você.
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4: Vamos lá chamar o Everton Ramos, que acompanhou com a gente direto do estádio Cícero de Souza Marques. A derrota do São Paulo para o Atlético Paranaense, 2-1 para o Atlético. Vou chamar o seu destaque final, meu querido. Daqui a pouquinho a gente ouve o Everton aqui, né? É só repassar para você que está chegando agora, além de São Paulo e Atlético Paranaense, a gente teve outros jogos. Eu vou, inclusive, daqui a pouco chamar o Guilherme Agrela, só para a nossa audiência rotativa ficar por dentro aí de todos os resultados. E vamos ouvir também tudo que aconteceu no jogo que a gente transmitiu mais cedo, entre Coritiba e Palmeiras, vitória brilhante do Verdão, que está lá no topo da tabela por 3-0, né, Agrela? Vamos repassar os resultados aí dessa rodada?
6: Vamos lá, Ana, porque é o seguinte, vitória do Palmeiras, que segue na ponta, brilhando, tranquilaço na primeira posição do campeonato, depois de vencer o Coritiba por 3-1 lá no Couto Pereira. Além disso, o Cruzeiro venceu o Internacional por 2-1, jogando fora de casa também. Aliás, todos os visitantes desta quarta-feira venceram: Palmeiras, Atlético Paranaense, Cruzeiro e também a equipe do Flamengo, que meteu 4-0 na Chapecoense com 2 gols de Pedro, o centroavante, e segue aí nessa briga em busca do Verdão na primeira colocação do Campeonato Brasileiro. E na quinta-feira, né, hoje, já estamos na quinta-feira, dia 23 de julho, tem dois jogos, Corinthians e Remo, 7:30, que você confere aqui na Bandeirantes, além de Botafogo e Vitória, esse jogo válido pela quarta rodada do campeonato, viu, Ana Martins?
4: Obrigada, viu, Agrela? Falando então de Coritiba e Palmeiras, a gente vai ouvir o Luiz Fabiani, também o comentário do Léo Geis, que estava com a gente durante toda a jornada esportiva, e João Martins, que hoje representou o técnico Abel Ferreira, suspenso, né? Teve a suspensão por conta da última rodada antes da pausa da Copa do Mundo.
6: Ana, posso só te avisar que ao vivo é assim.
4: Ao vivo é assim,
6: Everton,
4: a gente faz
6: Ramos
4: acontecer.
6: Voltou.
4: Ele
6: está
4: voltou.
6: De volta. Ele voltou.
4: A volta dos que não foram.
6: É, exatamente.
4: Everton, tudo bem, meu querido? Vou pedir o seu destaque final agora que você está
7: Bora
4: aí.
7: Bora lá. Não, vou aproveitar esse ao vivo aqui, né? No ao vivo é assim, para contar um negócio para vocês. A gente estuda a partida, né? Horas antes, até tem dias, quando dá, dias antes. E alguns detalhes a gente deixa separado. Eu tava aqui esperando você me chamar, Ana, e pouco antes, né? Lembrei, nossa, tinha um destaque bom pro jogo inteiro que eu não dei. Vai ser agora no destaque final. O São Paulo perde pro Atlético. Olha esse tabu que caiu hoje. Não perdia pro Atlético como mandante há quase 7 anos. A última derrota pro São Paulo, a última derrota do São Paulo pro Furacão como mandante foi em novembro de 2019. E isso aconteceu esta noite. Aqui no Cícero de Souza Marques, vitória do Furacão, 2 gols do Leozinho. Uma noite em que a gente esperava Viveiros, foi bem marcado, não teve lá muitas oportunidades. Mas deixaram o Leozinho em 5 minutos marcar 2 vezes. São Paulo, que volta a campo no próximo fim de semana. A gente tem batido na tecla já neste apito final, que não é um duelo fácil, né? 6:30, domingão, Maracanã. Um confrontaço, um clássico contra o Flamengo. E aí é dor de cabeça pro torcedor São Paulino hoje pela derrota, e dor de cabeça também, com certeza, para Dorival Júnior pensar no time para tentar bater um dos líderes do campeonato no próximo domingo, Ana.
4: Pois é, vai ter que fazer jus aí a essa chegada dele no São Paulo por conta de toda a expectativa aí dos torcedores. Everton, obrigada, bom descanso para você, meu amigo.
7: Eu que agradeço, mais um prazer estar contigo, estar com a Grela, estar com o Michelzinho, com toda a nossa equipe técnica, Rebeque, Marquinho, Conceição. Hoje eu vou listar todos os nomes, Daniel Xingote e todo mundo que também está acompanhando aqui no Dial, no YouTube da Bandeirantes. Abração e até a próxima.
4: Obrigada, viu, Everton? Nosso querido Michel Lopes está agradecendo aqui também. Agora, 12:32, vamos ouvir então o Luiz Fabiani, o nosso comentarista Léo Gens e ele, João Martins, representando hoje o Abel Ferreira, para falar dessa vitória por 3-0 do São Paulo sobre o Coritiba.
8: Alô, Ana, um abraço para você e para todo mundo que acompanha o apito final aqui na Bandeirantes. Mais uma vitória do líder do campeonato. Um sonoro 3-1 do Palmeiras para cima do Coritiba, com destaque para Maurício, autor de 200 palestrinos nessa vitória sólida no retorno das atividades oficiais do Palestra. Quero ouvir, antes de tudo, a análise do jogo do nosso comentarista Bandeirantes, Léo James. Fala, Léo.
9: Fala, Fabiane, uma boa noite pra você, pra Ana e pra todo mundo ligado no apito final da Bandeirantes. Vitória tranquila do Palmeiras por 3-1 diante do Coritiba. Abel Ferreira, suspenso, e sua comissão técnica não tinham vários jogadores. Vitor Roque, Paulinho, Flaco, até por isso, Abel Ferreira e João Martins, que hoje esteve no banco de reservas, esses dois profissionais do Palmeiras escolheram uma formação com 3 zagueiros. Barbosa, reforço do clube para a sequência da temporada, Gomes e Murilo, com Kelvin e Piquerez, os 2 alas bem abertos, jogando de maneira bem ofensiva. Andreas Pereira, Marlon Freitas e um trio de ataque na frente, John Arias, Maurício e Sosa. E foi justamente o Maurício, para mim, o grande jogador do Palmeiras nesta noite. Ele fez os 2 primeiros gols, o Palmeiras conseguiu abrir uma belíssima vantagem num jogo que era perigoso, porque o Coritiba gosta de jogar no contra-ataque, no erro do adversário. A partir do momento em que o Palmeiras estabeleceu essa vantagem no placar, o Coritiba ficou muito desconfortável no jogo, porque ele ia precisar propor mais o jogo, encontrar pequenos espaços na defesa do Palmeiras, e o Coritiba não tem criatividade para isso. Só conseguiu, no primeiro tempo, ameaçar a meta de Carlos Miguel, com a bola parada. Duas faltas bem batidas pelo Josué, aliás, jogador interessantíssimo desse elenco do Coritiba, meia canhoto, bate bem na bola. E numa terceira bola parada, uma cobrança de falta na cabeça do Thiago Santos, ele cabeceou para uma belíssima defesa do goleiro do Palmeiras. Para mim, Carlos Miguel é o principal candidato a suceder Alisson na meta da seleção brasileira. O jogo foi para o intervalo com 2-0 no placar a favor do Palmeiras. Volta para o segundo tempo e o Coritiba um pouquinho mais com a bola, tendo que encontrar mínimos espaços na defesa do Palmeiras. E o Palmeiras é um time extremamente competente na hora de atacar, de se defender, de jogar com ou sem a bola. O Coritiba, como eu já disse, não tinha criatividade para furar o bloqueio palmeirense, até que aos 22 minutos do segundo tempo, num chute de fora da área, o Ramon Sosa fez 3-0, praticamente liquidando a fatura. No minuto seguinte, o Coritiba descontou, fez 3-1 com o Paulo Roberto, centroavante colocado no campo pelo Fernando Seabra, na etapa final. Mas o Coritiba não foi capaz de pressionar o Palmeiras, de fazer o Carlos Miguel trabalhar, de incomodar o líder do campeonato. Vitória tranquila daquele que é o melhor time do Brasileirão. Certo, Fabiane? Uma boa noite para você e para todo mundo ligado na Bandeirantes.
8: Valeu, Léo. Companhia nossa na transmissão aqui na Jornada Esportiva Bandeirantes e ainda temos a análise de João Martins, auxiliar técnico do Palmeiras, que substituiu o suspenso Abel Ferreira no banco de reservas. Fala João Martins na Bandeirantes.
10: Antes de mais, queria dar os parabéns ao Coritiba e à empresa que trata deste estádio. É um exemplo que devia ser seguido por todos, principalmente quem é responsável por controlar e exigir esta qualidade que hoje se viu aqui. Os meus parabéns, deve ter sido dos melhores gramados que apanhámos desde que estamos no Brasil. Choveu o dia todo, tinha tudo para ser um jogo a futebol brasileiro, mas pelo contrário foi um jogo muito bem disputado, um jogo com duas equipas a quererem ganhar. E só assim é que vamos conseguir valorizar tudo o que se faz no Brasil. Mas isso não serve de nada se nós, vou dar o exemplo, daqui a duas jornadas fomos ao Vitória e ninguém que é responsável por controlar os gramados, a CBF, que é a entidade que regula, e coloca regras, se nós chegarmos lá e o gramado, em vez de estar a 18, que é a regra mínima de corte, se estiver a 24 ou 25, não me serve de nada. E espero que estes 50 dias a CBF tenha feito o trabalho preventivo de controlo da qualidade do produto que nós vendemos. Então espero que, por exemplo, no próximo jogo fora, que seja não igual a este, porque dificilmente vamos ter igual, mas que seja muito melhor do que se apresentou no primeiro semestre. Parabéns ao Coritiba e à empresa que mantém este estádio. Relativamente ao Barbosa, nós estamos aqui para arranjar soluções. Ele integrou-se muito bem. É fácil quando se tem vontade e querer aprender e juntar e se entra num clube sem, onde eu deixo o ego fora dos portões, onde eu faço o que é preciso, onde eu me tento integrar com os meus colegas, onde eu me junto no café da manhã para conversar, para aprender, onde eu fico lá a viver os primeiros 15 dias para me integrar o máximo possível. Aí ajuda muito a integração e parece que já está há uns anos no clube. Isso ajuda-nos a ter mais soluções, porque o campeonato é duro, é longo, e muitas vezes temos que arranjar soluções para conseguir os 3 pontos tal como foi hoje.
11: João, tudo bem? Boa noite. Jair Júnior, da Rádio TNC aqui de Curitiba. João, queria que você falasse qual foi o principal mérito, né, do Palmeiras. Sei que você falou do gramado e passa muito por isso, um gramado que dá condição para um time como o de vocês tocar bola e toques rápidos, mas qual foi o principal mérito do Palmeiras para hoje ter praticamente o domínio do primeiro tempo inteiro e ser até mais perigoso no segundo?
10: É dar essa capacidade ao Palmeiras e ao Coritiba, porque o Coritiba também jogou muito bem, criou-nos muitas dificuldades. Nós sabíamos que eram volantes que se mexiam muito, que criavam muitos desequilíbrios, tínhamos que fechar muito bem o corredor da bola, porque a cada virada que fizéssemos, principalmente se o Josué tivesse aberto do lado contrário, ia sair perigo. É um jogador tecnicamente muito forte, cruzamentos, então tínhamos que estar muito preocupados em fechar o corredor da bola, em controlar os volantes e em marcar na área, porque o Coritiba é das equipas que têm feito o melhor futebol neste Brasil, tem praticado muito, muito bom futebol, e nós sabíamos que íamos ter muita dificuldade, e passámos os últimos 20 minutos, tivemos muita dificuldade, controlámos mais baixo, controlámos os cruzamentos, claro que com três zagueiros é mais fácil controlar os cruzamentos, isso ajudou-nos, mas era controlar principalmente os volantes que não conseguissem construir, e sempre que os pontas recebessem bola, que são pontas rápidas, o Breno já conhecemos bem, era evitar esse confronto de um contra um. No primeiro tempo eu consegui lá 3, 4 movimentos que nos criou perigo, mas estávamos preparados para isso e fomos uns justos vencedores, porque conseguimos condicionar muitas as mais-valias do Coritiba. Boa noite. Relativamente ao Maurício, nós sabemos de todo o potencial e qualidade que ele tem, mas é um jogador que agora se vê, precisa sempre daqueles, está no Palmeiras há 2 anos, e o Palmeiras é um clube muito, muito, muito exigente, e não dá para esconder, e é preciso assumir a responsabilidade, e ele devagarinho, aos poucos e poucos, anda a assumir a responsabilidade. A seleção ajudou muito, porque quando nós conseguimos chegar a outros patamares, isso ajuda-nos, a quando chegamos ao nosso clube, aumenta a responsabilidade, ou seja, já não é um jogador qualquer, já é um jogador internacional paraguaio que disputou a Copa do Mundo e que eliminou a Alemanha, que bateu o pênalti contra o Neuer, já é isto tudo. E isto é um acumular de experiências e é um acumular de responsabilidade. E o que nós exigimos ao Maurício é isso, já não é o Maurício que vinha do Internacional e que jogava bem e que de vez em quando fugia dos duelos e que andava ali, não, era o Maurício com muita responsabilidade por isto tudo que se passou na Copa do Mundo e por estar há 2 anos no Palmeiras. Relativamente a perder os jogadores, nós não queremos perder ninguém, mas o Palmeiras é uma empresa, e nós, enquanto funcionários, a única coisa que nos resta, caso o clube decida o que decidir, só nos resta arranjar soluções para combater o que possa acontecer, mas claro que não queremos perder o Maurício. E relativamente ao Kelvin, o Kelvin é um jogador que muito bom trabalhador, muito bom profissional, dos primeiros a chegar, dos últimos a ir embora, uma atitude e uma entrega muito boa, nada a apontar no dia-a-dia de trabalho dele. Pronto, e é o que eu digo ao Palmeiras. O Palmeiras precisa muitas vezes de ter os patinhos feios, e só resta ao Kelvin e a nós unirmos, juntarmos, sofrer juntos, porque não é só o Kelvin a sofrer, é o Kelvin e somos nós, enquanto grupo de trabalho, enquanto a nossa família dentro de casa, porque não gostamos que nenhum filho seja maltratado. E quando isso acontece ao Kelvin, algum sentimento é o mesmo, mas cá estamos nós para lutar contra, para sermos resilientes, para continuar, e Deus queira que o Kelvin consiga fazer mais jogos destes, que foi um excelente jogo, um belíssimo jogo, e que dê a volta por cima, e que um dia ainda consigam aplaudir o Kelvin no Allianz Parque, e que cantem o nome dele e dizer obrigado por tudo, por todos estes, bem, com 1 ano e meio, não é? Como depois dos 2 anos ele já está vacinado para tudo o que possa acontecer.
12: João, boa noite. Marcelo Xavier, da Rádio Trio de Ferro. Parabéns pela vitória. Chamou a atenção da torcida, do público que assistiu, a intensidade do Palmeiras nos primeiros 20 minutos ali, podendo abrir o placar e fazer na sequência logo 2-0. O quanto isso facilitou o andamento do jogo, com as estratégias para que facilitasse mais ainda o andamento e a equipe pudesse sair com essa vitória? E se me permite, hoje, o torcedor que veio aqui, esgotou os ingressos com alta velocidade nas vendas e esteve presente mesmo com altas chuvas, o que você deixaria de mensagem para o torcedor palmeirense aqui de Curitiba que esteve presente?
10: Vou dizer, é um orgulho. Nós, enquanto profissionais de futebol, é um orgulho estar presente nestes palcos. Tanto da torcida do Palmeiras como a do Curitiba, estádios cheios, com a chuvada que foi o dia inteiro, e todas as condições estavam presentes hoje, qualidade do gramado, equipas preparadas, porque prepararam-se para esta jornada, não havia, que faz parte do futebol brasileiro, não havia cansaço físico nem mental, e depois quando nós juntamos todos estes ingredientes, os espetáculos têm tudo para ser melhores, Muitas vezes acontece isto quando existem semanas limpas, mas não vai acontecer e é o que é. Não vale a pena nós estarmos aqui. Agora é isto, que é quando existem excelentes gramados, equipas descansadas física e mentalmente, o jogo flui. Houve poucos momentos de paragem, houve só uma ou duas assistências, faz parte do jogo. Até o árbitro teve bem nesse aspecto. Foi um jogo agradável de se ver e parabéns a todos os que estiveram aqui hoje, tanto torcida como Curitiba, como o Palmeiras.
12: João, hoje o Palmeiras fez mais uma oferta pelo Danilo, né, do Botafogo. Queria que você pudesse falar a respeito desse jogador, vocês já trabalharam com ele. O que vocês podem falar de que vocês estão na expectativa pelo Danilo e como que vocês pretendem encaixar o Danilo nesse time se caso acontecer essa transferência?
10: Eu vou falar enquanto João. Enquanto João, primeiro, não é um assunto que me diz respeito. Segundo, eu gosto muito de trabalhar com o que temos, e o Danilo é uma suposição, mas claro que já o conhecemos muito bem e nós queremos é os melhores jogadores possíveis para nos ajudar, mas os melhores jogadores possíveis hoje são os nossos.
8: Então é isso, Ana. 10 pontos de vantagem para a equipe do Palmeiras, que observa o Flamengo, concorrente direto, que ainda entra em campo nessa rodada, se distanciar cada vez mais. Portanto, oportunidade de ouro bem sucedida para o Palmeiras, que volta para São Paulo com 3 pontos na bagagem. Ana!
4: Obrigada, Luiz Fabiani, com a gente aqui no Apito Final. Agora 12:46, a gente vai para o intervalo rapidinho. Voltamos já com informações de Corinthians e Santos para você.
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9: Já de volta com o Apito Final, já nessa quinta-feira, né? Faltando 10 minutos para uma. Obrigada a você que está com a gente no youtube.com/Rádio Bandeirantes Oficial, também no Dial. Notícias do Corinthians com Pedro Coin.
10: Oi, Ana, tudo bem? Boa noite para você, para todo mundo que nos acompanha aqui em mais um Apito Final na Bandeirantes. Vamos lá falar desse Corinthians, que tem notícias importantes, sim. Vamos começar pelo começo, tá? Porque nos últimos dias a FIFA divulgou um novo transfer ban ao Corinthians, né? Por conta da contratação do volante Charles, que veio do Midtjylland, time da Dinamarca, ao Corinthians. E aí, por falta de pagamentos, então, a FIFA proíbe a equipe corintiana de inscrever novos atletas para as próximas rodadas e para a sequência da temporada. Enquanto isso não for quitado, enquanto essa dívida não for quitada com a equipe dinamarquesa, o Corinthians então não pode inscrever novos jogadores. Isso pesa até porque o Corinthians estava em negociações com o volante Arthur, ex-grêmio, né, jogador da Juventus, e também com o volante, com o atacante, melhor dizendo, Wesley, que é inclusive da base corintiana e joga no Al-Nassr da Arábia Saudita. Então, este é o primeiro ponto. Dito isso, Ana, o Corinthians agora se prepara para entrar daqui a pouquinho. Está há poucas horas a equipe corintiana de voltar aos gramados no Campeonato Brasileiro. Vai jogar nesta quinta-feira contra o time do Remo na sua arena, a Arena Corintiana, a partir das 7h30. É claro que a Bandeirantes transmite esta partida. Fernando Diniz, treinador da equipe corintiana, comentou sobre a volta aos gramados e a sua expectativa para a sequência da temporada e também aquilo que ele está com mais saudade. Ana, vamos ver o que disse o Diniz.
11: A gente treinou muito depois das férias, teve um volume de treino muito grande. Agora que a gente estava diminuindo um pouco a carga, para a gente recomeçar bem. Aqui na arena foi bom a gente ter vindo, que mudar o gramado, os jogadores se adaptarem um pouco, a gente fazer uma boa reestreia aí contra o Remo. Eu acho que está todo mundo muito conectado e de uma certa forma, para usar a tua palavra, ansioso para recomeçar, para reencontrar a torcida, reencontrar os jogos, a adrenalina do jogo. Então acredito que o time está, né, precisando voltar a jogar. Eu estou com muita saudade de ver a arena cheia aqui de novo. É isso que eu estou com saudade.
10: Tá então, Fernando Diniz, Ana. Ó, antes de devolver para você, reforçando o convite, hein? Nesta quinta-feira, a partir das 7 horas da noite, Corinthians e Remo. Aqui na Bandeirantes, Pedro Martelli comanda esta transmissão com Ronaldo Giovanelli nos comentários. O Luiz Fabiani está nas reportagens dessa partidaça. E, é claro, todo o nosso timaço técnico aqui na Bandeirantes. Ana, um abraço para você. Tchau.
9: Obrigada, viu? Pedro Coin com a gente, trazendo as informações do Corinthians. Corinthians agora é sobre o Santos da Vila, que a gente vai ouvir com o Lucas Bueno.
12: Oi, Aninha, todos que nos acompanham aqui do Apito Final, porque viemos aqui para falar do Santos, que está tentando mudar o local do jogo de volta dos playoffs da Copa Sul-Americana da Vila Belmiro para Neoquímica Arena em São Paulo. No primeiro jogo, o Peixe goleou a Universidade Central por 4-1 na última terça-feira na Venezuela. O jogo da volta está marcado para a próxima terça-feira, dia 28 de julho. O Corinthians disputa a Conmebol Libertadores com jogos previstos para agosto. Pelo Brasileirão, o rival entra em campo em sua casa apenas em 30 de julho contra o Atlético. O clube ainda não sabe se o estádio estará disponível e se a diretoria do Corinthians topará alugar novamente. A relação entre os clubes atualmente é amigável. O Santos jogou duas vezes como mandante em Itaquera nesta temporada. Pelo Campeonato Paulista, venceu a equipe do Bragantino por 2-0. Já no Campeonato Brasileiro, acabou sendo derrotado por 3-0 pelo Curitiba. Seguindo com a Sul-Americana, porque o Santos tem metas esportivas, mas também financeiras para alcançar entre o fim de julho e o começo de agosto. Os jogadores entrarão em campo para definir as classificações tanto da Sul-Americana e da Copa do Brasil, torneios importantes também para os cofres do clube. Disputar a prévia das oitavas de final do torneio deu ao clube 2,5 milhões, mas se avançar de fase, outros 3 milhões entrarão na conta. A receita nova para amenizar a crise financeira. Na terça-feira, a diretoria pagou ao elenco um dos 3 meses atrasados do direito de imagem. A vaga nas oitavas foi praticamente encaminhada. O Santos goleou a Universidade Central por 4-1 fora de casa e pode perder por até 2 gols de diferença no confronto de volta do dia 28.
9: Obrigada, viu, Lucas Bueno, trazendo as informações do Santos. Faltando agora 4 para 1, só para a gente fechar o apito final, tem mais jogos para acontecer nessa quinta-feira, não é, Agrela?
3: Exato, exatamente, Ana. Então vamos lá, começando pela Copa Sul-Americana, porque às 7 horas da noite tem Bolívar e Grêmio. Todos esses jogos de ida dessa fase de repescagem, os playoffs para as oitavas de final. Quem passar de Bolívar e Grêmio enfrenta justamente o São Paulo, que já está na próxima fase, já está garantido nas oitavas da Sula. Então é para o torcedor são paulino ficar de olho, embora ele esteja chateado aí com essa derrota de hoje para o Atlético Paranaense. Aí às 9h30 tem Boca Juniors e O'Higgins do Chile. O'Higgins disputou a fase da Libertadores, né? Ficou em terceiro lugar do seu grupo, por isso disputa agora essa repescagem aí da Sula contra o Boca. E o Santa Fé da Colômbia, que esteve no grupo do Corinthians, o grupo E, vai enfrentar o Caracas da Venezuela também. Às 9h30 da noite, portanto, tudo no horário da capital federal. Brasileirão Série A, nós já falamos aqui, Botafogo e Vitória às 7h30 e Corinthians e Remo também às 7h30 com transmissão da Bandeirantes. Aí, hoje, pelo Brasileirão Série B, tivemos alguns jogos importantes, e aí eu vou passar os de hoje e os de ontem, no caso, e os de hoje agora nessa quinta-feira. Ceará 0, CRB 1, Ceará que briga contra o rebaixamento, a exemplo da Ponte Preta que briga e segue afundada a macaca no Z4, perdeu para o Operário por 3-2 de virada e continua com 8 pontos na 19ª posição do campeonato. Goiás 1, Sport Recife 1 e Náutico 2, Londrina 1. Aí nesta quinta-feira, né, daqui a pouquinho, hoje mesmo, tem Atlético de Minas Gerais e São Bernardo às 7h30. Aliás, o Atlético que vai receber, vai passar a contar com o Negrucci, volante do São Paulo.
9: Olha,
3: São Paulo
9: só
3: emprestou o Negrucci ao Atlético até o final dessa temporada. Então vai ser um reforço aí para a equipe mineira ao longo dessa Série B do Brasileirão. 8h30 para Cuiabá e Atlético Goianiense. E tem Botafogo e Juventude às 9h30 para encerrar esta 19ª rodada também da Série B do Campeonato Brasileiro. Que tem na ponta, viu, Ana, o Criciúma com 39 pontos, e agora o Operário chegou a 35 pontos depois dessa vitória sobre a Chapecoense. O Criciúma ontem, ou melhor, na terça-feira, venceu a equipe do Novo Horizontino, vice-campeão paulista, fora de casa por 1-0. O Avaí venceu o América Mineiro por 2-1, e o Vila Nova, que é o terceiro colocado com 34 pontos, bateu o Fortaleza, também por 2-1. Com isso, Criciúma é o primeiro, 39, Operário tem 35, Vila Nova 34, o quarto colocado é o Juventude, lembrando que a Série B agora vem naquele esquema de G2, né? Então, os dois primeiros vão direto à Série A, e aí do terceiro ao sexto tem aquela repescagem, aquela disputa depois das 38 rodadas para decidir os outros dois classificados para a elite do futebol nacional. Juventude, o quarto. Quinto, Fortaleza, Novo Horizontino, Goiás, Sport, São Bernardo, CRB para a elite do futebol nacional. Juventude, o quarto. Quinto, Fortaleza, Novo Horizontino, Goiás, Sport,

0: A coisa não tá fácil lá em Campinas, né? O Guarani tá bem na Série C, mas a Ponte Preta mal na Série A do Campeonato Brasileiro. Esses os jogos mais importantes aí desta quinta-feira. Logo mais tem futebol aqui na Bandeirantes, repito, e até chamando para transmissão, Corinthians e Remo com o Pedro Martelli na voz, lá diretamente da Zona Leste de São Paulo, lá para esse confronto importante do Timão, que ainda tenta renovar com o Memphis, acredite se quiser, viu, Ana Martins?
1: Pois é, que novela, né, Agrela? Obrigada pelas informações, pela sua produção impecável sempre aqui, viu?
0: Nem tanto, nem tanto.
1: Por mais uma jornada, agradecer também meu braço direito e esquerdo, Michel Lopes, na mesa de som, na central técnica, Beto Rebeck e o Kayame Martins, no switcher, o Carlos Amaral, no digital, Alessandra Wadi, a externa, sempre com Daniel Xingotti e Marcos Conceição, a equipe nota mil da Bandeirantes. A gente volta a se encontrar logo mais nessa quinta-feira em mais uma rodada do Brasileirão. Tchau, aqui deu.
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1: De urânio em solo saudita, lembrando que a Arábia Saudita é aliada americana e vizinha do Irã. O acordo tem validade de 30 anos e prevê a participação de empresas americanas no desenvolvimento da infraestrutura nuclear saudita. Especialistas temem que essa parceria acirre ainda mais a corrida nuclear no Oriente Médio e coloque em risco toda a área. E já é manhã de quinta-feira por lá e rebeldes hutis do Iêmen, que são aliados do Irã, disseram que atacaram dois navios petroleiros da Arábia Saudita no Mar Vermelho. Os hutis disseram que as embarcações furaram um bloqueio naval, por isso foram bombardeadas.
2: E qual o impacto, Marina, desses novos movimentos numa região que já está instável desde os ataques de Israel e Estados Unidos ao Irã, lá quando começou a guerra, em fevereiro?
1: O Trump voltou a fazer ameaças hoje também ao país persa. Ele prometeu destruir toda a infraestrutura iraniana, incluindo pontes e usinas elétricas na capital de Teerã também, caso haja ataques do Irã no Estreito de Hormuz. Logo depois da fala de Trump, a Guarda Revolucionária Iraniana disse que vai cortar a energia de aliados americanos no Oriente Médio se os americanos atacarem essas usinas iranianas. E com esse dia movimentado, claro, o preço do petróleo disparou e atingiu o maior patamar em 6 semanas. O valor do barril tipo Brent ficou próximo dos 93 dólares, o que aumentou o temor de um desabastecimento global de energia, já que praticamente a energia de todo mundo depende do petróleo que está lá do Oriente Médio. Eu volto com você, Vitor.
2: É isso, tudo muito preocupante, né? E até porque no começo da guerra, né, Marina, havia uma reserva global de petróleo, né? Todos os países produtores ainda tinham uma margem muito maior. E conforme o tempo vai passando, essa gordura vai baixando e aí a tendência é essa, né? Aumento de preços, escassez, quem tem vai vender mais caro, é o caminho natural e fatalmente isso vai chegar também, infelizmente, às bombas de combustíveis aqui no Brasil. Vamos seguir acompanhando. Obrigado, Marina. Boa noite.
1: Obrigada, Vitor. Boa noite.
2: Valeu. E olha, um evento nesta quarta-feira, como a gente tem mostrado aqui desde o começo do Edição da Noite, marcou o lançamento dos nossos novos estúdios e da nova programação da Band News TV, parte dos 25 anos, da comemoração dos 25 anos.

0: 25 anos do canal. Mais uma convidada que conversou com a gente, passou lá pelo nosso microfone, agora a cientista política Deise Ciocari, aliás, a Deise que estará comigo, estaremos juntos lá no Tarde Band News, com a Paula Valdez também. A Deise agora faz parte do time da Band News TV, você já deve ter muito visto ela aqui como entrevistada, como convidada nossa. A Deise agora é parte do time e nós conversamos sobre a expectativa para a nova programação. Dá uma olhada. Estou ao lado de mais uma das novidades do nosso time para esses 25 anos de Band News TV, a cientista política Deise Ciocari. Ela vai estar comigo e com a Paula Valdez no novo Tarde Band News. Da minha parte, estou animado, viu, Deise, para essa nova fase. Acho que você também, né?
1: Nossa, eu estou animada, estou feliz, otimista. Acho que vai ser um grande momento da Band, da gente. Vai ser muito legal.
0: Pois é, né, Deise? E o jornal, o horário da tarde, que eu e a Paula vamos comandar a partir de agora, é um horário em que muita coisa acontece na política e que tem já esse DNA de cobertura política, do hard news, e que vai chegar justamente no momento eleitoral. Imagino que para vocês também é a grande Copa do Mundo, né, na ciência política. Qual a expectativa para esse ciclo especialmente? Como é que vai ser? Será que teremos eleições tão tensas quanto foram as últimas? Acirradas como foram as últimas? O que é que você está imaginando e projetando?
1: É, para a gente que é cientista política, é o melhor momento, né? Não tem, a gente espera por isso o tempo inteiro. E o horário do nosso programa também é normalmente o horário que liberam as pesquisas, né? 14h começa o programa, então a gente já vai ter pesquisa para analisar, que para mim é uma das partes mais legais que tem, é fazer análise de pesquisa, entender a ideia do eleitor, a intenção do eleitor. Então as expectativas, elas são as melhores possíveis.
0: Conversei também por lá com o Rodolfo Schneider. Rodolfo, que é diretor-geral de jornalismo e esporte do Grupo Bandeirantes, mas também é apresentador, estará também na nova grade da Band News TV. O Rodolfo vai comandar, junto com a Cíntia Martins, o X da Questão, que será das 11 da manhã ao meio-dia. Nós conversamos. Rodolfo Schneider, além de executivo, diretor aqui do Grupo Bandeirantes, mais uma das novidades do nosso elenco. Vai estar no ar também todas as manhãs. Conta pro pessoal, Rodolfo, qual vai ser sua atração, sua participação aqui na nova Band News TV.
2: Oi, Vitor, tudo bem? Vou ter o prazer de estar ao lado da Cíntia Martins, de 11 a meio-dia, no X da Questão. E óbvio que a gente jamais vai deixar de lado na nossa programação o fato que está acontecendo no momento, né, as notícias que vão acontecer naquela hora, naquele dia, o que está de mais importante rolando no dia para o nosso telespectador, mas a gente também pretende avançar um pouco nisso. A gente pretende trazer uma opinião, trazer uma notícia, um bastidor, levar o telespectador a refletir, tentar fazer com que ele enxergue em cada notícia onde está o X da questão, onde que realmente você tem um detalhe ou algo que pode passar despercebido, mas que mora ali exatamente a coisa mais importante, fundamental dentro de uma notícia, levar as pessoas a refletir. Então acho que a gente quer realmente fazer ali de 11 a meio-dia um programa que, junto com essa grade que a gente traz nova, com tantos nomes, um programa que possa realmente agregar muito para quem vai estar do outro lado nos acompanhando.
0: E a nova Band News chega justamente no período eleitoral, né, Rodolfo? Imagino que o X da questão vai dialogar bastante com essa tradição, com essa potência que tem a Band na cobertura dos ciclos eleitorais, né?
2: Sem dúvida, a política vai estar sempre dentro do programa, e o próprio lançamento do canal, dessa nova grade do canal, de um novo estúdio inovador, moderno, com várias ferramentas, tem a ver com isso, né? A gente escolhe um momento em que a gente tem, num grupo que é tão tradicional em cobertura eleitoral, que é pioneiro nos debates na redemocratização do Brasil, que sabe e conhece fazer muito bem, com grande credibilidade, que a gente lança num momento tão importante do país. A gente adora a Copa do Mundo, o futebol é legal, mas a grande realidade é que é muito mais importante para o país a gente saber em quem a gente vai votar, discutir as questões políticas, pensar em quem você vai votar para deputado, para senador, para governador, para presidente, e essa é uma cobertura que a gente vai fazer com muita seriedade, com muita credibilidade, e a gente sabe que é muito importante a gente tentar ajudar quem está do outro lado a refletir e escolher da melhor forma também.
0: É isso aí, Rodolfo Schneider, então, repito, estará no ar às 11 da manhã, já nessa quinta-feira, tá, gente? Tudo que a gente está contando aqui já estreia amanhã cedo. A partir das 11 da manhã, das 11 ao meio-dia, com a Cíntia Martins no O X da Questão, um dos novos programas da Band News TV. Quer outra novidade? O ex-ministro da Agricultura, Antônio Cabreira, estará no nosso time de colunistas, de comentaristas, para falar bastante, claro, sobre agronegócio. Conversei com Cabreira também. E o ex-ministro Antônio Cabreira é mais um dos colunistas, mais uma das novidades que a Band News apresenta nesses 25 anos, nessa nova fase do canal. Qual a expectativa, hein, Cabreira, para esse novo momento?
3: Olha, eu quero cumprimentar a Band News, principalmente pelo espaço nesse aniversário e nessa nova programação que está dando ao agronegócio. muito bacana. Hoje é o setor mais internacionalizado, é o setor mais dinâmico da nossa economia. Então a gente tem que agradecer, esperar contribuir e mostrar esse setor pujante, mas seus desafios e os obstáculos que nós temos aí pela frente.
0: Pois é, e o canal chega no momento da eleição, né, Cabreira? Um momento em que o brasileiro vai às urnas e a Band tem uma tradição muito grande na cobertura eleitoral. Quais você imagina que são os maiores desafios para o agronegócio nesse período eleitoral? O que é que tem que ser solucionado, equacionado para os próximos anos, seja quem estiver no poder a partir de 2027?
3: Talvez dá uma olhada no que está acontecendo no mundo. É tão interessante como o agronegócio, que era um negócio secundário, que não se dava muita importância, hoje você vê os Estados Unidos, a Europa, trazendo num outro patamar de discussão a produção de alimentos como segurança alimentar, segurança energética. Então eu espero que agora, nessa discussão das eleições presidenciais, os candidatos tragam propostas concretas na questão da tributação, na questão da logística, quer dizer, são problemas eternos e principalmente a taxa de juros. Esse é um dos principais problemas, talvez o mais grave hoje que o setor enfrenta, essa alta taxa de juros que não é compatível com a produção de alimentos.
0: Está falando sobre os juros, Cabreira, e agora surgiu um outro desafio no radar, que é a tarifa americana, né, que entrou em vigor formalmente. Como é que isso vai atingir o agronegócio brasileiro?
3: Eu acho que a gente precisa repensar isso e fazer desse problema americano uma grande lição. Há um ditado rural que diz que nunca desperdice uma crise. O que nos impressiona no agronegócio agora é que nós estamos levando um tarifaço americano, nós não estamos na lista de exportação da Europa, levamos também uma cota da China. Então o agronegócio ele praticamente está apanhando de todos os sentidos. Então nós precisamos ter uma diplomacia brasileira hoje ativa que defenda os interesses do agronegócio brasileiro. Nós não estamos assistindo isso e talvez isso seja a grande lição e mudança de rumo agora daqui para frente.
0: E espaços midiáticos também, né, Cabreira? Imagino que façam justamente o papel de vocalizar isso que a gente está falando aqui. A Band News vai cumprir, talvez preencher essa lacuna, não?
3: Talvez esse seja o ponto alto para mim na comemoração desse aniversário e nessa nova programação da Band News. Por quê? Porque se o agronegócio ele não contar a sua história, alguém hoje está contando essa história, mas está contando uma narrativa errada, uma visão de mundo errado. Eu espero que agora na Band News a gente possa contar a verdadeira narrativa, a verdadeira história do agronegócio.
0: Você vai estar todas as manhãs na nossa programação, né, Cabreira? A partir de 5h30 da manhã no Band News hoje, é isso?
3: Sim, a gente vai poder participar, vamos trazer pautas, vamos trazer informações para os agricultores. A gente já viveu na história o poder militar, vivemos o poder econômico, o poder político, mas hoje talvez o principal poder é o poder da informação. Informação da comercialização, informação do plantio, informação do comércio internacional, e eu espero que é isso que a Band News possa trazer, informação atualizada e confiável ao nosso agronegócio.
0: Sucesso, Cabreira, e obrigado pela presença aqui e sucesso na nova fase. A partir de agora seremos colegas todos aqui de Band News TV. Seja bem-vindo ao time.
3: Muito obrigado, será um prazer estar junto aqui na Band News falando sobre o nosso agronegócio.
0: Daqui a pouco a gente mostra mais da festa. Agora um outro destaque, a Prefeitura de São Paulo vai recorrer da decisão que liberou o serviço de motos por aplicativo da Uber na capital. A Justiça deu um prazo de 48 horas para que seja cumprida a decisão e estabeleceu uma multa de R$5.000 por dia caso isso não aconteça. A Prefeitura afirma que o alto número de acidentes com motociclistas no trânsito justifica a proibição. Em 2025, foram 475 mortes e, nos primeiros 6 meses desse ano, 283. Foram divulgadas imagens da ação da quadrilha acusada de roubar remédios usados no combate ao câncer. Durante uma operação policial, 5 pessoas foram presas.
4: Os criminosos agiam com violência. As imagens internas de um dos caminhões roubados mostram um bandido batendo com uma arma na janela do motorista. Ele fala para a vítima acionar um botão que abre a carroceria e acelerar em direção à linha vermelha, uma das principais vias expressas da cidade. O caso aconteceu em janeiro. Em maio, mais um roubo que assustou até a escolta do caminhão. As cargas levadas eram de remédios contra o câncer e valiam milhões de reais. Por isso, eram levadas em uma espécie de cofre com senha no baú do caminhão. Para acessar o material, os bandidos recortavam a lataria com uma motosserra. No dia 31 de janeiro, outro roubo na linha vermelha chamou a atenção. As imagens mostram, primeiro, um homem em uma moto de capacete branco perto do caminhão que seria roubado. Pouco depois, ele rende o caminhoneiro e dá ordens para que ele entre no complexo da Maré, na Zona Norte. Segundo a polícia, traficantes do Terceiro Comando Puro, que controlam a área, ajudavam a retirar os produtos dos veículos roubados e passar para outros caminhões. Eles também forneciam armas para a quadrilha.
1: A denúncia desse roubo foi o que deu início às investigações da Polícia Civil. A vítima ainda teria sido aliciada a participar do esquema, dando informações sobre futuras cargas em troca de dinheiro.
4: A polícia realizou uma operação contra o esquema. 5 pessoas foram presas. As investigações mostraram que o grupo tinha 25 empresas de fachada e, a partir delas, revendia os medicamentos roubados por preços menores que os de mercado. Os remédios eram destinados a hospitais privados e até a hospitais públicos por meio de licitações. Com documentos falsos, os criminosos chegaram a ganhar uma das concorrências.
0: E a Justiça de Minas Gerais converteu em preventiva a prisão do sargento da Polícia Militar suspeito de matar a esposa, que era capitão da PM. O caso é investigado como feminicídio.
5: A cerimônia de despedida aconteceu neste cemitério em Belo Horizonte e foi reservada a familiares e amigos. Aos 41 anos, a capitão da Polícia Militar de Minas Gerais, Michele Leão de Azevedo, tinha uma carreira de sucesso dentro da corporação. Ela era mãe de um menino de 10 anos, fruto de um relacionamento anterior.
6: Muito alegre, sempre divertida, amável. Você pode pegar qualquer foto dela, qualquer imagem, qualquer vídeo. Sempre se doou ao filho, mesmo pela profissão que ela tem. Ela sempre buscou o momento para estar com o filho.
5: Michele morreu após sofrer múltiplas lesões pelo corpo e traumatismo craniano. Essas imagens das câmeras de segurança do prédio onde morava mostram ela sendo carregada pelo marido. Ele colocou a vítima no carro e a levou para um hospital. Mas, de acordo com os médicos que atenderam Michele, a policial já estava morta entre 4 e 6 horas, quando deu entrada no pronto-socorro. Diante dos indícios de violência, o marido de Michele, o sargento da PM Eduardo Abner Pereira de Oliveira, de 37 anos, foi preso em flagrante.
7: O sargento passou por audiência de custódia e a prisão foi convertida para preventiva. O caso está em segredo de justiça, mas a investigação tem várias evidências que apontam para o crime de feminicídio.
5: A defesa do sargento disse que é necessário aguardar a conclusão dos laudos periciais e da apuração, antes de qualquer julgamento. A versão do PM é que os ferimentos no corpo da vítima foram provocados por relações sexuais com agressões consentidas pela vítima. Ele também alegou que a esposa caiu da escada do apartamento, mas a versão foi descartada pela perícia, que não encontrou vestígios de sangue na escada.
6: Várias vezes ele sempre foi muito agressivo com ela, não só com ela, mas até com o ex-marido da minha sobrinha. Já teve casos dele querer agredir também.
5: A polícia já ouviu ao menos 6 testemunhas, entre elas moradores do prédio e familiares da vítima. A mãe de Michele disse que falou com a filha ao telefone no dia em que ela foi morta, que tinham combinado de sair juntas, mas que Michele atendeu a ligação falando baixo e disse que não poderia ir porque estava com um problema. A mãe contou que mandou várias mensagens e tentou ligar para a filha, que não atendeu mais.
8: A morte da capitão Michele e de todas as outras mulheres, em virtude da violência doméstica e familiar contra a mulher, ela nos toca a alma. E ela nos motiva cada vez mais a lutarmos contra esse inimigo visível e muitas vezes invisível que assola a nossa sociedade.
0: Revoltante, né? E o INSS liberou mais dinheiro para ressarcir aposentados que foram vítimas do escândalo dos descontos ilegais nas aposentadorias. Veja.
9: O crédito de 547 milhões de reais foi liberado por meio de uma medida provisória. Os recursos vão sair do orçamento do próprio INSS. O dinheiro deve ser destinado a aposentados e pensionistas vítimas da fraude que envolveu cobranças ilegais de mensalidades de associações. A Polícia Federal estima que o esquema tenha desviado mais de 6 bilhões de reais entre 2019 e 2024. O prazo para pedir o reembolso terminou no dia 20 de junho. Para evitar novas fraudes, o governo proibiu de forma definitiva os descontos de associações e sindicatos nos benefícios do INSS. Além disso, para aumentar a segurança, o processo de cadastramento e validação da biometria foi ampliado.
10: A partir de agora também, caso o INSS, ele, através do sistema, ele verifique uma suspeita de fraude dentro daquele benefício, ele faz o bloqueio automático, e após isso ele indica ali, né, ele comunica o beneficiário a respeito dessa suspeita de fraude.
9: Para evitar fraudes e golpes, a recomendação é usar só os canais oficiais do Instituto. Para saber se você tem direito ao dinheiro liberado, dá para ligar no número 135 ou procurar uma agência dos Correios. Na internet, basta acessar o portal ou aplicativo Meu INSS e procurar na opção Extrato de Pagamento se há lançamentos previstos. A devolução é liberada em até 15 dias úteis.
0: E no passado eles eram muito mais comuns, mas olha, ainda existem os contratos de gaveta. A falta de regularização da escritura de um imóvel pode transformar o sonho da casa própria em uma disputa sem fim na justiça.
11: Eu vivo uma angústia, a qualquer momento eu posso receber uma ordem de despejo com reforço policial.
12: Esse pode ser o último capítulo de uma história que, segundo Elaine, jamais deveria ter chegado à justiça. Nas mãos, as provas de que o imóvel onde ela mora foi quitado pela mãe dela, a baiana conhecida como Dinha do Acarajé, que já morreu. O problema é que a escritura em nome da construtora não foi passada para o nome da família. Anos depois, essa construtora foi alvo de ações, decretou falência e o apartamento acabou sendo leiloado.
11: Eu tenho a quitação das contas condominais, boletos de conta de consumo, eu tenho um termo de quitação, eu tenho um contrato de compra e venda, eu tenho uma informação de um próprio advogado da construtora informando que o imóvel não pertence à construtora, que pertence a mim. O que é que está acontecendo?
12: Essa negociação é conhecida como contrato de gaveta. Para adiar o pagamento de impostos, muita gente acaba não mudando a papelada. No caso da Elaine, ela não sabia que a escritura não tinha sido transferida.
13: Casos como este mostram que uma compra de um imóvel não termina necessariamente quando o pagamento é concluído. Sem a regularização adequada, um negócio fechado há anos pode acabar se transformando em uma disputa judicial.
12: Especialistas são categóricos. O mais seguro é não recorrer ao contrato de gaveta.
14: A pessoa que comprou, que reside no imóvel, que tem a posse do imóvel, só descobrir quando um oficial de justiça bater a sua porta. E aí ela terá de fazer a prova de compra de boa-fé, da posse do imóvel e da quitação daquele contrato de gaveta.
0: E um homem preso por tentar matar a companheira foi solto pela justiça depois de menos de dois meses depois do crime. A decisão apavorou a vítima, claro que agora teme pela própria vida.
15: Jean Santos Silva, de 23 anos, terá que respeitar medidas cautelares e protetivas, como comparecer em juízo todo mês e não manter qualquer contato ou aproximação com a vítima. Mas mesmo com as condições impostas pela justiça, a saída do homem da prisão trouxe medo para a mulher, que teme ser encontrada pelo ex-companheiro. O crime aconteceu em 2 de maio deste ano, em São Bernardo do Campo, no ABC Paulista. Nossa equipe teve acesso ao processo do caso. No documento, as agressões foram descritas da seguinte forma. Jean investiu repentinamente contra a vítima e desferiu diversos socos, vindo a pegá-la pelos cabelos e arrastá-la até a via pública, ocasião em que a jogou contra entulhos de uma obra. Após sair do hospital, a mulher conseguiu relatar a situações de violência a que foi vítima durante o relacionamento de cerca de 5 anos. Violências essas que não foram apenas físicas e, de acordo com a vítima, começaram com episódios de ciúmes e também com o homem querendo afastá-la da presença de amigos e até de familiares.
16: Ao justificar a liberdade do agressor, o juiz Fernando Martinho de Barros Penteado disse que todas as testemunhas foram ouvidas, que a vítima mudou de cidade e existem medidas protetivas de urgência e cautelares para proteger a vítima.
17: Qual que é a sensação que passa para quem vê esse caso de fora e para quem assiste tudo isso? A impunidade. É como se a justiça não fosse eficaz para punir os homens que cometem esse crime contra as mulheres.
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0: É isso aí, ao longo dos próximos dias a gente vai continuar mostrando aqui na Band News TV, em todos os veículos do Grupo Bandeirantes, esses casos de violência, cobrando respostas das autoridades e medidas de prevenção. A gente vai tocar bastante nesse tema por aqui. Voltamos já, Band News TV, na velocidade da notícia.
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0: Tarifaço de 25% imposto pelos Estados Unidos sobre o Brasil já está em vigor. Taxação afeta exportações e causa preocupação entre empresários de vários setores. O governo anuncia linha de crédito para setores atingidos pelo tarifaço. A medida libera 30 bilhões de reais visando manter atividades nos setores de exportação. Ministro Flávio Dino mantém perda de mandato de deputado federal de Chiquinho Brazão. O Supremo Tribunal Federal rejeitou o recurso da defesa do parlamentar, que é acusado de participação no caso Marielle. E o Congresso da Nicarágua inicia plano para acabar com eleições no país da América Central. A medida atende ordem do presidente Daniel Ortega e amplia alerta internacional sobre o endurecimento do regime no país. Vamos ver agora como foi o dia dos pré-candidatos à presidência da República.
1: As declarações do senador Flávio Bolsonaro sobre o sistema eleitoral brasileiro viraram alvo de adversários na corrida pelo Palácio do Planalto. Agora à noite, o PT protocolou uma ação no TSE contra o pré-candidato do PL pelas declarações feitas em um encontro com 42 representantes diplomáticos em Brasília. Em discurso, Flávio afirmou que a justiça eleitoral brasileira utiliza urnas fabricadas por uma empresa venezuelana, a Smartmatic. O senador citou um relatório da CIA, a agência de inteligência dos Estados Unidos, que aponta um suposto envolvimento da empresa em fraudes nas eleições da Venezuela em 2012.
2: Uma das suspeitas é que tem havido uma programação para alteração das votações naquele país, que muitas dessas máquinas que são utilizadas nas eleições brasileiras têm a mesma origem dessa empresa venezuelana.
1: Questionado, o TSE reiterou um posicionamento da corte feito em 2020 e em 2022. Disse que a Smartmatic nunca vendeu equipamentos ao Brasil e que todo o projeto da urna e do sistema eletrônico de votação foi concebido e é gerido inteiramente pela Justiça Eleitoral Brasileira. A equipe de pré-campanha afirmou que Flávio Bolsonaro não questionou a confiança no sistema eleitoral brasileiro e que ele apenas citou fatos públicos e reafirmou apoio às missões internacionais de observação das eleições. Pré-candidato do PSD, Ronaldo Caiado, criticou as declarações de Flávio. Disse que o encontro com diplomatas poderia ter sido usado para atrair investimentos, mas que Flávio optou por falar de urnas eletrônicas. Renan Santos, candidato do Missão, segue em viagem ao Mato Grosso, onde visitou uma aldeia indígena. Ele também criticou Flávio.
3: Qual a imagem que a gente passa para o mundo? O candidato que ainda está em segundo colocado nas pesquisas, falando que a urna não funciona.
1: Depois de atritos na coordenação de campanha, o presidente Lula decidiu reforçar a estrutura para a tentativa de reeleição. Dois nomes considerados de confiança do petista vão deixar o governo para integrar a equipe de campanha. Marco Aurélio Santana Ribeiro, o Marcola e Tiago César dos Santos deixam as funções no Palácio do Planalto e passam a focar nas estratégias para a reeleição do petista. Em São Paulo, Romeu Zema, pré-candidato do Novo, participou de um encontro com um grupo de empresários.
0: E uma reportagem do portal Metrópolis mostrou que o escritório de advocacia de Flávio Bolsonaro emitiu uma nota fiscal para uma empresa cujo sócio estaria ligado ao esquema de fraudes do Banco Master. O senador confirmou ter prestado serviços de advogado para essa empresa, mas sem qualquer relação com o Master. E como nós mostramos aí na reportagem, o senador Flávio Bolsonaro falou sobre as urnas eletrônicas, disse que as urnas usadas aqui no Brasil foram fabricadas por uma empresa venezuelana, mas isso não é verdade. E é justamente sobre esse assunto o comentário de hoje do âncora do Jornal da Band, Eduardo Eneg. Vamos ver.
4: Todo mundo tem o direito de defender um ponto de vista, por mais estranho, impopular, equivocado que seja. A democracia existe para proteger esse direito. Claro, liberdade não se confunde com o discurso de ódio. Não pode, nem prática de crime. Mas fora isso, qualquer ideia pode ser defendida. Alguém pode defender o fim das urnas eletrônicas, por exemplo. A volta do voto em papel no Brasil é um direito. Na minha opinião, uma ideia horrorosa, péssima. Por quê? Primeiro, transformaria novamente a apuração numa fonte de tensão. Você pega agora, teve eleição no Peru. lá ainda usam voto em papel, só introduziram as urnas eletrônicas em caráter de teste. Levou semanas, 3, para concluir uma eleição presidencial, agora extremamente disputada. Depois, segundo motivo, ao longo de 30 anos, o sistema eletrônico brasileiro nunca produziu uma evidência de fraude, nada que coloque em dúvida a integridade do modelo. Governos de esquerda venceram, governos de direita venceram, prefeitos, governadores, presidentes dos mais diferentes partidos foram eleitos com urna eletrônica. As Forças Armadas acompanharam o processo, foram checar. Polícia Federal, Ministério Público, Ordem dos Advogados do Brasil, universidades, especialistas independentes, hackers convidados pelo TSE tentaram encontrar vulnerabilidade. Ninguém encontrou uma evidência, nada. E é justamente por isso que impressiona ouvir o candidato Flávio Bolsonaro repetir um discurso baseado numa suspeita infundada e numa informação falsa. Ontem, diante de diplomatas estrangeiros em Brasília, Flávio Bolsonaro afirmou que muitas das urnas brasileiras foram fabricadas por uma empresa venezuelana. O que não é verdade. Nenhuma empresa venezuelana jamais fabricou uma urna eletrônica para o Brasil. A fabricante atual é brasileira. E as fabricantes anteriores foram duas americanas. Aí, em seguida, Flávio continuou. Pediu que outros países enviem observadores especializados em tecnologia e em fraude eleitoral para acompanhar as eleições de outubro. Diz que não estava colocando em dúvida o sistema, mas o que é que significa associar as urnas brasileiras a uma empresa venezuelana que nunca fabricou uma urna no Brasil, logo depois pedir que especialistas em fraude venham observar a nossa eleição? Isso transmite confiança? Ou transmite a mensagem oposta de que ele suspeita da integridade do sistema? Cadê os fatos? Existe uma diferença enorme entre defender a adoção de outro modelo de votação, que tudo bem, e espalhar informações inverídicas que podem levar as pessoas a achar que o sistema atual é inseguro. A primeira atitude faz parte do debate democrático. A segunda não é uma opinião, é manipulação. E uma eleição só é legítima quando o eleitor pode confiar que venceu aquele que ganhou, porque recebeu mais votos. Para reforçar, defender mudanças nas regras, parte da democracia. Inventar defeitos que as regras não têm é corroer a própria democracia.
0: Valeu, Eneg. E olha, a gente fala mais uma vez sobre o tarifaço americano, porque mesmo com as negociações ainda em andamento, a sobretaxa de 25% dos Estados Unidos sobre produtos brasileiros entrou em vigor hoje. Sobre esse assunto, nós conversamos aqui na Band News com o ministro do Desenvolvimento e Indústria, Márcio Elias Rosa. Ele disse que o tarifaço tem caráter político e que o Brasil vai usar a reciprocidade quando for necessário.
5: A lei não nos dá o direito de perder a razão, não é? Ninguém pode perder a razão só porque tem a lei sobre seu fundamento. Eu queria deixar claro isso. O instrumento da reciprocidade está à nossa disposição. O Congresso Nacional aprovou por unanimidade, o ano passado, a possibilidade de o Brasil responder a um ataque unilateral em termos comerciais ou tarifários. Uma imposição unilateral de um país autoriza que o Brasil responda, e a gente chama isso de reciprocidade, que é diferente de retaliação, que é diferente de vingança, que é diferente de um ataque pura e simplesmente. O problema é que nós precisamos primeiro dimensionar qual a medida, isso não é fácil. Qual a medida que eventualmente poderia corresponder a uma reciprocidade? Segundo, se ela não pode produzir um efeito negativo reflexo, ou seja, o prejuízo ser maior aqui do que lá, não é? Eu também gosto de dizer, Pedro, que se você for adotar a reciprocidade, você precisa ferir o adversário, não apenas irritá-lo, porque senão você perde o controle, o domínio da negociação. O Brasil tem esse instrumento, ele vai usar esse instrumento, mas quando for adequado, quando for necessário. De que os Estados Unidos da América, que tem uma preocupação mais ideológica, mais à direita, precisa restabelecer uma área de influência aqui na América do Sul e em toda a América para a sua política. Então, a essa forma de fazer política e política externa, convém a expansão da direita, da extrema-direita, e o afastamento de qualquer outro regime mais progressista ou mesmo de esquerda. Essa é uma versão, uma visão.
6: Então, por essa visão, se houver uma mudança de governo no Brasil, a relação Estados Unidos-Brasil melhora?
5: Não, mas eu Não melhora, não melhora, porque aí se vê um segundo aspecto, né, que é terrível. O governo Trump, sobretudo, quer porque quer retrazer ou reintroduzir no seu mercado a sua indústria e o seu comércio. E para restabelecer a sua indústria e o seu comércio, é preciso submeter os outros a um regime de restrição, por exemplo, tarifária, que obriga a manufatura a retornar para a América. Quando o outro lado não se conecta com a realidade, fica muito difícil. Se as questões fossem meramente comerciais ou econômicas, eu não tenho dúvida de que nós teríamos chegado a um consenso, a um acordo. Mas, infelizmente, elas não são. Do lado brasileiro, sempre foram. Do lado norte-americano, sempre foram ideológicas ou políticas. E essa tarifa que acabou sendo anunciada e que hoje, Pedro, de fato, começa a vigorar, elas têm muito mais um caráter de sanção, como se o Brasil tivesse feito algo errado, coisa que não fez, do que propriamente de regulação do mercado.
0: Foi numa entrevista hoje cedo, lá em Brasília, aliás, ao Jornal Gente, à Rádio Bandeirantes e à Band News TV, o ministro Márcio Elias Rosa falou também que existe a possibilidade de imposição de novas taxas ainda esta semana e que a solução para o Brasil pode ser a diversificação de mercado.
5: É lamentável que a participação dos Estados Unidos venha caindo. Para você ter uma ideia, nós tivemos uma redução de 13% nas exportações dos Estados Unidos para o Brasil. A participação dos Estados Unidos, que sempre foi muito relevante durante o século passado, todo o século passado, o principal parceiro comercial do Brasil era os Estados Unidos. Agora é a China. Numa diferença quase que brutal. Para você ter uma ideia, a gente tem uma corrente de comércio com os Estados Unidos de mais ou menos 80 bi de dólares. Com a China, 170 bi. Ou seja, ela ocupou esse espaço que tradicionalmente era dos Estados Unidos, que se fosse ainda dos Estados Unidos, talvez fosse até melhor para o Brasil, porque é mais barato a logística, a competitividade, porque é verdade que os grupos econômicos americanos, quando investem no Brasil, eles não ocupam só o mercado, não vendem apenas o bem de consumo, se instalam no Brasil, fazem integração produtiva, né? A empresa vem, nós temos grupos que estão há mais de 100 anos aqui. Então, é um parceiro comercial muito relevante, não é razoável e nem é bom que nós não tenhamos um acordo com eles, e acho que nós não podemos, de maneira alguma, alimentar qualquer dissenso. A despeito do desaforo, nós temos que continuar na mesa de negociação, tentando trazer de volta. Agora, a solução é a diversificação de mercado e ela é possível.
7: Vem mais tarifa hoje? Tem uma informação aí de que pode ter uma tarifa de 12,5% ainda sobre alguns produtos. O senhor tem alguma informação sobre isso?
5: Tenho. Amanhã, na sexta-feira, depois de amanhã, na sexta-feira, hoje é o dia do aniversário, né? Sexta-feira, é que nós vamos ter provavelmente a decisão numa outra sessão 301, que é do trabalho forçado. Nesse caso, não é só para o Brasil, são 60 economias, quase que o mundo todo. Para você ter uma ideia, todos os países da União Europeia.
8: Claro. Mas, o que os Estados Unidos consideram um trabalho forçado, ministro?
5: É o país que compra um produto cuja na origem possa ter trabalho forçado. Então, o Brasil importa um produto aqui, que foi produzido em um outro país, e lá, eventualmente, foi feito o trabalho forçado. Então, os Estados Unidos da América dizem, é preciso combater o trabalho forçado.

0: ficaram paraplégicos e 20% amputados. Portanto, o que deixa claro para a gente? O transporte de motos na cidade de São Paulo é muito perigoso. Nós estamos falando hoje de uma cultura que as pessoas praticamente pilotam sozinhas. Imagine você colocar alguém na garupa. Inclusive, os estudos demonstram de física que quando você tem alguém na garupa, a moto fica com menos estabilidade. E aí, o que acontece? Nós fizemos um grande trabalho na Câmara Municipal, durante 8 meses, um grupo de estudo, e a Câmara votou um projeto de lei que eu, como prefeito, sancionei. E foi estipulado as regras para que pudesse ter essa atividade com segurança. E é esse questionamento que está tendo na Justiça. É uma decisão ainda de uma juíza, nós vamos recorrer e com uma expectativa enorme para salvar vidas, que a gente possa reverter essa situação, porque realmente na cidade de São Paulo nós não temos condições de que tenha o transporte de passageiro em moto, né? Você carregar uma pizza, um produto numa garupa é uma situação. Você carregar uma vida na garupa, com esse número de acidentes, com esses dados que eu passei para vocês, é muito preocupante. Só no passado, 475 mortes de acidente de moto. Seria uma irresponsabilidade autorizar esse tipo de serviço aqui sem ter um regramento de muita segurança.
1: E a gente volta a mostrar agora como foi o evento na noite desta quarta-feira aqui na sede da Band em São Paulo, na sede do Grupo Bandeirantes de Comunicação, que marcou o lançamento do novo estúdio da Band News TV. Você não está vendo ainda não. Vai ao ar a partir de amanhã, dessa quinta-feira, 5:30 da manhã, como parte das comemorações dos 25 anos do canal. Teremos a nossa programação reformulada, chegada de novos talentos e um novo estúdio com muita tecnologia e muita interatividade. Nós tivemos agora à noite o evento com a presença de autoridades dos 3 poderes, da esfera municipal, estadual e federal, e de executivos e empresários. Eu conversei por lá com o Marco Antônio Sabino, diretor-geral da Band News TV. Nós vamos ver, aliás, a conversa do Igor Calian, nosso repórter, com o Sabino. Veja.
2: É uma nova Band News TV. A Band News tem 25 anos de construção de credibilidade, de um jornalismo ágil, de um jornalismo comprometido com a verdade, de um jornalismo que vai fundo em todas as informações. E agora ganha ainda um novo aspecto, que é o aspecto da análise, da contextualização, da opinião, que vão fortalecer ainda mais a história do Band News.
3: Não é só dar a notícia, é mostrar o contexto, o porquê está acontecendo, o que vai acontecer daqui para frente.
2: É isso, é isso. E trazer esses profissionais altamente qualificados que estão chegando na Band News TV para ajudar o nosso público a entender tudo o que acontece, para falar a verdade, explicar a história que a gente registra todos os dias aqui na Band News TV.
1: E mais um convidado que passou pelo nosso microfone durante o evento dessa noite, agora é o ministro da Secretaria de Comunicação Social da Presidência da República, Sidônio Palmeira. Eu conversei com o ministro.
4: Qual a importância, ministro, desse novo momento da Band News TV, desse novo passo que dá o Grupo Bandeirantes de Comunicação, agora nos 25 anos da Band News TV, com a inauguração desse novo estúdio?
5: Na verdade, a Band News, a história dela se confunde com a história do Estado de São Paulo, né, pelas informações e tudo. Mas não só do Estado de São Paulo, do nosso país. Isso é muito importante, é segurar a credibilidade da informação, é segurar também diferenças de opiniões, que isso também é muito importante. Parabéns à Band pelos 25 anos, e eu não tenho dúvida, ela está novinha e pode ainda ter mais novos 25 anos. Não vai faltar voltas em torno do sol, para que a gente possa comemorar ainda mais.
4: E, ministro, isso chega, né, o lançamento da nova Band News TV, justamente às vésperas de mais uma eleição presidencial, com toda a tradição, com toda a potência que tem o jornalismo da Band na cobertura de ciclos eleitorais. Qual vai ser a relevância disso? Lembrando que daqui 2 ou 3 semanas, o senhor vai estar aqui acompanhando o presidente Lula no primeiro debate. Como é de praxe, a Band abre o ciclo de debates na TV brasileira. Teremos o primeiro dia 16 de agosto. Qual a expectativa para isso? A importância do jornalismo da Band?
5: Na verdade, a Band sempre abriu todos os debates, né? Isso, quem sai na frente é sempre importante, é um destaque. Aliás, ela abre a democracia no nosso país, porque o processo eleitoral é muito importante para a gente. São eleições importantíssimas para a história do país. E eu acho que essa eleição, ela vai ter um aspecto assim, inovador, porque não só porque são vários candidatos, mas que cada um possa mostrar as suas propostas. E o presidente Lula, no caso específico, ele vai mostrar tudo que esse governo fez e reconstruiu, e que a gente possa levar à construção de um novo Brasil, dar as linhas mestras para isso. Eu acho que todos eles têm que demonstrar um pouco isso. Eu acho que a Band, como tem a ver com a história do nosso país, vai contribuir e aí contribuir para a democracia.
4: Como falei agora há pouco para o presidente Geraldo Alckmin, informação ao nosso negócio, ministro, então não posso deixar de abordar também a política, o cenário atual com o senhor. Queria ouvi-lo justamente sobre a expectativa para essa campanha do presidente Lula. Qual o senhor diria que vai ser a tônica? Qual vai ser o carro-chefe da campanha do presidente Lula para essa tentativa de reeleição?
5: Na verdade, assim, é o primeiro presidente mostrar tudo o que ele reconstruiu durante esse período, mas ele fala sempre, a verdade vai vencer. Eu acho que esse é um aspecto fundamental para a gente. Aliás, tem tudo a ver com a Band News e com a informação como de credibilidade. É a gente passar a verdade. Se os candidatos passarem

0: Entrevista ao Jornal Gente da Rádio Bandeirantes do Rio Grande do Sul nesta quarta. Segundo a prefeita, houve falhas da Defesa Civil Estadual e do Serviço Geológico do Brasil. No município, o rio Taquari ultrapassou os 21 metros e moradores tiveram que ser evacuados preventivamente, como a gente mostrou na reportagem. Vamos ouvir o que disse a prefeita.
1: Os sistemas de alerta funcionaram?
2: Infelizmente, dessa vez não funcionaram, né? Uhum. Isso foi o nosso principal problema, né? Nós tínhamos a informação no final da tarde de ontem que não alcançaria nem a cota de inundação. Uhum. Talvez hoje, no final da tarde, alcançaria.
3: Onde está a falha, então, prefeita?
2: Na verdade, nós esperávamos da Defesa Civil do Estado essa informação e do Serviço Geológico do Brasil, e ela veio com falha, ela veio que uhum. não teríamos inundação na cidade de Lajado.
3: Uhum. Uma falha conjunta, portanto, da Defesa Civil do Estado e do Serviço Geológico Brasileiro.
2: É, do próprio serviço. É, eles não conseguiram prever isso. E próprio, nós que tivemos que, né, assim, um ligando para o outro de madrugada para começar a retirada, porque a gente começou a ver que o rio estava subindo, né? Foi ao contrário do que aconteceu na enchente do ano passado, onde todo o serviço, né, conseguiu prever e cumprir. Né, quando seria essa enchente, mas dessa vez realmente houve falha. Isso dificulta muito, né, porque as pessoas estavam dormindo aquela hora.
1: Sim.
2: De madrugada. Então nós tínhamos que acordar as pessoas para elas saírem de casa.
0: E morreu nesta quarta-feira no Rio de Janeiro um dos maiores nomes do cinema brasileiro, o produtor Luiz Carlos Barreto. Ele tinha 98 anos.
4: Sabe quando foi que abriram a estrada?
5: A Transamazônica? Claro, eu vim com ela faz uns 7, 8 anos.
4: Mas apertando um pouquinho, cabe nós três aqui.
6: Mais respeito, que eu sou uma senhora honesta, viu?
7: Barretão, um apelido que parece tentar dar conta da grandiosidade de Luiz Carlos Barreto. Antes de se tornar diretor de fotografia e produtor de cinema, foi jogador profissional de futebol na juventude. Mas antes mesmo de entrar em campo, ele já sabia que a praia dele era outra. Foi numa faixa de areia no Ceará, sua terra natal, que Barreto teve o primeiro contato com o cinema. O então adolescente se viu no meio de um set de filmagem de Orson Welles, um dos maiores nomes da sétima arte. O cineasta americano estava filmando o documentário É Tudo Verdade. E encantou o jovem Luiz Carlos. Barreto foi repórter e fotojornalista, trabalhou na revista O Cruzeiro e conheceu Glauber Rocha durante a cobertura das filmagens de Barra Vento. Acabou convidado para ser diretor de fotografia de Vidas Secas, dirigido por Nelson Pereira dos Santos.
8: Ora, já se viu. Ganha uma miséria e perde tudo no jogo.
9: O Glauber propondo essa a loucura de eu fotografar o filme, mas eu não entendo nada de cinema, eu não sei usar filtros, eu gosto da fotografia bruta como ela. Aí o Nelson, é isso que eu quero. E aí eu me tornei fotógrafo do cinema.
7: A partir daí esteve por trás de mais de 100 obras, a maioria na produção, captando recursos, contratando atores e diretores e gerenciando projetos que virariam clássicos do cinema nacional, como Terra em Transe.
10: Você jogou Vieira no abismo.
11: Eu? O abismo está aí, aberto.
7: Bye Bye Brasil e Dona Flor e Seus Dois Maridos.
12: Na época que o Dona Flor foi super censurado pela censura, pela ditadura militar, ele foi lá no Geisel. Ele fez uma sessão para a mulher e para a filha do Geisel e conseguiu diminuir os cortes.
7: Barreto se tornou um dos principais nomes do cinema novo, movimento que fazia questão de mostrar a realidade e as desigualdades do país. Concorreu ao Oscar duas vezes com filmes dirigidos pelos próprios filhos. Em 1996, com o Quatrilho, de Fábio Barreto.
13: Tudo aqui, se fosse vender, dava um bom dinheiro. Mas...
7: E em 1998, com o Que É Isso, Companheiro, de Bruno Barreto. Luiz Carlos Barreto estava com a saúde fragilizada desde 2024, quando caiu durante uma visita ao Ceará. Ele estava internado neste hospital e morreu em decorrência de uma infecção pulmonar aos 98 anos. Ele era casado com a também produtora Luci Barreto.
14: Foi uma vida muito ativa, de muito entusiasmo, de mais do que entusiasmo, de muita paixão. Meu ídolo, Carlos, e paixão pelo cinema.
7: O DNA cinematográfico permanece com a família. A neta Júlia prepara um documentário sobre seu legado, previsto para o ano que vem.
15: A minha vontade é trazer os amigos dele para a sala dele, onde ele vê filme, onde ele escuta música, vê os cortes dos filmes, para a sala dele para me contar o que eu não sei dele. Apresentar o meu avô para mim.
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0: Tarifaço americano de 25% contra exportações brasileiras.
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2: Ônibus, você foi. Está descendo o ônibus. Está descendo, você foi.
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1: Boa noite.
4: Olá. O Jornal da Noite começa com uma investigação do Ministério Público em São Paulo que revelou indícios de ligação de PMs com o PCC.
5: No alvo da operação do GAECO, Grupo de Atuação Especial de Combate ao Crime Organizado do Ministério Público, lideranças e operadores financeiros da facção PCC. A investigação descobriu, além de um esquema de lavagem de dinheiro e um tribunal do crime, conversa sobre o pagamento de propina para policiais.
6: Vê se você arruma as 50 para quinta-feira. Qualquer coisa, se o Robson te pedir aí, você fala que, que o vivo tá difícil, não tá chegando, entendeu? Eu dou uma empurrada aí, vou pagar quinta ou sexta, polícia. Vai eles que esperam.
5: Segundo o Ministério Público, o Coronel Pereira Martins, da Diretoria de Ensino da PM, mantinha uma relação próxima com Kleber Azevedo e Robson Martins, apontados na investigação como operadores financeiros do PCC. Os três participavam de um grupo de WhatsApp e também se encontravam em eventos sociais. Ainda de acordo com o Ministério Público, o oficial teria se colocado à disposição para intermediar contatos com outras autoridades. Outro PM, o Coronel Patrício, aparece em planilhas de despesas do grupo, como destinatário de pagamentos em dinheiro. Outro coronel, José Augusto Coutinho, que comandou a tropa de elite, a Rota, foi citado em diálogos que sugerem um canal de contato com operadores financeiros do PCC. O comando da Polícia Militar informou que participou da operação do Ministério Público e que está comprometido com o combate ao crime organizado, em parceria também com o Poder Judiciário. Os policiais citados estão aposentados, mas a PM de São Paulo não respondeu se existem investigações contra eles e se alguma medida foi tomada. A defesa de José Augusto Coutinho afirma que ainda não teve acesso aos autos e diz que o coronel não tem envolvimento nos fatos. Em abril foi aberta uma investigação para apurar suspeitas de corrupção dentro da Rota, então comandada pelo coronel José Augusto Coutinho. Segundo a apuração, policiais da tropa de elite teriam vendido informações estratégicas ao PCC, comprometendo operações e facilitando a fuga de criminosos. A denúncia foi do promotor Lincoln Gaquia, um dos principais nomes no combate ao crime organizado no país. O coronel Coutinho foi informado sobre as suspeitas em 2021, mas não teria adotado nenhuma providência. Ele assumiu o comando geral da Polícia Militar em 2023 e foi exonerado em abril deste ano.
1: Confusão e corre-corre na Praia do Arpoador, no Rio. O motivo seria um arrastão. Quatro adolescentes foram detidos por terem furtado uma turista australiana. Ônibus teriam sido alvos de vandalismo e a polícia diz que reforçou o patrulhamento. É o segundo dia seguido de tumulto na região.
4: No Rio Grande do Sul, médicos expõem a violência e a falta de segurança no ambiente de trabalho. Thaís.
1: A gente vai acompanhar agora os detalhes na reportagem da Gabriela Dias.
7: Este homem que aparece imobilizado em uma unidade de pronto atendimento é o médico Rubem Júnior. O caso aconteceu em março deste ano no Vale dos Sinos.
8: Para, velho, para, para, para, para.

0: esperando, cara, sério.
1: Tudo começou com reclamações de pacientes sobre a demora no atendimento. Uma médica de plantão pediu ajuda ao guarda. Rubem foi falar com o agente e a conversa virou confusão.
2: Outra equipe, rapaz. O senhor está gritando comigo, imagina com a população.
3: Já tinham 53 pacientes aguardando por serem chamados. O chefe que chegou para ajudar, porque tinha um colega a menos. O guarda iniciou uma discussão e foi atrás de mim, correndo atrás de mim, subiu correndo as escadas, né? Me derrubou no chão.
1: Rubem ficou afastado por mais de um mês, perdeu a sensibilidade em parte da mão direita e fraturou 4 costelas. Na época, o Conselho Regional de Medicina solicitou ao Ministério Público a apuração da conduta do guarda municipal. O agente foi remanejado do posto de trabalho e o caso ainda é investigado pela Corregedoria da Corporação. Nesta semana, outro caso. A Brigada Militar foi acionada no Hospital São Vicente de Paulo, em Osório. De acordo com a denúncia, profissionais de saúde foram agredidos na emergência depois de familiares terem sido informados sobre a morte de uma criança de 4 meses. Eles teriam avançado em médicos, enfermeiros e outros funcionários. O hospital disse que a instituição adotará todas as medidas cabíveis para a apuração dos fatos e para a proteção dos profissionais. De 2019 para cá, já foram registradas 452 ocorrências envolvendo violência contra médicos. Isso representa 1 por semana. Só neste ano já foram 24, a maioria por ameaça, seguido de difamação, calúnia e lesão corporal.
4: O médico acabou virando para-choque do sistema de saúde. A UPA não funciona da forma mais adequada, não se contratam mais profissionais. Onde é que a população se revolta? Contra o médico que está lá atendendo.
5: O pai que foi flagrado chutando a filha de 3 anos no Paraná foi denunciado por tortura e lesão corporal. O caso aconteceu no começo do mês em Francisco Beltrão. A polícia descobriu que o homem, que não teve o nome revelado, também agrediu o outro filho de 5 anos com um pedaço de madeira. As lesões no rosto do menino foram comprovadas por fotografias. E segundo a investigação, as duas crianças ainda eram obrigadas a ajoelhar em tampinhas de garrafa e grãos de pipoca e feijão como castigo. O agressor segue preso preventivamente.
6: E tomara que fique preso por muito tempo, né? A seguir, justiça marca julgamento do ex-ditador venezuelano Nicolás Maduro para junho do ano que vem.
5: Depois de ordem de Daniel Ortega, Congresso põe em prática plano para acabar com eleições na Nicarágua.
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5: Louvre reabre galeria onde milhões em joias foram roubados.
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6: As chuvas no Rio Grande do Sul afetaram mais de 140 cidades. 7 estão em estado de emergência. Os rios Taquari e Caí ultrapassaram a cota de inundação.
8: Em Ibiraiaras, um ônibus foi arrastado pela correnteza. Dentro estavam 18 trabalhadores que voltavam para casa. Todos foram resgatados. A região norte do Rio Grande do Sul foi a primeira a sofrer grandes impactos dos temporais que atingem o estado. Nas últimas 24 horas, municípios como Passo Fundo, Marau e Paraí registraram entre 175 e 200 milímetros de chuva. Em Frederico Westphalen, a vitrine de uma loja atingiu um funcionário durante um vendaval. Ele não se feriu gravemente. No encontro do Rio das Antas com o Rio Carneiros, uma casa foi levada pela água. Uma ponte entre Serafina Correia e Nova Bassano foi interditada. Imagens aéreas mostram a força do rio que passa por ela. O rio Caí está em alerta vermelho para cheia, nas cidades de Montenegro e Harmonia. Alerta também no Taquari, com enchente em pelo menos 10 municípios. Aqui em Lajeado, de novo, o centro foi tomado pelo rio. As águas subiram durante a última madrugada e a cota de inundação foi atingida. E o rio deve seguir subindo nas próximas horas. Segundo a Prefeitura de Lajeado, os alertas estaduais falharam. O governador do estado diz que a previsão não indicava inundação.
0: Nós trabalhávamos com uma hipótese, no início da tarde de ontem, com a possibilidade de nem haver inundação. Né? Depois, a pequena correção que foi feita é que era possível, sim, atingir a cota de inundação, que é 19 metros.
8: Moradores que ainda se recuperam da tragédia das chuvas de 2024 tentam salvar o que podem.
9: Roupeiro aqui não faz 2 anos de uso que eu tenho, que eu comprei para minhas crianças. Tá aí os roupeiros aí, ó. Isso aí vai desanimando o cara, desanimando.
5: Como não desanimar, né? Mas é um material, isso que importa, a vida tá ali, né? E olha, reforçando aqui, instabilidades ainda na região sul, mas avançando. Esse alerta continua especialmente no Rio Grande do Sul. A gente vê essa movimentação. Há possibilidade de chuva nessa região, mas essa chuva deve perder força. Ainda há um risco de inundação, já que os rios, né, estão com um nível acima do normal. O solo está encharcado, mas fica principalmente essa preocupação com o avanço dessa frente fria, chegando também ao Mato Grosso do Sul e a direção a São Paulo. É isso que a gente está observando agora nesse mapa por aqui. E quero destacar principalmente essas áreas em laranja e também em vermelho no nosso mapa, porque essa é a área com maior risco de temporais nesse trecho ali na região do centro e também no sul paulista. No restante do estado, como eu disse, do Mato Grosso, as pancadas são isoladas no Mato Grosso do Sul. Vamos destacar agora o Nordeste, porque a chuva aumenta, principalmente entre o litoral da Paraíba e o Rio Grande do Norte. Há um risco de alagamentos, principalmente nessa região. Mas o litoral de Pernambuco também deve ter chuva, mas não com uma intensidade tão grande. A gente fala de praticamente toda a costa do Nordeste com possibilidade de pancadas de chuva. Por outro lado, o centro do país tem um tempo muito seco e aí o alerta em toda essa faixa em amarelo, mas especialmente nesse ponto em vermelho do nosso mapa, aqui no leste de Goiás e também no oeste da Bahia, aí níveis críticos, a gente está falando de umidade abaixo de 20%. Destacando São Paulo, aí o cenário é de possibilidade de chuva, com uma chuva até moderada a qualquer hora do dia. O sol aparece em alguns momentos, mas o destaque também fica por conta da temperatura, variação entre 14 e 21 de máxima. Os termômetros só devem voltar a subir e o tempo ficar mais firme a partir de domingo. Passando por outras cidades, Porto Alegre com pancadas isoladas, a máxima não passa de 17 graus. Campo Grande também com possibilidade de chuva, 19 é a mínima, 24 é a máxima. Em Belo Horizonte, tempo firme por lá, algumas nuvens, mas o termômetro chega a 28 graus. Dando uma olhada em Belém, 33 de máxima, pancadas isoladas na região.
6: Nos Estados Unidos, uma fuga inusitada. O suspeito tentava escapar da polícia quando parou numa ponte. Sem ter para onde ir, ele desceu do carro e não teve dúvida. Se jogou dentro do rio. Os agentes conseguiram deter o homem logo depois e ele ainda resistiu à prisão. O xerife disse que o suspeito teve sorte de sobreviver à queda, mas que vai responder aos crimes atrás das grades.
5: Uma equipe de exploradores encontrou os destroços de um avião que caiu no Oceano Atlântico há mais de 70 anos.
6: O acidente que deixou 52 pessoas mortas levou à mudança na segurança aérea usadas até hoje.
10: Quem já viajou de avião certamente viu essas orientações antes da decolagem. O uso correto do cinto de segurança, a localização das saídas de emergência.
11: Duas portas na retaguarda, duas janelas sobre as asas.
10: O acionamento das máscaras de oxigênio. A instalação do colete salva-vidas. Essas instruções, passadas pelos comissários de bordo, são obrigatórias em todos os voos comerciais. Uma rotina que começou depois de uma tragédia. Abril de 1952, um avião da companhia Pan Am decolou de San Juan, em Porto Rico, com destino a Nova York. Mas a viagem durou pouco. O avião teve uma pane nos motores e o piloto fez um pouso de emergência no Oceano Atlântico. As 69 pessoas a bordo sobreviveram ao impacto inicial, mas a maioria não localizou os coletes salva-vidas. Para piorar, a tripulação teve dificuldades para retirar os botes infláveis. O avião afundou e 52 pessoas morreram. Agora, 74 anos depois, uma equipe de exploradores localizou os destroços do avião, encerrando um dos maiores mistérios da história da aviação comercial. A pesquisa começou em 2019. Essa foto mostra uma das asas e o charuto do avião. A fuselagem está a 600 metros de profundidade, ao norte de Porto Rico. Nessa outra imagem, dá para ver a sigla PAA, que aparece na cauda do avião nessa foto, tirada meses antes do desastre. Outro fator que contribuiu para as mortes foi a ausência de comissários de voo, que falavam espanhol. A maioria das vítimas era de Porto Rico e não falava inglês.
12: Outro aprendizado, duro aprendizado desse acidente, foi o início do emprego de tripulantes que falam ou falavam as línguas das regiões servidas, dos países visitados. Esse é um procedimento que segue até hoje. Não existe acidente na história da aviação que não deixe suas lições e aprendizados. E é através do estudo desses aprendizados que a aviação se mantém o meio de transporte mais seguro que existe.
6: Os Estados Unidos fecharam um acordo nuclear de 30 anos com a Arábia Saudita em meio ao acirramento do conflito com o Irã. As ameaças entre Washington e Teerã dispararam os preços do petróleo no mercado internacional. A nossa editora de assuntos internacionais, Marina Cid, tem mais informações. Boa noite, Marina.
13: Boa noite, Felipe, Thaís. O presidente americano Donald Trump assinou um acordo com a Arábia Saudita que vai permitir o enriquecimento de urânio em solo saudita. Lembrando que o país é aliado americano e vizinho do Irã. O acordo tem validade de 30 anos e prevê a participação de empresas americanas no desenvolvimento da infraestrutura nuclear do país árabe. Especialistas temem que essa parceria acirre ainda mais a corrida nuclear no Oriente Médio e coloque em risco toda a região. E já é manhã de quinta-feira por lá, e rebeldes hutis do Iêmen, que são aliados do Irã, disseram que atacaram dois navios petroleiros da Arábia Saudita no Mar Vermelho. Os hutis disseram que as embarcações furaram um bloqueio naval na região. Felipe.
6: Marina, qual o impacto desses novos movimentos na região, que já está instável desde os ataques de Israel e Estados Unidos ao Irã em fevereiro?
13: Felipe, a gente voltou com ameaças dos dois lados, do Trump e do Irã. O Trump ameaçou o país persa, prometendo destruir toda a infraestrutura iraniana, incluindo pontes e usinas elétricas, caso haja ataques do Irã no Estreito de Hormuz. Em resposta, a Guarda Revolucionária Iraniana diz que vai cortar a energia de aliados americanos no Oriente Médio se os Estados Unidos realmente atacarem essas usinas iranianas. E com esse dia super movimentado por lá, o preço do petróleo disparou e atingiu o maior patamar em 6 semanas. O barril do tipo Brent ficou próximo dos 93 dólares, o que aumentou o temor de um desabastecimento global de energia, já que o mundo todo depende de energia vinda lá do Oriente Médio. Eu volto com vocês nos estúdios.
5: Obrigada, Marina. Voltando aqui ao Brasil, a Justiça de Minas Gerais converteu em preventiva a prisão do sargento da Polícia Militar, suspeito de matar a mulher que era capitão da PM.
14: A cerimônia de despedida aconteceu neste cemitério em Belo Horizonte e foi reservada a familiares e amigos. Aos 41 anos, a capitão da Polícia Militar de Minas Gerais, Michele Leão de Azevedo, tinha uma carreira de sucesso dentro da corporação. Ela era mãe de um menino de 10 anos, fruto de um relacionamento anterior.
15: Muito alegre, sempre divertida, amável. Você pode pegar qualquer foto dela, qualquer imagem, qualquer vídeo. Sempre se doou ao filho, mesmo pela profissão que ela tem. Ela sempre buscou um momento para estar com o filho.
14: Michele morreu após sofrer múltiplas lesões pelo corpo e traumatismo craniano. Essas imagens das câmeras de segurança do prédio onde morava mostram ela sendo carregada pelo marido. Ele colocou a vítima no carro e a levou para um hospital. Mas, de acordo com os médicos que atenderam Michele, a policial já estava morta entre 4 e 6 horas, quando deu entrada no pronto-socorro. O marido de Michele, o sargento da PM Eduardo Abner Pereira de Oliveira, de 37 anos, foi preso em flagrante. Hoje o sargento passou por audiência de custódia e a prisão foi convertida para preventiva. O caso está em segredo de justiça, mas a investigação tem várias evidências que apontam para o crime de feminicídio. A defesa do sargento disse que é necessário aguardar a conclusão dos laudos periciais e da apuração, antes de qualquer julgamento. A versão do PM é que os ferimentos no corpo da vítima foram provocados por relações sexuais com agressões consentidas pela vítima. Ele também alegou que a esposa caiu da escada do apartamento, mas a versão foi descartada pela perícia, que não encontrou vestígios de sangue na escada. A polícia já ouviu ao menos 6 testemunhas, entre elas moradores do prédio e familiares da vítima. A mãe de Michele disse que falou com a filha ao telefone no dia em que ela foi morta, que tinham combinado de sair juntas, mas que Michele atendeu a ligação falando baixo e disse que não poderia ir porque estava com um problema. A mãe contou que mandou várias mensagens e tentou ligar para a filha, que não atendeu mais.
16: A morte da capitã Michele e de todas as outras mulheres, em virtude da violência doméstica e familiar contra a mulher, ela nos toca a alma. E ela nos motiva cada vez mais a lutarmos contra esse inimigo visível e muitas vezes invisível que assola a nossa sociedade.
6: A dependência financeira do companheiro é um dos principais obstáculos para mulheres romperem o ciclo da violência doméstica.
5: Em São Paulo, uma iniciativa apoia a recolocação profissional e ajuda a resgatar a autoestima das vítimas.
17: A dor de ver no noticiário trágico de tantas histórias e pensar que poderia ter sido ela.
18: Porque eu passei pela mesma coisa, né? Embora hoje, acredito eu que eu não corro mais tanto risco, né?
17: Foi assim que esta mulher contou sobre os 12 anos de violência ao lado do marido. Dos xingamentos à tentativa de feminicídio.
18: Quando meu filho já tinha 12 anos, que foi pra cima dele, que ele bateu no meu filho. Ele espancou o menino. E aí, apanhou eu e o menino. Eu falei, não, chega.
17: Romper o ciclo da violência. Entre as barreiras está a dependência financeira do agressor. Para onde ir? Como se manter? O apoio para ela veio por meio do programa Tem Saída, da Prefeitura de São Paulo, que encaminha mulheres vítimas de violência para o mercado de trabalho a partir de empresas parceiras do projeto.
19: A gente tem 3 CATs especificamente para o atendimento dessas mulheres, porque quem atende elas são mulheres que foram treinadas para isso, onde ela é encaminhada para as vagas específicas para o programa Tem Saída.
5: Aqui o atendimento é feito em salas reservadas, como esta. De cada 10 mulheres vítimas de violência doméstica encaminhadas pelo programa, 6 são contratadas. Entre as outras 4, o diagnóstico é de uma vulnerabilidade ainda maior, com baixíssima escolaridade e ainda maior dependência do agressor. Entre os desafios, aumentar esse número de mulheres contratadas, aumentar o número de empresas parceiras, hoje são 18, e fazer com que, além de entrar, elas permaneçam no mercado de trabalho.
20: Hoje, mais de 50 mulheres já foram contratadas nesse modo. A gente pode mudar a vida das pessoas através de uma oportunidade de trabalho, principalmente essas mulheres que buscam independência financeira, que estão em busca de uma nova oportunidade, e aqui a gente constrói a carreira dela.
17: 7 anos depois, ela passou de operadora de caixa a supervisora. Voltou a estudar e experimenta os recomeços que só a liberdade pode proporcionar.
18: É possível dela sair dessa situação, é possível dela financeiramente se erguer, porque eu me ergui financeiramente, hoje eu estou estável, denuncia, que é o primeiro passo, é denunciar, denuncie.
5: A gente sempre reforça aqui, né, na TV Bandeirantes, em todos os veículos do grupo, que o combate à violência contra a mulher é um dever de todos nós. E a campanha A Band Não Se Cala está presente em toda a nossa programação.
21: Denunciar, cobrar, acolher as vítimas e dizer não a qualquer agressor. Isso vai nos levar a um novo tempo de respeito e paz. Violência contra a mulher. A Band não se cala.
5: Muitas vezes a vítima não consegue pedir ajuda sozinha. A proteção das mulheres é dever de todos. E ao menor sinal de violência, denuncie. A Band não se cala, mas essa é uma luta de todos nós.
2: A campanha A Band Não Se Cala quer dar luz ao assunto e ajudar a mudar esse cenário no Brasil. Violência contra a mulher. A Band não se cala.
3: A diferença é que hoje a gente tem voz, a gente tem lei. Então a gente pode fazer essa corrente e mudar esses dados. Então a gente precisa da voz de todo mundo.
22: Histórias tão tristes como essas, né, acendem um alerta do quanto todos, enquanto sociedade, precisamos estar atentos ao vizinho, ao que a gente escuta, que a gente se posicione, consiga acionar a polícia, acolher uma mulher que esteja passando por isso, porque os números são alarmantes.
5: A Band Não Se Cala sobre a violência contra a mulher, não se cale também. Todos juntos nessa campanha.
23: O assunto agora não é futebol. O assunto é sério pra caramba. Você sabia que a cada 30 segundos, nesse país, uma mulher liga pra polícia pedindo socorro por causa de homem que agride? Homem não, covarde, vagabundo, pelo amor de Deus, gente, isso é uma vergonha. Você que é homem, de verdade, tem que dar um basta nisso. Não dá pra ficar calado vendo mulher sofrendo perto de você.
6: Parabéns ao Neto, faço as palavras dele as minhas e de todos nós homens que estamos aqui também empenhados nesta campanha. Foram divulgadas imagens da ação da quadrilha acusada de roubar remédios para câncer no Rio de Janeiro.
24: Os criminosos agiam com violência. As imagens internas de um dos caminhões roubados mostram um bandido batendo com uma arma na janela do motorista. Ele fala para a vítima acionar um botão que abre a carroceria e acelerar em direção à linha vermelha, uma das principais vias expressas da cidade. O caso aconteceu em janeiro. Em maio, mais um roubo que assustou até a escolta do caminhão. As cargas levadas eram de remédios contra o câncer e valiam milhões de reais. Por isso, eram levadas em uma espécie de cofre com senha no baú do caminhão. Para acessar o material, os bandidos recortavam a lataria com uma motosserra. No dia 31 de janeiro, outro roubo na linha vermelha chamou a atenção. As imagens mostram, primeiro, um homem em uma moto de capacete branco perto do caminhão que seria roubado. Pouco depois, ele rende o caminhoneiro e dá ordens para que ele entre no complexo da Maré, na Zona Norte. Segundo a polícia, traficantes do Terceiro Comando Puro, que controlam a área, ajudavam a retirar os produtos dos veículos roubados e passar para outros caminhões. Eles também forneciam armas para a quadrilha.
25: A denúncia desse roubo foi o que deu início às investigações da Polícia Civil. A vítima ainda teria sido aliciada a participar do esquema, dando informações sobre futuras cargas em troca de dinheiro.
24: Ontem, a polícia realizou uma operação contra o esquema. 5 pessoas foram presas. As investigações mostraram que o grupo tinha 25 empresas de fachada e, a partir delas, revendia os medicamentos roubados por preços menores que os de mercado. Os remédios eram destinados a hospitais privados e até a hospitais públicos por meio de licitações. Com documentos falsos, os criminosos chegaram a ganhar uma das concorrências.
6: O governo anunciou medidas para tentar reduzir os impactos do tarifaço dos Estados Unidos. Ao vivo de Brasília, Natália Pazzi tem mais informações. Boa noite, Natália.
26: Boa noite, Felipe, a vocês e a todos. Por enquanto, a lei de reciprocidade econômica não será acionada contra os Estados Unidos. A estratégia do governo é apostar na continuidade das negociações sem ceder a imposições do governo americano. Mais cedo, o presidente Lula afirmou que o Brasil não encontrou reciprocidade nos diálogos que teve com a Casa Branca para tratar das tarifas e que não vai ficar chorando por produtos que o Brasil deixará de vender aos Estados Unidos. A ideia é procurar por outros compradores. O governo liberou mais de 18 bilhões de reais em crédito para as empresas afetadas. Esses recursos vão ser destinados a exportadores e setores estratégicos, como o do aço, alumínio, automotivo, madeira e máquinas, além de fertilizantes, minerais críticos, têxtil e farmacêutico. A exigência será a manutenção de pelo menos parte dos empregos. O anúncio veio um dia após o governo federal iniciar uma rodada de reuniões com representantes dos setores. Na reportagem, o Alex Guzmão traz mais detalhes.
27: Mais de 20 setores afetados já foram ouvidos pelo governo.
0: A ideia era medir o tamanho do impacto e identificar necessidades em cada segmento.
1: Nós exportamos para os Estados Unidos cerca de 2,2 bilhões de dólares ao ano, né? Normalmente. Esse ano passado, com o primeiro ciclo do tarifaço Trump, começou na metade de 2025, essas exportações reduziram para 1 bilhão e 800.
0: No dia em que a nova tarifa de 25% entrou em vigor, o governo anunciou a terceira fase do programa Brasil Soberano. Serão 18 bilhões e meio de reais em linhas de crédito para amenizar os efeitos da sobretaxa imposta aos produtos brasileiros exportados para os americanos. 13 bilhões e meio de reais sairão do Tesouro Nacional e outros 5 bilhões do BNDES.
4: O Brasil Soberano 3, além de garantir o crédito para as empresas estratégicas, as empresas envolvidas, ainda traz um outro benefício, que é o seguro-garantia para as micro e pequenas empresas.
0: O pedido de juros menores foi atendido. As linhas de crédito terão taxas de 6,5% ao ano para investimentos, 8% para bens de capital e 8,3% para capital de giro. Os prazos de pagamento e carência ainda vão ser definidos na regulamentação de cada linha de crédito pelo Conselho Monetário Nacional e BNDES. Em entrevista à Rádio Bandeirantes, o ministro do Desenvolvimento falou em levar a negociação além da questão do tarifaço.
7: Os Estados Unidos é um parceiro estratégico para o Brasil. Está aqui mais próximo, não é? Há uma conexão natural dos nossos povos, inclusive cultural, e era a vocação natural estarmos cada dia mais próximos. Então, esse distanciamento não convém sob nenhum aspecto, nem o eleitoral.
5: E veja agora como foi o dia dos pré-candidatos à presidência.
8: As declarações do senador Flávio Bolsonaro sobre o sistema eleitoral brasileiro viraram alvo de adversários na corrida pelo Palácio do Planalto. Agora à noite, o PT protocolou uma ação no TSE contra o pré-candidato do PL pelas declarações feitas em um encontro com 42 representantes diplomáticos ontem em Brasília. O partido pede que o TSE determine a remoção imediata das publicações e proíba Flávio Bolsonaro de reiterar o conteúdo que associa as urnas brasileiras à Smartmatic. Em discurso, Flávio afirmou que a Justiça Eleitoral brasileira utiliza urnas fabricadas por uma empresa venezuelana, a Smartmatic. O senador citou um relatório da CIA, a Agência de Inteligência dos Estados Unidos, que aponta um suposto envolvimento da empresa em fraudes nas eleições da Venezuela em 2012.
9: Uma das suspeitas é que tem havido uma programação para alteração das votações naquele país, que muitas dessas máquinas que são utilizadas nas eleições brasileiras têm a mesma origem dessa empresa venezuelana.
8: Questionado, o TSE reiterou um posicionamento da corte feito em 2020 e em 2022. Disse que a Smartmatic nunca vendeu equipamentos ao Brasil e que todo o projeto da urna e do sistema eletrônico de votação foi concebido e é gerido inteiramente pela Justiça Eleitoral brasileira. A Corte Eleitoral também defendeu a segurança das urnas. A equipe de pré-campanha afirmou que Flávio Bolsonaro não questionou a confiança no sistema eleitoral brasileiro e que ele apenas citou fatos públicos e reafirmou apoio às missões internacionais de observação das eleições. Pré-candidato do PSD, Ronaldo Caiado, criticou as declarações de Flávio. Disse que o encontro com diplomatas poderia ter sido usado para atrair investimentos, mas que Flávio optou por falar de urnas eletrônicas. Renan Santos, candidato do Missão, segue em viagem ao Mato Grosso, onde visitou uma aldeia indígena. Ele também criticou Flávio.
11: Qual a imagem que a gente passa para o mundo? O candidato que ainda está em segundo colocado nas pesquisas, falando que a urna não funciona.
8: Depois de atritos na coordenação de campanha, o presidente Lula decidiu reforçar a estrutura para a tentativa de reeleição. Dois nomes considerados de confiança do petista vão deixar o governo para integrar a equipe de campanha. Marco Aurélio Santana Ribeiro, o Marcola e Tiago César dos Santos deixam as funções no Palácio do Planalto e passam a focar nas estratégias para a reeleição do petista. Em São Paulo, Romeu Zema, pré-candidato do Novo, participou de um encontro com um grupo de empresários.
10: A minha candidatura vai ser confirmada na próxima semana, dia 27. Nós teremos um evento em Brasília. Todos os partidos que ainda não fizeram nenhuma composição com aqueles que têm candidato à presidência estão em cogitação, exceto o partido de esquerda, que não tem nada a ver conosco.
6: O que pode definir a eleição? Veja no comentário de Fernando Mitri.
12: Sem poder entregar o que muita gente espera das pesquisas, que seria um prognóstico e não apenas o retrato de um momento, que é o que as pesquisas fazem. Alguns institutos já voltam a entrar em cena, como o Datafolha, que está em campo desde esta quarta-feira, preparando sua nova pesquisa, que será divulgada nesta sexta. Outra reação ou atitude inadequada no trato com a pesquisa pode aparecer de novo, que é a comparação entre resultados de institutos diferentes com metodologias diferentes. É uma comparação imprópria, mas acontece o tempo todo. A tentação, por exemplo, de comparar a Datafolha de agora, que vai sair agora, com a recente Quest, que acabou de sair. Mas há um ponto fundamental, que é preciso prestar atenção nele. É buscar nas pesquisas o eleitorado chamado independente, ou fora da polarização, cujo tamanho varia dependendo do instituto, e que, oscilando entre os polos, tem tudo para fazer a diferença, isto é, para definir a eleição. Thaís, Felipe.
5: Obrigada. A casa onde nasceu Adolf Hitler foi transformada em uma delegacia de polícia. O prédio reformado fica em Braunau, cidade na Áustria que faz fronteira com a Alemanha. Antes, o local abrigava uma instituição que atendia pessoas com deficiência. Com a mudança, o governo quer impedir que o local sirva como ponto de encontro e peregrinação de grupos neonazistas. Mas a reforma causou polêmica entre os moradores e parentes das vítimas do nazismo. Segundo elas, os crimes cometidos por Hitler não podem ser apagados.
6: E a Justiça dos Estados Unidos marcou para 1º de junho do ano que vem o começo do julgamento do ex-ditador da Venezuela, Nicolás Maduro, e da mulher dele, Cília Flores. O casal compareceu a um tribunal de Nova York, onde foi comunicado sobre o andamento do processo. Eles foram presos no dia 3 de janeiro pelas Forças Armadas Americanas, em Caracas, e estão numa penitenciária em Nova York. Maduro e a esposa serão julgados por tráfico de drogas. Se forem condenados, podem pegar prisão perpétua. A defesa deles deve apresentar em novembro um pedido de arquivamento do caso.
5: Por decreto do ditador Daniel Ortega, o Congresso da Nicarágua deu início ao processo para acabar com as eleições no país. O objetivo declarado é evitar que a oposição chegue ao poder. Ex-líder da luta armada que derrubou a ditadura de Anastácio Somoza nos anos 80, Ortega governa de forma ininterrupta há quase 20 anos. O decreto elimina qualquer possibilidade de uma disputa eleitoral no ano que vem, quando expira o atual mandato de Ortega e formaliza o regime ditatorial no país.
6: O Brasil se despediu hoje de um dos maiores nomes do cinema nacional, Luiz Carlos Barreto.
13: Sabe quando foi que abriram a estrada?
14: A Transamazônica? Claro, eu vim com ela faz uns 7, 8 anos.
13: Mas apertando um pouquinho, cabe nós três aqui.
15: Mais respeito, que eu sou uma senhora honesta, viu?
16: Barretão, um apelido que parece tentar dar conta da grandiosidade de Luiz Carlos Barreto. Antes de se tornar diretor de fotografia e produtor de cinema, foi jogador profissional de futebol na juventude. Mas antes mesmo de entrar em campo, ele já sabia que a praia dele era outra. Foi numa faixa de areia no Ceará, sua terra natal, que Barreto teve o primeiro contato com o cinema. O então adolescente se viu no meio de um set de filmagem de Orson Welles, um dos maiores nomes da sétima arte. O cineasta americano estava filmando o documentário É Tudo Verdade e encantou o jovem Luiz Carlos. Barreto foi repórter e fotojornalista, trabalhou na revista O Cruzeiro e conheceu Glauber Rocha durante a cobertura das filmagens de Barra Vento. Acabou convidado para ser diretor de fotografia de Vidas Secas, dirigido por Nelson Pereira dos Santos.
19: Ora, já se viu.
2: ganha uma miséria e perde tudo no jogo.
3: O Glauber essa, propondo essa loucura de eu fotografar o filme, mas eu não entendo nada de cinema, eu não sei usar filtros, eu gosto da fotografia bruta como ela. Aí o Nelson, é isso que eu quero. E aí eu me tornei fotógrafo do cinema.
16: A partir daí esteve por trás de mais de 100 obras, a maioria na produção, captando recursos, contratando atores e diretores e gerenciando projetos que virariam clássicos do cinema nacional, como Terra em Transe.
2: Você jogou Vieira no abismo.
17: Eu? O abismo está aí, aberto.
16: Bye Bye Brasil e Dona Flor e Seus Dois Maridos.
18: Na época que o Dona Flor foi super censurado pela censura, pela ditadura militar, ele foi lá no Geisel. Ele fez uma sessão para a mulher e para a filha do Geisel. E conseguiu diminuir os cortes.
16: Barreto se tornou um dos principais nomes do cinema novo, movimento que fazia questão de mostrar a realidade e as desigualdades do país. Concorreu ao Oscar duas vezes, com filmes dirigidos pelos próprios filhos. Em 1996, com o Quatrilho, de Fábio Barreto.
19: Tudo aqui, se fosse vender, dava um bom dinheiro. Mas...
16: E em 1998, com O Que É Isso, Companheiro, de Bruno Barreto. Luiz Carlos Barreto estava com a saúde fragilizada desde 2024, quando caiu durante uma visita ao Ceará. Ele estava internado neste hospital e morreu em decorrência de uma infecção pulmonar aos 98 anos. O velório será amanhã, aberto ao público, no Palácio da Cidade, sede da Prefeitura do Rio. Ele era casado com a também produtora Luci Barreto.
18: Foi uma vida muito ativa, de muito entusiasmo, de mais do que entusiasmo, de muita paixão. Meu ídolo, Carlos, e paixão pelo cinema.
16: O DNA cinematográfico permanece com a família. A neta Júlia prepara um documentário sobre seu legado, previsto para o ano que vem.
20: A minha vontade é trazer os amigos dele para a sala dele, onde ele vê filme, onde ele escuta música, vê os cortes dos filmes, para a sala dele para me contar o que eu não sei dele, apresentar o meu avô para mim.
6: O avô dela foi maravilhoso e colocou o nome dele no cinema mundial com essas iluminações, como diretor de fotografia de Vidas Secas e Terra em Transe, onde ele falava ali a reportagem, colocou luz natural, o que não era comum e foi seguido depois por vários cineastas mundo afora. Foi um corajoso.
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11: Para que você faça um bom jornalismo, para que você tenha independência, é preciso enfrentar muitas coisas. 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
6: A programação estreia às 5h30 da manhã, 7h30 da noite. Thaís Dias estará no Panorama com a Verusca Donato.
5: E Felipe Vieira, logo mais, 9h30 da noite, também no Edição da Noite, com um baita de um timaço, inclusive, também com a Verusca.
6: Maravilha, vamos juntos.
5: Olha, o número de bebês, Felipe, registrado com nomes de jogadores, teve um aumento significativo, como é comum, né? Mas principalmente nessa época de Copa.
6: Liderada por Messi, a lista de craques já tem até personalidades que antes dessa Copa eram pouco conhecidas dos brasileiros.
22: Nomear uma criança pode acender disputas entre mãe, pai e familiares, dos dois lados. Se faltam ideias, há quem recorra a personagens de filmes e novelas e no chamado país do futebol, jogadores, claro. Então venha conhecer esse pequenininho.
23: Pois é, gente, esse anjinho lindo que vocês viram no colo da mamãe Brenda, ele chegou no mundo no dia 15 de julho. Mas ó, já é uma raridade, um sucesso por onde passa, porque a mamãe tá feliz. Afinal, o nome dele qual é, mamãe?
24: Haaland.
23: Erling Haaland, em homenagem ao craque norueguês. Agora quem é esse aqui?
24: Esse aqui é o Kylian Mbappé.
23: Como é que é Kylian Mbappé?
24: Kylian Mbappé.
23: Agora, mamãe, como é que surgiu essa ideia de batizar Kylian Mbappé e Erling Haaland?
24: Eu não, assim, eu achei muito engraçado, né? Minha família achou muito engraçado. Aí veio do pai dele, porque o pai dele gosta muito de futebol, sempre gostou do Kylian Mbappé e do Haaland. Aí ele pegou e botou o nome.
22: E calma que a seleção de craques não para por aí não, viu? Desde o Mundial do Catar, em 2022, até a Copa deste ano, nos Estados Unidos, México e Canadá, o Espírito Santo registrou o nascimento de vários pequenos jogadores. A lista é liderada pelo ídolo argentino Messi, com 11 registros. Na sequência, aparecem Haaland e Vinícius Júnior, com 4 nomeações. Neymar, com 3. E Kane,
2: o atacante inglês com um registro.
3: A lei, ela não veda a escolha de um nome estrangeiro, mas os pais devem ter certa prudência nessa escolha. O artigo 55 da Lei de Registros Públicos, ele autoriza o oficial de registro civil a rejeitar a escolha de um nome que possa expor ao ridículo aquele registrando.
23: Felicidade então para o Kylian Mbappé e também para o Erling Haaland. Muita saúde. Quietinho, né?
10: Ele é quietinho.
5: E que eles comemorem muitos títulos da seleção brasileira. Não tem jeito, merece.
12: Eu achei muito fofo, mas colocar a Haaland é complicado. Né? Não sei se eu colocaria no meu bebê.
5: Mbappé também não é fácil, não.
12: Mbappé também não é fácil, mas achei muito legal. Acho que o que vale é que o futebol sempre acaba ganhando.
6: Complicada
12: tudo.
6: Tá a situação de São Paulo, que perdeu em casa.
12: Nem me
6: fale. O Inter também, mas vamos começar pelo São Paulo.
12: É isso. Muito boa noite pra você, Felipe. Boa noite pra você também, Thaís.
6: Jogo te amando, né? Não foi no Morumbi esse jogo.
12: É isso mesmo. Foi em Bragança Paulista, porque o Morumbi tem recebido shows por lá. Por isso que foi em Bragança Paulista. É o seguinte, São Paulo acabou fazendo 1-0, mas daí o craque, gente, Leozinho, o príncipe do futsal, como é conhecido, acabou então ganhando, fazendo, né, esses dois gols, e aí o São Paulo perdeu de virada 2-1. O Atlético Paranaense vem de uma boa, de um bom caminho aí de vitórias no Brasileirão, né, são 3 vitórias, mas o São Paulo, gente, há 6 jogos não vence.
5: Tá? Vamos falar de Palmeiras também?
12: Bora falar então do Palmeiras, que está mais líder do que nunca, 3-1 em cima do Coxa. E olha, eu vou falar que os paraguaios, né, os jogadores do Palmeiras, o Maurício e o Sousa, estavam super, super assim, inspirados, eu diria, porque o Maurício e o Sousa então fizeram os gols deste jogo contra o Coxa.
6: Eu quero agradecer porque você vai jogar para o Esporte Total os gols do Cruzeiro em cima do Inter, que venceu, né? Mas o Vasco da Thaís empatou, né? O Inter
5: perdeu ali, ó,
6: o Beira-Rio.
12: É isso, gente. O Vasco, então, jogo fora de casa, né? 2-2. Vai também, claro, com esse empate importante para o jogo de volta da Copa Sul-Americana. Lembrando que não teve, né, público, não teve torcida nesse jogo, devido, então, a uma punição da Conmebol aplicada ao clube colombiano. Então, empate, então, Vasco 2-2. Tá bom para jogar em casa e conseguir aquela vitória,
5: né, Thaís? É o que a gente espera, Mi. Mas tem isso e tem muito mais já.
12: Muito mais, inclusive, Wagner Vieira, o nosso repórter, está lá em Bragança Paulista e vai entrar com a gente ao vivo no Esporte Total para contar dessa derrota aí do São Paulo.
5: Obrigada, até já.
12: Até já.
5: Tem Stock Car neste fim de semana. A 6ª etapa acontece no Autódromo Velocitá, em Mogi Guaçu, no interior de São Paulo. Embalado pela última vitória, Nelsinho Piquet chega confiante para a rodada dupla. A Band mostra as corridas ao vivo, sábado ao meio-dia e 15 e domingo ao meio-dia e 10.
6: A seguir, Museu do Louvre reabre galeria onde milhões em joia foram roubados.
5: Tradicional festival de inverno do CADEG vai até domingo no Rio de Janeiro. Já já a gente conta tudo.
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6: O Museu do Louvre reabriu nesta quarta-feira a Galeria Apolo, palco do chamado roubo do século. O espaço estava fechado desde outubro do ano passado, quando ladrões levaram joias avaliadas em mais de 100 milhões de dólares. A galeria volta a receber visitantes, mas sem as peças expostas. Na época, os criminosos invadiram o segundo andar, quebraram vitrines e fugiram com 8 itens. A maior parte segue desaparecida. 4 suspeitos estão presos. Segundo o diretor do Louvre, as joias serão exibidas futuramente em outro espaço com segurança reforçada.
5: No Rio de Janeiro, um tradicional festival de inverno reúne até domingo gastronomia, vinhos e experiência para toda a família.
17: O céu ensolarado até faz a gente esquecer que está no inverno.
10: Mas a partir de amanhã, o tempo vai mudar. E por que não aproveitar um festival de comida dedicado à estação? O Festival de Inverno do CADEG reúne gastronomia, flores e vinho. Ao todo, 25 estabelecimentos participam do evento. Os organizadores esperam um aumento de até 25% no movimento nesse período. Esse restaurante português abriu em novembro do ano passado e participa pela primeira vez do festival. Como o tema é Copa do Mundo, o prato escolhido foi o Cristiano Dourado, uma homenagem ao craque português Cristiano Ronaldo, que leva filé de peixe assado com ervas e especiarias ao molho de camarão, acompanhado de arroz cremoso e batatas rústicas. Na Copa do CADEG, o prato foi campeão.
16: Bem aprovado. Muitos elogios, a gente vai de repente fazer alguma adaptação só, mas ele vai para o cardápio principal mesmo.
10: Quem for ao CADEG também pode participar da campanha do agasalho e doar casacos e cobertores. Os itens serão destinados à paróquia Nossa Senhora Consolata em Benfica. E também tem a distribuição de copos colecionáveis para quem participar do evento. O Festival de Inverno acontece até o domingo, dia 26, no CADEG.
5: Então, o Jornal da Noite termina aqui. Para rever as nossas reportagens, acesse band.com.br.
6: Uma excelente quinta-feira para você.
5: Obrigada pela companhia. Tchau.

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0: Olá, muito boa noite. Está no ar o Jornal Terra Viva. Veja agora o que é destaque no agronegócio, no Brasil e no mundo.
1: Entrou em vigor o tarifaço dos Estados Unidos sobre produtos brasileiros. O governo libera 18 bilhões e meio de reais em créditos para empresas afetadas pelas tarifas. Plano Safra 26-27. Entidades demonstram preocupação com os recursos para o próximo ciclo agropecuário. Cotações das ureias nos portos brasileiros avançam pela terceira semana consecutiva.
0: E ainda, você vai ver uma reportagem especial sobre o café de Serra Negra que atravessa gerações. E ainda, você vai ver uma reportagem especial sobre o café de Serra Negra.

0: ação do governo Trump apontar que o Brasil adota práticas que, segundo eles, oneram ou restringem o comércio com os Estados Unidos. Ao longo do dia, o governo brasileiro fez uma série de reuniões com empresários dos setores afetados. A nova taxa excluiu uma extensa lista de produtos, incluindo petróleo, café e carne bovina. Por outro lado, os setores como etanol, máquinas agrícolas e papel serão afetados pela medida. E o governo federal anunciou uma nova etapa do Plano Brasil Soberano para apoiar as empresas afetadas pelas tarifas dos Estados Unidos e pelas mudanças no comércio internacional. O pacote prevê 18,5 bilhões de reais em novas linhas de financiamento.
1: O novo pacote, chamado de Plano Brasil Soberano 3, terá crédito para empresas de setores estratégicos da economia. Do total, 13 bilhões e meio virão do Tesouro Nacional, enquanto outros 5 bilhões serão liberados pelo BNDES.
2: Nós estamos prevendo, na medida provisória, um comitê que vai reservar cotas para cada um desses setores. Há uma série de debates também sobre esses setores estratégicos da economia brasileira, como o setor de minerais críticos, o setor de fertilizantes, entre outros. Esses recursos serão liberados gradualmente para o BNDES, na medida em que houver a definição pelo comitê gestor que a gente está instituindo dos valores reservados a cada uma das linhas, e a ideia é que o apoio seja tempestivo para fortalecer esses setores que eu acabei de mencionar.
1: O dinheiro poderá ser utilizado para reforçar o capital de giro das empresas, financiar investimentos, comprar máquinas e equipamentos, desenvolver novas tecnologias e adequar produtos às exigências dos mercados internacionais. O objetivo é ajudar empresas a manter a produção, preservar empregos e buscar novos destinos para as exportações brasileiras.
3: Fruto de uma tarifação injusta e descabida que o Brasil sofreu, e destacar o sucesso do trabalho feito de diversificação de mercado.
1: O governo também ampliou o alcance do programa. Além da indústria, passam a ter acesso às linhas de crédito exportadores de produtos agropecuários, florestas plantadas, pesca, aquicultura e mineração, além de cooperativas e associações. Entre os segmentos mais afetados estão as empresas que exportam aço, alumínio, móveis, máquinas, madeira, papel, calçados e açúcar para os Estados Unidos. O governo também detalhou os juros que serão aplicados.
2: A definição prévia das taxas de juros aplicáveis a cada uma das linhas, as grandes empresas para capital de giro, micro, pequenas e médias empresas também para capital de giro, 9,80%, 8,30%, capital de giro para o exportador, 8,30%, a linha de bens de capital, 8%, a linha de minerais críticos, 3% de taxa de juros, tendo em vista a centralidade desse tema para a soberania brasileira, para o fortalecimento da nossa soberania, e a linha de apoio a investimentos de 6,5%.
0: E vamos agora ao AgriTendências de hoje com o Silmar César Miller. Boa noite, Silmar. Esse novo auxílio, você acha que pode aliviar para as empresas brasileiras?
4: Muito boa noite, Ludmila. Boa noite, nossos amigos do canal Terra Viva. Ludmila, é o governo correndo atrás do prejuízo, é o pacote 3 já, né? Brasil Soberano 3. Isso começou já no ano passado, com o primeiro tarifaço do presidente Donald Trump, afetando empresas que exportavam para os Estados Unidos. Depois veio toda a crise do petróleo, com a eclosão da guerra no Oriente Médio, entre os Estados Unidos e o Irã. O petróleo disparou no mercado internacional, gerou o chamado pacote 2, aqui o Brasil Soberano 2, e agora veio o pacote 3, porque a situação continua complicada. Agora, um novo tarifaço do presidente Donald Trump, 25%, afetando vários setores importantes da economia brasileira e, particularmente, setores que geram muito emprego. Por exemplo, uma preocupação muito grande, especialmente com o setor de calçados, de madeira, além de setores importantes para a economia brasileira, como é o complexo sucro-coleiro, né? Açúcar e etanol, todos muito afetados pelo tarifaço do presidente Donald Trump. São vários setores da economia bastante afetados, de diversos setores, e o agronegócio não fica fora disso. Portanto, agora um pacote mais abrangente, inclusive, incluindo socorro

0: financeiro a essas empresas mais diretamente afetadas, indústrias principalmente, mas também setores do agronegócio que têm as suas exportações para os Estados Unidos afetadas e implicando aqui em problemas, inclusive, sociais aqui dentro do país. O governo está correndo atrás do prejuízo, até porque eram de eleições, né? Então isso impacta muito negativamente no próprio desempenho aqui do presidente do presidente Lula em relação às eleições deste ano, portanto, uma corrida atrás do prejuízo para evitar perdas maiores para as empresas brasileiras nessa guerra econômica que é travada aqui pelo presidente Donald Trump com vários países, não só mais o Brasil. Agora o Canadá também entrou sendo vítima de um tarifaço até de 50% pelo presidente americano. Então, preocupação grande, vem mais tarifaço por aí, tem mais uma tarifa adicional de 12,5% que pode impactar ainda de forma mais dramática aqui alguns setores da economia brasileira, portanto o governo correndo na frente, procurando amparar essas empresas mais prejudicadas e segurar, sobretudo, empregos nessas indústrias aqui no país.
1: E, Silmar, falando agora de fechamento de mercado, esse tarifaço ele já impactou?
0: Ainda não. O mercado aqui ainda não reflete diretamente a situação, já vinha refletindo anteriormente, tem setores mais ou menos afetados. O fato é que, por enquanto, são fatores clássicos de oferta e demanda que vem afetando mais o desempenho dos mercados. O grande destaque do dia hoje foi o petróleo. O petróleo disparou hoje 3,8%, bateu em US$ 94,30 o barril. Ou seja, é um setor aí que está sendo objeto desse pacote aqui, porque é uma situação explosiva em termos de custos para muitas empresas aí que têm impacto aqui no preço dos combustíveis. O agronegócio é um deles, né? Ou seja, só aumenta o preço dos transportes, os preços dos insumos da lavoura, óleo diesel, que impacta muito diretamente nos custos da produção agrícola. Então está aí mais uma preocupação, a retomada das altas do petróleo, que não estava no radar até pouco tempo atrás. Isso voltou a acontecer por conta da situação cada vez mais aguda do conflito no Oriente Médio, envolvendo especialmente os Estados Unidos e o Irã. Portanto, o petróleo foi um grande destaque negativo, diria, para o dia desta quarta-feira. No mercado financeiro, o dólar caiu 0,4%, fechou a R$ 5,05, e o mercado de ações deu uma disparada hoje, até refletindo a alta das ações da Petrobras, isso acabou influenciando positivamente o índice Bovespa na B3, alta de 2,4% no encerramento dos negócios de ações desta quarta-feira. Os mercados de commodities agrícolas, a gente vai ver agora, tem destaques importantes também, especialmente dos grãos na Bolsa de Chicago, soja subiu 1,1%, é uma alta expressiva, milho subiu mais e o grande destaque do dia foi o trigo. O trigo disparou 4,1%, refletindo um conjunto de fatores negativos para a produção mundial. Problemas de logística no Oriente Médio, afetando as exportações da Ucrânia. Safra menor na Rússia, a Rússia que é o maior exportador mundial de trigo, está com problemas climáticos que afetaram a sua produção, vem afetando a produção deste ano. E, além disso, outros fatores aqui que envolvem, por exemplo, a safra dos Estados Unidos, que também está abaixo da expectativa. Então, tudo isso conspirando contra a oferta global e elevando, portanto, os preços do cereal. Então, o trigo, grande destaque do dia hoje, com alta de 4,1% em dólares, é muita coisa, não é muito comum nesse mercado. O arroz acompanhou os demais grãos, também subiu hoje, embora de forma menos acentuada, 0,7%. Indo para a Bolsa de Nova York, nós temos aí destaques aí, nesse caso, mais negativos. O café arábica caiu hoje, em termos de preço, embora por um fator positivo, a melhora do clima para a finalização da colheita da safra brasileira. Isso melhora a oferta global, o Brasil é o maior exportador mundial, então o preço acabou caindo por conta disso. O arábica em Nova York queda de 1,7%, café robusto em Londres caiu menos, 0,6%, açúcar também teve queda hoje de 0,9%, o algodão na contramão fechou em alta hoje, 0,7%, e outros destaques aqui ficaram com o cacau, queda de 4,5%, e o suco de laranja com alta de 3 pontos percentuais na Bolsa de Nova York. Para finalizar, temos ainda como destaque o preço do boi gordo no mercado futuro da B3, que teve queda hoje de 0,3% e até 1 ponto percentual nos vencimentos mais próximos da B3 em São Paulo. Os demais índices aqui a gente já comentou, o dólar com queda, 0,4%, Bovespa subindo 2,4% e o destaque do petróleo que eu mencionei no início, com a disparada aqui de 3,8%. Ludmila.
1: Ah, tá aí. O sobe e desce do mercado no AgriTendências com o Silmar Miller. E além do tarifaço de 25%, como disse o Silmar, outra medida pode impactar as exportações brasileiras. A partir dessa sexta-feira, alguns produtos também pode passar a pagar imposto adicional de 12,5% sob a alegação americana de que foram produzidos com insumos de países associados ao trabalho forçado. Os detalhes na reportagem de Felipe Barcelos e José Ferreira.
2: A medida tem como base a seção 301 da Lei de Comércio de 1974, que permite ao governo dos Estados Unidos punir práticas de outros países consideradas injustas, irracionais ou discriminatórias e que, na avaliação americana, prejudicam o comércio dos Estados Unidos. A partir de hoje, passam a ser sobretaxados produtos como etanol, açúcar orgânico, máquinas agrícolas, papel e vestuário.
3: Em relação aos produtos do setor que serão tarifados, a lista inclui itens de madeira, arroz, uva, ovos e açúcar, entre outros. Em 2025, esses produtos representaram cerca de 4,6 bilhões de dólares em vendas para o mercado norte-americano.
2: Entre as justificativas está o desmatamento. Os fazendeiros brasileiros teriam custos menores, pois, por essa visão, os produtores americanos responderiam a uma legislação ambiental mais rigorosa.
4: Na Amazônia, nós reduzimos 50% do desmatamento nos três últimos anos e este ano seguimos reduzindo. Aliás, recentemente a imprensa noticiou uma queda recorde de desmatamento no mês de junho, caindo 38%, sendo que no primeiro semestre de 2026 nós tivemos o menor índice na última década.
2: Um dos setores mais afetados pela nova tarifa é o de madeira processada. Cerca de 80% da produção brasileira do setor é exportada. Metade dessas vendas externas tem como destino os Estados Unidos.
5: Uma tarifa de 25% exclusiva, como o Brasil, nos tira a isonomia tarifária. Ou seja, nós podemos ser taxados 25%, desde que os países que também produzem madeira e concorrem com a madeira brasileira sejam taxados iguais, o que não é nesse caso da tarifa 25, que é específica contra o Brasil.
2: Além da sobretaxa de 25% já anunciada, o governo brasileiro trabalha com a expectativa de que os Estados Unidos imponham uma tarifa adicional de 12,5% ao país. A alegação é que o Brasil não teria adotado ações suficientes para proibir e fiscalizar a importação de produtos feitos com trabalho forçado. Essa decisão deve ser anunciada na próxima sexta-feira, dia 24. A principal dúvida do governo brasileiro é se essa nova tarifa vai ser cumulativa à sobretaxa de 25% que já está em vigor.
6: Esses 12,5% do trabalho forçado se aplica para o Brasil e mais 59 outras economias. Essa tarifa, os Estados Unidos criaram para substituir aquelas 10% que vão acabar agora na semana que vem. Eles vão substituir por essa de 10% ou 12%. A maioria ficou com 10%, alguns países ficaram com 12,5%, é o nosso caso.
2: Essas novas tarifas devem afetar as exportações de frutas para o mercado norte-americano. Uva, melão e melancia produzidos aqui serão os mais afetados pela medida. Em especial a uva, que teve em 2025 exportação de 14 mil toneladas para os Estados Unidos, num total de 41 milhões de dólares. Se a tarifa de 12,5% for somada à de 25%, o exportador brasileiro terá a uva taxada em 37,5%.
7: É uma taxa que vai ser cobrada, né, num preço de faturamento, então vai ter um impacto muito mais do que isso na rentabilidade do produtor. Então, de fato, isso tudo nos traz uma certa insegurança no mercado americano, porém a gente já está vendo a possibilidade de mudar de mercado, né? Tentar direcionar um pouco desse volume também para outros mercados da Europa, tanto o continente europeu, o norte da Europa, como Inglaterra e outros países lá da Escandinávia que têm boa possibilidade de negócio.
1: E a gente vai continuar acompanhando aí toda a repercussão do tarifaço. E a seguir, entidades mostram preocupação com recursos do Plano Safra para o próximo ciclo agropecuário. E você vai ver também, concurso de qualidade do café de São Paulo está com as inscrições abertas. Esses e outros assuntos em instantes no Jornal Terra Viva.
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1: E já estamos de volta com o nosso jornal Terra Viva. A Frente Parlamentar da Agropecuária, a FPA, manifesta preocupação sobre o Plano Safra 26-27. Na avaliação da bancada, a baixa disponibilidade de recursos e as condições do crédito rural podem dificultar o financiamento da próxima safra e já preocupam o setor.
11: O plano prevê 610 bilhões de reais, divididos em 525 bilhões para a agricultura empresarial e 85 bilhões para a agricultura familiar. A entidade aponta que, apesar de o governo apresentar o montante como recorde, o valor não acompanha a inflação do período, em comparação com a safra anterior. A FPA também afirma que o executivo incluiu no anúncio 38 bilhões de reais provenientes de fontes não contabilizadas nos planos anteriores, inflando o valor total divulgado. De acordo com a senadora Tereza Cristina, vice-presidente da FPA, as linhas de crédito oferecidas pelo governo ainda não resolvem o endividamento rural. Dados do Banco Central e da Serasa Experian apontam que a inadimplência no campo alcançou níveis recordes. Especialistas afirmam que o não pagamento de dívidas pode comprometer as próximas safras.
1: E os preços da ureia nos portos brasileiros subiram pela terceira semana consecutiva, de acordo com os dados da consultoria Stonex.
12: A ureia acumula valorização de aproximadamente 8%, impulsionados pela retomada das negociações no mercado internacional e pelo aumento das preocupações com a oferta global diante das tensões no Oriente Médio. Segundo a Stonex, o movimento representa uma mudança em relação aos últimos meses, quando o fertilizante registrou 10 semanas seguidas de queda, após alcançar preços elevados, cenário que reduziu o interesse dos compradores ao piorar as relações de troca com importantes culturas agrícolas. De acordo com a consultoria, a recuperação dos preços é resultado da volta gradual dos compradores ao mercado, somada às incertezas geopolíticas envolvendo o Irã, um dos principais exportadores mundiais de ureia. A Stonex destaca que o momento é sensível para o Brasil, já que os importadores costumam intensificar as compras de fertilizantes nitrogenados, nesta época para recompor os estoques antes da próxima safra. Caso as incertezas sobre a oferta continuem, os compradores podem reduzir o ritmo das aquisições.
1: E o concurso de qualidade do café do estado de São Paulo está com inscrições abertas. A Renata Afonso tem as informações.
13: Esta é a 25ª edição do concurso Qualidade do Café de São Paulo, que valoriza o trabalho do produtor paulista. O concurso é aberto para todos os produtores do estado. Valem as amostras do café produzido na safra atual. Essas amostras devem ser entregues na Regional da CAT ou na Casa da Agricultura dos municípios. O produtor pode participar com uma amostra de cada modalidade. O engenheiro agrônomo Osmar de Almeida, da Diretoria de Assistência Técnica Integral, explica quais são essas modalidades.
14: O concurso estadual de qualidade do café de São Paulo, ele conta com 5 categorias. Café arábica natural, café arábica cereja descascado, outros poupado, café arábica fermentado, café arábica orgânico e café canéfora natural. Dessa forma, a gente consegue valorizar os cafés em diferentes processos de produção e reconhecer a diversidade e a qualidade dos cafés produzidos no estado. As amostras precisam ser da safra atual, porque o concurso tem o objetivo de avaliar e reconhecer a qualidade dos cafés produzidos na colheita mais recente, Cada safra apresenta características próprias, influenciadas pelo clima, pelo manejo da lavoura, pelos processos de colheita e pós-colheita. E ao utilizar apenas café da safra vigente, a gente garante que todos os produtores concorram em igualdade de condições e que a avaliação represente fielmente o potencial da qualidade do café paulista produzido naquele ano. E também é o café que o produtor tem disponibilidade para comercialização e negociação, que é um dos objetivos do concurso, né? De oferecer esses cafés para o mercado a um preço que seja melhor, característico daquela qualidade superior.
13: As inscrições são gratuitas e podem ser feitas até o dia 25 de setembro para o Café Arábica e 2 de outubro para o Canéfora. A premiação está marcada para o mês de novembro. Os 10 primeiros colocados de cada categoria receberão um certificado e, claro, o reconhecimento do mercado por produzir um café de qualidade.
1: Hoje tem festa na Band News TV. São 25 anos do canal e a partir de amanhã você já confere a nova programação em um novo estúdio e mais reforços no nosso elenco. O repórter Igor Calian conversou com o diretor-geral do canal, Marco Antônio Sabino. Vamos acompanhar um trecho.
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1: E a seguir, a previsão do tempo para todo o país. E ainda, café de Serra Negra atravessa gerações com sabor e tradição. É daqui a pouco, no nosso Jornal Terra Viva.

0: vamos nessa?
1: Aqui reunindo todas as informações, porque daqui a pouquinho eu vou entrar ao vivo para trazer tudo para vocês. O Rio Grande do Sul está em alerta para chuvas fortes. Na região do Vale do Taquari, o nível dos rios já atingiu a cota de inundação em diversos pontos de monitoramento. A repórter Cecília Filapi traz as informações.
2: E a gente segue acompanhando os efeitos das fortes chuvas que aconteceram aqui no Rio Grande do Sul, principalmente no final de semana e no início desta semana, na região principalmente, né, norte e noroeste aqui do estado, com alguns índices em algumas cidades, né, superando os 200 milímetros de chuva em apenas 24 horas, o que significa uma média superior, né, esperada para todo o mês de julho. E claro que os rios já começaram a transbordar em algumas cidades. Até o momento, são mais de 170 municípios afetados e mais de 460 pessoas desabrigadas. Os rios Taquari e Caí são alguns exemplos que já superaram a cota de inundação nesta manhã. Em Lajeado, Taquari passou dos 27 metros, de acordo com o monitoramento da Defesa Civil, subindo cerca de 30 centímetros por hora. A gente segue acompanhando. Qualquer informação, voltamos aqui na programação.
1: E vamos agora para a previsão do tempo para todo o Brasil com a Aline Araújo.
3: Amanhã, a frente fria que estava posicionada sobre o sul do Brasil há vários dias vai avançar e trazer mudança nas condições de tempo em outras regiões do Brasil. Teremos chuvas previstas já na região da divisa com o estado do Paraná, em São Paulo, e também no Mato Grosso do Sul. Essa chuva deve ocorrer principalmente no período da tarde e pode vir acompanhada de raios, rajadas de vento mais intensas e também volumes mais expressivos. A região do litoral do Nordeste e também a região extremo norte do norte do país também terão condições de chuva para essa quinta-feira, enquanto a região central continua sob a atuação de uma massa de ar quente e seco, deixando as temperaturas elevadas e a umidade relativa do ar ainda preocupando, com volumes com índices entre 13 a 20% na região mais central, próxima a Tocantins e também Goiás, e no restante da região central esses índices devem variar entre 20 a 30%. As chuvas mais volumosas, elas vão se concentrar ainda na região sul ao longo dessa semana. No Rio Grande do Sul, teremos uma pequena trégua nessa sexta-feira, até essa sexta-feira, e conforme a semana avança, uma nova frente fria chega na região, voltando a subir os volumes previstos para todo o Rio Grande do Sul. Também temos bastante chuva até o domingo para cair no litoral do Nordeste, podendo se aproximar dos 100 milímetros, o que provavelmente vai ultrapassar a média histórica de chuvas previstas para o mês de julho. A massa de ar quente e seco continua atuando na região central do país, as temperaturas ficam muito elevadas. Temos uma pequena queda na região central, isso por causa da frente fria que avança e muda as condições de vento, trazendo essa redução nas temperaturas, mas a maioria das cidades da região não vão receber chuvas, exceto cidades do Mato Grosso do Sul. Outra atenção que a gente precisa ter quanto a essas condições de umidade do ar mais baixa é a umidade disponível no solo. Como observamos no mapa, a maioria do país segue com umidade bem próxima a zero, o que preocupa bastante o produtor. Vamos ter aí bastante estresse hídrico nas plantas, condição para maior irrigação e também condição de secagem de pastos.
1: E o café já faz parte da rotina dos brasileiros. Quem não gosta, né, daquele cafezinho? E em Serra Negra, ele também ajuda a contar a história da cidade. A tradição, trazida pelos imigrantes italianos, atravessa gerações e segue viva nas propriedades rurais que produzem um café artesanal reconhecido pelo sabor diferenciado.
4: O café é a segunda bebida mais consumida pelos brasileiros, perdendo apenas para a água. Em Serra Negra, o cafezinho tem um sabor mais artesanal e carrega a história dos imigrantes italianos que chegaram no Brasil no século XIX. Este produtor é um dos mais antigos. Ele já é a quarta geração.
0: O café está na nossa veia, né? É a nossa paixão, o nosso amor, é aquilo que a gente trabalha, é o nosso ganha-pão, é tudo para nós.
4: Com o passar dos anos, o município virou sinônimo de bom café. Por aqui são cerca de 350 propriedades, produzindo 70 mil sacas de café por ano. Nesta propriedade, o fruto que sai do pé é preparado para ser entregue ao consumidor final.
0: Aqui é o torrador de café, esse é o coração, né, de toda a torrefação. O café vai ser introduzido num cilindro, num tambor, ele vai aquecer, tem a temperatura ideal, curva de torra, tudo isso que tem que ser obedecido. E depois ele vai para o resfriador, onde ele vai ser resfriado, né? E aí a gente vai determinar para ele se ele vai, se ele é um café em pó, né, ou se ele é um café em grão. Se for o café em grãos, ele vai para esse silo, né, ele vai subir do resfriador, ele vai subir para o silo. Se for para o torrado e moído, então ele vai para outro silo, né? Então ele vai para um silo, vai descansar também. Depois ele vai ser moído, ele vai para uma caixa de pó, onde ele precisa desgaseificar. Ele precisa ficar, ter mais um tempo de descanso também, e aí sim ele vai para o empacotamento final.
4: O clima de Serra Negra traz um sabor diferente para o café. A cidade fica em uma altitude média de 1.000 metros. Aliado a isso, a presença de águas minerais e a temperatura fazem com que o fruto seja mais adocicado. O resultado é uma variedade de sabores para os amantes da bebida.
0: Toda região tem suas características, né? A nossa região é uma região montanhosa. Então a gente tem clima, tem a questão das águas, temos a altitude, né, temos o terroir. Tudo isso geram características de um café com uma qualidade diferenciada e muito apreciada. Principalmente o café de montanha, ele é muito apreciado pela sua doçura.
1: Nada como um bom café brasileiro, né? Terminamos por aqui. Muito obrigada pela sua companhia aqui no nosso jornal Terra Viva. Amanhã tem mais, às 6h45, e eu te espero. Uma ótima noite e fique com a gente no grupo Bandeirantes de Comunicação.

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0: Olá, começa agora mais um Viver Melhor. No programa de hoje, vamos falar sobre problemas nas articulações e na coluna. E para tirar todas as nossas dúvidas, recebo o Dr. Luciano Miller, que é ortopedista e cirurgião de coluna do Einstein Hospital Israelita, aqui em São Paulo, e Bruno Rudelli, especialista em ortopedia e traumatologia do Hospital Sírio-Libanês. Mas antes, vamos assistir uma matéria sobre esse tema. Vamos lá.
1: Para caminhar era muito difícil. As dores apareceram aos 35 anos. Era uma artrose que atingia o fêmur direito do jovem que sempre jogou tênis.
2: Vivia com dor todos os dias da minha vida, todos os dias. Quando eu bati uma bola no tênis, eu senti uma dor. Eu falei, essa é a dor que foi o termômetro para eu parar o esporte, para eu ver o que era o problema.
1: 10 anos depois, Thiago colocou uma prótese e voltou a praticar esporte. A artrose acontece quando a cartilagem da articulação se desgasta e os ossos ficam em atrito, causando dor crônica e perda de mobilidade. Pode ocorrer em qualquer idade, mais frequentemente após os 30 anos. É comum afetar as articulações do quadril e joelho, principalmente em atletas. De acordo com a Organização Mundial de Saúde, é uma das principais causas de incapacidade em adultos com mais de 60 anos.
2: A obesidade é um fator de risco, uma malformação congênita. Muitas pessoas, às vezes, nascem com um pequeno caroço aqui na cabeça do fêmur. Prevenção, postura correta, alimentação correta, evitar a obesidade, fazer os exercícios corretos. Se você sentir sinal de dor, procure ajuda.
1: Quem vê o Alex assim não imagina que ele também tem uma prótese no fêmur. Até fazer a cirurgia, o professor de dança vivia à base de remédios para a dor. Hoje...
3: Hoje eu tô novo, né? Tô bem, com a minha carreira rodando. Mudou a minha vida, né?
0: Pois é. A gente sempre ouve a questão de alterações na articulação para pessoas muito mais idosas. Luciano, para você, como que tem sido hoje para essas novas gerações, principalmente por esses exercícios de alto impacto, você acha que a gente vai começar a ter problemas muito mais precoces, tanto na coluna quanto nas articulações desses jovens?
4: Eu acho que a grande questão hoje, quem está vivendo, é o envelhecimento da população. Isso vai ser um desafio para nós, cirurgiões, ao longo das próximas décadas, que a gente vai cada vez mais tratar pacientes com mais idade. E a parte clínica, a gente sabe, coração, as medicações todas, elas deram uma sobrevida para a população muito grande. Então a gente vai se deparar com mais artrose, mais a questão de fazer uma artroplastia do quadril, do joelho, da coluna, naturalmente. Então eu acho que é importante os mais jovens entenderem que a longevidade cada vez está mais alta e se cuidarem mais durante a vida. Com isso, com exercícios corretos, não... Que nem minha avó falava sempre assim, o segredo da vida é mais ou menos nem ser sedentário, nem fazer exercício extenuante sem descanso. Esse equilíbrio, como ele falou, apareceu no vídeo, alimentação correta, peso, exercício da maneira adequada, na intensidade adequada, isso é extremamente importante para você ter o seu corpo bem, para você aguentar 80, 90 anos, que é isso que a população está se caminhando.
0: Pois é. Agora eu te pergunto, quando a gente olha essa questão relacionada a cuidados, a gente pergunta, quando começa o cuidado com o nosso esqueleto, né? Tanto a coluna quanto as nossas articulações, ela começa em que momento?
5: O quanto antes, já veja. Essas doenças osteodegenerativas ou músculo-esqueléticas, elas começam a progredir a partir de alterações e hábitos que a gente vai acumulando desde a primeira infância, adolescência, parte da adulto jovem e, como o Luciano muito bem falou, chegando na terceira idade, onde a gente está tendo um volume populacional cada vez maior nessa transição demográfica, mas ela já começa na primeira infância.
0: E o que fazer nessa primeira infância já para preservar? Ou melhor, o que também não fazer no sentido de se proteger?
5: Perfeito. Então, uma vida equilibrada. Então, desde a parte alimentar, a gente sabe que sedentarismo e obesidade são um dos fatores importantes que estão relacionados a essas doenças osteodegenerativas. Respeitar o seu corpo, então, entendendo que você tem uma dor que está persistente, que está recorrente, que não melhora, procurar um ortopedista, procurar um médico para fazer uma avaliação adequada. Parte postural é fundamental, a gente vive num mundo imerso em tecnologia atualmente, a gente sabe que o uso excessivo de tela, seja na televisão, seja em celular, que é um dispositivo que a gente usa para trabalho, lazer e outros usos pessoais, então... Tudo isso, de certa forma, influencia em sobrecargas que podem levar a degenerações na coluna, no quadril, em diversas outras articulações, membros superiores, mão, por exemplo.
0: É interessante que você fez um comentário que faz parte da vida de todas as pessoas. Nós estamos diante da tela, seja no ambiente de trabalho, de frente, por exemplo, de um computador, ou simplesmente digitando nos nossos smartphones. Aí a pergunta é, se nós estamos diante de atividades físicas, isso não deixa de estar se manifestando como uma atividade física. Eu deveria ter algum cuidado nisso, por exemplo, pausas, alongamentos, como que eu poderia cuidar realmente das articulações e da coluna nesse contexto do dia a dia?
4: Nesse contexto do dia a dia, falou muito bem, pausa é importante. Alongar, alongamento, a cada 30, 40 minutos parar um pouco, fazer o alongamento, isso é extremamente importante. Mas, o que eu sempre falo, que é importante, cuidar do corpo. Como a gente cuida do nosso corpo? Tendo uma boa ergonomia em casa, no trabalho, fazendo atividade física, cuidando da alimentação, cuidando do peso, eu acho que o sobrepeso acaba afetando muito as articulações. Toda essa que a gente sabe que é bom para a saúde, é importante também para as nossas articulações.
0: Agora, você consegue enxergar, por exemplo, um indivíduo chegando no ambiente de trabalho e antes de começar já fazer aquela alongada das mãos, assim como o indivíduo vai para a piscina ou para atividade de musculação, por exemplo?
5: Pô, sem dúvida, eu acho que isso é um hábito que cada vez mais a população deveria incorporar. Como o Luciano muito bem falou, essas pausas programadas, então a cada 20, 30 minutos você fica naquela mesma posição, você para um pouquinho, dá uma caminhada. A gente sabe que hoje em dia o home office é um fator que acaba atrapalhando bastante, porque as pessoas ficam em reuniões, em cima de reuniões, e acabam não tendo esse tempo de pausa que muitas vezes você tem no escritório presencial. Não é fácil mudar hábito, né? Hábito é uma das coisas mais difíceis de você mudar dentro de um contexto de tratamento com o paciente, mas é muito importante que você consiga tentar incorporar isso na sua rotina, senão o preço é esse que vocês viram aí na reportagem.
0: Sem dúvida alguma. Agora, uma das perguntas que a gente acaba fazendo, porque, por exemplo, eu estou num ambiente de trabalho, eu estou num home office, é fácil, eu me alongo, eu me preparo. E as pessoas que trabalham, por exemplo, em aplicativos, motoristas de aplicativo, motoristas de caminhão, como que eles também poderiam ter essa concepção de proteção, até porque as poltronas, os bancos não são nada ergonômicos, seja de um carro, seja de um caminhão, por exemplo, ou de um ônibus no transporte público.
4: Essa questão dos motoristas de aplicativo, tudo isso, é difícil a gente conseguir adaptar uma forma correta, né? Que a gente sabe que a condição também desses aplicativos não é o ideal da mobilidade. Mas dá para ajudar bastante fazendo atividade física. Eu acho que preparar nosso corpo, ter musculatura, ajuda muito assim a preservar essas articulações. Tem alguns estudos que mostram que você evita a artrose, você previne a artrose mantendo a articulação em movimento. A gente achava que movimento acaba degenerando, mas o movimento não extenuante, você preserva a sua articulação. Ela irriga mais, tem mais pressão nessa cartilagem, assim como no disco da coluna. Tem um certo exercício, o disco é como se fosse uma esponja, essa pressão no disco, você nutre mais esse disco, você fortalece e previne o desgaste precoce.
0: Aliás, baseado na tua pergunta, vamos lá para a Sala Digital, que é uma parceria da Google com o Grupo Bandeirantes, e vamos ver o que os internautas têm acessado e procurado sobre esse assunto. Vamos lá.
6: Olá, doutor Jean. Sala Digital chegando por aqui para falar sobre aquela dor que aparece no joelho, no quadril. Muita gente costuma dizer que é coisa da idade, né? Mas como você já adiantou, tem nome, diagnóstico, muitas vezes é artrose. E as buscas no Google mostram que ainda existe muita dúvida sobre a doença, viu? Artrose, que de forma simples é o desgaste da cartilagem, das articulações, pode atingir regiões como joelhos, ombro, coluna e até o quadril. A gente levantou algumas das principais perguntas feitas sobre esse tema no Google nos últimos 5 anos e olha só o que as pessoas querem saber. Artrose tem cura? Artrose pode virar câncer? Qual a diferença entre artrite e artrose? E quem tem artrose pode fazer academia? Além disso, tem mais uma aqui. Artrose é hereditária? E esse é um problema com impacto direto no dia a dia dos brasileiros, né? Entre 2017 e 2021, o país registrou quase 75 mil internações por artrose. A doença, que afeta principalmente pessoas na faixa dos 60 anos, é mais frequente entre as mulheres. E além da dor, do desconforto, ela também pode comprometer atividades simples do dia a dia, como levantar, agachar, caminhar por médias, longas distâncias. A gente também fez um ranking aqui das regiões que mais doem. E olha só o que as pessoas procuram em relação a isso. Artrose no joelho lidera em disparada, com folga, seguida por artrose na coluna, quadril, lombar e cervical. E agora, para responder a nossa audiência, doutor Jean, eu deixo com o senhor duas perguntas. Primeira, artrose tem cura? E depois, para não deixar ninguém em dúvida, qual a diferença entre artrite e artrose? Eu volto com você.
0: Muito bem, essa vai para você. Qual é a diferença entre artrite e artrose? E na sequência, já embala se ela tem cura ou, pelo menos, tratamento.
5: Perfeito. A questão da diferença entre artrite e artrose vai muito mais de um termo conceitual. O sufixo "-it", ele correlaciona muito mais com um processo inflamatório. Então, quando você tem uma artrose, uma lesão da cartilagem, que era secundária, um processo inflamatório, uma artrite reumatoide, uma doença reumatológica, a gente tende a usar mais o termo artrite. O termo artrose, o sufixo "-ose", ele vai mais para degeneração. Então, quando é uma degeneração da idade ou uma degeneração mais associada a alterações mecânicas, a gente tende a usar mais o termo artrose. Mas muitas vezes na literatura ele fica confuso, porque depende muito da interpretação do autor. Então, muitas vezes elas podem significar a mesma coisa.
0: E aí, tem cura ou tem tratamento? Como que é?
5: Infelizmente, ela não tem cura, mas com certeza ela tem tratamento, né? Então, óbvio que isso vai depender especificamente de qual articulação que está sofrendo aquele desgaste articular, aquela artrose. O tratamento inicial, ele é sempre voltado para a parte não cirúrgica, né? Então, você vai fazer fortalecimento daquela musculatura ao redor da articulação, mudanças de hábitos. Então, melhor alimentar para combater obesidade, sobrepeso, atividade física que ajuda na mobilidade articular, evitar atividades que vão sobrecarregar aquela articulação e podem aumentar a sintomatologia. E muitas vezes você consegue contornar e melhorar a sintomatologia por muitos e muitos anos. Em algumas articulações específicas, como o joelho e quadril, por exemplo, né, que foi um dos temas mais procurados, né, como a gente viu agora, o final da linha evolutiva dessas doenças degenerativas acaba sendo as próteses totais, seja do quadril, do joelho, que acabam tratando de forma definitiva. Ela não cura a artrose, mas você resseca a lesão e acaba substituindo aquela articulação com resultados fenomenais, como foi visto na matéria inicial.
0: Agora, quando a gente fala de artrose, a gente viu na reportagem que ela é um desgaste ósseo exatamente no roçar de um osso com outro. Como que a gente justifica? O bico de papagaio, ele seria um exemplo de artrose, por exemplo, na coluna?
4: Seria, o bico de papagaio seria o envelhecimento da coluna. O que é importante, eu gosto de falar para todo paciente, que envelhecimento não é doença. A gente vai envelhecer de uma forma melhor ou pior, depende de cada paciente, mas envelhecendo é doença. Então, muitas alterações, quando a gente faz um exame da coluna, um raio-x, uma ressonância, a gente vê alterações do disco, alterações da articulação, nem sempre tem uma relação direta com dor. A dor, muitas vezes, em muitos pacientes que olham e tem uma degeneração do disco, uma degeneração da articulação, A dor é muscular, a dor é ligamentar, a dor é devido a posturas ruins. E diferente do joelho e do quadril, a coluna, ela muda ao longo da vida, ela vai endurecendo. Então, esses osteófitos, bico de papagaio, é um processo natural da coluna de se defender. Ela vai fundindo, ela vai diminuindo a movimentação e, com isso, menos pressão, menos dor. Diferente do quadril e joelho, que são articulações de muita carga, então essa perda da cartilagem sempre vai piorando e, como falou muito bem, no final acaba evoluindo para uma artroplastia. Na coluna, com o tempo, a coluna acaba enrijecendo e faz um processo natural com melhora da dor. Então é bem interessante essa diferença, assim. E eu explico que o bico de papagaio é um processo natural de envelhecimento e somente ele vai causar dor quando esse bico de papagaio está na região posterior, indo em direção ao nervo, comprimindo uma raiz nervosa, dando dor. Mas isso, por sorte, é a minoria dos casos. A maioria dos casos, esse bico de papagaio aparece na frente, é um processo natural de envelhecimento.
0: E ele também gera dor, esse bico de papagaio na porção anterior?
4: Muito pouco. Só se alguns casos, às vezes tem uma quebra desse bico de papagaio, um ligamento, um movimento que você acaba forçando um pouco mais essa região, mas na maioria das vezes e não está relacionado à dor.
0: Agora, em que momento eu viro e falo, puxa vida, estou com dor, vou procurar um médico ortopedista? Em que momento isso é um sinal que as coisas não estão indo bem?
5: Perfeito. Bom, sinais de alarme que fazem o paciente procurar o ortopedista é dor com mais de 2 a 3 semanas, então uma dor que está se prolongando no tempo, não está resolvendo de forma natural, né? Dores muito intensas, óbvio, que acabam levando alguma limitação ou não cedem com medicação de uso habitual analgésica. Quando você tem um bloqueio articular, né? Então você está tendo restrição de mobilidade, quando tem alteração neurológica, né? Então perdeu sensibilidade, perdeu força motora, sentiu que aquela perna está formigando, está com alguma alteração, é hora de procurar. E principalmente quando tem alteração na qualidade de vida, né? Você está se limitando em alguma situação, em alguma atividade que você gosta de fazer, seja ela uma atividade mais esportiva ou atividades do dia a dia, é importante procurar o ortopedista, porque muitas vezes tem tratamento e quanto antes começa o tratamento, melhor o prognóstico.
0: Agora, é interessante, Luciano, que uma das perguntas dos internautas era assim: e aí, quem tem artrose, enfim, doenças degenerativas, ou mesmo artrite, podem fazer atividade física ou não?
4: Não, devem fazer atividade física, porque você vai fortalecer a musculatura, você vai diminuir a carga nas suas articulações. E com isso você vai preservar essa articulação. E também tem trabalhos que mostram que você manter a mobilidade, você diminui as citocinas inflamatórias dessa articulação, você diminui a inflamação nessa articulação. Então é muito importante. Agora, é bastante importante, tem um dado, que dor nas costas é a segunda procura ambulatorial, só perdendo para dor de cabeça. Então, se você, o paciente que procura um pronto-socorro, isso falando do sistema público, e chega no pronto-socorro e você vai fazer um raio-x, uma ressonância, você vai muitas vezes estar usando recursos necessários. Porque a maioria das dores nas costas, que é importante falar para todos, o público, que ela vai melhorar ao longo do tempo, porque a maioria das dores são autolimitadas. Somente você é uma dor nas costas, que é um problema mais grave, quando tem alguns sinais de alerta, como perda de peso, a dor nas costas, febre, antecedentes de câncer, que pode ser uma metástase em pacientes de mais idade. É importante também, quando tem um trauma, pode ser uma fratura, tem osteoporose, pode ser uma fratura também. Então, tem alguns critérios de alerta que faz uma triagem no paciente quando ele procura um pronto-socorro, procura um ambulatório, para ver se ele precisa ou não fazer um exame de imagem. Porque muitas vezes eu vejo na prática muitos exames desnecessários. Eu gosto bastante de uma frase do Dr. Cláudio, que é assim: exames nem a mais nem a menos, uso necessário. Porque o recurso é finito, então tem que deixar para quem realmente precisa desse recurso.
0: Agora eu vou aproveitar esse gancho, porque é natural o paciente chegar no médico e falar: eu estou com dor nas costas, o senhor vai me pedir uma ressonância? Eu queria que você falasse um pouquinho da diferença do raio-x, da tomografia e da ressonância. Quem seriam as pessoas que deveriam fazer uma ressonância e quem seriam as pessoas que eventualmente a gente deveria avaliar apenas com raio-x, avaliar deformidades, alterações que são sequenciais a posturas, escolioses, enfim. Queria que você falasse um pouquinho sobre isso.
5: Perfeito. Acho que essa é uma pergunta muito feliz, porque a gente vive um mundo atual onde o paciente traz um peso muito grande para o exame de imagem, né? Mas, na verdade, o mais importante para um bom diagnóstico, seja coluna, quadril, joelho, é um bom exame físico, uma boa conversa com o paciente. E no exame físico, você colocando a mão no paciente, você examinando, entendendo qual que é a queixa, você consegue fazer a vasta maioria dos diagnósticos apenas assim. O exame de imagem, ele vem só para confirmar uma suspeita clínica ou para afastar algum diagnóstico que possa ter de gravidade. Então, veja, o raio-x, ele vai avaliar muito bem a estrutura óssea. Então, quando você quer entender a anatomia desse paciente, um alinhamento da coluna, se o quadril tem algum desgaste mais avançado ou não, se ele tem alguma alteração estrutural, o raio-x, ele às vezes é até muito mais interessante do que a própria ressonância. Não é incomum você ver paciente vindo com ressonância sem radiografia. A radiografia traz muita informação que às vezes é até melhor para a gente entender a patologia do que a ressonância. E a ressonância, ela vai entrar para situações onde você quer avaliar mais detalhadamente estruturas não ósseas. Então você quer ver cartilagem, você quer ver o disco intervertebral, você quer ver se pode ter alguma lesão, né? Paciente com antecedente oncológico tem alguma lesão metastática, alguma lesão tumoral, alguma suspeita de uma fratura oculta, mas a gente tem que usar com um pouco mais de sabedoria, porque muitos dos exames que a gente vê, eles são desnecessários. Um bom exame físico, uma boa conversa e eventualmente uma radiografia é mais do que suficiente.
0: Agora, a gente fala de escoliose. O que é escoliose? O que é lordose? Essas terminologias que as pessoas falam, pô, mas isso é grave, eu vou morrer disso?
4: Boa pergunta. Na verdade, a gente, se você olhar a coluna de qualquer animal, ela é um ser longo. Quando a gente virou bípede, para a coluna se equilibrar na posição ereta, ela adquiriu as curvaturas na parte lateral, a lordose e a cifose, para a coluna agir como uma mola. Então, ter lordose e cifose é importante para o equilíbrio da coluna. Se não tivesse a lordose nem a cifose, não teria equilíbrio. Então, essas são curvas naturais que apareceram durante a nossa evolução. Agora, a escoliose já é uma curva no plano frontal, olhando de frente, tem uma curvatura para a esquerda ou para a direita, onde a gente sabe, com dado a mais, que não é só uma curvatura lateral, uma rotação da coluna. Mas, eu falo para todo paciente, ele chega muitas vezes numa avaliação da academia, e fala assim, tem um desvio aqui, um desvio ali e tudo. Eu falo, ninguém é uma tela na hora da 20, aquela simetria perfeita. Então, ter um pouquinho de desvio faz parte de todo mundo, faz parte da natureza humana. Se você olhar o rosto, tem uma simetria no lado esquerdo, direito, não é simétrico. A coluna também. Então, para ter o diagnóstico da escoliose, no raio-x, a medição angular que a gente mede tem que ter acima de 10 graus. Daí é definido com escoliose esse desvio no plano frontal.
0: Agora, esses desvios geram algum comprometimento, por exemplo, sintomas, dores, por exemplo?
4: Então, isso é interessante essa pergunta. Eu fiz alguns trabalhos, eu publiquei alguns trabalhos sobre isso. Curvas até 20, 25 graus, elas não têm uma relação com dor na fase adulta. Elas vão ter relação com dor, curvas maiores, de 35, 40 graus, aí sim, nesse público, curvas maiores, escoliose de uma magnitude bem maior, daí tem uma incidência maior de dor do que quem não tem escoliose. Quando você, mas mesmo assim, nessas curvas de 30, 40 graus, você pegar dois grupos que fazem atividade física, praticamente a incidência de dor é igual. Então é bem interessante. Então você vê como a atividade física é importante, importante e protege de dores.
0: Existe a dor de crescimento? A gente vê as crianças muitas vezes tendo quadros de dor. Quando a gente olha e diz isso pode ser a dor desse estirão, ou quando isso pode ser algo mais grave?
4: Sim, isso é importante entender. Eu gosto muito de falar para todos os pacientes que dor em criança não é comum. Dor em criança, quando não melhora, tem que, da maioria das vezes, tem que ser investigada. Porque criança não sente dor. Sente, lógico, a cartilagem, se você faz muita atividade, você pode machucar um pouquinho a cartilagem, inflamar, você pode ter dor. assim como as apófises de crescimento, osteocondrite, você pode ter dor, assim, que são as dores que, relacionadas com o crescimento, que a cartilagem é um pouco mais frágil. Mas, geralmente, a criança não tem dor. Quando tem dor, tem que ser investigada, que pode estar por trás algum escorregamento de uma vértebra, pode estar por trás infecções, tumores. E crianças muito novas, que também com dor, manchas, hematomas também, a gente não pode esquecer maus traços também. Então tudo isso entra num pacote que tem que ser investigado, dor em criança.
0: Quando a gente fala de atividade física, qualquer atividade física ou alguma em especial, principalmente para os acima de 50, 50 a mais, por exemplo, eu faço atividade física, obrigatoriamente eu deveria associar, por exemplo, a musculação, atividades que incorram ao uso do peso?
5: Ótima pergunta, veja, a gente gosta de falar que a melhor atividade física é que o paciente gosta de fazer, né? Então, é lógico que dependendo de cada articulação, existem atividades esportivas, físicas, que são mais indicadas, vão ter mais ou menos impacto para aquela articulação especial. Todavia, veja, é muito difícil você pegar um paciente que não gosta de fazer uma atividade como natação, por exemplo, e falar, olha, você vai nadar. Esse paciente não vai ter uma consistência a longo prazo dessa atividade. Então, a primeira coisa é você entender o que aquele paciente gosta de fazer. A partir daí, uma orientação baseada, né? O senhor falou de pacientes 50 a mais. Se ele já tem um começo de uma artrose do quadril ou do joelho, talvez você precise adaptar essa atividade para que não seja excessiva. Nem o céu, nem a terra, né? Existe um meio termo que cada paciente consegue encontrar para poder praticar a atividade que gosta, sendo benéfica para proteger a articulação e sem ter essas sobrecargas que podem fazer com que ela evolua para um desgaste mais avançado.
0: Olha, tenho certeza que a gente ficaria muito mais tempo batendo papo, muitas dúvidas, muitas curiosidades, mas Viver Melhor de hoje vai terminando. E lembrando que todos os episódios do programa estão disponíveis no canal Band Jornalismo no YouTube. Nos vemos na semana que vem, sempre com muita informação sobre saúde e bem-estar. Obrigado pela companhia e, ó, te espero na próxima semana. Beijo!
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0: Olá, começa agora mais um Band News no Mundo comigo, Beatriz Ferretti. Você já sabe que semanalmente o nosso programa faz uma análise sobre um dos destaques do noticiário internacional. E o assunto de hoje não poderia ser outro, além da Copa. Está chegando ao fim o maior torneio mundial de futebol de todos os tempos, que reuniu 48 seleções e 104 jogos em três países sede. O evento começou em 11 de junho, cercado de tensões, vistos negados, cerco migratório e uma guerra em andamento. Mas dali em diante, ainda bem, foi só festa. Algumas zebras, seleções pequenas brilhando como gigantes, personagens inesquecíveis que a gente já quer trazer para a família brasileira, né, vozinha? E, infelizmente, a decepção com a nossa seleção. Então vamos fazer um balanço a partir de agora com quem entende muito do assunto e esteve por lá. Gustavo Furtado, jornalista esportivo da Band. Tudo bem? Gustavinho, conhecido como Gustavinho. Bem-vindo ao Band News no Mundo. Obrigada pela presença.
1: Obrigado, Bê. Um prazer estar com você para a gente falar um pouquinho mais sobre Copa do Mundo, né? Afinal de contas, é o maior evento esportivo e principalmente esse ano bem diferente, né? 48 equipes, muitas equipes que eram consideradas favoritas acabaram eliminadas do torneio, outras pequenininhas que estavam disputando a Copa do Mundo pela primeira vez acabaram chegando mais longe, dando trabalho para seleções grandes. Então é muito legal poder estar aqui com você para a gente falar sobre o assunto.
0: E eu vou te falar que, olhando quem estava por lá, torcedores, jornalistas, ai, dá uma invejinha, porque a gente quer, né? Todo brasileiro com certeza queria estar lá participando desse momento tão histórico, tão festivo. Então conta como é que é estar neste ambiente, né? Inicialmente a gente estava torcendo muito e acreditando que o Brasil, quem sabe, poderia trazer a sexta estrela. Qual que era o clima?
1: Bê, é sempre um clima festivo, um clima às vezes de não tão empolgação. Essa foi a minha quinta Copa do Mundo, então sempre quando você está ali, toca o hino da seleção brasileira, arrepia, várias vezes a gente fica emocionado realmente, né? Porque o futebol, hoje a gente vive um país que está em guerra, é esquerda, é direita, é política, é isso, é crise, e acho que a única coisa que consegue unir realmente o brasileiro é o futebol, é a seleção brasileira. Então é muito gostoso, tá, acompanhar isso, você vê a torcida muito animada. Eu te confesso que eu estava um pouco desconfiado da seleção brasileira antes de começar essa Copa do Mundo, mas aos pouquinhos, conforme a seleção vai vencendo, vai passando uma confiança não só para nós jornalistas, mas também, claro, para a população, né? O povo vai vendo o Brasil vencer, então é claro que vai dando uma empolgação, mas é muito gostoso estar cobrindo um evento desse tamanho. É um sentimento de patriotismo, é indescritível, né, você falar. Eu costumo comparar, Bê, acho que só um sentimento é maior, o nascimento dos meus filhos, né, que quando eu peguei no braço pela primeira vez, eu chorei em todos os três. E estar vendo uma Copa do Mundo ali de perto, quando a seleção ganha, principalmente num jogo contra o Japão, que foi muito difícil ali, você acaba se emocionando muito, você acaba torcendo demais, você entra... Inclusive, meu relógio que monitora o batimento cardíaco, na partida contra a Noruega, quando fomos eliminados, meu relógio toda hora avisava, ó, batimentos cardíacos altos. Então, estava 127, 128 batimentos. Então, você vê que a gente acaba essa emoção, essa preocupação, esse nervosismo, é comum, é normal.
0: Aqui no Brasil, eu sinto, pelo menos assim, na minha bolha, né, tinha muita gente que... não estava tanto ligando para a Copa do Mundo no início, mas aí começa a ganhar, né? A festa vai crescendo, você começa a confiar mais. Eu mesma pintei minha unha de Brasil, decorei minha casa cheia de bandeirinha, então eu também fui me empolgando até o fim, infelizmente, veio a decepção. Só que nas arquibancadas, olhando pela TV, né, os jogos, eu percebi uma certa apreensão da torcida brasileira também. A gente viu muitas torcidas brilharem, da Noruega mesmo, a remada, né? Aquelas imagens que ganharam o mundo. De Cabo Verde, Curaçao, uma torcida vibrante. A do Brasil, claro, brilhou como sempre, mas eu senti essa apreensão. Você acha que a torcida, no fundo...

0: ali, realmente não acreditava que a gente ia levar?
1: Olha, eu acho que o torcedor brasileiro tinha uma desconfiança, principalmente porque esses jogadores, praticamente 97% da seleção, 95% da seleção, joga na Europa. E a grande maioria desses jogadores saíram do Brasil muito cedo. Então não tem uma identificação com o povo
0: É
1: brasileiro
0: aquela coisa que a
1: como
0: gente não sabia quem era, não conhecia, né? É.
1: exatamente. Então não tem aquela identificação com o torcedor como existia antigamente, porque os caras estavam jogando aqui, claro, e os que estavam fora, estavam na Europa, eram ídolos máximos. Então Ronaldinho, Ronaldo, Cafu, então eram caras muito grandes, eram os melhores das suas posições, em outros continentes, em outros países. Então é claro que o torcedor fica um pouco desconfiado por não conhecer grande parte da seleção brasileira. Eu acho que essa distância também que se tem hoje, por exemplo, antigamente acabavam os treinos da seleção, a gente sentava com jogadores para bater papo. Copa do Mundo, por exemplo, teve casos de jogadores virem. A CBF não quer que o técnico não quer, o Dunga não quer que o jogador fale. E aí, a gente conseguiu uma exclusiva com um cara no meu quarto. O cara vinha à noite escondido, sentava com a gente ali no quarto e dava entrevista. E aí, pô, o Dunga não vai estar assistindo o programa no outro dia, né?
0: E
1: Então,
0: agora se sentiu uma distância muito maior.
1: agora, de uns anos para cá, isso vem acontecendo com os clubes também brasileiros, desde a pandemia. Eles fecharam, muito para a imprensa. Então, hoje a gente não consegue aproximar o jogador do torcedor, né? Então, tem essa distância
0: E
1: também.
0: fora que o Ancelotti parece ser mais serião, né, também. Parece que ele trouxe mais uma disciplina, assim, uma coisa mais regrada ou não?
1: Não,
0: Não sentiu?
1: acho que inclusive o Dunga, por exemplo, era um cara mais disciplinador do que o Carlo Ancelotti. O Carlo Ancelotti, inclusive nas coletivas todas dele, ele sempre muito animado, sempre muito descontraído, fazia piadas, mas justamente na coletiva antes da Noruega eu senti ele muito apreensivo. Foi a primeira coletiva, durante a Copa e durante o período de preparação, que eu senti que não estava legal, que ele estava preocupado e que eu acho que ele estava sentindo, já prevendo que alguma coisa ia dar errado nessa partida contra a Noruega.
0: Para a gente mudar de assunto e parar de insistir nessa tristeza que foi a nossa participação na Copa, uma última pergunta sobre a seleção brasileira. Você acha que, pelo que você viu ali, né, dos treinos, o Gustavinho acompanhou a seleção em todos os jogos até o fim? Pelo que você viu de treino, pelo que você acompanhou das coletivas, pelo que você conversou com as equipes ali, além de jogadores e o próprio Ancelotti, você acha que a gente está preparado para começar um novo projeto rumo ao Hexa lá daqui 4 anos?
1: Olha, eu acho que o jogador, que o Brasil, nós temos jogadores interessantíssimos, né? O próprio Estevão, que era para estar lá, o Éder Militão, que acabou não indo, tem o Endrick, tem o Rayan, que são muito jovens e podem despontar na seleção brasileira, mas eu acredito que a gente ficou para trás. Hoje a gente consegue ver, por exemplo, a própria seleção de Marrocos é uma seleção que mudou vários nomes, a própria seleção francesa também tem muita gente nova, e essa é a seleção da França que perdeu hoje, vai jogar mais um ciclo, a gente vai desmontar o time praticamente inteiro. B, são muito poucos jogadores titulares, por exemplo, quem a gente vai ter ali? O Gabriel Magalhães. A gente vai ter ali o Vinícius Júnior, a gente vai ter o Rayan na próxima Copa, o Endrick. Então, se você para analisar,
0: Não dá para ser tão otimista assim.
1: vai ter uma mudança radical nessa seleção brasileira, né? O Danilo, por exemplo, Marquinhos, eram jogadores que já vinham de 3 Copas do Mundo. Então, eram alguns jogadores que tinham um pouco mais de entrosamento. A gente vai ter que começar do zero. Então, 2030, eu te digo que me preocupa. Me preocupa porque a gente vai ter que formar uma seleção praticamente toda do zero. E eu não sei se hoje a gente tem tanta qualidade e tanta tanto planejamento para chegar em 2030 com uma seleção impressionante, uma seleção incrível. O Ancelotti vai ter muito trabalho e se não fizer bem feito, não sei, talvez a gente possa ficar de fora da Copa. A gente nunca ficou. Mas talvez
0: Credo.
1: a gente possa ficar fora de uma Copa do Mundo em 2030.
0: Nossa, que terror que seria. Agora, vamos explicar então essas estrelas que apareceram da Copa, inesperadas, né? As seleções pequenas que eu citei ali na abertura. Estou falando de Cabo Verde, estou falando de Curaçao. Assim, né? Equipes que nunca tinham jogado uma Copa do Mundo e que ganharam o carinho do Brasil até, né, pela garra. Bom, falei do Vozinha, né, o goleiro, um fofo, um querido, tem uma história linda e que batalharam até a última gota de suor. Como é que esses personagens foram vistos ali, para quem estava em loco, para quem estava na Copa do Mundo?
1: Então, é muito legal, porque a gente está ali acompanhando 100% da seleção brasileira, mas é lógico que tem grandes histórias que chamam a atenção, né? O Vozinha era um cara, já tem uma certa idade, era um cara que estava sem clube, né? Foi para a Copa do Mundo e justamente na primeira partida pegou uma seleção espanhola que está na final, né? E uma seleção que é tida como uma das favoritas para ganhar o título, né, dessa Copa do Mundo. Então, o cara conseguiu jogar muito bem. Imagina, os olhos do mundo inteiro estão voltados para aquela partida. E aí o cara conseguiu fazer defesas incríveis, conseguiu fazer um jogo incrível. E aí, claro, que conta também, B, a seleção de Cabo Verde fala português, né? Então aproximou isso demais dos brasileiros, tanto é que acabou o jogo, no dia seguinte a gente foi olhar as redes sociais dele, ele já estava com mais de 15 milhões de seguidores. Assim, é um negócio incrível, uma Copa do Mundo, um jogo desse tamanho, muda a vida de um atleta, né? Muda a vida de um atleta, e certamente a vida do Vozinha foi muito impactada, né? E aí, não só isso, depois Cabo Verde pegou a Argentina nas oitavas de final, e aí deu muito trabalho.
0: No começo foi pau a pau ali, né? O negócio, você falava, opa!
1: Foi por muito pouco que a Argentina não é eliminada, e se fosse eliminada, você pode ter certeza que ia quadruplicar, quintuplicar o número de seguidores do Vozinha, ia ganhar muitos mais fãs, né? Nossa, que já somos um pouco, eu viraria ainda mais se tivesse eliminado a Argentina, porque afinal de contas, né, a gente é sempre contra títulos dos argentinos.
0: Agora, andando pelas ruas, pelos bares, pelos restaurantes, em volta dos estádios, como é que você enxergava a torcida? Quem era a maioria, né? Quais os países que estavam mais presentes ali para torcer pelas suas seleções e qual que é a imagem que o Brasil está deixando para os torcedores do outro mundo? Quer dizer, o Brasil ainda impõe respeito? Tipo, olha, sou torcedor do Brasil, você tem aquele orgulho ou já não é meio assim mais?
1: Vamos lá, a gente ficou 100% do tempo nos Estados Unidos. Então, sempre que a gente ia conversar com algum americano, quando a gente dizia que era brasileiro, os caras, futebol, seleção, a melhor seleção do mundo, incrível, né? Mas, por exemplo, o Olise, que é um meia francês, ele, há um tempo atrás, ele falou, ele disse, olha, hoje eu não sei nem quem pode ser o cara da Copa do Mundo da seleção brasileira. A seleção brasileira já impôs respeito, hoje não impõe. Realmente é o que a gente tem acompanhado, é o que a gente tem visto. Agora, o carinho que os torcedores, não só brasileiros, mas do mundo inteiro têm com a nossa seleção, é algo incrível, é algo impressionante, é muito acolhedor. Por exemplo, eu vou te dar vou dizer aqui sobre o jogo da Noruega. 90% do estádio estava com a camisa do Brasil. Mas quando a gente ia entrevistar essa galera do lado de fora do estádio, tinham venezuelanos, tinham colombianos, muita gente da América do Sul, América Latina, América Central, muitos americanos. E aí a gente via os pais com a camisa dos Estados Unidos e as crianças, os filhos, com a camisa do Brasil. Então isso é muito legal. A nossa seleção é muito respeitada, é muito festejada, mas eu acho que a gente perdeu principalmente um pouco de respeito pela maneira que a gente joga hoje. A gente começou a copiar o futebol europeu e largou a alegria nas pernas. A gente começou a produzir jogadores altos, fortes, o padrão europeu para os clubes ganharem dinheiro, venderem jogadores para fora, e a gente parou de produzir o que a gente tinha de melhor, que é justamente o jogador um contra um jogador do improviso, jogador que vai para cima, que consegue quebrar linhas, que faz gol e que, mais do que isso, que encanta o torcedor.
0: O que chama atenção também é a segurança, né? Porque, infelizmente, quando a gente fala de jogo de futebol no Brasil, a gente tem situações de violência nos estádios, né? Principalmente em clássicos, né? A gente fala em São Paulo, no Rio de Janeiro, isso acontece. Em outros países também. Mas a Copa foi tudo tranquilo, né? Assim, eu, pelo menos, que acompanho o noticiário internacional, não vi nenhum... Uma grande cena de violência ali, nenhum problema. E eu queria entender como é que estava o esquema de segurança para os torcedores, para as equipes de jornalismo. você que já tinha acompanhado outras Copas, né, outros eventos esportivos, você sentiu um reforço ou, assim, padrão? Padrão FIFA, padrão Copa?
1: Não, eu senti que realmente existia e existe uma preocupação muito grande relacionada à segurança. Primeiro porque os Estados Unidos é um país que está em guerra, né, com um dos participantes. Então, você vê aí que o Irã foi, inclusive, barrado de ir nos dias anteriores. O Irã tinha que viajar no dia do jogo e aí só então podiam entrar nos Estados Unidos para jogar e depois do jogo, logo após, tinham que sair e voltar para o México, que era onde eles estavam baseados. Então, todo o esquema de segurança muito bem montado nos Estados Unidos. Até nós, jornalistas, quando chegávamos tanto ao centro de treinamento quanto aos estádios, tudo era revistado, tudo era olhado mais de uma vez, passava por detector de metal e aí, além de, claro, todo o policiamento, né, das cidades, também tinha muita segurança privada nos estádios, né? Então, eu senti realmente que a segurança era uma preocupação muito, muito grande nessa Copa do Mundo, porque, enfim, os Estados Unidos têm muitos inimigos, né? Então, é claro que os caras, por ser um evento desse tamanho, ninguém quer que nada ocorra errado, que saia fora do eixo, né? A gente viu, por exemplo, alguns casos de brigas, inclusive entre torcedores da Inglaterra e da Argentina, dentro de estádios, né? Mas, enfim, isso é uma rivalidade histórica, né? Inclusive, no dia da partida, né, quando a Argentina venceu, no dia da partida teve um bandeiraço e aí alguns argentinos acabaram presos, justamente por conta de brigas, confusão. E olha só aqui um detalhe curioso, né? Eram torcedores do San Lorenzo e do Huracán, todos argentinos, mas como se fosse um Palmeiras e Corinthians na Argentina. Então, torcedores rivais argentinos, né, que estavam torcendo pela mesma seleção, acabaram se confrontando, brigando e acabaram presos. Alguns saíram feridos e tudo mais, mas, infelizmente, Bê, no meio de torcedores, às vezes a gente encontra alguns criminosos, alguns caras que vão lá para fazer baderna, que vão para bagunçar e que não estão ali para curtir realmente um clima de Copa do Mundo que é muito gostoso.
0: Você citou, né, essa questão do Irã e também houve uma polêmica no início da Copa sobre esse cerco migratório, né? Então, não só o Irã, mas outros países enfrentaram uma questão com vistos, né? Proibição de entrada ou uma revista realizada no desembarque de uma forma inapropriada. Então, o início da Copa foi cercada de polêmicas, né? Mas depois eu senti que foi aliviando. Agora, uma das polêmicas ali no meio do torneio foi uma suposta ou uma tentativa de interferência do presidente americano Donald Trump em um jogo, né, em que a equipe dos Estados Unidos sofreu um cartão vermelho, um dos jogadores ficaria fora da próxima partida, mas aí o Trump pegou o telefone, ligou para o Gianni Infantino, presidente da FIFA, e teria conseguido reverter essa situação. Como é que isso repercutiu ali nos Estados Unidos, Gustavinho?
1: Olha, repercutiu muito mal. Não só dentro dos Estados Unidos, não só entre nós da imprensa esportiva que estávamos cobrindo a Copa do Mundo, mas repercutiu mal no mundo inteiro, né? As críticas foram ferozes em cima do que aconteceu. Eu particularmente, como eu falei, eu estou na minha quinta cobertura de Copa do Mundo, né? In loco, viajando para os países, acompanhando bem próximo, e eu nunca havia visto nada parecido. E aí, é engraçado que o Trump, ele fez questão de expor. Olha, eu liguei para o Gianni Infantino, pedi para que fosse retirado o cartão vermelho, que foi injusto. Ao meu ver, não foi um cartão vermelho injusto, e eu acho que quem tem que decidir isso é o árbitro de campo. Se o árbitro de campo deu, se foi um lance absurdo, tudo bem, o comitê da FIFA poderia reverter, mas foi um pedido direto do Donald Trump pro Infantino, então pegou muito mal. Isso, para mim, apesar de ser uma Copa incrível, a primeira Copa com 48 seleções, olha, tem gente do mundo inteiro, você vê a alegria da torcida, das crianças, as pessoas felizes nos estádios, essa é uma mancha que vai ficar marcada na história.
0: Os americanos estavam se importando com a Copa?
1: Por incrível que pareça, Bê, sim. E eu conversava muito com o público, né, com os cidadãos americanos, até a título de curiosidade, como é que estava o ICE lá, se estava... Durante a Copa diminuiu, né, essa busca aí de cidadãos que vivem ilegais, né, nos Estados Unidos. E esses muitos americanos estão olhando diferente para o futebol, né, porque já em alguns anos os Estados Unidos estão investindo muito. Então, teve brasileiro comprando o Orlando City, o Kaká foi jogar lá, foi um dos caras, David Beckham, jogou lá, depois montou, é dono do Inter Miami, hoje tem Lionel Messi, que queira ou não queira, sem dúvida nenhuma, um dos melhores, se não for o melhor jogador desta Copa do Mundo, o cara que mais fez gol na história em Copas do Mundo. Então eles estão investindo muito no futebol e eu, pelo papo que eu tive com vários americanos, eles acreditam sim que o país hoje está se importando muito mais, principalmente depois dessa Copa. E pelo meu feeling, a gente conseguiu ver muitos campos, eu já estive nos Estados Unidos várias vezes, e dessa vez a gente conseguia ver campos de futebol em diversos lugares. Isso é um sinal que eles estão se preparando, os americanos têm planejamento, estão começando a montar boas seleções e daqui 10, 15 anos, esses caras vão ter uma seleção de ponta.
0: É, né? Podem estar projetando uma vitória lá na frente.
1: Estão.
0: Agora, o nome do programa de hoje, Gustavinho, é Erros e Acertos da Maior Copa da História. Vamos brincar o seguinte, quero que você me diga, na sua opinião, qual foi o maior erro e o maior acerto da Copa, pensando na organização do evento, primeiro.
1: Pensando na organização do evento, olha, eu acho que foi assertivo. O maior acerto foi de aumentar o número de participantes para 48. Muita gente criticou essa atitude da FIFA, mas mostrou que além de se tornar a Copa mais rentável da história, né, para os cofres da FIFA, e claro, consecutivamente também ajudar a economia americana, né, porque, enfim, os hotéis lotados, venda de ingresso, come-se nos restaurantes, isso é um grande acerto da FIFA. Você também democratiza o futebol, uhum, né, você dá espaço para seleções que talvez jamais tivessem a oportunidade de estar numa Copa do Mundo.
0: Isso foi muito incrível.
1: Então, isso acho que foi o maior acerto da FIFA, inclusive está sendo discutido já para a próxima Copa de 2030, que acontece no Marrocos, Portugal e Espanha, eles estão querendo aumentar para 64 seleções. E aí vira um negócio bem democrático mesmo. Eu particularmente gosto, muita gente achou que não ia ser emocionante, mas foi demais. Aí você trouxe alguns exemplos aqui. Agora, acho que o maior erro é justamente essa mancha que a gente falou, né? Você ter uma interferência política dentro de um campo desportivo, dentro de um campo esportivo. Eu acho que isso foi o pior erro da FIFA, porque você abre um precedente complicado. Você imagina que na próxima Copa do Mundo, realizada na Espanha, se acontece alguma coisa com a seleção espanhola, o presidente então pega, passa a mão no telefone, liga para o presidente da FIFA e fala, olha, eu quero que retire o cartão. Ah, mas eu quero que retire o cartão. Você abre um precedente perigoso, é um precedente complicado. Então, eu acho que o pior erro da FIFA foi justamente o comitê disciplinar ter... Na verdade, eles nem tiraram o cartão vermelho, eles suspenderam o cartão vermelho, né? Eles usaram o artigo 27 do Código Disciplinar, que eles podem aplicar uma suspensão, e aí se o atleta, o Balogun, que foi o atleta que tomou o cartão vermelho, fizer uma falta dura num próximo jogo, aí ele é obrigado a cumprir a passada e o do próximo jogo também.
0: Pensando na seleção brasileira... Maior erro e maior acerto.
1: B.
0: Joguei a bomba no seu colo.
1: Essa é uma bomba. Eu acho que o maior acerto da seleção brasileira talvez tenha sido o Vinícius Júnior, o Carlo Ancelotti enxergar que precisava dar um posicionamento diferente. O Vinícius Júnior nunca teve um desempenho tão interessante na seleção brasileira quanto teve nessa Copa do Mundo. Foi o artilheiro nosso, com 4 gols, inclusive contra a Noruega ali, teve uma bola que acabou batendo na trave, ele, se ele faz, seria um golaço.
0: Tinha que ter batido pênalti.
1: É, tinha que ter batido pênalti. E eu acho que o maior erro, para mim, foi o Carlo Ancelotti no segundo tempo da seleção brasileira. Ele tinha tido um acerto muito grande quando colocou o Gabriel Martinelli contra o Japão. O Gabriel Martinelli acabou fazendo o gol, mesmo não jogando naquela posição. Então ele acertou. E aí, no jogo contra a Noruega, ele desmontou a defesa inteirinha da seleção brasileira. Colocou o Neymar, que é um jogador que é incrível, um cara que jogou muita bola, um cara que eu admiro demais, mas é um cara que já não estava, talvez, naquela condição de jogar no alto nível, principalmente naquele momento. E aí o Vinícius Júnior, um cara que já não corre tanto, que não ajuda a marcar, estava andando em campo. E aí com o Neymar, e aí tirou o Rayan, que era um jogador mais jovem, que corria muito, enfim. Eu acho que esse foi o erro do Carlo Ancelotti, em mexer totalmente, descaracterizar uma seleção que estava jogando bem no primeiro tempo contra a Noruega. E aí aconteceu a nossa eliminação.
0: Gustavinho, eu deixei a cereja do bolo para o minuto final do nosso programa, porque já já a gente vai saber quem vai levar essa Copa 2026, Argentina ou Espanha? Vai, faz a sua análise, você tem um minuto.
1: Olha, são duas grandes seleções, vai ser um jogo daqui a pouquinho maravilhoso. Agora, a seleção espanhola, se jogar o que jogou contra a França, leva. Mas hoje eu vejo a seleção argentina com mais alma, com mais vontade, com mais gana de vencer a Copa do Mundo, principalmente porque é a última Copa do Lionel Messi. E esse cara, com 39 anos, o que ele está jogando de bola, ele deixou muito garotinho, muito moleque no chinelo. Então vai ser um duelo interessantíssimo. De um lado, Lamine Yamal, jovem, 19 anos, começando a carreira. Do outro lado, Lionel Messi, um craque consagrado, ganhou tudo que podia e não podia também, um gênio da bola. Mas a minha torcida é para a Espanha. Agora, se tivesse que dar um palpite, B, eu acho que a Argentina vai vencer 1-0 essa final.
0: Essa final que vai falar espanhol, né? 100% espanhol. Gustavinho, obrigada pela presença, adorei sua análise aqui.
1: Valeu.
0: Até a próxima.
1: Ótimo. E quando convidar, eu volto aqui com você, Bê.
0: Obrigada também você pela companhia. Eu te lembro, se você quiser rever este programa, é só acessar as páginas das redes sociais do Jornalismo da Band. Eu tô aqui de novo semana que vem. Até. Tchau, tchau.

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8: Morre um dos principais nomes do cinema brasileiro. Por trás de filmes como Dona Flor e Seus Dois Maridos, O Quatrilho e Bye Bye Brasil.
9: Não há como você obter sucesso, nem artístico, nem comercial, se não for ligado à qualidade.
8: O produtor e diretor Luiz Carlos Barreto tinha 98 anos.
7: Avião que caiu no mar é achado em Porto Rico, mais de 70 anos depois do acidente. Tragédia matou 52 pessoas e mudou regras da aviação, entre elas, as das instruções a bordo.
8: Ditador Nicolás Maduro é ouvido pela justiça em Nova York. Julgamento por tráfico de drogas é marcado para junho do ano que vem.
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10: Olá, boa noite.
6: Boa noite para você. Uma investigação do Ministério Público em São Paulo revelou indícios de ligação de policiais militares com o braço financeiro do PCC.
11: No alvo da operação do GAECO, Grupo de Atuação Especial de Combate ao Crime Organizado do Ministério Público, lideranças e operadores financeiros da facção PCC. A investigação descobriu, além de um esquema de lavagem de dinheiro e um tribunal do crime, conversa sobre o pagamento de propina para policiais.
12: Vê se você arruma as 50 para quinta-feira. Qualquer coisa, se o Robson te pedir aí, você fala que, que o vivo tá difícil, não tá chegando, entendeu? Eu dou uma empurrada aí, vou pagar quinta ou sexta os polícias, vai eles que esperam.
11: Segundo o Ministério Público, o Coronel Pereira Martins, da Diretoria de Ensino da PM, mantinha uma relação próxima com Kleber Azevedo e Robson Martins, apontados na investigação como operadores financeiros do PCC. Os três participavam de um grupo de WhatsApp e também se encontravam em eventos sociais. Ainda de acordo com o Ministério Público, o oficial teria se colocado à disposição para intermediar contatos com outras autoridades. Outro PM, o Coronel Patrício, aparece em planilhas de despesas do grupo, como destinatário de pagamentos em dinheiro. Outro coronel, José Augusto Coutinho, que comandou a tropa de elite, a Rota, foi citado em diálogos que sugerem um canal de contato com operadores financeiros do PCC. O comando da Polícia Militar informou que participou da operação do Ministério Público e que está comprometido com o combate ao crime organizado, em parceria também com o Poder Judiciário. Os policiais citados estão aposentados, mas a PM de São Paulo não respondeu se existem investigações contra eles e se alguma medida foi tomada. A defesa de José Augusto Coutinho afirma que ainda não teve acesso aos autos e diz que o coronel não tem envolvimento nos fatos. Em abril foi aberta uma investigação para apurar suspeitas de corrupção dentro da rota, então comandada pelo coronel José Augusto Coutinho. Segundo a apuração, policiais da tropa de elite teriam vendido informações estratégicas ao PCC, comprometendo operações e facilitando a fuga de criminosos. A denúncia foi do promotor Lincoln Gaquia, um dos principais nomes no combate ao crime organizado no país. O coronel Coutinho foi informado sobre as suspeitas em 2021, mas não teria adotado nenhuma providência. Ele assumiu o comando geral da Polícia Militar em 2023 e foi exonerado em abril deste ano.
13: E a Prefeitura de São Paulo vai recorrer da decisão que liberou o serviço de motos por aplicativo da Uber na capital. A Justiça deu um prazo de 48 horas para o cumprimento da decisão e estabeleceu uma multa de R$5.000 por dia, caso ela não seja acatada. A Prefeitura afirma que o alto número de acidentes com motociclistas no trânsito justifica a proibição. Em 2025, foram 475 mortes e nos primeiros 6 meses deste ano, 283.
14: Foram divulgadas imagens da ação da quadrilha acusada de roubar remédios usados no combate ao câncer. Durante a operação policial, 5 pessoas foram presas.
15: Os criminosos agiam com violência. As imagens internas de um dos caminhões roubados mostram um bandido batendo com uma arma na janela do motorista. Ele fala para a vítima acionar um botão que abre a carroceria e acelerar em direção à linha vermelha, uma das principais vias expressas da cidade. O caso aconteceu em janeiro. Em maio, mais um roubo que assustou até a escolta do caminhão. As cargas levadas eram de remédios contra o câncer e valiam milhões de reais. Por isso, eram levadas em uma espécie de cofre com senha no baú do caminhão. Para acessar o material, os bandidos recortavam a lataria com uma motosserra. No dia 31 de janeiro, outro roubo na linha vermelha chamou a atenção. As imagens mostram, primeiro, um homem em uma moto de capacete branco perto do caminhão que seria roubado. Pouco depois, ele rende o caminhoneiro e dá ordens para que ele entre no complexo da Maré, na Zona Norte. Segundo a polícia, traficantes do 3º Comando Puro, que controlam a área, ajudavam a retirar os produtos dos veículos roubados e passar para outros caminhões. Eles também forneciam armas para a quadrilha.
16: A denúncia desse roubo foi o que deu início às investigações da Polícia Civil. A vítima ainda teria sido aliciada a participar do esquema, dando informações sobre futuras cargas em troca de dinheiro.
15: Ontem, a polícia realizou uma operação contra o esquema. 5 pessoas foram presas. As investigações mostraram que o grupo tinha 25 empresas de fachada e, a partir delas, revendia os medicamentos roubados por preços menores que os de mercado. Os remédios eram destinados a hospitais privados e até a hospitais públicos por meio de licitações. Com documentos falsos, os criminosos chegaram a ganhar uma das concorrências.
14: A Justiça de Minas Gerais converteu em preventiva a prisão do sargento da Polícia Militar, suspeito de matar a esposa, que era capitão da PM.
13: O caso é investigado como feminicídio.
17: A cerimônia de despedida aconteceu neste cemitério em Belo Horizonte e foi reservada a familiares e amigos. Aos 41 anos, a capitão da Polícia Militar de Minas Gerais, Michele Leão de Azevedo, tinha uma carreira de sucesso dentro da corporação. Ela era mãe de um menino de 10 anos, fruto de um relacionamento anterior.
18: Muito alegre, sempre divertida, amável. Você pode pegar qualquer foto dela, qualquer imagem, qualquer vídeo. Sempre se doou ao filho, mesmo pela profissão que ela tem. Ela sempre buscou o momento para estar com o filho.
17: Michele morreu após sofrer múltiplas lesões pelo corpo e traumatismo craniano. Essas imagens das câmeras de segurança do prédio onde morava mostram ela sendo carregada pelo marido. Ele colocou a vítima no carro e a levou para um hospital. Mas, de acordo com os médicos que atenderam Michele, a policial já estava morta entre 4 e 6 horas, quando deu entrada no pronto-socorro. Diante dos indícios de violência, o marido de Michele, o sargento da PM Eduardo Abner Pereira de Oliveira, de 37 anos, foi preso em flagrante.
19: Hoje o sargento passou por audiência de custódia e a prisão foi convertida para preventiva. O caso está em segredo de justiça, mas a investigação tem várias evidências que apontam para o crime de feminicídio.
17: A defesa do sargento disse que é necessário aguardar a conclusão dos laudos periciais e da apuração, antes de qualquer julgamento. A versão do PM é que os ferimentos no corpo da vítima foram provocados por relações sexuais com agressões consentidas pela vítima. Ele também alegou que a esposa caiu da escada do apartamento, mas a versão foi descartada pela perícia, que não encontrou vestígios de sangue na escada.
18: Várias vezes ele sempre foi muito agressivo com ela, não só com ela, mas até com o ex-marido da minha sobrinha. Já teve casos dele querer agredir também.
17: A polícia já ouviu ao menos 6 testemunhas, entre elas moradores do prédio e familiares da vítima. A mãe de Michele disse que falou com a filha ao telefone no dia em que ela foi morta, que tinham combinado de sair juntas, mas que Michele atendeu a ligação falando baixo e disse que não poderia ir porque estava com um problema. A mãe contou que mandou várias mensagens e tentou ligar para a filha, que não atendeu mais.
20: A morte da capitã Michele e de todas as outras mulheres em virtude da violência doméstica e familiar contra a mulher, ela nos toca a alma. E ela nos motiva cada vez mais a lutarmos contra esse inimigo visível e muitas vezes invisível que assola a nossa sociedade.
15: Ainda hoje, morre aos 98 anos um dos principais nomes do cinema brasileiro. O produtor e diretor Luiz Carlos Barreto assinou mais de 100 obras, como Terra em Transe, Dona Flor e Seus Dois Maridos e Bye Bye Brasil. A grandiosidade e o legado de Barretão você vê daqui a pouco no Jornal da Band.
13: E uma equipe de exploradores encontrou os destroços de um avião que caiu no Oceano Atlântico há mais de 70 anos. O acidente, que deixou 52 mortos, levou a mudanças importantes na segurança aérea, incluindo instruções para os passageiros.
21: Quem já viajou de avião certamente viu essas orientações antes da decolagem. O uso correto do cinto de segurança, a localização das saídas de emergência. O acionamento das máscaras de oxigênio. A instalação do colete salva-vidas. Essas instruções passadas pelos comissários de bordo são obrigatórias em todos os voos comerciais. Uma rotina que começou depois de uma tragédia. Abril de 1952. Um avião da companhia Pan Am decolou de San Juan, em Porto Rico, com destino a Nova York. Mas a viagem durou pouco. O avião teve uma pane nos motores e o piloto fez um pouso de emergência no Oceano Atlântico. As 69 pessoas a bordo sobreviveram ao impacto inicial, mas a maioria não localizou os coletes salva-vidas. Para piorar, a tripulação teve dificuldades para retirar os botes infláveis. O avião afundou e 52 pessoas morreram. Agora, 74 anos depois, uma equipe de exploradores localizou os destroços do avião, encerrando um dos maiores mistérios da história da aviação comercial. A pesquisa começou em 2019. Essa foto mostra uma das asas e o charuto do avião. A fuselagem está a 600 metros de profundidade, ao norte de Porto Rico. Nessa outra imagem, dá para ver a sigla PAA, que aparece na cauda do avião nessa foto, tirada meses antes do desastre. Outro fator que contribuiu para as mortes foi a ausência de comissários de voo que falavam espanhol. A maioria das vítimas era de Porto Rico e não falava inglês.
22: Outro aprendizado, duro aprendizado desse acidente, foi o início do emprego de tripulantes que falam ou falavam as línguas das regiões servidas, dos países visitados. Esse é um procedimento que segue até hoje. Não existe acidente na história da aviação que não deixe suas lições e aprendizados. E é através do estudo desses aprendizados que a aviação se mantém o meio de transporte mais seguro que existe.
14: O INSS liberou mais dinheiro para ressarcir aposentados que foram vítimas do escândalo dos descontos ilegais nas aposentadorias.
0: O crédito de 547 milhões de reais foi liberado por meio de uma medida provisória. Os recursos vão sair do orçamento do próprio INSS. O dinheiro deve ser destinado a aposentados e pensionistas vítimas da fraude que envolveu cobranças ilegais de mensalidades de associações. A Polícia Federal estima que o esquema tenha desviado mais de 6 bilhões de reais entre 2019 e 2024. O prazo para pedir o reembolso terminou no dia 20 de junho.
2: Para evitar novas fraudes, o governo proibiu de forma definitiva os descontos de associações e sindicatos nos benefícios do INSS. Além disso, para aumentar a segurança, o processo de cadastramento e validação da biometria foi ampliado.
4: A partir de agora também, caso o INSS, ele, através do sistema, ele verifique uma suspeita de fraude dentro daquele benefício, ele faz o bloqueio automático, e após isso ele indica ali, né, ele comunica o beneficiário a respeito dessa suspeita de fraude.
0: Para evitar fraudes e golpes, a recomendação é usar só os canais oficiais do Instituto. Para saber se você tem direito ao dinheiro liberado, dá para ligar no número 135 ou procurar uma agência dos Correios. Na internet, basta acessar o portal ou aplicativo Meu INSS e procurar na opção Extrato de Pagamento se há lançamentos previstos. A devolução é liberada em até 15 dias úteis.
13: No passado, eles eram muito mais comuns, mas ainda existem. São os contratos de gaveta. A falta de regularização da escritura de um imóvel pode transformar o sonho da casa própria em uma disputa na justiça sem fim.
23: Eu vivo uma angústia, a qualquer momento eu posso receber uma ordem de despejo com reforço policial.
24: Esse pode ser o último capítulo de uma história que, segundo Elaine, jamais deveria ter chegado à justiça. Nas mãos, as provas de que o imóvel onde ela mora foi quitado pela mãe dela, a baiana conhecida como Dinha do Acarajé, que já morreu. O problema é que a escritura em nome da construtora não foi passada para o nome da família. Anos depois, essa construtora foi alvo de ações, decretou falência e o apartamento acabou sendo leiloado.
23: Eu tenho a quitação das contas condominais, boletos de conta de consumo, eu tenho um termo de quitação, eu tenho um contrato de compra e venda. Eu tenho uma informação de um próprio advogado da construtora informando que o imóvel não pertence à construtora, que pertence a mim. O que é que está acontecendo?
24: Essa negociação é conhecida como contrato de gaveta. Para adiar o pagamento de impostos, muita gente acaba não mudando a papelada. No caso da Elaine, ela não sabia que a escritura não tinha sido transferida.
25: Casos como este mostram que uma compra de um imóvel não termina necessariamente quando o pagamento é concluído. Sem a regularização adequada, um negócio fechado há anos pode acabar se transformando em uma disputa judicial.
24: Especialistas são categóricos. O mais seguro é não recorrer ao contrato de gaveta.
26: A pessoa que comprou, que reside no imóvel, que tem a posse do imóvel, só descobrir quando um oficial de justiça bater a sua porta. E aí ela terá de fazer a prova de compra de boa-fé, da posse do imóvel e da quitação daquele contrato de gaveta.
27: Daqui a pouco, a guerra dos drones. Novos ataques da Ucrânia atingem infraestrutura logística na Rússia. Nicolás Maduro participa de audiência em Nova York e justiça marca para 2027 julgamento do ditador venezuelano capturado pelo governo Trump. Os detalhes já já.
14: A Band tem um compromisso de ajudar a combater a violência sexual e a violência física contra mulheres no nosso país. Essa é a nossa campanha que está no ar, a Band não se cala. E por isso a gente volta ao assunto. Um homem preso por tentar matar a companheira foi solto pela justiça menos de 2 meses depois do crime. A decisão apavorou a vítima, que teme pela própria vida.
28: Jean Santos Silva, de 23 anos, terá que respeitar medidas cautelares e protetivas, como comparecer em juízo todo mês e não manter qualquer contato ou aproximação com a vítima. Mas mesmo com as condições impostas pela justiça, a saída do homem da prisão trouxe medo para a mulher, que teme ser encontrada pelo ex-companheiro. O crime aconteceu em 2 de maio deste ano em São Bernardo do Campo, no ABC Paulista. Nossa equipe teve acesso ao processo do caso. No documento, as agressões foram descritas da seguinte forma: Jean investiu repentinamente contra a vítima e desferiu diversos socos, vindo a pegá-la pelos cabelos e arrastá-la até a via pública, ocasião em que a jogou contra entulhos de uma obra. Após sair do hospital, a mulher conseguiu relatar as situações de violência a que foi vítima durante o relacionamento de cerca de 5 anos. Violências essas que não foram apenas físicas e, de acordo com a vítima, começaram com episódios de ciúmes e também com o homem querendo afastá-la da presença de amigos e até de familiares.
1: Ao justificar a liberdade do agressor, o juiz Fernando Martinho de Barros Penteado disse que todas as testemunhas foram ouvidas, que a vítima mudou de cidade e existem medidas protetivas de urgência e cautelares para proteger a vítima.
3: Qual que é a sensação que passa para quem vê esse caso de fora e para quem assiste tudo isso? A impunidade. É como se a justiça não fosse eficaz para punir os homens que cometem esse crime contra as mulheres.
14: Jean Santos Silva é o nome do agressor, que tratou uma mulher como lixo. A espancou até descartá-la na rua como se fosse entulho. Agora está sendo tratado como um cidadão que cometeu um erro, apenas um erro, e ganha o direito de responder ao processo em liberdade. Eu vou deixar uma pergunta no ar. Se ele descumprir a medida protetiva, se ameaçar a vítima, como ela vai ser tratada e protegida pela justiça? Nós vamos ficar atentos e acompanhar esse caso de perto.
13: A dependência financeira do companheiro é um dos principais obstáculos para mulheres romperem o ciclo da violência doméstica. Em São Paulo, uma iniciativa apoia a recolocação profissional e ajuda a resgatar a autoestima das vítimas.
5: A dor de ver no noticiário o fim trágico de tantas histórias e pensar que poderia ter sido ela.
6: Porque eu passei pela mesma coisa, né? Embora hoje, acredito eu que eu não corro mais tanto risco, né?
5: Foi assim que esta mulher contou sobre os 12 anos de violência ao lado do marido. Dos xingamentos à tentativa de feminicídio.
6: Quando meu filho viu, meu filho já tinha 12 anos, que foi pra cima dele, que ele bateu no meu filho. Ele espancou o menino. E aí, apanhou eu e o menino. Eu falei, não, chega.
5: Romper o ciclo da violência. Entre as barreiras está a dependência financeira do agressor. Para onde ir? Como se manter? O apoio para ela veio por meio do programa Tem Saída, da Prefeitura de São Paulo, que encaminha mulheres vítimas de violência para o mercado de trabalho a partir de empresas parceiras do projeto.
7: A gente tem 3 CATs especificamente para o atendimento dessas mulheres, porque quem atende elas são mulheres que foram treinadas para isso, onde ela é encaminhada para as vagas específicas para o programa Tem Saída.
8: Aqui o atendimento é feito em salas reservadas, como esta. De cada 10 mulheres vítimas de violência doméstica encaminhadas pelo programa, 6 são contratadas. Entre as outras 4, o diagnóstico é de uma vulnerabilidade ainda maior, com baixíssima escolaridade e ainda maior dependência do agressor. Entre os desafios, aumentar esse número de mulheres contratadas, aumentar o número de empresas parceiras, hoje são 18, e fazer com que, além de entrar, elas permaneçam no mercado de trabalho.
9: Hoje, mais de 50 mulheres já foram contratadas nesse modo. A gente pode mudar a vida das pessoas através de uma oportunidade de trabalho, principalmente essas mulheres que buscam independência financeira, que estão em busca de uma nova oportunidade, e aqui a gente constrói a carreira dela.
5: 7 anos depois, ela passou de operadora de caixa a supervisora. Voltou a estudar e experimenta os recomeços que só a liberdade pode proporcionar.
6: É possível dela sair dessa situação, é possível dela financeiramente se erguer, porque eu me ergui financeiramente, hoje eu estou estável, denuncia, que é o primeiro passo, é denunciar.
14: É isso, não se calar. O combate à violência contra a mulher é dever de todos nós e é por isso que a nossa campanha está presente em toda a programação. Vamos conferir. Denunciar, cobrar, acolher as vítimas e dizer não a qualquer agressor. Isso vai nos levar a um novo tempo de respeito e paz.
10: Violência contra a mulher. A Band não se cala.
11: Muitas vezes a vítima não consegue pedir ajuda sozinha. A proteção das mulheres é dever de todos. E ao menor sinal de violência, denuncie. A Band não se cala, mas essa é uma luta de todos nós.
12: A campanha A Band não se cala quer dar luz ao assunto e ajudar a mudar esse cenário no Brasil. Violência contra a mulher. A Band não se cala.
15: A diferença é que hoje a gente tem voz, a gente tem lei. Então a gente pode fazer essa corrente e mudar esses dados. Então a gente precisa da voz de todo mundo.
16: Histórias tão tristes como essas, né, acendem um alerta do quanto todos, enquanto sociedade, precisamos estar atentos ao vizinho, ao que a gente escuta, que a gente se posicione, consiga acionar a polícia, acolher uma mulher que esteja passando por isso, porque os números são alarmantes.
17: A Band não se cala sobre a violência contra a mulher, não se cale também. Todos juntos nessa campanha.
18: O assunto agora não é futebol. O assunto é sério pra caramba. Você sabia que a cada 30 segundos nesse país, uma mulher liga pra polícia pedindo socorro por causa de homem que agride? Homem não, covarde, vagabundo, pelo amor de Deus, gente, isso é uma vergonha. Você que é homem, de verdade, tem que dar um basta nisso. Não dá pra ficar calado vendo mulher sofrendo perto de você.
13: Um agenciador de modelos ligado ao predador sexual Jeffrey Epstein foi encontrado morto em casa na França. Ele era investigado por estupro e tráfico humano.
27: Mais uma página do caso Epstein cercada de mistério, só que desta vez aqui na França. Daniel Ciade, franco-argelino de 69 anos, aparece em mais de 1000 documentos relacionados ao financista Jeffrey Epstein, que comandou durante anos uma vasta rede de tráfico e exploração sexual que envolvia mulheres e meninas menores de idade. Segundo investigações, ele atuava como recrutador de modelos para Epstein. Em fevereiro deste ano, após a divulgação dos arquivos sobre o caso pelo Departamento de Justiça dos Estados Unidos, Ciade foi denunciado por várias mulheres na Europa e agora foi encontrado morto em casa na região metropolitana de Paris. A causa ainda será investigada. Daniel Ciade era investigado pela justiça francesa por suspeitas de tráfico humano e por denúncias de violência sexual. Ele negava as acusações e morreu antes de prestar depoimento às autoridades. Mulheres que dizem ser vítimas do agenciador lamentaram que ele não foi condenado a tempo. Epstein, um dos homens mais ricos dos Estados Unidos, morreu em 2019 em uma prisão de Nova York, enquanto aguardava julgamento. A morte oficialmente considerada...
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20: 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Bom dia, Lemos Júnior.
29: Eu andarei vestido e armado com as armas de São Jorge, para que meus inimigos, tendo pés, não me alcancem, tendo mãos, não me peguem, tendo olhos, não me vejam, e nem em pensamentos eles possam me fazer mal. Armas de fogo meu corpo não alcançará, facas e lanças se quebrarão se o meu corpo tocar. cordas e correntes se arrebentem sem o meu corpo amarrar. Glorioso São Jorge, em nome de Deus, estenda-me o seu escudo e as suas poderosas armas, defendendo-me com a sua força e com a sua grandeza, e que debaixo das patas do seu fiel cavalo, meus inimigos fiquem humildes e submissos a vós. Assim seja, com o poder de Deus, de Jesus Cristo e da falange do Divino Espírito Santo. Bom dia!
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1: Bom dia você, meu amigo trabalhador, bom dia minha amiga trabalhadora, bom dia você acompanhando o programa Desperta Pará até as 6 da manhã. Começa no seu rádio mais uma edição do programa Desperta Pará. E hoje vai ser o melhor dia da sua vida. 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
1: Acorda você, meu amigo trabalhador. Acorda você, minha amiga trabalhadora. Vamos despertar para mais um dia. Programa Desperta Pará já está no ar. 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
1: Que beleza, comunicando, vibrando, levando alegria no seu rádio até as 6 da manhã. 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
1: E o galo não para de cantar. Canta, galo da madrugada. O galo está cantando, o trabalhador está acordando. Joga água no trabalhador. 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
1: Bom dia você, meu amigo trabalhador. Bom dia, minha amiga trabalhadora. É hora de notícia no programa Desperta Pará. E quem está chegando é o jornalista Igor Oliveira com a primeira notícia.
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2: Bom dia para você, Lemos. Bom dia para todo mundo ligado no programa Desperta Pará. Olha, a Universidade Federal do Pará divulgou a sétima chamada, também considerada a sexta repescagem do processo seletivo 2026. Os candidatos convocados devem ficar atentos aos prazos para não perderem a vaga. O primeiro passo é preencher o cadastro online de calouros disponível desde a terça-feira e que fica aberto até esta sexta-feira às 4 horas da tarde. O acesso deve ser feito com o número de inscrição do processo seletivo e o CPF. Além do envio dos documentos, alguns candidatos também passarão por etapas de validação das cotas e análise da documentação. O cronograma completo e o edital com todas as exigências estão disponíveis na página do Centro de Registro e Indicadores Acadêmicos, o CIAC da UFPA. A universidade alerta que o descumprimento de qualquer etapa pode resultar na perda da vaga. Eu volto com você, Lemos.
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1: Obrigado você, meu amigo Igor Oliveira, você que está de plantão neste momento no Departamento de Jornalismo da Poderosa Rádio Clube. É hora de música no programa.
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1: Que beleza! Alô você, meu amigo trabalhador. Alô você, minha amiga trabalhadora. Ainda não acordou? Vai acordar agora. 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
1: 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Alô, João Vitor, bom dia.
3: 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Alô, Marajó! 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Valeu, meu amigo!
1: Obrigado, João Vitor, pela sua participação. Programa Desperta Pará até às 6 da manhã. Joga água no trabalhador! 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
1: Acionando o jornalista Igor Oliveira. Ele está chegando com a segunda notícia no programa Desperta Pará.
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6: Pois é, Lemos, a menos de 2 semanas aí para o retorno às aulas, papelarias do bairro da Campina, em Belém, esperam aí um aumento nas vendas de material escolar para a reposição. A expectativa dos comerciantes é de um crescimento de 4% e 10% em relação ao mesmo período do ano passado. Nesta época, a procura é principalmente por cadernos, canetas, lápis, borrachas e mochilas, itens que foram consumidos durante o primeiro semestre. Mesmo com o aquecimento nas vendas, o movimento de julho e agosto representa cerca de 25% do faturamento anual do setor, enquanto dezembro e janeiro concentram aí outros 75%. Os preços variam de acordo com o produto. Borrachas custam aí a partir de 80 centavos, canetas podem chegar a R$10, caderno variam entre R$12 e R$50 e mochilas são encontradas entre R$30 e R$60. Segue você no comando do Desperta para Lemos.
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1: Obrigado você, meu amigo Igor Oliveira, você que está de plantão neste momento no Departamento de Jornalismo da Poderosa Rádio Clube. É hora de música no programa.
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2: Bom dia, você, meu amigo trabalhador, em especial de Cachoeira do Arari. 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
3: Bom dia, Lemos. Bom dia a todos que nos escutam pela poderosa Rádio Clube. Um bom dia especial a todos e todas do melhor lugar do mundo, Cachoeira do Arari. Com muito trabalho, com muita determinação. Resumidamente, Lemos, um final de semana abençoado. Recebemos aqui no nosso município o engenheiro Vinícius da empresa Construção Norte Brasil, que é responsável pelo programa asfalto por todo o Pará aqui no nosso município. A empresa que ganhou a licitação do governo do estado e é a responsável para fazer a pavimentação asfáltica das vias que foram escolhidas pela gestão municipal, Lemos. Nós acompanhamos o engenheiro Vinícius até a localidade do Camará, para mostrar para ele a via que precisa ser pavimentada, bem como o Marizal também, no Jabuti também, onde será contemplado também com asfalto, e aqui na cidade também, Lemos. No primeiro momento, foram 3 quilômetros de asfalto liberado para Cachoeira do Arari, por determinação da nossa governadora Ana. Quero e preciso fazer um agradecimento especial por toda a dedicação, por todo o compromisso e comprometimento com o Pará e o nosso município. Não é diferente, Lemos. Muito obrigado, Ana, por tudo. Nós já estamos na expectativa. O engenheiro veio tratar da logística para que os equipamentos possam chegar aqui brevemente, começar os trabalhos de pavimentação. É mais uma conquista, Lemos, mais uma conquista do nosso povo, do nosso município, com esta parceria que é fundamental do governo do estado. E eu fico muito feliz em dar essa notícia e ter participado demais dessa ação em benefício do nosso município, Lemos. E as obras aqui também estão acontecendo, não tem obra paralisada, graças a Deus. Estamos avançando na educação, na infraestrutura, estamos recuperando nossos equipamentos para, assim que o tempo permitir, porque ainda chove bastante, Lemos, nosso município, a gente recomeçar os trabalhos de recuperação das nossas vicinais. Temos feito alguns trabalhos realizando retirada de ponto crítico. As nossas vias estão todas trafegáveis, embora com alguma dificuldade, porque entendemos que alguns reparos precisam ser feitos para que a trafegabilidade não possa ser interrompida. Assim como teremos também algumas construções de passarelas, estamos providenciando algumas ações também lá para a comunidade do Aranaí e outras comunidades, Lemos. É como no Japuíra, por exemplo, que nós estamos também fazendo sistema de abastecimento de água para que a gente possa atender melhor a nossa população. Que Deus continue nos direcionando, nos protegendo, nos abençoando, que possamos ter uma semana de muita paz, de muito trabalho e de muito progresso, Lemos. Forte abraço a todos. E na pegada da governadora Hanna, bora trabalhar.
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2: Obrigado, prefeito Jaime Barbosa, prefeito de Cachoeira do Arari, o município que mais cresce e se desenvolve no arquipélago Marajoara. Obrigado, prefeito Jaime Barbosa. 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
1: chegando no seu rádio. Muaná em foco na clube com ele, o secretário de planejamento, Biri Magalhães.
0: Município de Muaná em foco na Rádio Clube, com o ex-prefeito e secretário de planejamento e gestão, Biri Magalhães. Biri Magalhães. Bom dia, Biri.
2: Bom dia, Lemos Júnior. Bom dia a todos os ouvintes da Rádio Clube. Nessa manhã de quinta-feira, Lemos, já estamos saindo aqui em direção ao Juarité, né? Vamos ter ação da ajuda humanitária naquela localidade, já juntamente com o nosso prefeito Birizinho, vice Gilmar, nosso secretário adjunto de gestão e planejamento, Melo Cametá, né? O Gerson Coelho está nos acompanhando, e também a Defesa Civil. Daqui a pouco, a partir das 8 horas, estaremos fazendo a entrega das ajudas humanitárias, cesta básica, rede, kit de higiene pessoal, higiene de limpeza, né? Então, nosso povo aí do Juarité nos aguarde. Daqui a pouco estaremos aí, uma grande comitiva, fazendo mais uma ação da ajuda humanitária ao nosso querido povo da zona rural. Lemos, estamos também aí com a equipe de engenharia da empresa que está construindo o sistema de abastecimento de água na Ponta Negra, no Jararaca, e também iniciarmos lá no distrito de São Miguel do Pracuúbo. Estamos aí alinhando a retomada das obras para que possamos logo logo entregar mais 3 grandes sistemas de água para atender a população da zona rural aqui em nosso município de Muaná. E também ontem estivemos aí fazendo uma visita no CAPES, nas obras da creche que foi abandonada pela gestão passada e dos 3 ginásios de esporte aqui em nosso município de Muaná. E a nossa equipe de iluminação pública esteve lá no Maraí, na escola São Tomé, fazendo iluminação elétrica predial, para que possa aí, semana que vem, quando retornarmos às obras, as nossas salas possam estar aí com ventilador, o bebedouro que são sido instalados, então a gente tem um cuidado especial. Instalamos o sistema de placa solar em todas as escolas do interior, para que possa melhorar cada vez mais o ambiente escolar para nossos funcionários e próprios alunos, desenvolver uma boa educação, um bom aprendizado nas escolas do nosso município. Né, Lemos? Queremos aí agradecer a nossa governadora Hanna por ter feito convênio com a gente, com 4 quilômetros de pavimentação em bloquete. Também vamos ter aí o início das obras para a construção do nosso estádio de futebol, conseguimos já 50% do recurso, e também a construção da nossa pista do aeródromo em nosso município de Muaná, né? Isso provém de emendas parlamentares, deputado José Paiva, Eric Monteiro, Lute, deputado Chicão e também o deputado Fábio Figueira, que são grandes parceiros da nossa gestão, sempre buscando investimento para o nosso município de Muaná, né? Lembro, semana que vem já começa as formações na área da educação, para que possa aí, a partir do dia 3 de agosto, começar com o pé direito o segundo semestre da educação em nosso município de Muaná. Semana já chegou todo o medicamento, né? Abastecimento do hospital, dos postos de saúde, onde é distribuído medicação. Então a gente tem, né, tratado a saúde em nosso município com muito respeito e muito carinho toda a população monense. Ficamos por aqui, Lemos, vamos tomar aquele mingau de arroz com açaí e já vamos pular na voadeira em direção ao Rio Juarité. Um forte abraço a todos e bora trabalhar.
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1: Obrigado, Biri Magalhães, sempre trabalhando em prol do município de Muaná, ao lado do prefeito Birizinho e do vice-prefeito Gilmar Nunes. 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
0: Bom dia. Bom dia. Bom dia. 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
4: Bom dia, meu amigo Lemos Júnior. Bom dia aos nossos ouvintes da Rádio Clube. Bom dia a todos os trabalhadores, comerciários de Ananindeua e todos aqueles que neste momento estão se deslocando para o seu local de trabalho. Que possamos ter um dia, uma manhã abençoado aí. Meu amigo Lemos Júnior, o que nós estamos trazendo hoje para o trabalhador comerciário de Ananindeua é colocando aos nossos trabalhadores, né, da área de Ananindeua, comércio atacadista, comércio varejista, na área de supermercado e serviços. O Sintracom continua lutando pelos interesses, pelos direitos do trabalhador comerciário, trazendo ao trabalhador mais uma vez que esse trabalhador venha nos fazer uma visita no Sindicato dos Trabalhadores do Comércio de Ananindeua, aqui na Cidade Nova 4, WE32, número 248. E conhecer o sindicato e conhecer conhecer a convenção coletiva que temos, onde rege ali em cláusulas coletivas a questão do direito do trabalhador, né, o salário da categoria, certo? Tudo aquilo que, porventura, esteja contido na convenção coletiva. Tá? Nós temos três convenções coletivas, que é da área de supermercado, outra convenção coletiva da área do comércio lojista, varejista, e outra convenção do comércio atacadista, né, em todos os segmentos de distribuição e serviços. Tá? Isso daí, sem dúvida nenhuma, nós temos pisos salariais variáveis, de uma convenção para outra, a diferença de uma é muito pouco, né, de uma para outra, não tem grande diferença, todas elas regem a questão do ticket de alimentação, né, para esses trabalhadores. E esse ano nós tivemos um reajuste para a categoria do comércio lojista, bem acima da inflação, né? Nós tivemos aqui 6,79, enquanto que a inflação deu 3,36. Então tivemos aqui quase que 100% de reajuste, né, para os trabalhadores na área do comércio lojista, do varejo e também do atacado. Então isso aí foi uma grande conquista, né, para esses trabalhadores. Tá? Então, meu amigo Lemos Júnior, esses informes que nós estamos passando para esse trabalhador e convidando esse trabalhador para vir aqui até o Sintracom saber os seus direitos e saber tudo aquilo que o Sintracom tem conquistado para a categoria, tá bom? E informando também que o Sintracom continua acompanhando o processo da transformação, né, da jornada de trabalho, que ainda é 6x1, né, na expectativa de que até o final, até o dia 20, né, possamos ter alguma novidade no que diz respeito à questão da transformação, né, para 5x2. Estamos aí na espera, esperamos que dê tudo certo, certo? Mas vamos continuar informando aos trabalhadores, né, como anda esse processo da transformação para 5x2, de 6x1 para 5x2 da jornada de trabalho, tá bom? Que seria de 44 passaria para 40 horas semanais. Então esses são os informes. Quero aqui agradecer mais uma vez a você, Lemos Júnior, agradecer também aos trabalhadores e agradecer, né, a todos os ouvintes da Rádio Clube que nos ouve agora neste momento, né, e desejar a todos um dia abençoado, maravilhoso para todos, tá bom? Meu muito obrigado.
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1: Obrigado, Jorge Soares, presidente do Sintracom, que tem a administração do Júnior Pereira, diretor financeiro Sintracom, Sindicato dos Trabalhadores no Comércio e Serviços de Ananindeua. Bom dia, trabalhador! Bom dia, minha amiga trabalhadora de Ananindeua. É hora de música no programa Desperta Pará.
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0: bem, cidade de Paragominas, bom dia Pará, bom dia Brasil. Estamos aqui na Clube hoje, quinta-feira, dia 23 de julho. Estamos aí já na reta final deste mês de férias, férias escolares, né? E hoje começa os jogos estudantis sediados aqui em Paragominas, vários municípios. Atletas do estado do Pará vão marcar presença hoje. Já tem muita gente já hospedados em hotéis em Paragominas, né? Para Joapa, né? Dar início aí, participar desses Jogos Olímpicos estudantis paraense que começa hoje, né? Parece que hoje também já tem um show de abertura, né, meu Deus? Não? Às 19 horas, né? Vingadores do Brega, o palco está armado em frente ao Lago Verde. Vai ser um festão, você não pode perder, meu amigo. Dando um pontapé inicial para essa jornada olímpica que acontece aqui em Paragominas, começando hoje. Convidamos você para participar deste grande evento, para assistir, prestigiar os nossos jovens por esta Olimpíada que acontece aqui em Paragominas, tendo início hoje e sua abertura oficial às 19 horas. Tá legal? Vamos pra lá, vamos lá, lá no Lago Verde hoje à noite. Aliás, hoje é tardinha, né? Mandando um bom dia, um abraço aí pra todos aí no bairro Ouro Preto, Novo Horizonte, pessoal da Morada Verde, Morada do Sol, Morada dos Ventos, Residencial Canaã, minha amiga Aparecida, a Tida. Rapaz, a Tida postou uns pãezinhos que ela faz, uns pãezinhos caseiros. Pão, pão doce, né? Mas às vezes, pela foto, né, já deu para sentir que é gostoso, deve ser gostoso. Preparado aí pela mão santa da dona Aparecida, a Tida, lá no Residencial Canaã. Um abraço, bom dia para ela. Abraçando o pessoal do bairro da Gibão, também com a gente, bom dia para vocês, no quilômetro 130. Alô, pessoal do Andradina, bom dia. Alô, pessoal do JK, do bairro Juparaná, do Jaderlândia, Nova Conquista, Saizal, do Cirilândia, Laércio Cabellini, nosso amigo Zacarias, pai do César da RN, Elétrica RN, nosso bom dia, um grande abraço aí. Meu amigo Alderi Freitas, o popular Daiane, já acordado também. Carlinhos, presidente da Associação dos Taxistas, também está ligado com a gente. Meu amigo Tião da Casa Blanca, meu amigo Haroldo, grande barbeiro aí da Feira do Produtor Rural, bom dia. Um abraço aí para o meu amigo o Nilson da Casa de Carne Pernambucana também, cumprimentando meu amigo o Ivânio Cruzaro aí na Nutripães, na Rua do Contorno, a dona Maria Cruzaro, o Nanzinha, a Maria Eduarda, todo o pessoal aí na Nutripães da Rua do Contorno, as portas já abertas, já atendendo a sua imensa e fiel clientela aí, cedinho, né? Nosso amigo Ivânio Cruzaro, bom dia, ele que é primo do Urso Branco. Portas abertas, já falamos aí também. O nosso amigo Capitão Louro, na Super Pão Panificadora, que fica no bairro Angelim. Bom dia para o Capitão. Quero abraçar aí o pessoal da Macon, nosso amigo Maurício, dona Keira, da Leal Rações, ali na Barão de Araruma, 1313B. Lá no condomínio, lá no Paulo Moveleiro, tem lá a distribuidora Garcia. Nosso bom dia para vocês aí. Quero mandar um bom dia, um abraço aí para o grande Luciano da Macedônia Agro e o Jocélio da Auto Escola Patriota, Avenida Presidente Vargas, bem em frente ao Detran. Bom dia para vocês. O governo já lançou ontem um pacote bilionário, muito dinheiro mesmo, contra tarifas e programa Brasil Soberano 3. 18 bilhões e meio em crédito para empresas atingidas pela sobretaxa de 25% nas exportações. Segundo o governo, a medida visa dar fôlego fiscal e diversificar destinos comerciais. Ou seja, o governo já começa a ajudar as empresas exportadoras nesse pacote bilionário contra tarifas do Donald Trump, o presidente americano, que não, como ele disse, ele cantou a música, não estou nem aí. Aí tarifou já o Brasil e o Canadá, que é o país vizinho. O cara parece que é um, como diz o cara, um psicopata mesmo, né, rapaz? Enquanto isso, mediadores propõem uma trégua entre Estados Unidos e Irã. A proposta de cessar-fogo de 10 dias busca retornar o diálogo de após ataques contínuos. Segundo o secretário Marco Rubio, Washington está aberto à diplomacia, mas questiona se os iranianos levam a conversa a sério. Eles alegam que o iraniano acerta uma coisa hoje, amanhã muda de novo. Não é como diz o ditado, dá a César o que é de César. O presidente Trump é da mesma coisa. Ele acertou com o Brasil que não ia tarifar e já tarifou. Acertou com o Canadá, que é o país vizinho, que não ia mexer, já mexeu. Então o cara também não tem palavra, não. Então é ele que se entenda com o Irã, meu amigo. Então foi ele que provocou essa ira dos iranianos. Então ele que vai ter que... Infelizmente, outros países que não tem nada a ver acabam pagando o pato, né? Lá no Estreito de Hormuz, o clima é tenso, lá não passa nada, né? E, enfim, a situação do petróleo aumenta no mundo todo, meu caro, até nos Estados Unidos, né? O petróleo está mais caro, enfim, né? O certo é que Trump anunciou ontem a tarifa para Brasil e Canadá. Apesar do discurso oficial do diálogo, as conversas para barrar taxas de 50% aos canadenses e 25% aos brasileiros seguem paralisadas. Segundo fontes do Itamaraty, o setor privado agora tenta pressionar Washington, mas todo mundo sabe que não vai ter jeito, né? O cara é ruim de negócio, né, bicho? É ruim de acordo, infelizmente. Agora, meu caro Murilo de Castro Glória, são 6 horas. Vamos trazer uma música do Zezé de Camargo Luciano? Daqui a pouquinho a gente volta aí com mais músicas aí pra galera ouvir. Manhã de quinta-feira, hoje, 23 de julho.
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0: Muito bem, meu Murilo de Castro Glória, estamos de 6 horas e 18 minutos. Essa música aí do Roberto Carlos, A Distância é o nome da música, né, meu querido? Ah, Vivendo por Viver. Essa música era do José Augusto, sabia disso? José Augusto, o velho José Augusto. E aí foi trazida aí pro rei Roberto Carlos interpretar aí a música muito bonita aí. Quero cumprimentar o nosso amigo, o Carlinhos, presidente da Associação dos Taxistas, nossos ouvintes lá na região da Caipe, lá do Onça, Nova Jerusalém, do Escadinha, né, da Paragonorte também, da Peraque, Colônia Água Suja, Colônia Reunida. Bom dia para vocês aí lá na Fazenda Pajussara, Fazenda Pedra Azul, pessoal da Bertolini, da Terra Rica, da Terra Boa, Fazenda Joelma. Um abraço aí, pessoal da Fazenda Eldorado também com a gente nesta manhã. Aí pela estrada da Maritaca nós temos aí a Mogiguaçu. Bom dia para vocês. E cumprimentando o pessoal no quilômetro 130 também com a gente. 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Um abraço, bom dia aí para o nosso amigo Mauro Leal. Olha a hora certa de novo. São exatamente agora, são 6 horas e 21 minutos. 21 minutos nos separam das 6 da manhã, meu caro Murilo de Castro Glória. Mandando um abraço também para a galera que está ligada com a gente na Colônia do Uraim. Bom dia para vocês aí. Quero cumprimentar a turma boa e amiga aí, Cortina Clube, lá no bairro Juparaná. Alô, pessoal do JK também com a gente. Pessoal do Tião Mineiro aqui, que é o Flamboyant. No residencial Helena Coutinho. O pessoal lá do Olga Moreira também, bom dia. Um abraço aí para todos aí na Colônia do Uraim, acompanhando a Rádio Clube de Paragominas nesta manhã de quinta-feira, hoje, dia 23. 23 ou 24 hoje? Tem hora que me enrola aqui. 23, né? Hoje temos início aí daquela jornada olímpica dos jovens estudantis, que acontece abertura logo mais às 19 horas. O palco já está instalado bem em frente ao Lago Verde. Vai ser uma festa muito bonita, porque os cara do Brega lá, como é o nome da banda, Vingadores do Brega, já estão na cidade, estão chegando daqui a pouquinho para os ensaios e a abertura às 19 horas, um festão, você não pode perder. Nós temos estudantes aí de várias cidades do estado do Pará que estão presentes, vão participar desta Olimpíada de Jogos Estudantis aqui em Paragominas. Vai ser um festão, você não pode perder, meu amigo, tá certo? Quero mandar um abraço aí para todos que estão acompanhando o clube também, lá na Nova República, lá na Del Rey. Alô, pessoal da Colônia Nazaré, maior produtora de farinha da região. Bom dia para vocês lá em Pixuna do Pará. Um grande abraço aí, muito obrigado pela audiência, tá bom? São 6 horas e 23 minutos, vamos de música, meu caro Murilo de Castro Glória, porque tem uma galera curtindo a gente lá no bairro Najibão. Bom dia para vocês aí do Najibão. Deixa eu ver quem mais está ligado com a gente. A dona Lúcia, lá no Café de Costa pra Rua. Deixa eu ver quem mais aqui. A dona Aparecida, a Tida, né? Olha aí, pão de queijo. café já está pronto. Ela é a rainha aí dos salgados aí no residencial Canaã, ao lado da morada dos ventos, a dona Aparecida, conhecida como Tida. Bom dia para você aí, muito obrigado por estar com a gente aí. Nosso amigo Nonatinho Júnior também, nosso abraço, nosso bom dia. Vamos de música agora, meu caro Murilo de Castro Glória, 6h24.
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0: rapaz, agora já são 6h33, essa música é da Fátima Leão, né? A música Me Engana Que Eu Gosto é o nome da música aí. Nós atendemos a solicitação da Fabiana, que está ligada com a gente lá no quilômetro 88. Nosso bom dia, um grande abraço aí, pessoal do 88, do quilômetro 67 aí na BR-010, quilômetro 130 também, uma galera curtindo a clube nesta manhã de quinta-feira, né? Vamos ouvir o nosso correspondente lá de Brasília, Paulo Otarã. Bom dia, Paulão. Empresas brasileiras começam a encontrar saídas alternativas para contornar crise econômico-comercial com os Estados Unidos. É isso? Me explique-me e não me esconda nada, Paulo Otarã. Bom dia para o senhor.
1: O Brasil vai encontrar saídas para a crise com os Estados Unidos e elas estão próximas de acontecer. A mensagem foi do vice da República, Geraldo Alckmin, depois de mais uma rodada de reunião e negociação com os setores mais atingidos pelo tarifaço americano. O acordo do Mercosul com os europeus, desenterrado após 25 anos, pode ser a salvação que o Brasil precisava para enfrentar este momento.
2: E os acordos feitos Mercosul-Singapura, Mercosul-EFTA, Mercosul União Europeia estão fazendo a diferença. A Europeia, nos últimos dias, aumentou 2 bilhões de dólares brasileira para os países da União Europeia.
1: O embaixador brasileiro Maurício Lírio chega a ser otimista com outros continentes diversos, que antes até não constavam sequer na pauta.
3: Eu diria em estágio bastante avançado das negociações com os Emirados Árabes, com o Canadá, e também, eu já diria, boas notícias de avanços com o Japão, Coreia e alguns outros países asiáticos.
1: São essas alternativas que fazem a diferença, destaca o ministro do Desenvolvimento, Indústria e Comércio, Márcio Rosa.
4: Das 2.400 empresas que exportam para os Estados Unidos do ano passado para esse ano, 73% já acessam outros mercados.
1: Para o presidente Lula, não adianta chorar nem reclamar. É preciso simplesmente buscar alternativas e tentar se dar até melhor.
5: Na economia, quando tem uma crise, você precisa tentar encontrar saídas para que a gente possa suprir e até ganhar mais do que aquilo que a gente estava ganhando.
1: As maiores preocupações entre os setores afetados por tarifas comerciais dos Estados Unidos estão com o aço, o alumínio, o setor automotivo, de madeiras, de máquinas e setores industriais considerados estratégicos, como fertilizantes, farmacêutico, têxtil e minerais críticos.
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0: Muito bem. Então, com relação aí a essa saída alternativa a curto prazo, nessa injeção de mais de 18 bilhões de dólares que o governo federal lança agora para socorrer as empresas exportadoras. São agora, meu caro Murilão, são 6 horas e 37 minutos. 37 minutos. Nos separando das 6 da manhã, vamos trazer mais um bloco musical. Bom dia, um abraço aí para o Jossério da Autoescola Patriota, acompanhando a clube nesta manhã de quinta-feira hoje. Lembrando que logo mais às 19 horas tem a abertura dos Jogos Olímpicos oficiais aqui para Gominas, que acontece pela primeira vez, não, né? Mas acontece em nível estadual e Paragominas vai sediar esses jogos estudantis, Joapas, né? Começando hoje aqui em Paragominas, e a abertura começa às 19 horas. Vai ter um showzaço ali em frente o Lago Verde, você não pode perder, tá legal? Vamos de música, galera, vamos curtir então.
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0: Muito bem, cidade de Paragominas, bom dia. Hoje é quinta-feira, já o tempo está correndo, meu caro Murilo de Castro Glória. Eu acompanhei essa semana nas redes sociais pessoas com câncer, né, morrendo mais cedo, né, mais jovens, né, uma moça de 28 anos, diagnosticada com câncer colorretal, e o André, diagnosticado com câncer de pulmão aos 34 anos. Antigamente, meu caro Murilo de Castro Glória, todo mundo dizia que câncer é doença da terceira idade, doença de velho, né? Não dá em jovem. Mas há uma preocupação muito grande com a comunidade médica, né? Porque os jovens estão tendo câncer. Estudo aponta envelhecimento acelerado do organismo como possível explicação. Às vezes você vê uma pessoa aparentemente jovem, mas o organismo dele já está envelhecido, viu? De tanto impacto, né? Então, o diagnóstico de certos tipos de câncer tem crescido em adultos e jovens, né? E resposta pode estar na diferença entre idades cronológica e biológica, que tem aumentado, né? Então, aquele negócio de dizer que câncer é doença de velho é coisa do passado. Jovens hoje estão morrendo de câncer também. Infelizmente, né? Tem tudo a ver com alimentação. Como dizia o velho filósofo, o velho pensador, somos o que comemos. Se soubéssemos o que comemos, não seríamos o que somos, né? Ele falou isso certa vez numa palestra em Harvard. Agora, faltando 13 minutos para as 8 da manhã em Paragominas. Vamos trazer mais um bloco musical, porque tem muita gente pedindo música, meu caro Murilo de Castro Glória. Vamos nessa. Cadê aquela música do cavalo campeão? Então vamos rodar aí. Essa que é do. Como é o nome do cantor? Amado Edilson, né? Não é Amado Batista, é Amado Edilson. Vamos ouvir então, galera.
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2: Eu quero mandar um abraço todo especial para Batista Lima. Obrigado, meu irmão.

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7: Bom dia!

0: dia, Moreno!
1: Música bonita, hein? Essa música é de quem, meu caro? Murilo de Castro Glória? João Alexandre, como é o nome da música?
2: Feirante.
1: Essa música é boa, viu? Pra você que gosta de músicas interessantes, vale a pena curtir essa bela música aí que você acabou de ouvir aqui pela Rádio Clube de Paragominas, manhã de quinta-feira, hoje, dia 23. Lembrando que hoje vai estar animada a cidade, tem os Jogos Olímpicos Estudantil, é o Joapes, né, meu caro Murilo de Castro Glória. Tem a abertura, é o 15º, né? Estudantes, atletas, estudantes de todo o estado do Pará estão presentes em Paragominas. E hoje, às 19 horas, vai ter abertura em frente ao Lago Verde. Já está armado o palco lá, muito bonito. E como é o nome da banda? Vingadores do Brega, né? Os caras estão fantasiados de Vingadores, mas é do Brega, viu? Vão estar presentes hoje em Paragominas. Fala em Vingadores, a final da Copa do Mundo de 2026 já passou e ultrapassou as barreiras do futebol e atingiu o mundo dos famosos e a política e o governo de Javier Milei da Argentina, né? E agora tem uma disputa entre a Argentina e a Espanha, que terminou com a vitória da Espanha e gerou memes e comentários de celebridades que provocaram reações de torcedores argentinos. Pedidos de boicote a artistas e até manifestações do presidente do país, Javier Milei. Uma reportagem publicada pelo jornal argentino Clarim ontem afirma que fontes do governo enxergam esse momento como uma campanha anti-argentina e que as publicações de Milei são respostas para isso, né? O presidente argentino chegou a publicar uma mensagem dizendo: "O problema com a Argentina é que somos chamativos, não passamos despercebidos e tem muito mundo, muita gente tem inveja da gente e somos bons em quase tudo. Desculpem, mas alguém precisava dizer isso." Viu? A Argentina é um país, muita gente fala que é um país racista, né? Para começar, não tem um preto jogando futebol na Argentina, tudo é branco mesmo. Isso é uma história muito longa, né? Essa questão de racismo que é na Argentina, né? E memes contra a Argentina, antes do jogo e depois da derrota, a internet foi tomada com provocações de torcedores de diversos países que apoiaram a Espanha, comentários de famosos, artistas como Rosália, Mia Khalifa, e teve também tantas outras, né, que precisaram se explicar após a publicação que desagradaram torcedores argentinos. E aí o presidente compartilhou mensagens em defesa do seu país e em uma das publicações afirmou que o mundo veria até onde pode chegar um país cheio de argentinos. Ameaçou o Javier Milei, viu? Ele é o cara que não leva desaforo para casa. Meu Deus do céu, são 7 horas e 19 minutos em Paragominas. 7 e 19. Quero mandar um bom dia, um abraço aí para todos acompanhando a clube lá pelo bairro Najibão. Bom dia para vocês aí no quilômetro 130, lá em Pixuna do Pará, lá na 13 também, na Inalco, lá no Parque das Araras. Um abraço para o pessoal que está conosco lá no quilômetro 67, no Balneário, lá no 75, em Aurora do Pará, Mãe do Rio. Você que está ouvindo a Rádio Clube de Paragominas, sintam-se abraçados por nós. Esse é o programa deste amigo de vocês, Emmanuel de França, de segunda a sábado aqui pela Rádio Clube de Paragominas, 89,1 é a frequência, viu, o programa, tá bom? É a frequência da emissora, da Rádio Clube. 7 horas e 20 minutos, hoje tem Paysandu e Corinthians, tem Remo e Corinthians pelo Campeonato Brasileiro de Futebol. O Leão de Antônio Baena, o clube do Remo, enfrenta o Corinthians no Itaquera. Meu Deus do céu, se o Corinthians vier com a sede no pote, mas vai ser um jogo difícil, tanto pro Remo como pro Corinthians, viu? Porque o Remo, às vezes, ele surpreende contra time grande, né? E hoje, portanto, vamos ter o Leão de Antônio Baena, Leão ferido, meu caro Murilo, porque está naquela faixa do rebaixamento, né? Do Z4, e vai enfrentar o Corinthians Paulista, hoje, portanto, valendo pelo Campeonato Brasileiro de Futebol. Hoje às 19h30, portanto, Corinthians e Clube do Remo na Neoquímica Arena em São Paulo, de acordo com o horário de Brasília, às 19h30. Você vai assistir até pelos canais de televisão, tá bom? Olha a hora certa de novo, 7h21, vamos de música, mano. Tem um Beto Barbosa aí? Vamos girar o salão aí pra galera curtir, manhã de quinta-feira hoje? Vamos nessa então, meu caro Murilão.
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0: Muito bem, meu caro Murilo de Castro Glória, são 7h33 em Paragominas, essa música é muito bonita, atendemos a solicitação do baixinho que está ligado com a gente lá no quilômetro 35 na BR-010, está ouvindo a nossa programação nesta manhã de quinta-feira, bom dia. Olha, amanhã estreia, tem um circo aqui em Paragominas, é um circo europeu, é meu cara? Eu achava que era argentino. Porque o nome é argentino, né? Como é o nome do circo mesmo? Lepetite. Estreia amanhã, portanto, o circo em Paragominas, aqui na Avenida Almirante Tamandaré, ao lado do antigo Terminal Velho, né? Que chamava o Terminal Velho, que foi derrubado agora para construir uma quadra esportiva. E aqui na Avenida Tamandaré, você não pode deixar de perder. Diz que o circo é bom, ele veio... A última apresentação dele foi em Belém, veio para cá, vai passar 4 dias aqui em Paragominas e estreia amanhã, grande circo aqui em Paragominas. Vá você, leve sua família, criança gosta de circo, vê os palhaços, né, trapezistas e tantas novidades no grande circo europeu aqui em Paragominas, estreia amanhã, tá certo, meu amigo? Meu caro Murilão, hoje é dia da prosperidade, hoje, 23 de julho, é o dia da prosperidade. Além prosperidade, eu fico até pensando, né? E eu fico imaginando como é. Tem pessoas que não sabem administrar o seu dinheiro, né? Tem pessoas que ganham pouco, né? Ganham pouco mais de um salário mínimo. E tem casa, tem carro. E pessoa, isso significa pessoas que sabem administrar o seu dinheiro. Né? Esse tipo de pessoa prospera. Tem gente que ganha pouco mais e tem tudo que precisa. Tem gente que ganha mais do que um saláriozinho, tem casa própria, tem carro. É que o problema não é ganhar muito, o problema é administrar o que você tem, o dinheiro que você ganha. Né? O problema não é renda, o problema é administração. É, porque se você não sabe administrar R$1.000, você não vai saber administrar R$10.000. Se você não sabe administrar R$5.000, você não vai saber administrar R$50.000. Então o problema não é quem ganha mais, não é quem ganha muito. O problema não é renda, é você saber administrar o seu dinheiro. Quem sabe administrar o seu dinheiro, prospera na vida, meu caro Murilo de Castro Glória. Sabe quem sabe administrar o dinheiro? Só aquela geração de ferro, né? Pessoa da terceira idade. É muito comum a gente ver, por exemplo, os netos, os filhos, embora trabalhem, mas chega um determinado dia do mês, acabou o dinheiro e recorre a quem? Recorre à mãe, recorre à vovó. E ela sempre tem um trocadilho guardado, né? Para socorrer o neto, o filho. Porque ela sabe administrar o que ganha, né? A aposentadoria e outras coisas. Então tem gente que ganha pouco e tem tudo que precisa, né? Por quê? Porque essa pessoa sabe administrar o seu dinheiro. Se você não souber administrar, dificilmente você vai prosperar. Tá certo? Você sabe administrar seu realzinho, meu caro Murilo de Castro Glória? Mais ou menos. Meu Deus do céu. Olha a hora certa de novo, são 7 horas e 37 minutos em Paragominas. Tem uma galera que está com o rádio ligado, curtindo a clube, lá no bairro Andradina, lá no condomínio rural, na colônia do Uraim também. Quero mandar um bom dia, um abraço aí para minha amiga professora Eliana, lá em Pixuna do Pará, professora e aluna de direito. Ela que está cursando aí, terminando o seu último período de direito aqui na Faculdade de Anhanguera. Você sabia que estudar direito é entender como o mundo deveria funcionar? Advogar é ter que lidar com o mundo exatamente como ele é, né? Se você não souber lidar, você não vai prosperar. Vamos de música, meu caro Murilo de Castro Glória. São 7 horas e 37 minutos em Paragominas. Tem uma galera curtindo a clube... lá no bairro Aragão, pessoal do bairro Cidade Nova, do Bela Vista, lá no Jardim Atlântico. Quero cumprimentar o meu amigo Alderi Freitas, o popular Daiane. Está acompanhando a clube nesta manhã de quinta-feira. Bom dia para ele. Meu amigo Urso Branco, encontrei com ele ainda há pouco lá na Nutripães da Rua do Contorno. estava comprando pão, meu amigo Urso Branco, bom dia para ele. O Eliezer, o rei da picanha ali na Rua do Contorno, bom dia. Um abraço aí pro meu amigo, o Jocélio da Autoescola Patriota, ali na Avenida Presidente Vargas, quase em frente ao Detran. Um abraço também vai para o Mauro Leal, lá na Leal Rações, na Barão de Araruna, 1313B. Bom dia para ele, para a dona Samira, aí na Leal Rações. 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Um abraço para o Capitão Louro, acompanhando a clube nesta manhã. 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Bom dia e um abraço para ele. Agora são 7h39. Você que chegou aí no... está chegando para mais um dia de trabalho, pessoal da Elétrica RN, na Presidente Vargas, bom dia para vocês aí. O Jefferson, o Pochete, o meu amigo César, a Rafaela, lá no departamento de venda. Esse pessoal aí da Elétrica RN, na Avenida Presidente Vargas, bom dia para vocês aí. Vamos trazer mais uma música aí para a galera curtir, meu cara? O que é que vem aí? Amado Batista? Então deixa tocar. Depois você vai trazer aquela música. Deixa eu ver aqui, rapaz. O Boêmio. Depois você vai trazer aquela música Cavalo Preto, do Sérgio Reis. Lembrando que a exposição Agropec já está preparando lá, o pessoal já montando seus estandes aí no parque de exposição. A Agropec começa no mês que vem, dia 7 por aí, assim, né, meu cara? Dia 8, né? Várias atrações já estão confirmadas, entre elas Zé Vaqueiro. Quem mais, meu caro Murilão? Rebeca Liz, Mala Sem Alça, Mano Walter e tantos outros, né? Vão se apresentar aí no parque, na Agropec aí, a partir do mês que vem, mês dia 8, 8 de agosto aí. Vai ter muitas atrações, você não pode perder. E esse ano vamos ter uma novidade, portões abertos, né, meu caro Murilo de Castro Glória? Você não vai pagar nada para entrar, talvez na saída, né? Porque tem gente que vai estacionar carro lá dentro, aí tem que pagar mesmo para sair, senão... Vamos fazer a música?
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1: Eita, música boa. Saudades da minha terra. Um abraço, bom dia pra todos. Manhã de quinta-feira hoje, amanhã já é sexta, né, meu caro? Aí, ainda há pouco nós falamos sobre o dia da prosperidade. Eu vi postado aqui que disse que dinheiro não se ganha trabalhando. Ganha-se pensando. Porque se fosse ganho trabalhando, quem trabalha das 8 às 19 horas já seria milionário. Acabou que dizer aqui, meu caro Murilo Castro Glória, que você ganha dinheiro mais pensando que trabalhando. Porque quando você pensa, você está arquitetando alguma coisa boa, né? Para ganhar o dinheiro. E o cara que trabalha diz que não tem tempo de ganhar dinheiro. Meu Deus do céu! Ai, agora me deu medo, viu? Rapaz, já faltam 9 minutos para as 8 da manhã. Vou encerrando a minha participação por hoje. Amanhã, se Deus quiser, estarei por aqui. Amanhã, sexta-feira, estaremos por aqui. Quero desejar a todos uma grande quinta-feira. Lembrando que tem aí os Jogos Estudantis, que começa hoje, né, meu caro? É o JAPES, né? Jogos Estudantis, JAPES, né? Então, toda vez eu me enrolo aqui. Jogos Estudantis, JOAPA, né? Jogos Olímpicos do Pará, que abraça aí os atletas jovens. Tem uma dezena, eu diria até centenas deles, já estão aqui em Paragominas, de outros municípios, que vieram prestigiar essa Olimpíada, que começa hoje. E às 19 horas, ali em frente ao Parque Verde, tem a abertura. Vamos participar, tá, galera? Um grande abraço a todos, um bom dia e até amanhã, se Deus quiser.
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0: Alexandre Silva de Assis.
1: Senhoras e senhores, Jonathan Alexandre, Arthur Luiz, Beto Lima, Sérgio Rufino, Rogerinho e Mauro Júnior, uma salva de palmas aí para a história de 30 anos para o Grupo Revelação. Deus abençoe a todos. É Deus quem aponta a estrela que tem que brilhar.
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0: Música boa, com certeza, bem, aqui pelas ondas da 89,1.
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0: Exatamente, senhores e senhoras. Vamos lá!

0: No ar. Muito bom dia, senhoras e senhores.
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0: Bom dia. Vamos lá, então. É muito bom ter você por aqui neste final de semana que começa, né? Bater em nossas portas. Claro que sim, hoje 23 de julho, ano 2026, numa quinta-feira. Manhã bonita lá fora, né? Um tempo assim meio nublado, parece que vai chover, aquela coisa toda. Mas com certeza é bom estar por aqui, né? Sempre.
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0: É, liga pra mim.
2: Ei, liga aí.
0: 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Deixa eu mandar um abraço pro pessoal lá no supermercado, Daiane, todos já ligadinhos conosco aqui, meu amigo Daiane, o Adriano. Todo o time daí, que não é pouco. Quando eu falo time, é quase um time de futebol mesmo. Quase 11 funcionários, se não for mais que isso, né, meu amigo Daiane? Abraço a todos vocês, já ligadinho desde as 6 da manhã, supermercado Daiane, no mercado vovô da cidade, ali no mercado municipal de aberto. 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Antes de eu ir pro intervalo, tem que tocar isso aqui, ó. Meu amigo Daiane, Adilson Ramos, Matinê, bom dia.

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0: Será? Aí, banda Fruta Quente, a Rede do Amor. Ah, oh. Cadê o? Ah, tá, eu pensei que não tinha o aí, porque senão aí fica difícil. Eu tô tentando acompanhar a onda também da música, né? Ai, ai, ai. Vamos lá então, senhoras e senhores. Brasil! É, meu Brasil baronil, com certeza, por aqui na Clube FM. Tudo bem, tudo certo? 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Certo? Olha, pessoal, a partir de agora tá valendo prêmios, pelo menos ingressos do circo, né?
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0: Vamos todos lá pro Le Petit Cirque, então é amanhã, viu? Valendo pelo menos um par de ingressos aqui. Par de ingressos, ou seja, dois ingressos, certo, pessoal? Pra concorrer, deixe seu nome, bairro, final do telefone, bonitinho, lindo, lindo, pro 91383697. Tá valendo a partir de agora, par de ingressos para a estreia do circo amanhã, Le Petit Cirque. Tá bom? Ali próximo, ali na avenida, né? Próximo do lago. Tá bom? Deixa aí seu nome bonitinho, porque tá valendo. Vamos lá, Vanderlei Andrade. Hã? Traficante do amor. Agora 8 horas e 52 minutos. Bom dia, senhoras e senhores. Muito obrigado pela audiência. Cadê o meu povão?
2: Alô, meu povo!

0: Nando, tá ligado conosco aí pelo centro da cidade, tá trabalhando e nos ouvindo pelo som do carro, Cidade Negra. Pedi pra tocar qualquer uma aqui, que ele é fã. Criança, vale a pena relembrar, né?
1: Bom dia, bom dia.
0: Bom dia.
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0: Vamos lá, aqui pela Clube FM, valendo um par de ingressos pra você. Curtir a estreia do circo amanhã em Paragominas. Deixe seu nome e sobrenome aí no 91383697.
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0: Vamos lá!
1: É o Alex França no ar.
0: Estou por aqui! E assim, ó, nesse ritmo do final de semana, meu amigo, aqui pela Clube.
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0: Aí a voz de Xande de Pilares.
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0: do grupo Revelação, a música Velocidade da Luz.
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0: sucesso aqui pela Clube.
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0: 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Vamos lá, seguindo aqui até as 10 da manhã, reta final já da nossa programação, né? Agora 9 horas mais 31 minutos, valendo aqui um par de ingressos para você curtir a estreia do circo amanhã, tá bom? Você, a sua família, você, o marido, a esposa, a França, mas como é que eu faço para concorrer? Muito simples, manda mensagem, escreve aí o seu nome, sobrenome, o bairro onde mora, o final do telefone, daqui a pouquinho é um sorteio, tá bom? 9138-3697 é o telefone para que você possa mandar aí seu nome bonitinho para concorrer a este prêmio. E aí eu só posso desejar para você boa sorte, né?
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0: Na moral, aqui eu tô tocando o que a gente costumava ouvir no passado, no presente e ainda no futuro. Lembra dessa? Jota Quest, na moral. Na moral, você comigo por aqui. Deixa eu mandar um abraço pro meu amigo DJ Gilson Pop, o melhorzinho que tá tendo em Paragominas e região. Falou também pro irmão dele, o Genilson, que é o professor de capoeira, né? Avisando que, claro, só lembrando que o homem vai estar por aqui, ele, Gilson Pop, no próximo sábado, no Sabadão da Clube, tocando muita música boa, falando de música, né, gente? Com certeza a sua participação tá valendo, meu amigo Gilson Pop, aquele abraço. Sabe que você tem moral comigo. Olha outra aí, Gilson.
1: Fala, senhora.
0: Vamos falar de amor.

0: essa parceria aí, hein? João Gomes e Pablo Vittar. Vira lata. Sucesso que você ouve aqui na Rádio Clube. Clube! Clube FM, né, gente? Agora faltando 5 minutos para as 10 da manhã. Tô indo nessa. 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E acaba de adentrar aqui no estúdio João Glória, sempre bem elegante, óculos solar. Esse aí, no mínimo, é um Ray-Ban, né, chefe? Com certeza. Ali, a gravata é interessante, gostei da gravata. Lembrando que você ouve João Glória aí no rádio agora, de 10 até o meio-dia. E ao meio-dia, o homem só dá um pulo no outro estúdio, no estúdio B, aqui da Clube, porque ele vai estar no Bona Cidade, Paragominas, trazendo as notícias que você pode assistir e ouvir por aqui, tá bom? Tô indo nessa, amanhã a gente volta, se Deus quiser, ele há de permitir, porque é bom. Tive Tem muito mais aqui. Músicas aqui, produção?
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Bom dia, bom dia, bom dia, meu povo de Paragominas. Bom dia, meu povo de toda a região. Mais uma vez a gente começa o programa campeão de audiência, programa João Glória, a voz do povo, pela sua 89,1. Rádio Clube FM de Paragominas, a poderosa Rádio Clube, nesta quinta-feira, 23 de julho, ano 2026, e a gente começa bem, porque a gente já começa sorteando para você ingressos do Cirque Le Petit, já está se instalando, já está sendo montado ali na Avenida Tamandaré, e você já pode mandar mensagens pra gente, tá? 991-38-36-97, João Glória, eu quero ir no circo por conta da Rádio Clube. Pode mandar que a gente no finalzinho do programa vai fazer os sorteios, vamos fazer também pela nossa RBA TV. E tá aí, gente, a oportunidade de assistir um espetáculo internacional, é o circo europeu, é o Cirque Le Petit, que está fazendo o maior sucesso por onde passa, tanto é que vai ficar só 4 dias aqui em Paragominas. Agenda lotadíssima, vão passar somente 4 dias, uma semana praticamente, e daqui já estarão seguindo viagem. Então você não pode perder esta oportunidade, não pode perder esta chance de assistir um show, um espetáculo internacional, que é o espetáculo do Circo Le Petit, que estreia amanhã ali na Avenida Tamandaré, próximo ao nosso principal trevo. 10h20, como sempre, a gente começa o programa agradecendo sempre em primeiro lugar o único que é digno de toda honra e de toda glória, que é o nosso Deus Todo-Poderoso, por mais esse dia bonito, esse dia maravilhoso, essa quinta-feira muito abençoada, já com aquele gostinho de final de semana, e que final de semana abençoado a gente vai ter. Portanto, tá aí, né, o nosso agradecimento ao nosso Deus Todo-Poderoso, o único que é digno de toda honra e de toda a glória. Quero mandar um grande abraço para todos os meus amigos lá da Comilão Lanches, meu amigo Elias e a Dona Val, estão ouvindo a gente neste exato momento. Meu amigo Daiane do Supermercado Daiane, não perde o nosso programa, muito obrigado pela audiência, viu, Daiane? Quero abraçar também o meu amigo Júnior Balu, a Verena. O Júnior Balu ficou de vir aqui hoje, não sei se ele vem. É sempre muito ocupado, sempre no corre-corre do dia a dia, mas estamos aqui aguardando o meu amigo Júnior Balu, até porque ele já vai falar da promoção do Dia dos Pais, que vai acontecer ali na Panela de Barro. Então tá aí, a peixaria e restaurante Panela de Barro já se preparando, já se programando para o Dia dos Pais agora no mês de agosto. Mas vamos com a nossa mensagem de hoje, que diz o seguinte: eu quero começar o programa de hoje lembrando que nem tudo que sai da nossa vida é uma perda. Muitas vezes é a própria proteção de Deus agindo em silêncio. A gente costuma pedir respostas, pedir recomeços e até desejar que algumas pessoas ou situações voltem. Mas nem todo reencontro é vontade de Deus. Existem portas que foram fechadas porque atrás delas havia muita dor, muita decepção e tudo aquilo que rouba a nossa paz. Com o passar do tempo, Deus vai curando as feridas, Deus vai fortalecendo o nosso coração e nos ensinando que paz vale muito mais do que insistir em algo que já nos machucou. E quando finalmente conseguimos respirar aliviados, não faz sentido abrir novamente aquilo que o Senhor, com tanto amor, nos ajudou a fechar. Às vezes, o inimigo ele não precisa criar um problema novo. Basta convencer a gente a voltar para um problema antigo. Por isso, peça discernimento. Nem tudo que reaparece merece espaço na sua vida. Nem toda oportunidade é um presente e nem toda saudade significa que devemos voltar. Confie no tempo de Deus. O que Ele prepara para você não traz confusão, não destrói a sua esperança e não rouba a sua alegria. O que vem de Deus fortalece, edifica, traz segurança e, acima de tudo, traz paz ao coração. Se hoje você estiver diante de uma decisão, antes de agir, faça uma oração. Pergunte ao Senhor se esse caminho aproxima você da paz ou da angústia. Deus nunca erra quando fecha uma porta, porque Ele enxerga o que nós não conseguimos ver.
Que o Senhor nos dê sabedoria para não voltarmos ao lugar de onde Ele nos tirou. Que nos dê coragem para seguir em frente, sem olhar para trás, e fé para acreditar que os planos dEle sempre serão maiores e melhores do que os nossos. Eu quero terminar essa mensagem lembrando as palavras de Isaías 26:3. Tu conservarás em perfeita paz aquele cujo propósito está firme, porque ele confia em ti. Que a paz de Deus seja o maior sinal de que você está no caminho certo. Tenha um dia abençoado, cheio da presença do Senhor. E nunca se esqueça, quando Deus fecha uma porta, é porque ele já está preparando um caminho melhor para você. Agora 10h24 em Paragominas, eu sou o João Glória, a voz do povo, até o meio-dia.

Que bom. Aqui, muçulmanos, judeus, cristãos, enfim, povos se unem na busca de uma força maior. Cada cor tem seu valor, mas quando as cores estão juntas, o quadro fica muito mais colorido e mais alegre.

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16: 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Vamos que vamos, meu povo. Faltando um minutinho para as 11 horas da manhã. Amanhã tem Cirque Le Petit, às 8 horas da noite, na Avenida Tamandaré. Grande estreia. 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Agora vamos direto ao Mundo Natural com o meu amigo Edson. Bom dia, Edson!
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1: Muito bem, tá aí o meu amigo Edson, lá do Mundo Natural. 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Mas, gente, eu tô recebendo por aqui o meu amigo, o Anderson, é isso?
2: Isso aí,
1: o Anderson. Tudo bem, o Anderson?
2: Opa,
1: rapaz, eu tava esperando você, você tava pra onde?
2: Rapaz, a gente tá pegado ali montando circo, cara, desde ontem aí.
1: Chegaram quando?
2: Rapaz, eu cheguei foi ontem, 5:30 da manhã. Saí de Belém, foi na terça, né? 11 horas da noite. Toquei direto. A madrugada inteira, cheguei 5:30. Cheguei aqui, já marquei o terreno onde vai ficar a estrutura e já pegamos de bicho, já montando esse circo aí.
1: Amanhã, às 8 horas, já vai estar tudo pronto.
2: Amanhã, às 8 horas, a grande estreia do Le Petit Cirque.
1: O Anderson, o povo de Paragominas está naquela expectativa, porque a gente vem anunciando que o Le Petit é um circo internacional, é um circo europeu. Fala um pouquinho para a gente do conteúdo do circo. Como é que vai ser essa apresentação de amanhã?
2: Vamos lá. O Le Petit, ele tem aquele formato, né, de circo europeu. Ele foi inspirado nos primeiros circos que surgiram no mundo, que foi lá em 1770.
1: Certo.
2: Um camarada lá da França, o Philippe, ele colocava o circo em lombos, né, de cavalos, carroça, levava de cidade em cidade. Depois disso, passou para trem, que lá na Europa tem muito transporte através de trem.
1: Correto.
2: Então, ele que fundou essa parte de circo. Então, o Le Petit Cirque, ele faz essa homenagem a esses primeiros circos que surgiu no mundo.
1: Olha que bacana.
2: Então, você ir no Le Petit hoje é como você estivesse indo no circo lá em 1700.
1: Olha que bacana, interessante.
2: Por isso que a gente tem toda essa pegada retrô. Essa, você vê ali, ó, na entrada do circo, a cerca de madeira, os lustres, os candelabros.
1: Sei.
2: E dentro do circo também, os números são esses números tradicionais de circo.
1: Sei.
2: É aqueles números que tinha antigamente, né? É o malabarista, o contorcionista, o mágico, o acróbata aéreo e o globo da morte. Então, você ir no circo hoje é você ir no passado. O que acontece muito, que eu vejo, o circo, o Le Petit não é um circo só para criança, é um circo para adultos. Muitos adultos que fazem, pessoas, né, idosas, que vão lá no circo, o pessoal sai assim, nostalgiado, né?
1: Olha,
2: meu Deus, eu lembrei da minha infância.
1: Sai
2: muito emocionado. Minha avó, meu pai me levava no circo e é igual quando era antigamente. Então, o Le Petit tem essa magia, né? Dessa nostalgia de resgatar o passado.
1: Olha aqui.
2: A gente apostou nessa pegada aí, nesse formato de circo. Tem dado muito certo, porque mexe com cultura, mexe com história. E isso é que o povo gosta, né? Dessa parte cultural.
1: Muito bem. O Anderson, vocês não estão precisando de nenhum palhaço lá no circo?
2: Rapaz, eu estou precisando, cara.
1: Você está precisando?
2: Eu tenho um palhaço ali que ele é peruano.
1: É peruano.
2: Ele não fala português.
1: Olha, chamavam esse aqui de peruano lá em Belém.
2: Aí eu estou precisando de um cara, um palhaço que fala português ali, porque eu quero entender.
1: Leva esse menino para vocês.
2: Bora, bora.
1: Leva.
2: Agora, um nome para ele de
1: fala
2: palhaço.
1: Fala aqui. Pedrão. Pedrita.
2: Pedrita,
1: Pedrita.
2: Palhaço
1: ele daria um bom palhaço.
3: Bom dia.
2: Bom dia.
1: Você tá bem?
3: Tô bem.
1: Olha, tá, eu tô arranjando pra você algo diferente pra fazer.
3: É, né?
1: Hein? Imagina você rodar o Brasil,
2: olha,
1: rodar
2: aí,
1: o mundo.
2: Porque você faz uma imersão em cada lugar.
1: Então.
2: Você vai viajar.
1: É.
2: O circo tem essa vantagem, né? Você é turista. Cada lugar que você vai, você é turista.
1: Agora, você não concorda comigo que só de olhar pra ele, a gente já dá vontade de ir?
2: Já dá, já dá. Se botar uma tinta na cara,
1: olha aí,
2: pronto.
1: Olha, olha aí. Tô arranjando emprego pra você. Bem, o circo Le Petit paga bem.
3: Muito como patrocinador pra pintar a cara, né?
1: É, né?
3: É, né? Isso é muito engraçado.
1: Cadê o Rabito Júnior?
2: O Ramito, ele tá em viagem, né? Ele foi passar as férias com as crianças.
1: Tá viajando.
2: Aí tá lá em Belo Horizonte, lá curtindo, né, os filhos.
1: Mas tá bem, né?
2: Tá bem.
1: Tá tranquilo. Que bom.
2: Tá tranquilo.
1: O Anderson, olha, para nós é uma alegria muito grande. A gente já conhece o Ramito há muitos anos. E a gente já conhece, né, os circos que vocês representam aqui no nosso país. Queria parabenizá-los por essa iniciativa de virem a Paragominas.

0: Minas é uma pena que são somente 4 dias. Por quê,
1: Anderson? A gente está com uma agenda aí, cara. A gente lotada. Vai para Macapá, lotada. A gente faz planejamento, né, quase o ano inteiro, né, para onde vai, em cada lugar.
0: Uhum.
1: E aí, aqui em Paragominas, a gente está aí nessa luta, aí ficar esses 4 dias. Eu acredito que vai ser 4 dias muito bem movimentados.
2: Tá, mas aí se a população começar a pedir para ficar mais?
0: Ficar mais, como é que faz?
2: Aí a briga vai ser feia.
1: Vamos ter que reestudar essa agenda. Muito bem recebido aqui.
0: Graças a Deus.
1: A gente andando pela rua aí, o pessoal, cara, quando é que vocês vão estrear? E
0: olha
1: tal.
0: Só.
1: E aí você vai no comércio, o pessoal te atende muito bem. O povo daqui, eu acho legal, que é um povo muito educado.
0: Aham.
2: Graças a Deus, né?
0: Mas olha, pode se preparar. É casa cheia amanhã, sem dúvida nenhuma, com a graça de Deus. E nós vamos estar lá, acompanhando.
2: Tá, só para tirar uma dúvida. Quantas sessões por dia?
1: Olha, aqui vai ser sexta, 8 horas da noite. Aí sábado, às 18h às 20h30. Domingo vai ter a matinê às 16h, que é para as crianças que gostam, né? Às 18h e às 20h30.
0: Uhum.
1: E na segunda, 8 horas da noite.
2: Aí no resto da semana é só uma sessão.
1: É. Geralmente quando a gente fica em cidades, é de segunda a sexta, 8 horas da noite.
2: Olha, vai lotar, porque.
0: É muita gente, né?
2: Então,
0: fora aqui em Paragominas.
2: Muita gente de fora, a cidade está inchada, tem muito carro na rua.
0: O pessoal que estuda fora está todo aqui na cidade.
2: É verdade.
1: Essa data foi estratégica justamente
0: muito
1: por causa disso daí. Pegar as férias aqui, o pessoal pediu, né, para a gente levar o circo.
0: Uhum. Agora, Anderson, muito traz o peruano para encontrar o outro peruano aqui, bicho.
1: Amanhã. Amanhã eu vou trazer ele aqui.
0: Traz.
1: Conversa de um peruano
0: com outro peruano. Não é verdade?
2: Vai ser bem.
0: Ó, tá vendo? Ela tá falando de língua. O que é que tu.
2: Língua.
0: Tu quer trocar de língua com.
2: Menino
0: muito aflorado.
2: Não,
0: você avisa o peruano. Isso. Esse daqui.
2: Não,
1: mas
2: mentira.
1: É que horário que começa esse lá? É qualquer dia ou é mais à noite? Quando é à noite?
0: Quer ver quando bebe? Ei. Quando bebe, ele se solta. Não. Chora que é uma beleza.
2: É porque ele tem um problema. Ele é homicida e é complicado ele.
0: Mas é verdade. Você traz o peruano, você vai ver. Você vai ver.
1: Você vai entregar.
0: Você vai ver a reação desse menino.
1: Vai se revelar ali na frente.
0: Mas faça um favor pra gente, leve ele com você.
1: Bora,
2: mas aí você tem que pagar pro cara também, né, bicho? Tem que pagar ele também.
0: Tô dando pra ele um palhaço de
1: presente, né?
0: Obrigado pela visita, eu sei que você está num corre-corre danado, mas olha, nós estamos à disposição tanto pela rádio como pela televisão. O nosso programa Bora na Cidade vai ser ao 12h20, a gente vai te esperar também, tá?
1: Beleza.
0: E amanhã a estreia já é um sucesso, que Deus abençoe vocês, que façam realmente aí um grande espetáculo. Mais alguma coisa?
1: Aguarda a galera aí, amanhã às 20 horas, né?
0: Isso.
1: Final de semana aí, sábado, domingo e na segunda. Conto com vocês lá, eu tenho certeza absoluta que vocês vão gostar muito.
2: E olha, participação especial do João Glória, engolidor de faca.
0: Ó, tá ele vendo? Se solta, ele vai se soltando. Gente, 11h13 agora, bom dia.

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4: 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Gente, 10 para o meio-dia, tô indo embora, voltando amanhã com a graça de Deus aqui pela rádio, mas já já a gente se encontra pela RBA TV, programa Bora Cidade. Forte abraço e tudo de bom. Tchau, tchau.
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2: Excetuando Flamengo e Palmeiras, Liane, todo mundo pode sorrir ou então chorar antecipadamente.
3: Tem muita gente pedindo essa classificação antecipada para a Série B, né, Saulo?
2: É.
3: Internacional tá
2: não,
3: na lista.
2: E muita gente...
4: Ó, Grêmio, Internacional, Santos, Vasco, tá todo mundo querendo classificar para a Série
2: Corinthians,
4: B.
2: O próprio Corinthians não tá tão fora assim desse contexto, mas assim, se você tiver uma sequência de 3 vitórias,
4: tudo
2: você
4: muda.
2: Já pode pensar numa coisa maior e se perder 3 também já fica atolado ali onde você tá.
4: São Paulo, que já foi líder desse campeonato, tá aí, acho que é 6 ou 7 jogos sem vencer também. Tá doido pra entrar nessa tabela aí de baixo, né, meu operador de áudio? Ó, vamos mudar aqui de assunto e vamos falar de Paysandu, vamos falar do Papão da Curuzu. Vamos colocar na tela o Edilson. Edilson falou aí dessas opções que o Paysandu foi ganhando nesse período de contratações. E olha, eu fiquei com a sensação que ele deu uma pista de quem ele prefere trabalhar ali pelo aquele lado direito. Vê se você concorda comigo, coloca na tela.
5: É muito bom você jogar com jogadores bons, na verdade é essa. Então, é muito bom de jogar com ele, é muito bom jogar com o Tylon. Com o Talisson eu acabo espetando mais, né? Porque como ele é canhoto, então ele traz para dentro, a gente faz bastante tabela. Mas, assim, são sempre grandes jogadores. Acho que eu tenho certeza que o Paysandu está bem servido de jogadores. Agora, é deixar essa resposta aí para o Júnior Rocha.
4: É, deixa para o Júnior Rocha decidir, mas se me perguntarem... Eu tenho a sensação, eu já tinha tido essa sensação dentro de campo, tá? Que o Edilson, ele fica mais à vontade com as características dele trabalhando com o Talisson, como ele bem falou. Ele espeta mais lá na linha de fundo, o Talisson faz mais a diagonal, eles se procuram também. Agora, isso é o suficiente pro Paysandu, pro jogo coletivo do Paysandu, pro Talisson ser o titular?
3: Bom, várias vezes quando falamos aqui sobre escalações, eu citei o nome do Talisson falando justamente do Edilson, né? Eu acho que o Talisson e o Tylon, eles têm características diferentes, principalmente quando o quesito é

0: finalização, né? O Tyler, ele é o jogador que chuta de fora da área.
1: Os números dizem isso.
0: Exato, né? O Tadisson, ele se sobressai muito num contra um mesmo, né? Às vezes ele contra dois, enfim. O ponto é que pela movimentação que o Tadisson tem de ir e voltar, coisa que o Pikachu não faz, né, Saulo? De ir e voltar.
2: O problema é dele e do fã-clube dele.
0: De ir e voltar, eu acho que isso coloca um pouco mais Edilson no jogo, né? Essa dobradinha que eles fazem propõe com que o Edilson consiga ir um pouco mais ali e cruzar para a área, que é algo que é uma característica que ele tem. Então, eu fico com a sensação de que o Tadisson, ele trabalha coletivamente e puxa o melhor que o Edilson tem para acrescentar.
2: Até porque o Edilson é um lateral ofensivo. Ele tem dificuldades na marcação, porém, ele chegou em 2023 a Curuzulha e o tempo passou. A gente vai perdendo velocidade, mas ganha experiência. Pelas características históricas do Edilson, Tadisson faz uma dobradinha melhor. Agora, no momento de recompor, o Tylon, acredito eu, é o mais importante para proteger o Edilson naquele corredor direito. É uma questão circunstancial de você ter a proposta, ter que propor o jogo ou então priorizar ali uma parte defensiva. No meu time, para começar o jogo, seria o Tadisson. Mas o Tylon é o cara importante. Resumindo, né? O Tylon, na minha ótica, ele é um jogador mais de contra-ataque, de reação, e o Tadisson é um cara, se você quiser ter a bola ali para chegar com 4, 5, 6 jogadores no último terço, trazendo o Tadisson para dentro, abrindo o corredor para o Edilson e vendo o que dá ali nas triangulações ou nos próprios cruzamentos da área.
1: Para levantar a bola para vocês aqui, a gente fala muito, eu falo muito de futebol, você ter parcerias. E na nossa cabeça, quando a gente está fazendo essa leitura aqui, a gente está falando da parceria Edilson, um lateral direito, com os pontas, seja Tylon, seja Tadisson. Será que, olhando pelo lado esquerdo, com o Bonifazi sendo titular e não sendo um ala, sendo mais um lateral, será que na cabeça do Júnior essas parcerias não é o meia com ponta? Na esquerda, Marcinho e Pego, e na direita, alguém com o Caio Melo, resguardando os laterais?
0: Pode ser uma opção, pode ser sim, até porque a gente vê de um Paysandu que busca trabalhar muito pelo meio de campo. Agora, eu acho que você tem um planejamento inicial e quando você tem algo que está funcionando, isso é um plus, né? É um a mais para você. A gente viu, pelo menos eu vi, não sei se vocês já observaram desta forma, em vários momentos, o Tylon e o Edilson em campo, o Edilson passando e aí ele pedindo para o Tylon vai levar para o meio e ele vai chutar, porque a característica dele é finalizar, né? Então, eu fico com a sensação de que quando dá o Tylon e o Edilson, o volume de jogo e o dinamismo de quem vai entrar, de quem vai para a área, de quem vai chutar, acaba complicando um pouco a leitura da defesa do adversário. Agora, de fato, se a gente pegar ali no início, toda a parte inicial do mecanismo do Paysandu, é buscando um Caio Melo, é buscando um Marcinho para fazer a transição do lateral com ponta.
1: Não, e eu estou perguntando isso por quê? Outra levantada de bola, porque do mesmo jeito que a gente debate Tylon e Tadisson na esquerda para fazer dupla com o Edilson, no final das contas a gente poderia debater o Boni com o Taboca para fazer uma parceria com o Pego.
0: Você acha que são características?
1: Porque vamos lá, porque o Pego ele não faz isso, ele deixa de fazer aquilo, mas ele não tem um lateral passando para ajudá-lo. Você está entendendo? Então, enfim, de todo modo, isso para mim acaba mostrando o debate da conversa que foi com o Edilson, que é o Júnior Rocha ter possibilidades na mão para modificar a cara do Paysandu, e eu até jogo para o Saulo algo que a gente debateu com o Guerreiro. Tu achas, Saulo, que essa chegada de Pablo Baianinho, Hadley, cito esses mais especificamente do meio para frente, isso pode dar munição para o Júnior Rocha, de repente, mudar a cara do Paysandu nessa reta final, ou não? Ele vai ser aquele cara mais pragmático e trabalhar da forma como está indo?
2: Pode e já está dando essa munição. Desde o jogo contra o Guarani, a gente não sabe como será diante do Amazonas. O Baianinho entrou da direita para o centro, depois mais centralizou do que caiu pelos lados. O Hadley faz o trabalho inverso. Ele começa na esquerda, centraliza. Às vezes pode ser um cara mais central, tendo algumas quedas ali pontuais para chegar talvez perto do Pego, participar do jogo com o Luciano Taboca. São jogadores com repertório, né, que podem fazer aí duas, três funções, não são brilhantes, não são jogadores de Série B do Campeonato Brasileiro, estão neste contexto aí de nível C do futebol nacional e acredito também em oportunidades de mercado a partir de uma análise do Júnior Rocha e também do departamento de scout do Paysandu. São jogadores voluntariosos que sim, se encaixam nessa filosofia e a gente espera, não só nos treinos, mas também na prática, que o Paysandu tenha esse bom início no primeiro tempo, né, com uma escalação que a gente já meio que decorou, mas tenha essas variações com esses recém-chegados aí, no caso o Hadsley, o Baianinho, até porque o Pedro Carrerete já entrou bem, joga pelos dois lados e pode também fazer, inclusive, uma saída de bola ali perto dos volantes e cobrir bem a chegada, o avanço dos laterais e dos pontas.
1: É uma coisa, para mim, é fato. O Júnior Rocha, ele não é aquele cara muito travado. A gente já viu, por exemplo, ele tirar o Edilson para colocar o Thalisson. A gente já viu ele tirar o Bonifácio para colocar o Lucas Cardoso.
2: Tirou o Marcinho para colocar o Ítalo no jogo passado, não foi, Liane?
1: É. Sim. Então,
2: com
1: assim,
2: isso, o Baianinho...
1: Ele não é amarrado. Uhum. Ele não é um cara que se amarra e se apega ali a nomes, a posições, não. Faz o que é necessário aí nos mais diversos contextos. Ó, meio-dia e 16, vamos ouvir a galera. Vamos colocar na tela aí as mensagens de azulinos e bicolores que interagiram com a gente através do nosso WhatsApp. Dona Liane Coelho.
0: Boa tarde, galera do Jogo Aberto Pará. Hoje o Remo vai perder de 2 a 0. Manda um abraço
1: tá sacando, né,
0: para
1: irmão?
0: O Idalino e Rosa, em Cametá, da Vila do Juaba. É isso, um abraço para você. Vai ficar com o secador ligado. Bom dia, hoje vai ser 2 a 0 pro Leão. Não tem nada pro Corinthians, olha aí. Abraço para a dama do esporte paraense, querida Liane. Aqui é o Everson, de Icoraci. Abraço para você, Everson.
2: Uma próxima... dama bem experiente.
0: É, teve gente que ficou com inveja. Boa tarde, Jogo Aberto Pará. Hoje, sem o nosso melhor zagueiro, Tchamba tá pegando. Vamos ganhar. Avante, Leão. A galera do Telégrafo preocupado com a ausência do Tchamba. Bom dia, meus amigos. Hoje vai ser 3-1 pro meu Leão. Manda um abraço pro pessoal da Unimed, Belém, do Departamento de Infraestrutura.
1: Que bacana.
0: Abraço para vocês, a galera reunida.
1: Rolando uma confra aí, olha aí.
0: Assistindo o Jogo Aberto Pará.
1: Um abraço pro Ícaro e para toda essa galera aí que, rapaz, tem muita
0: umas
1: empresa. Tem
0: que
1: muita
0: marcar.
1: Empresa que uma hora dessa os caras estão almoçando juntos. E eles estão vendo o programa, cara. Tem muita gente. Manda foto da galera que tá aí acompanhando a gente na hora do almoço, rapaz. Manda pra gente aí que a gente gosta de dar moral pra galera que dá moral pra gente. Ó, a gente vai fazer nossa pausa agora e já estamos de volta sem muro. Todo mundo dando palpite nesse Corinthians e Remo de logo mais. Até daqui a pouco.

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Muito boa tarde, Paragominas. Mais uma vez, eu e você, pela melhor de toda a região, RBA TV, canal 30.1, programa Bora Cidade, quinta-feira, 23 de julho, ano 2026. Meio-dia e 20, meu amigo Elisson Felipe já está ali nos controles, comandando tudo, e nós vamos deixar você muito bem informado sobre tudo que está acontecendo em Paragominas, em toda a região, tanto pela televisão, como também pela Clube FM de Paragominas e principalmente pelas nossas redes sociais. Vamos às manchetes do programa de hoje. Você vai acompanhar. Um suspeito foi preso em flagrante por invasão e ameaças de morte aqui em Paragominas. Você acompanha ele sendo levado por uma agente da Polícia Civil. O Pedro Edivan esteve acompanhando essa situação e daqui a pouquinho a gente vai saber o que foi que esse caboclo andou fazendo para ser preso pela Polícia Civil. Motociclista atinge mulher e criança em bicicleta. As câmeras, registraram esta colisão. A Gabriele Bezerra foi quem fez a matéria e daqui a pouquinho a gente vai acompanhar. Olha só, as câmeras de segurança, né, registrando aí o momento, olha, desse atropelamento, tá? Então, daqui a pouquinho, a Gabriele Bezerra vai dar maiores detalhes sobre esta situação. Na Caipe, um suspeito arremessou sacola com drogas ao ver a polícia militar, rapaz. Olha a quantidade de dinheiro, uma moto foi apreendida. E o meu amigo Pedro Edivan é quem traz estas informações. Olha, droga apreendida, dinheiro, faca. Eu, hein, vou te contar. Quando eu falo que Paragominas, Ulianópolis e Pixuna é um corredor do tráfico de drogas, em nenhum momento eu estou exagerando. E eu fiquei sabendo que ali na Caipe, né? Ali na Caipe, o tráfico está tomando conta ali da colônia da Caipe, viu? O pessoal brinca de pira lá, vendendo drogas. A polícia realmente tem que intensificar esses trabalhos ali na Caipe. Mas olha, um filho foi preso após furtar a própria mãe em Dom Eliseu. Que bandido vagabundo esse daí, rapaz. Roubou a sua própria mãe, isso em Dom Eliseu. Gabriele Bezerra daqui a pouquinho fala sobre isso. E Pixuna do Pará, dois homens foram detidos por tráfico de drogas na comunidade ali do distrito de Canaã. E daqui a pouquinho a gente vai ter também essas informações. Mas, gente, essa situação do tráfico de drogas é uma situação alarmante aqui na nossa região, né, envolvendo esses municípios, porque realmente aqui se tornou um corredor do tráfico de drogas. A gente vê apreensões e mais apreensões acontecendo quase que semanalmente pelas nossas forças de segurança, né? Então tá aí um problema muito sério na área de segurança aqui na nossa região. Essas são as nossas matérias, são as nossas notícias. Eu vou para um breve intervalo comercial. Rapidinho, eu volto com você.

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0: Muito bem, nós já estamos de volta, programa Bora Cidade, por aqui o meu amigo Pedro Edivan. Vem cá, Pedrão, por favor, venha cá, venha, obedeça, venha cá. Valdemar tá lá no município de Pixuna, mas se eu fizer uma ligação para ele aqui, você vem. Venha, que eu tenho uma novidade boa, acabei de falar com o Anderson aí, eu tenho uma novidade boa para você. Vem. Ah, é? Não, tá, ele tá com vergonha. Vou falar para vocês o que é. Eu consegui um novo emprego pro Pedro Edivan. É, eu consegui um novo emprego pro Pedro Edivan no Circo Le Petit. Eu tô aqui com o gerente do circo. Vem para cá, Anderson. Ele já me garantiu que vai contratar. Já fez o contrato para ele?
1: Já fiz o contrato para ele.
0: Ah.
1: Agora eu posso ele assinar.
0: É.
1: E ele poder se entrosar com outro palhaço que tem lá, que é um peruano.
0: Um peruano.
1: Um peruano. Aí ele disse que ele é peruano também.
0: É.
1: Aí é só os dois combinar como é que vai fazer as palhaçadas lá, que vai ficar legal isso daí.
0: Lá em Belém, chamavam para ele de peruano, porque ele tem realmente as características do peruano.
1: Tem, sim,
0: né?
1: Tem.
0: Agora você só tem que falar lá pro palhaço peruano que ele tem um lado feminino bastante aflorado, o Pedro.
1: Vou deixar ele... Ó, vou falar com o palhaço peruano lá.
0: Aham.
1: Pode ser que o outro menino lá peruano se revele.
0: Também.
1: Então se prepare. Porque
0: esse nosso aqui já se rebelou.
1: Se prepare. Se você gostar desse, você pode, às vezes, dar uma... Ele bebe alguma coisa, cervejinha, fica animado.
0: Ele não pode beber e me ver. Eu não sei o que foi que eu fiz pra ele, Anderson. Porque quando ele bebe e ele me vê, ele chora.
1: Mentira.
0: Ele chora. Eu não sei o que foi que eu fiz que causou tanta dor nele.
1: Foi mesmo?
0: É. Que ele não pode me ver.
1: E fica na memória, quer nem embora daqui também.
0: É, isso é verdade.
1: Eu quero ir pro circo sim, mas eu gosto lá da rádio. Rapaz, tem alguma coisa aqui que não deixa ele embora.
0: Se eu for contar pra você as histórias desse menino, é um livro, dá um livro. Isso me dá um trabalho, me dá um trabalho.
1: Eu vi uma foto aí dele sentado num colo aí.
0: Você viu? Você viu? Vou mostrar depois essa foto. Ele, eu vou mostrar, claro, e sentado no meu colo. Ele fica ali, eu vou mostrar daqui a pouquinho uma foto dele sentado. Pegou meu chapéu, deixa eu sentar aqui no teu colo. Vou mostrar essa foto só para ele deixar de graça. Mas meu amigo Anderson, Circo Le Petit chegando em Paragominas.
1: Se Deus quiser, está tudo certo.
0: Uhum.
1: A cidade está todo vapor. Paragominas, uma cidade boa. Fomos muito bem recebidos. Povo muito educado. Onde eu vou, no comércio, qualquer lugar, o pessoal me recebe muito bem. Amanhã estreia às 20 horas, um grande espetáculo, é o circo tradicional europeu. Por que que é o tradicional europeu?
0: Ah.
1: Porque o Le Petit, ele foi fundado homenageando os primeiros circos que surgiram no passado, que foi em 1700.
0: Correto.
1: Então toda a estrutura do circo, ela é semelhante aos circos do passado. É os candelabros, é a cerquinha de madeira, os lustres e o espetáculo também. Contorcionista, malabarista, mágico, magia, acrobacia aérea, acrobacia em solo e o globo da morte. E o palhaço também, que é esse peruano, é um palhaço instrumentista. Ele faz palhaçada com instrumentos musicais.
0: Olha que interessante.
1: Ele toca mais de 5 instrumentos. Toca pistão, saxofone, bateria, piano. É um palhaço extraordinário. E é tradicional.
0: Aham.
1: Então, você ir no circo Le Petit hoje é como você ir no circo no passado.
0: Uhum.
1: Então, muita gente que vai lá, pessoal mais adulto, mais idoso, que vai lá, ele sente, né, aquela emoção de quando foi no circo, quando era pequenininho.
0: Correto.
1: Que o pai levou. Então, traz essa nostalgia. Então, o circo faz isso daí. 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
0: Então, pronto. Gente, está aí. O Cirque Le Petit, ele está muito bem localizado ali na Avenida Tamandaré, centro da cidade. Tá? E você não pode perder essa oportunidade, um circo que realmente traz aquela nostalgia, né? Daqueles circos que andavam ali pela Europa, como Sim. você estava me falando, acima Sim. de carroças, trens.
1: Começou, o circo começou lá em 1770, através de um camarada chamado Philip Astley. Então ele teve essa ideia, né? Porque antigamente o circo dele era em teatro, era só um circo fixo. Então hoje o circo itinerante começou com ele. Ele começou através de carroças, né, de cavalos, colocava o circo em cima disso daí e carregava para as outras cidades. Depois passou a ser de trem.
0: Aham.
1: Então todos os circos eram locomovidos pela Europa todinha através de trens.
0: Aham.
1: Então ele que começou para isso, levar circo de lugar em lugar. E o Le Petit Cirque, ele tem esse formato desses circos das antigas aí.
0: Então pronto. Ele
1: tem esse formato retrô aí.
0: Meu irmão, muito obrigado pela presença. Vamos esperar aqui amanhã o peruano, né?
1: Vou trazer
0: o palhaço peruano.
1: O nome dele é Pianito.
0: Pianito.
1: É o Pianito vai vir. Eu pedi pra ele já trazer um instrumento musical.
0: Isso.
1: Pra já dar uma palhinha aqui pra logo mais à noite.
0: Então pronto. Prazer te conhecer. Que Deus abençoe vocês. Sucesso.
1: Amém.
0: E nós estaremos lá acompanhando.
1: Valeu, obrigado.
0: Olha, não aceitamos devolução do Pedro Edivan. Você leva ele e pode ir embora.
1: Eu acho que ele vai gostar do outro palhaço.
0: Vai gostar do peruano?
1: Vai.
0: Então pronto. Não aceito devolução. Fique com ele para você. Gente, meio-dia e 34, Cirque Le Petit, nesta sexta-feira, amanhã, às 8 horas da noite, na Avenida Tamandaré. Eu garanto para você que vai ser um dos maiores espetáculos que já passaram pela nossa cidade. Eu vou para lá, o Pedro Edivan vai, todos nós estaremos aguardando por você. Meio-dia e 35, qual é a primeira matéria que eu já me perdi aqui, ô, meu amigo? O rapaz que foi preso, é isso? Um jovem, ele foi preso por ameaças de morte. Uma situação realmente muito grave. A gente vai acompanhar essa matéria. Quem fez foi o meu amigo Pedro Edivan. Vamos ver o que foi que aconteceu para esse rapaz ser preso pela Polícia Civil. Vamos lá.
2: A equipe da Polícia Civil, a especializada em proteção à mulher, recebeu uma denúncia de um homem que estava ameaçando a sua ex-companheira. Como aconteceu? O relato que nós vamos passar aos senhores, vindo da Polícia Civil, chegou à nossa equipe. Este homem, ele estava na madrugada, chegando na casa da ex-companheira, batendo na janela e pedindo que ela abrisse a porta. Ela não abriu, ficou com medo e ele achou um pouco. O que foi que ele fez? Ele subiu no telhado da residência, destelhou casa tentando entrar. Rapidamente foi acionado de novo a Polícia Civil via telefone, foi na casa da vítima, chegando lá, se identificando como policial civil, entraram, conversaram com a mulher e ela passou todas as informações e foram na casa deste homem. Chegando lá, que ele mora bem próximo, chegando lá, encontraram um homem e uma conversa com ele, ele justificou que só queria conversar com a ex-companheira. A ex-companheira, não querendo mais ter nenhuma relação, nem a proximidade com ele, ela pediu uma medida protetiva. O homem foi levado para a delegacia e lá vai responder pela situação de Maria da Penha, por conta de ter aí tentado intimidá-la e também ameaçar de morte a vítima, uma vez que ele subiu também no telhado tentando entrar na casa. Agora ele vai ficar à disposição da justiça por conta de ter aí tentado intimidar e ameaçar a sua ex-companheira. Ele vai ficar à disposição da justiça.
0: Em vez do caboclo seguir a vida dele, em vez do caboclo procurar uma outra pessoa, não é tanta mulher que existe por aí, não. Quer ir lá ameaçar, quer ir lá bater, tá aí o resultado. Vai pra cadeia, vai preso, não tem outra. E tá aí mais uma situação envolvendo violência contra a mulher na nossa cidade. Mas, gente, o meu amigo Pedro, ele acabou de sair aqui dos nossos estúdios, ele vai entrar ao vivo daqui a pouquinho com a secretária de planejamento da nossa cidade, a minha amiga Débora, tá? Ele está se deslocando. Vão começar aí os jogos, o Joapa vai começar aqui em Paragominas e daqui a pouquinho, tá? Ele estará entrando ao vivo e nos repassando estas informações juntamente com a secretária de planejamento aqui da nossa cidade. Meio-dia e 38 agora em Paragominas. Quero mandar um grande abraço para todos os meus amigos que estão me acompanhando lá na Colônia do Uraim. Tem muita gente assistindo o nosso programa na Colônia do Uraim, Condomínio Rural, nossos amigos da Caipe, muito obrigado. Cadê o telefone de contato, meu amigo Edson, para quem quiser mandar um vídeo, quem quiser mandar uma mensagem? 98556-5631. 98556-5631 é o nosso WhatsApp para você mandar uma mensagem de áudio, mandar uma mensagem de texto, participar do nosso programa. Mas olha, um acidente aconteceu aqui na nossa cidade, né? Uma senhora foi atropelada com a sua criança por uma moto. A Gabriele Bezerra fez essa matéria e nos dá mais detalhes a respeito desta situação. Vamos acompanhar.
3: Era por volta das 17 horas e 27 minutos quando as câmeras de segurança flagraram um acidente que por pouco não terminou em tragédia. O caso aconteceu na rua Gilberto Rodrigues, ao lado da Arena Verde, no bairro Promissão 3. No canto superior esquerdo das imagens, uma mulher aparece parada em uma bicicleta enquanto aguarda a filha subir. Segundos depois, um motociclista surge e atinge as duas violentamente. O impacto derruba a mulher, a criança e o motociclista. O condutor da motocicleta foi atendido no local, mas recusou o encaminhamento para a unidade de saúde.
4: Não, ela entrou aqui, ó.
5: Entrou de uma vez.
4: Não presta atenção, não, eu não saio na academia, não, onde eu vou da casa. Eu venho de lá na minha mão.
3: Mesmo com a força da colisão, a mulher e a criança sofreram apenas escoriações leves. A ocorrência foi encaminhada para os procedimentos legais. Após recusar o atendimento médico, o motociclista foi conduzido para a 13ª Seccional Urbana de Polícia Civil, onde também se recusou a realizar o teste do etilômetro, procedimento utilizado para verificar a presença de álcool no organismo. A motocicleta foi removida e encaminhada ao pátio da Secretaria Municipal de Trânsito. Agora a Polícia Civil deve apurar as circunstâncias do acidente.
0: Olha, quem não deve, não teme. Se não estava ali alcoolizado, não tinha bebido nada, tinha por que temer fazer o teste do bafômetro, né? Olha o resultado. Acabou indo preso. Graças a Deus as pessoas atropeladas não se machucaram, né? A senhora lá com a sua criança. Mas está aí mais uma situação envolvendo o nosso trânsito. Olha, meio-dia e 41, quero mandar um grande abraço para o meu amigo Rosidian, do Armazém Paraíba, está nos acompanhando neste exato momento. O Elvis Melo também está nos assistindo, muito obrigado. Meu amigo Carlos Diniz, lá da Liliane Materiais de Construção, ali na 23 de janeiro, também está acompanhando a nossa programação. A gente vai para um breve intervalo, coisa rápida, e já volta com você.

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0: Obrigado pela sua audiência, muito obrigado pelo seu carinho, acerte o seu pelo nosso meio-dia e 46. A gente vai acionar agora o nosso amigo Pedro Edvan, ao vivo com a secretária de planejamento da nossa cidade. Cadê o Pedrão? Vamos ver se está tudo certo, se está tudo pronto. O Pedro que sempre traz aí informações em cima do lance para a gente realmente ficar sabendo de tudo que acontece, tanto na nossa cidade como também em toda a região. Está ali o meu amigo Pedro Edvan. Vem daí, Pedrão! O que é que está acontecendo? Fala com a gente, irmão. Boa tarde!
1: Muito boa tarde, João Glória. Boa tarde a todos que nos acompanham neste exato momento. Nós estamos na Praça do Ginásio, mais precisamente aonde? Dentro do ginásio de esporte, aonde está tudo quase preparado. Só estão finalizando para o 15º Joapa. Olha que bacana. E isso, o Joapa não é qualquer município, não. Paragominas é uma delas contemplada com esse evento. Nós estamos aqui com a doutora Débora. Doutora, eu estava falando agora há pouco. Não é qualquer município que recebe o Joapa, né? E o 15º sendo realizado aqui em Paragominas. Que prazer imenso, né?
2: Verdade. Em primeiro lugar, eu quero agradecer pelo espaço novamente aqui. Vocês que sempre nos prestigiam também. Como você bem colocou, nós estamos recebendo a 15ª edição do Joapa. O Joapa são os Jogos Abertos do Pará. Nós conseguimos, junto ao governo do estado, pleitear para que o município fosse escolhido como município sede da região Capi. Então, por isso, hoje, nós estamos promovendo a abertura desse que, na verdade, será a maior edição dos jogos aqui na região, desde 2022, que a gente não recebia. Então, está igual a Copa do Mundo, né? De quase 4 anos. Então, nós estamos muito felizes de prestigiar, não só de receber o evento, porque vem atletas aí de 9 municípios, ao todo são... entre os visitantes e a nossa delegação, são mais de 700 atletas envolvidos. Então, isso gira no município, na economia, no entusiasmo e tudo que faz parte de um evento dessa magnitude. Principalmente do esporte, que traz alegria, traz entretenimento, traz saúde. E a gente consegue, através de um evento desse, promover muita coisa.
1: Agora, Débora, doutora, eu estava vendo aqui, eu sempre estou aqui no ginásio de esporte, sempre venho aqui assistir alguns campeonatos, eu estou vendo aqui, o ginásio tá lindo. Essa quadra, meu Deus, está muito linda. Muito trabalho, um resultado tão lindo desse.
2: É verdade. Vocês estão observando aqui, a quadra foi toda revitalizada, material de primeira. Os desportistas que já vieram aqui e verificaram que foi utilizado o melhor material, que vai trazer segurança, inclusive, para os atletas. E não foi só o ginásio, tá? A gente ainda está terminando a parte estrutural, ainda tem aqui outras questões aqui que serão modificadas, mas os outros espaços que vão receber as outras modalidades, porque no total são 6 modalidades, e aqui o ginásio vai ocorrer o futsal. Então todas as competições de futsal serão aqui no ginásio, e teremos também o vôlei lá no Sônia Tezela, que está sendo concluído, toda a sua revitalização. A gente vai receber o handebol lá no Vitinho. Os jogos de areia, de futebol de areia, vão ser lá no Barradão, ficou bem bonito, inclusive com arquibancada. Nós teremos o basquete aqui na quadra do Sônia Tezela e o tênis, desculpa, na quadra do Maria da Silva Nunes, e o tênis de mesa a gente vai levar lá para dentro do teatro, porque não pode ter vento, tem que ser um ambiente refrigerado. Então a gente conseguiu identificar que lá é o melhor local para ter a modalidade de tênis de mesa.
1: Agora, doutora, nós estamos vendo que essa tinta, que é melhor uma tinta, parece uma tinta emborrachada, que o atleta não deslize.
2: Isso, né? É epóxi. Então ela é uma tinta que, junto com o calçado apropriado, ela se torna antiderrapante. Isso traz segurança para o atleta e que ele consegue desenvolver melhor aqui dentro de quadra.
1: Quando começa? Que hora começa? Como é que as pessoas podem se preparar para vir assistir esse excelente, lindo espetáculo, né, de esporte?
2: Uhum. Hoje será a grande abertura. Então começa às 19 horas aqui no ginásio. Eu peço que as famílias cheguem no horário. Por que eu falo famílias? Porque foi um evento pensado para todas as idades. É papai, é mamãe, é tio, é adolescente, é criança. Todo mundo está convidado a partir das 19 horas, que será o espetáculo de abertura, que espetáculo mesmo, em todo sentido. Tem parte coreografada, parte cênica, a gente vai ter alguns vídeos, homenagens. Então eu peço que venham a partir das 19 horas para o ginásio, onde começa essa parte solene e da abertura. Terminando essa parte aqui dentro do ginásio, a gente vai ter a cereja do bolo, que é a banda Vingadores do Brega, aqui na área externa, aqui na área da praça. Uhum, os atletas vão interagir aqui, depois a gente sai, vai aqui para a praça, porque amanhã 8 horas já tem competição, então não pode ir até tarde, por isso que a gente vai tentar começar no horário. A gente depende também da chegada das delegações, que já começa a chegar agora a partir do meio-dia. Então, toda aqui as arquibancadas, elas vão ser divididas por setor. Tem parte de delegação, parte de arbitragem, a parte da população em geral. Então, eu peço que cheguem para ocupar os seus lugares, porque eu acho que esse ginásio vai ser pequeno para o público que a gente está esperando.
1: Agora, doutora, todo mundo diz, mas meu Deus, vai dar muita gente. Como é que eu vou estacionar? A equipe do trânsito também já trabalhando em parceria. O trânsito vai ser organizado, tudo direitinho, policiamento também, para dar segurança para as pessoas que vêm visitar também nossa cidade, não só aqui, mas em toda a cidade. A cidade toda está se organizando. Eu vi o lago está sendo limpo, o parque ambiental está muito lindo também, ou seja, a cidade toda está esperando os visitantes e os atletas aqui.
2: Isso. Um evento dessa magnitude não pode ser feito apenas por uma secretaria. Não é a Secretaria de Planejamento promovendo, são todas as secretarias de forma conjunta. A gente trabalha numa grande equipe com foco só dentro desse objetivo, que é proporcionar o melhor à nossa população e aos nossos visitantes. Então, todos esses espaços, eles foram revitalizados. A Semutrans já está, a partir de agora, aqui nos arredores do ginásio, porque além dos veículos de moto, bicicleta, o próprio pedestre, nós vamos ter muitos ônibus aqui, porque as delegações vêm de outros municípios e vêm de ônibus. Então, parte do entorno aqui do ginásio vai ser isolada por questão de melhor receber as delegações e bloquear o trânsito para que não ocorra nenhum acidente. Então, além da Semutran, como eu falei, da própria Secretaria de Esporte, é quem promove, através do nosso secretário Pierre Sena e toda a equipe, ele está numa outra agenda, e por isso eu estou fazendo essa fala aqui, o nosso prefeito, que nos deu toda a autonomia para conduzir o evento. A Secretaria de Esporte, desde ontem, já está aqui no município, a Secretaria de Estado, e aí a gente agradece o apoio da nossa governadora, Hanna, que quando o município pleiteou para trazer para cá como município sede, imediatamente ela concedeu, e a gente agradece por todo esse carinho, né, com o município, né? Com toda essa atenção. Ela tem sido muito atenciosa e a gente só tem a agradecer.
1: Então pronto, gente, o convite está feito. Se você não viu, você vai perder um excelente espetáculo, ou seja, muitos atletas, muitos visitantes. E atenção, moradores de Paragominas, vamos fazer bonito, vamos representar Paragominas como? Atendendo bem o cliente na rua, nossas faixas, né, de trânsito, cidadãos, que são um exemplo para todo o estado do Pará. Vamos fazer bonito. Então, esse é o momento de você mostrar Paragominas, não só para o estado do Pará, mas também para todo o Brasil. Não perca tempo, vem para cá. João, você também está convidado a vir para esse evento, viu?
0: Valeu, grande Pedrão, muito obrigado. Tá aí então a nossa querida doutora Débora Mariani, secretária de planejamento aqui da nossa cidade. Parabéns pelo evento, muito bem organizado, já é um sucesso. E tá aí a nossa Prefeitura Municipal de Paragominas trabalhando e trabalhando bastante por todos nós. Grande Débora, aquele abraço, muito obrigado aí pela presença. Meio-dia e 55 agora em Paragominas. Estou recebendo várias reclamações, várias denúncias, né, de pessoas que estão se sentindo prejudicadas pela situação do tráfico de drogas lá na CAIP, tá? Inclusive, fizemos uma matéria a respeito de um homem que se livrou da droga, jogou uma sacola, e a gente vai acompanhar agora essa matéria que foi feita pelo meu amigo Pedro Edivan. Vamos lá.
1: Na tarde desta quarta-feira, os policiais militares do 19º BPM, lá da comunidade da CAIP, estavam realizando patrulhamento nas ruas da vila, quando se depararam com um homem e uma motocicleta. Ele, ao avistar a viatura, se desfez de uma sacola. Os policiais então viram e pararam o condutor. Foram pegar a sacola e, quando abriram, tinha entorpecente uma quantidade em dinheiro.
3: Nossa guarnição da CAIP, durante rondas aí na Jamais, aí, ao redor do destacamento, ela avistou esse indivíduo, uma moto, que ao avistar a viatura, ele veio a jogar uma sacola que estava ao seu lado, né? Jogou fora. A viatura de antemão parou, foi atrás do objeto que ele havia jogado fora, abordou, revistou o mesmo e foi encontrada essa quantidade de drogas aí, dois tablets grandes aí de droga, mais uma quantidade em dinheiro e alguma parte também que são pedras que se caracteriza como crack. Logo após ele ser abordado, né, CW voz de prisão do mesmo, ele veio oferecer R$6.000 para a guarnição, para que ela fizesse a soltura dele, mas a guarnição prontamente deu a voz de prisão mesmo aí, por tentativa de suborno. Além do nosso policiamento da área urbana, nós temos o patrulhamento das nossas vicinais, que é feito tanto pelas equipes do destacamento de CAIP e Paragua Norte, como também por equipes do patrulha rural nossa aqui. Especificamente nessa ocorrência foi nossa viatura da CAIP, a guarnição está de elogio pela tirocidade, né? Ela chegou, avistou o cidadão tentando se evadir, as drogas estavam com ele, e fez a prisão do mesmo e trouxe para a delegacia para ser feito os procedimentos.
1: O homem foi apresentado aqui, na 13ª seccional. O seu advogado esteve acompanhando, mas não quis gravar com a nossa equipe.
0: Pois é, gente, essa situação da CAIP é muito preocupante. Os moradores estão se sentindo reféns em função do grande tráfico de drogas que está acontecendo ali naquela comunidade, pedindo para que as nossas autoridades, para que as nossas polícias intensifiquem o trabalho ali naquela região, ali naquela área. A gente vai para um breve intervalo comercial, coisa rápida e já volta, mas antes eu quero falar para você, mandar o seu nome, mandar aí o seu endereço e concorrer a vários ingressos para o Circo Le Petit, que estreia amanhã, tá? 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O circo vai estrear amanhã às 8 horas da noite, ok? Comerciais e a gente volta já já.

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0: Já estamos de volta, programa Bora Cidade, aqui pela sua RBA TV. E a gente já vai direto a Dom Eliseu. Um filho roubou a sua própria mãe. Como é que pode o caboclo roubar a própria mãe, aquela que carregou ele durante 9 meses de gestação? Aquela que cuidou, aquela que criou, aquela que protegeu, aquela que deu carinho. Sinceramente, viu? Bandido, vagabundo, não tem coração, não. Não tem coração. Não pense que ele vai livrar você porque você é mãe, você é pai, você é irmão, você é irmã. Não tem coração. E tá aí, esse daí, lá de Dom Eliseu, ele foi preso. Vamos acompanhar.
1: O caso chama atenção pela relação entre a vítima e o suspeito. Desta vez, um homem foi preso após ser acusado de furtar objetos da própria mãe, no bairro Chinesa, em Dom Eliseu. A polícia militar foi acionada para atender a ocorrência e, ao chegar ao endereço, encontrou a vítima, que relatou os fatos aos policiais. Segundo a mulher, durante a noite anterior, o filho teria levado um botijão de gás e 2 colchões da residência sem autorização. Ainda de acordo com o relato da vítima, o suspeito é usuário de entorpecentes e com frequência subtrai objetos da casa para manter o vício. Cansada da situação, ela decidiu procurar a polícia e formalizar a denúncia.
2: Essa situação mostra um problema que vai muito além da ocorrência policial. Muitas famílias convivem diariamente com esses conflitos causados pela dependência química.
1: Diante das informações, os policiais militares localizaram o suspeito e conduziram as partes até a Delegacia de Polícia Civil de Dom Eliseu. Na unidade policial, o caso foi apresentado às autoridades de plantão, que adotou os procedimentos legais cabíveis. Agora as investigações seguirão para esclarecer todos os detalhes da ocorrência.
0: Olha, mãe e pai sofrem, eu vou te contar. Você se dedica, né? Você trabalha, você cria com tanto sacrifício, e no final das contas você passar por uma situação como essa. Uma situação totalmente absurda, né? Mas tá aí, infelizmente aconteceu. 1h05 no distrito de Canaã, 2 homens foram presos por suspeitos de tráfico. 5 minutos no distrito de Canaã, 2 homens foram presos.

0: Ao chegar para abordar, uma tentou correr para dentro da residência, a outra permaneceu. Eles foram capturados e, junto com os meus, foi encontrado uma somatória em torno de 70 petecas de droga, similar ao crack. Nós estamos intensificando o combate ao tráfico de drogas, com rondas específicas em horários específicos. É feito um trabalho de inteligência em cima disso. E, com esse trabalho, nós conseguimos identificar alguns lugares que são pontos fortes de venda de drogas e acabamos podendo dar a sorte de chegar na hora certa, no momento certo, e fizemos essa prisão desses dois elementos.
1: A comunidade vem contribuindo com a Polícia Militar, fazendo denúncias anônimas?
0: É constante, nós temos uma grande ajuda da comunidade. Eles chegam, fazem as denúncias tanto para as viaturas diretas como através do 190 e do 181. Isso facilita muito o nosso trabalho, que com isso nós conseguimos ter um policiamento direcionado e mais eficaz no combate às drogas.
1: Então, são 70 petecas de entorpecentes, dois homens foram detidos, possivelmente ou foi entregar ou foi comprar, mas tentou correr, a polícia visualizou e agora os dois foram apresentados na delegacia de Pixuna do Pará.
2: Olha, como eu falei ainda agora há pouco, não é nenhum exagero dizer que, infelizmente, Ipixuna, Paragominas, Indianópolis, as colônias são verdadeiros corredores do tráfico de drogas. E a gente vê que o tráfico está se intensificando. Porque olha só, apreenderam lá na Caipe, apreenderam lá no distrito de Canaã. Graças a Deus que a polícia está acompanhando. A polícia está monitorando. E você pode ajudar as nossas forças de segurança repassando informações para a polícia. Porque nós sabemos que as drogas, elas são uma base para que vários outros crimes aconteçam na nossa região. Então, combatendo as drogas, você combate vários outros tipos de crimes, ok? Vou encerrar falando que está valendo ainda ingressos para o Circo Le Petit. Você vai mandar mensagem para os nossos números de telefone, tanto da RBA TV como também da nossa Rádio Clube FM de Paragominas, e vai concorrer a vários ingressos que serão sorteados amanhã para a grande estreia do Circo Le Petit aqui em Paragominas. Obrigado pela audiência, obrigado pelo carinho. Com a graça de Deus, a gente volta amanhã. Até lá!
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1: Ah, eu vou falar uma coisa antes. Essa música aqui é do Nando Reis, chama All Star. Ele compôs pra mim na época que a gente ficou super amigo, há uns anos atrás, uns 3 anos atrás. E eu tenho muito orgulho. Assim, ele gravou no disco dele e eu vou tocar aqui agora pra vocês. All Star é porque eu gosto de usar aquele tênis baiaba, All Star azul marinho,
2: que é o meu preferido.

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Tá, Clube, tarde maravilhosa aqui na Clube. Muito boa tarde a você que está do outro lado do rádio. Está começando agora o nosso programa. O nosso programa comigo, Andréa Mota, do Pará, até 17 horas. Fica comigo, sintoniza aí, ó, 89,1 FM. Fala pro teu vizinho e vamos embalar. 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Passear, me distrair um pouco. Então já vai deixando teu nome no WhatsApp. Olá, tô participando do programa da André Mota, quero ganhar um ingresso do circo. E aí, no final do programa, nós estaremos sorteando esses ingressos do circo, certinho? 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É nele que você vai mandar mensagem pra mim. E vai, é claro, estar já garantido, quem sabe, o seu ingresso que estarei sorteando no final do programa, gente. Acabei de chegar em cima da hora, tô aqui procurando música, meu povo. Ave Maria! Boa tarde, você que tá do outro lado, começando o nosso programa, iniciando o nosso programa com a música Angelina da banda Pop Show. Fiquei sabendo que brevemente a banda Pop Show estará aqui em Paragominas, viu? Quando eu souber o local, vou falar pra vocês. Bora lá, Pop Show pra você nessa tarde maravilhosa, quente! Clube. Angelindo, pra você, boa tarde!

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9: Credo, arrastava com você, ué.

0: Causa nostalgia, não causa, não?
1: Demais. Banda e Quadros.
0: Nostálgico demais.
1: Obrigado, viu? Tá aqui em casa com a gente.
0: Valeu, Rafa.
1: Obrigado, viu?
0: Vamos junto.
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1: Você acha mais?
0: Oi, credo.

0: Essa é clássica, essa é nostálgica de verdade.
1: É hino, né, cara? Com você, meu amigo Panda.
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despedindo e agradecendo a todos do fundo do meu coração por essa energia de vocês, por esse carinho, por essa participação. Foi um momento incrível para mim. Estou vivendo uma fase maravilhosa na minha vida e não podia deixar de agradecer a vocês, a Deus primeiramente, a todos vocês, por consagrarem o artista Pablo, a história do Pablo. Deus abençoe a cada um de vocês. Um beijo no coração. Fique com Deus. Obrigado.

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Glória a Deus, aleluia. Muito boa tarde, Paragominas, com a paz do Senhor Jesus. Ou melhor dizendo, muito boa noite. Já está no ar o programa Vida e Paz, programa esse que tem inteira responsabilidade da Igreja Assembleia de Deus de Missões em Paragominas. Temos como pastor presidente, pastor Eliezer Miranda Barbosa. E nosso templo sede está localizado bem aqui no centro da nossa cidade, ali na rua Eixo W1, ao lado do cartório, bem aqui no centro da nossa cidade.

Nós já estamos no ar e hoje o programa Vida e Paz está na direção da EBD, da Escola Bíblica Dominical. E eu me chamo José Carlos, estou eu aqui juntamente com o jovem Gustavo aqui nos botões eletrônicos. E você que está aí do outro lado é o nosso convidado todo especial para estar conosco até às 19 horas. Vamos estar aqui hoje lendo a quarta lição da nossa revista da Escola Bíblica Dominical. Fique conosco e vamos estar falando, vamos estar passando aviso. E você também pode estar pedindo os teus louvores, os teus oferecimentos através do nosso número e vamos estar te atendendo. Glória a Deus, aleluia.

Glória a Deus, aleluia. Então, o nosso contato, o nosso WhatsApp aqui para você mandar mensagem, fazer o seu oferecimento é 84-7483-95, repetindo, é o 984-7483-95. 63, perdão, vou repetir aqui de novo, é 84-7463-95. Esse é o nosso contato para você pedir o teu louvor, fazer o teu oferecimento. E nós, dentro do nosso tempo aqui, dentro do nosso limite, hoje o programa é direcionado mais para IBD, mas dentro aqui do nosso intervalo ou outro, vamos estar fazendo algum atendimento, beleza? Então hoje a nossa revista, a quarta lição, tem como título O Espírito que nos guia para além das fronteiras. Essa é o título da quarta lição da EBD. Você já faz parte, você já participa da escola bíblica da EBD, da maior escola do mundo? Eu já quero te convidar. Todos os domingos, a partir das 8 horas, em todas as nossas congregações, temos o ensino da palavra. É o nosso ali, nós temos a oportunidade, através da revista, aprender um pouco mais da nossa Bíblia, a respeito da palavra de Deus. Então participa com a gente, participa conosco. Você só tem a ganhar com isso, tá bom? Então, vamos para o nosso textuário dessa lição de hoje. O textuário diz: de sorte que a igreja era confirmada na fé, a cada dia crescia em números. Está lá em Atos 16:5. Nossa verdade prática diz assim: o Espírito Santo não apenas nos guia, a igreja, o cristão em seus passos, mas também o impede de avançar quando isso não está de acordo com a vontade de Deus. Essa é a nossa verdade prática. Vamos aqui para a nossa leitura em classe. Nossa leitura em classe, que está lá no livro de Atos, no capítulo de número 16, versículo de 11 ao 31, que diz assim: e navegando de Troade, fomos correndo em caminho direto para o sumo Trácia. Nos dias seguintes, para Nedápole, para o sumo Trácia. Nos dias seguintes, para

Sentado nos falamos as mulheres que ali se ajuntaram. E uma certa mulher chamada Lia, dia vendedora de púrpura da cidade de Tiátria, e que servia a Deus, nos ouvia, e o Senhor abriu o coração para que estivesse atenta ao que Paulo dizia. Depois que foi batizada, ela e sua casa nos rogou, dizendo: se havia julgado que eu seja fiel ao Senhor, entrai em minha casa e ficai ali, e nos constrangia a isso. E aconteceu que, indo-nos à oração, nos saiu aos encontros uma jovem que tinha o espírito de adivinhação, a qual, adivinhando, dava grande lucro aos seus senhores. Em seguindo a Paulo, ao nos clamava, dizendo: estes homens que nos anuncia o caminho da salvação são servos de Deus Altíssimo. Isso fez ela por muitos dias. Mas Paulo, perturbando, voltou-se e disse aos espíritos: em nome de Jesus Cristo, te mando que saia dela. E na mesma hora saiu. Perto da meia-noite, Paulo e Sila oravam e cantavam hinos a Deus, e outros presos escutavam. E de repente sobreveio então um grande terremoto, que os alicerces do cárcere se moviam, e logo se abriram todas as portas e foram soltas as prisões de todos. E acordando o carcereiro e vendo aberto as portas da prisão, tirou a espada que queria matar-se, cuidando que o preso já tinha fugido. Mas Paulo clamou com grande voz, dizendo: não te faz nenhum mal, que todos aqui estamos. E pedindo luz, soltou dentro todo extremo, se prostou ante Paulo e Sila, e tirando-os para fora, disse: senhores, que é necessário que eu faça para salvar-me? E disse: creia no Senhor Jesus Cristo e será salvo tu e tua casa.

Glória a Jesus, aleluia. Então ouvimos aqui a nossa leitura em graça e vamos para a introdução para já nós entrarmos aqui já no tema, no nosso primeiro tópico. A introdução dessa lição diz assim: a segunda viagem missionária de Paulo marca um avanço decisivo da igreja, o fortalecimento da igreja já fundada, a expansão do evangelho para novos territórios

culminando na entrada da mensagem cristã na Europa. Mesmo diante de conflito, mudanças de rota, o Espírito Santo conduz cada passo, impedindo caminhos e abrindo outros conforme a vontade de Deus. Esta lição revela o Espírito que nos guia para além das fronteiras, mostrando que a missão avança quando a Igreja aprende a ouvir, obedecer, confiar na direção divina. Glória a Jesus. Então vamos aqui para o primeiro tópico. Esse aqui é apenas para a gente ter um pouco de noção de que é que essa lição está falando hoje. Então o primeiro tópico diz assim: Lídia, quando o Espírito abre o coração e funda uma igreja. A direção soberana do Espírito na segunda viagem missionária ressai não apenas sobre a expansão geográfica da igreja, mas sobre a condução soberana do Espírito Santo em cada decisões após a expansão entre Paulo e Barnabé. Paulo parte com Sila, recomendado pela igreja, e em Listra inopora Timóteo. A equipe missionária, ao tentar avançar para a Ásia e para a Bitínia, são impedidos pelo Espírito Santo, aprendendo que a missão não avança apenas por estratégia humana, mas por sensibilidade espiritual. Em Troade, Paulo recebe a visão do varão macedônio, confirmando a direção divina rumo à Europa. Então, vimos aqui que só não basta a gente querer fazer missão ou querer fazer a obra de Deus apenas com a nossa vontade, mas sim essa missão, essa obra, ela só pode ser feita com a direção espiritual. Primeiro porque a obra é de Deus. Ele é que sabe de que forma tem que ser feito. É muito interessante, é muito importante eu e você ter dentro de nossos corações essa vontade, esse desejo de fazer a obra. Mas não é de qualquer jeito. A Bíblia vai falar para nós a respeito como as coisas de Deus são. Diz que as coisas de Deus é com decência e ordem. Então, tenha essa vontade dentro do teu coração, esse desejo, essa chama do Evangelho. Mas lembra, eu e você só podemos fazer isso com a direção do Espírito Santo, beleza? Nós precisamos ter a vontade, mas a direção que nos dá é Deus. Amém?

Glória a Deus, aleluia. Eu quero pedir a sua atenção. Vamos estar passando aqui um aviso muito importante, uma programação que irá acontecer agora. Está chegando agora dia Jesus. Glória a Deus. 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Então, missão é um concurso de obreiro. Então, programação essa muito importante. Não fique de fora, participe, tá bom?

Glória a Jesus, aleluia. E vamos aqui já mandar um alô aqui todo especial para a criança Arthur. Arthur que é um ouvinte itinerante, um ouvinte aqui fiel do programa Vida e Paz. E ele está ligadinho, pede os louvores, faz os oferecimentos. Está ele juntamente com a sua família, acredito, sua mãe, seu irmão, talvez seu pai. Arthur, muito obrigado. Continua ligado aqui no programa Vida e Paz, que Deus abençoe você e sua casa. Permaneça sendo essa criança ativa, essa criança alegre. Só quem te conhece sabe o quanto você é um menino cheio de energia e que é sempre muito bom, às vezes, estar perto de ti, cara. Deus abençoe, abração, tá bom? Então vamos continuar aqui com a nossa lição. E diz assim, ó. Segundo tópico diz assim: fé sincera, sensibilidade espiritual e hospitalidade de Lídia. Lídia era apresentada como adoradora de Deus, provavelmente uma gentia, temente ao Senhor, comerciante de púrpura originária de Tiatira. Possuía boas condições financeiras, mas não era dominada pelo materialismo. Em Filipo, demonstra sensibilidade espiritual ao participar das reuniões e orações, e o texto afirma que o Senhor lhe abriu o coração para atender a mensagem de Paulo, revelando que a conversão é a obra da graça divina. Lídia crê e é batizada com a sua casa, e coloca seus bens a serviço do reino, tornando seu lar o primeiro núcleo da igreja em Silom, na Europa. Não, Silom europeu, perdão. Então aqui, vimos aqui uma fé sincera, a sensibilidade espiritual e a hospitalidade dessa mulher chamada Lídia. Então, para a gente ver o quanto é importante fazer a obra de Deus. Essa mulher, o que damos para entender que ela vivia, o lugar onde ela vivia era algo que não era tão comum a respeito da obra, da palavra de Deus, da pregação do Evangelho. Ela vivia em um lugar que dá para entender, a maioria das pessoas vivia de forma ou valorizava o materialismo. Mas ela já servia, já cria em Deus. E eu falei aqui da importância de fazer a obra, de anunciar o Evangelho, porque ela já cria em Deus. Mas ela não tinha um entendimento suficiente, ela precisava ouvir um pouco mais. E através de Paulo ela teve esse encontro, ela teve esse entendimento maior, ao ponto de ouvir, crer mais ainda e ser batizado. E após ser batizado, mostrou temor, mostrou ali um tipo de um certo, que eu posso dizer, uma misericórdia, uma doação da sua parte ali com a igreja, tendo tanto, foi tão impactante o que ela teve, ela já acreditava, mas foi tão que ela cedeu ali a sua casa para começar ali uma igreja. Então, muito importante a sua disponibilidade para fazer a obra de Deus,
Vamos alcançar almas, vamos alcançar pessoas que talvez está precisando ouvir, está precisando aprender um pouco mais, e nós temos essa responsabilidade de ir adiante. Eu quero é que dê um passo mais à frente. Já no terceiro top diz assim: a pregação em Filipo, simplicidade, graça e poder transformador. Sem sinagoga, Paulo inicia a missão junto às mulheres reunidas à beira do rio. Ali em um ambiente simples, o evangelho produz frutos eternos. Lídia responde com fé e obediência, ensinando que Deus age tanto em grandes cenários, em grandes centros, quanto em encontros humildes. Sua convenção inaugura a igreja em Filipo e revela que onde o Espírito abre o coração, o reino avança. Contudo, a mesma cidade que recebe o evangelho também manifesta oposição espiritual, preparando o cenário para a libertação da jovem possessa, que veremos no próximo top. Então aqui vimos de que forma o evangelho age e onde o Espírito Santo ele pode agir. Ele age tanto em lugares, podemos dizer, de patamar alto, visto pelo homem, narrado pelo homem, como em lugares simples também. O nosso Deus, ele é um Deus maravilhoso. Como a Bíblia vai nos dizer, ele veio para todos. Ele veio para todos. Infelizmente, nem todos o querem, né? Mas ele veio para todos. Nosso Deus é um Deus que ele não faz acepção de pessoas. Ele está disponível de forma como o nosso Jesus morreu, de braços abertos, esperando sempre que eu e você demos um passe a mais e que nós venhamos cada dia mais estar perto dele, para assim desfrutar de tudo, de todas as coisas maravilhosas que nosso Deus tem para nós. Então, na vida de Paulo e dessas mulheres de Lídia, foi dessa forma. Porém, ambiente simples, Lídia sendo uma mulher de uma condição mais elevada, mas foi alcançada pelo esse Deus que eu e você servimos, que eu e você cremos, esse Deus maravilhoso.

Glória a Deus, aleluia. Vamos aqui adiante. Diz assim: a libertação da jovem possessa e o confronto com os poderes das trevas. A expulsão de um espírito de adivinhação. Mesmo tendo como base a casa de Lídia, Paulo e seus companheiros continuavam a frequentar o lugar de oração. Numa dessas ocasiões, encontraram uma jovem escrava possessa por um espírito de adivinhação. Penúmena Putio, é um nome enrolar demais. Prática e condenada pela Escritura. Embora fosse verdade sobre os missionários, seu testemunho não procedia de Deus. A semelhança dos demônios que reconheceram Jesus perturbavam Paulo. Ordenou em nome de Jesus Cristo que o espírito saísse dela, e a libertação foi imediata, revelando a autoridade do evangelho sobre as trevas. Então aqui vemos já Deus agindo através de Paulo em libertação. Essa jovem, segundo a Bíblia e a revista, confirmando aqui também, diz que ela era usada e dava lucro para o seu Senhor, sendo usada por esses espíritos do mal, esses espíritos de adivinhações. E ela, vendo ao Paulo e seus companheiros, disse que verdadeiramente eles eram homens de Deus e falaram isso por vários dias. E chegou o ponto de Paulo repreender e ordenar que aquele espírito deixasse aquela jovem. E imediatamente ela foi liberta, trazendo para aqueles senhores prejuízo e furou, mas é isso que a Bíblia, é isso que o Evangelho faz, é nos libertar, é ajudar também através de nós, Deus agir em vida de pessoas, como ele usou Paulo para fazer isso aqui. Então, o Evangelho é isso, é cura, é libertação. O Evangelho nos aproxima de Deus. O Evangelho nos ajuda a nos afastar do mal e se aproximar de Deus. E se aproximar também de pessoas que precisam de uma libertação, precisam de uma cura. E eu e você podemos ser instrumento para a vida dessas pessoas. Indo adiante. A reação dos exploradores e a perseguição injusta. A libertação da jovem significou prejuízo financeiro para seus senhores, que, movido por intensas incômodo, arrastaram Paulo e Sila às autoridades, sob falsas acusações de perturbações da ordem pública. Os missionários foram condenados sem julgamento, açoitados publicamente e lançados na prisão. A fé cristã mostrou-se uma ameaça, não é a ordem social, mas sistema de exploração e
travestido de religiosidade. Então aqui vimos o que o Evangelho também, eu e você, que pregamos a palavra, que se disponibilizamos, estamos sujeitos a passar. Às vezes a gente até fica um pouco temoroso em pregar a palavra de Deus, em anunciar as boas novas de Jesus. Às vezes com medo da reação das pessoas, o que as pessoas vão dizer, o que as pessoas vão achar, o que, que eles podem fazer. Graças a Deus ainda vivemos ainda em um país que ainda não se é muito perseguido, mas a obra de Deus é desse jeito, é isso mesmo. Por isso que Jesus disse, aquele que quiser vir após mim, nega a si mesmo. Toma a sua cruz e siga-me. A Bíblia também vai dizer que pelo amor de Deus, por pregar essa palavra, por decidir ter uma vida com Deus, estamos entregues à morte todos os dias. E basicamente teve essa perseguição com Paulo. Foi isso que Paulo passou ao libertar aquela jovem. Fez o bem para um, mas outros entenderam como mal, porque lucravam com isso. E o mundo é dessa forma mesmo. Às vezes o mal, ele reluta, ele nunca vai entregar os pontos de mão beijada. O inimigo, ele age dessa forma. Mas nós temos que continuar pregando essa palavra, anunciando o Evangelho de Jesus, mesmo com risco de perder até a vida. Mas eu quero te dizer, em relação a essa palavra final de perder até a vida, Deus vai dizer que aquele, Jesus dizendo na sua palavra, aquele que perder a sua vida por amor de mim, o achará. Então, Jesus está dizendo, por mais que alguém te mate, é forte essa palavra, né? Mas a Bíblia também vai dizer que o homem, ele pode matar o corpo, mas não pode matar a nossa alma. Mas nosso Deus, ele pode sim salvar a nossa alma, como também lançar a nossa alma longe dele. Então, você missionário, você soldado, você pregador, você levita, você evangelista, você que já está na obra, você que tem vontade de pregar, anunciar a palavra de Deus, não desista, não te acovarda, não recua, mas vá adiante como um soldado, como um guerreiro, te reveste das armas, das armaduras, e vai adiante, porque tem almas. Deus conta com você, Deus conta com você para salvar vidas, e muitas vidas. Então não desista, não deixa que o inimigo te amedronte, mas vai adiante.

Glória a Deus, aleluia. Vamos aqui adiante. Terceiro tópico fala assim: a falha da justiça humana. Os magistrados romanos ignoraram o devido processo legal e violaram os direitos de Paulo e Sila como cidadãos romanos. O episódio evidencia que a justiça humana é falha e pode ser movida por pressões, interesse, mas isso não frustra os propósitos de Deus. Muitas vezes, o sofrimento do justo se torna instrumento para a manifestação da graça. O crente é chamado e discernir, confiar e permanecer fiel mesmo quando agir corretamente resulta em opressões e injustiça. Deus continua soberano, inclusive nas prisões da vida. E é justamente nesse contexto que o Senhor transformará dor em testemunho, como no episódio da prisão de Paulo e Sila e a convenção do carcereiro.

Glória a Jesus. Então aqui vimos o que já sabemos, ou na verdade ouvimos o que já sabemos. O homem, ele é falho. Se ele é falho, as coisas que ele vai fazer também há essa possibilidade de falhar, como a justiça humana. Aqui vimos que Paulo teve ali o seu direito ali violado pelos magistrados e não julgaram conforme o seu direito. Mas vimos aqui também que isso não frustra o plano de Deus. Deus, ele age independente do que o homem faz ou deixa de fazer. Deus, ele é o que ele é e ponto final. Deus, ele é justo. E a sua justiça tem direção. E é sempre levar ao que é certo. Com Deus, o certo é certo e errado é errado. Vai permanecer assim sempre. O homem tenta mudar. O homem faz, às vezes, da sua maneira, principalmente para aqueles que têm um poder aquisitivo, usa às vezes de vanglória, usa às vezes a sua força, o seu poder, para às vezes punir os mais fracos, e aqueles, às vezes esses mais fracos de que ele, estando até certo, como foi o caso do Paulo aqui. Mas vimos aqui que isso, às vezes é usado, Deus usa isso para agir. E Deus, vimos que Deus age até nas prisões, que foi o caso aqui da libertação do carcereiro, que vamos ver aqui para frente. Então, igreja, nós temos um Deus que não tem fronteira. Nós temos um Deus que está acima de tudo e de todo. Que ele age na minha e na tua vida de acordo com o que a gente, o espaço que a gente dá. E ao eu e você agirmos, deixar ele agir na nossa vida, adentrar, vamos passar por luta, como estamos ouvindo aqui o que Paulo, Silas passou, isso fazendo o que é certo. Vamos passar por isso. Na nossa vida não vai ser diferente do que Paulo, do que Silas e os demais que se decidiram ter uma vida com Deus. Mas tudo isso, a Bíblia vai dizer que em tudo isso, todas essas coisas, em Deus nós somos mais do que vencedores. Então vale a pena pregar essa palavra, vale a pena ser fiel ao nosso Deus, vale a pena a não desistir, vale a pena ser perseverante nessa obra tão maravilhosa que alcançou eu e você, gentios. Então vamos para frente aqui para a gente ganhar tempo, já estamos já chegando na reta final. Diz assim: a prisão de Paulo e Sila e a convenção do carcereiro. Açoitado e preso por causa do evangelho. Falsamente acusado, Paulo e Sila foram publicamente açoitados e lançados no cárcere interior de Filipe, com os pés presos no tronco, tratado com criminoso perigoso, sofreram humilhações, dor e injustiça. O cárcere interior, provavelmente localizado no subúrbio, no subsolo, era um lugar de escuridão e sofrimento extremo. Contudo, aquele ambiente de aflição tornou-se cenário de manifestação do poder de Deus, mostrando que nenhuma prisão é capaz de limitar a ação soberana do Senhor. Maravilha! Então,
entende essas coisas. Podemos sofrer esse tipo de perseguição, de punição pelo homem, usado pelo inimigo, para que tentam travar ou impedir o avanço da palavra de Deus, a pregação do Evangelho. A pregação do Evangelho, ela nunca teve momentos só de alegria, só de mar de rosa. Ela sempre teve esses confrontos, esses atritos, porque são duas forças potentes, poderosas, são dois poderes de grande proporção, ou de uma proporção incalculável, mas maior está o nosso Deus, porque é o bem e o mal se confrontando. É Deus querendo salvar e libertar um povo, mas tem um inimigo que não tem o mesmo poder como Deus, graças a Deus por isso, mas ele usa o que ele tem para tentar impedir que eu e você alcance o que Deus tem para nós, que pessoas alcance o que Deus tem para suas vidas. Mas aqui, Deus mostrou que qualquer que seja o lugar, quando ele quer agir, não há quem impeça. Ele transforma cenários de, como eu posso falar, de angústia, de sofrimento, em libertação, em alegria, que foi o que aconteceu com aquele carcereiro. Então, meu amado irmão ouvinte, você que está do outro lado aí, como é que você tem se disponibilizado, como é que você tem encarado a obra de Deus? Você tem tido medo? Ou você está sendo um corajoso, um soldado valente? Eu creio que você tem sido esse soldado. Continua, porque você serve um Deus que é onipotente, ele pode todas as coisas. Você não fique com medo, não tema mal algum, porque ele é contigo em qualquer que seja a situação, em qualquer que seja o lugar. Se ele te mandar você fazer alguma coisa, levar um recado, levar uma mensagem, só faça, obedeça e deixa que ele, como ele falou para Moisés, quando foi para ter o encontro com o faraó, fala assim, diz que o eu sou o mandei dizer isso aqui. Fala que o eu sou. Então o eu sou está contigo em todos os momentos. Vamos para frente aqui. A convenção do carcereiro é uma vitória da graça. Ao ver as portas abertas e o cárcere tomado de desprezo, tentou tirar a própria vida, mas foi impedido por Paulo, profundamente impactado, perguntou: que devo fazer para ser salvo? A resposta foi clara: creem no Senhor Jesus Cristo e será salvo tu e tua casa. Ele creu, cuidou das feridas dos missionários, foi batizado com a família e recebeu com alegria a igreja. Não, onde o evangelho entra, a vida do lar são transformada. Este episódio ensina que Deus continua soberano mesmo nas prisões da vida. Quando o crente escolhe louvar em meio à dor e permanecer fiel diante das injustiças, o Senhor transforma sofrimento em testemunho e usa circunstâncias adversas para salvar outros. Então, irmão ouvinte, vemos aqui o que aconteceu com esse carcereiro. E você ouviu o que o Paulo falou para ele?
Eu não sei se você que está nos ouvindo hoje já entregou tua vida para Jesus. Mas se ainda não entregou, eu falo das palavras, faço das palavras de Paulo as minhas. Talvez você está perguntando o que é que eu faço para alcançar a vida eterna. Então eu digo, creia no Senhor Jesus e será salvo tu e tua casa. Não perde a oportunidade. Aproveita que você está vivo, que você está de pé, para entrar nesse caminho estreito qual a Bíblia nos descreve, mas que vai nos levar a um lugar tão maravilhoso que a Bíblia vai nos dizer que o que Deus tem preparado para nós, no final desse caminho, nenhum olho nunca viu, nenhuma mente nunca imaginou. É algo maravilhoso. Deus nos promete nos levar para um lugar que é onde nunca mais haverá tristeza, nunca mais haverá sofrimento. Lá vai ser alegria eterna. Então você, amado ouvinte que está aí, talvez você já até tomou essa decisão, mas talvez está pensando em desistir. Não desiste não. Permaneça fiel, porque você está no lugar certo. A decisão que um dia você tomou de servir Jesus como teu Salvador, você fez a maior assertividade da tua vida. Então creia só no Senhor Jesus e será salvo tu e tua casa. Você mulher, você homem, jovem, adolescente, você ouvinte que está aí do outro lado, não desista, mas permanece fiel, porque Deus tem algo maravilhoso para você e para mim. A conclusão, para finalizar, após há cerca de 3 anos de intensa atividade missionária, Paulo retorna a Antioquia da Síria, encerrando um circo marcado por direções divina, perseverança e frutos abundantes. A narrativa pública deixa claro que a missão é contínua e exige fidelidade, mesmo em meio às oposições, guiada pelo Espírito Santo, o servo de Deus avança à igreja e é fortalecida a nova comunidade cristã. São estabelecidas, inclusive, no solo europeu, e a expansão do reino depende de obreiro comprometido com a palavra e sensível à voz do Espírito Santo. Assim como Paulo, sejamos fiel, ousado e obediente à direção do Espírito Santo em cada etapa da nossa caminhada cristã. Amém, igreja? Amém, você ouvinte? Amém, você amigo que está do outro lado e que esteve conosco até agora? Essa foi a nossa leitura, essa da nossa revista, dessa nossa quarta revista. Lição maravilhosa, mostrando para nós que o Evangelho não é só mar de rosa, não é só maravilha. Tem lutas, mas as recompensas, os resultados dessas lutas, desses confrontos, dessas injustiças, vale muito a pena. Então, seja ou permaneça sendo um pregador da palavra de Deus, um anunciante das boas novas de Deus, porque essa é a ordenança dele para mim e para você, soldado valente, soldado de Cristo. Eu já quero agradecer, já quero orar aqui por nós nessa noite, início de noite. Orar aqui pela palavra e já orar encerrando o programa. Vamos orar. Ora comigo. Grande Deus, Pai eterno maravilhoso. Nesse momento, Espírito Santo, queremos agradecer ao Senhor por essa oportunidade. Por esse momento aqui contigo, nessa lição maravilhosa. Nos revelando, Senhor Deus, a tua importância da tua palavra, a importância de fazer a tua obra.
agradecer por essas pessoas, Jesus, que um dia tiveram e que estão nos dando, ah, Jesus amado, exemplo que vale a pena pregar a tua palavra, vale a pena anunciar as tuas boas novas. E pedindo ao Senhor, Pai amado, disponibilidade, coragem para ir adiante. Despertar, Senhor Jesus, ah, Senhor Deus, aí fora, nós, para levar a tua palavra aí fora. Despertar, Senhor Deus, talvez que está nos ouvindo, Jesus amado, colocar no seu coração a mesma chama que o Senhor colocou no coração de Paulo, ali no coração de Lídia, de Barnabé, também de Silas, Jesus, de todos os teus discípulos, Senhor Jesus. Pai, muito obrigado, Senhor Deus, ser conosco. Te agradecemos, Pai amado, por cada ouvinte. Quero te apresentar a cada um deles, Senhor Deus, talvez não está passando momentos, Jesus amado, bem, mas Tu é um Deus que pode todas as coisas. Eu te apresento cada família, cada pessoa. Te apresento, Senhor Deus, as nossas vidas que tivemos aqui, esse programa. Te apresentamos o pastor Eliezer, Jesus amado, que está na frente desse ministério. Jesus, ser com ele em todos os momentos da sua vida. Meu Deus, muito obrigado. Ser conosco nessa noite é que eu peço e já agradeço. Em nome do Senhor Jesus. Muito obrigado você ouvinte que ficou conosco até esse momento. Amanhã tem mais. Programa Vida e Paz amanhã a partir desse mesmo horário. E você continua sendo o nosso ouvinte especial, o nosso convidado para estar conosco todos os dias. Muito obrigado e até a próxima, se Deus quiser. Em nome do Senhor Jesus. Tchau, tchau.

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1: Atletas azulinos somos nós.
2: Sim, sou eu, com a nome nata inicial do professor Léo Condé, que está promovendo a volta dele, Marcelo Rangel. O paredão azulino voltou e é o camisa 88 de início daqui a pouco no Itaquerão. 88, Marcelo Rangel. 79, Marcelinho. 13, o capitão Marlon. 27, Zé Ivaldo. E 77 para o Mike, M-A-Y-K. Meio de campo com 28, Zé Wellison, 8, Patrick e 15 para o Vitor Bueno, referencial da CRI. Com 28, Zé Wellison, 8, Patrick e 15 para o Vitor Bueno.

0: suplência. 9-4 Igor Vinhas, 9-7 Ivan, titular no último jogo contra o São Paulo. Para a linha, 4 Matheus Felipe, 5 Léo Andrade, 2 Matheus Alexandre, 5-5 Zé Ricardo, 26 David Braga, 14 Leonel Pico, 10 Jaderson, 19 Gabriel Tagliari, 61 Tico e 9 para Gabriel Poveda, galera da poderosa Rádio Clube do Pará. Tá aí o time e o banco do Leão aqui no Bate-Bola.
1: O Leão Azul Paraense é o 19º colocado na Série A do Campeonato Brasileiro, com 18 pontos ganhos em 18 jogos, 4 vitórias, 6 empates, 8 derrotas. Marcou 21, sofreu 29 tentos. Saldo negativo de 8 bolas. Os seus principais artilheiros são Jajá e Alef Manga, ambos com 4 gols marcados. O time do Pará voltará a campo no próximo domingo, 19h30, em Belém, no Mangueirão, para jogar contra o Esporte Clube Vitória. 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Agora, a escalação do Esporte Clube Corinthians Paulista. Corinthians!
0: Sim, sou eu agora para falar da equipe comandada pelo ex-seleção brasileira Fernando Diniz, que já confirmou 1 Hugo Souza no gol, 2 Mateuzinho, 3 Gabriel Paulista, 13 Gustavo Henrique e 21 Matheus Bidu, que deve jogar ali nas costas do Marcelinho. 29 Alan, 49 André Luiz, 7 Breno Bidon. Adiantados 52 Labiade, com Y no meio do nome, 37 Caio César, que é aquele canhotinho que gosta de jogar pelo lado direito, e 9 para o Yuri Alberto. Portanto, esse o time do Corinthians, e o banco, a gente lembra, estão exatamente Cauê, goleiro, André Ramalho, zagueiro, Pedro Milanz, lateral direito, Angileri, lateral esquerdo, João Pedro Choca, zagueiro, Charles, volante, Alex Santana também volante, André Carrilho, meio campista mais defensivo que ofensivo, Matheus Pereira também pegada no setor intermediário, sem esquecer dos ofensores Dieguinho, Pedro Raul e Jesse Linga. Time banco do Timão aqui no Bate-Bola com você, locutor da moda Carlos Gaia.
1: O Esporte Clube Corinthians Paulista é o 13º colocado na Série A do Brasil, com 24 pontos ganhos, 18 jogos, 6 vitórias, 6 empates, 6 derrotas. Marcou 18, sofreu 19 gols, saldo negativo de 1 bola. Seu principal artilheiro é o jogador André, volante André, com 3 gols marcados. O time paulista voltará a campo no Campeonato Brasileiro no próximo domingo, 16 horas, em Salvador, na Bahia, para jogar contra o Esporte Clube Bahia, na Arena Fonte Nova. Apita Corinthians e Remo já no Itaquerão. Lucas Casagrande, do Paraná. Assistente 1, Guilherme Dias Camilo, de Minas Gerais. Assistente 2, Rafael Trombeta, do Paraná. Quarto árbitro, Alisson Sidney Furtado, do Tocantins. O VAR, Charlie Wendy de Derete, é de Santa Catarina. Escalado Remo, escalado Corinthians, confirmado arbitragem. 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Com os dois times prontinhos, escalados no jogo de daqui a pouquinho. Vem aí o comentarista que bate de primeira.
2: As alterações que o Remo trouxe, pelo menos as alterações em relação à expectativa geral, foram basicamente do goleiro Marcelo Rangel, que se imaginava que ficaria ainda mais um pouco, né, à espera aí de um tempo para se recuperar plenamente, mas pelo visto está pronto. Não participou dos jogos treinos, mas provavelmente sendo preservado para essa retomada do Remo no Campeonato Brasileiro. O outro é a estreia meio forçada do Zé Ivaldo em função da contusão, do desconforto, né, do zagueiro Tchamba, titular absoluto, mas que foi vetado para a partida. Mas isso não altera a maneira de jogar do Remo. É um 4-3-3, que tem variações ali para o 4-4-2, quando o Remo é atacado, mas é um 4-3-3 que se assemelha.

0: Ele é muito o que o Corinthians usa. O Corinthians também joga assim, com três homens no meio e três no ataque. No ataque, o que se esperava é que o Lingard, né, fosse um jogador a entrar na partida de hoje, um jogador que tem uma história curiosa, porque chegou a ser especulado no Remo. O Remo nunca confirmou, mas foi especulado. E o Corinthians tem o Caio César, o Labiá e Yuri Alberto no ataque. E o Remo vai de Pikachu, Aleph Manga e Jajá. Jajá é o artilheiro do Remo no Campeonato Brasileiro, com 4 gols. E é um jogador que fez falta na partida contra o Atlético, depois que foi expulso no primeiro tempo, Atlético Paranaense, jogo no Mangueirão, e depois na partida contra o São Paulo. Né? Também foi uma ausência sentida, é um jogador importante dentro dessa maneira que o Remo joga, com atacantes de velocidade pelos lados, explorando o contra-ataque. Isso se acentua muito quando o Remo é visitante, quando o Remo joga fora de casa. E a volta do Jajá é importante por esse aspecto. Mas o que se pode esperar de um jogo como esse é jogo de equilíbrio, jogo de dificuldades para o Remo. O Remo vai enfrentar uma equipe que em casa é sempre muito forte, é sempre agressiva, até nas palavras dos jogadores, do próprio técnico Fernando Diniz, a gente observa isso. O Corinthians está numa situação melhor na classificação, 12º lugar, o Remo 19º, e o Remo, claro, precisa muito desses 3 pontos. E certamente vai brigar por isso, porque nas últimas partidas fora de casa, o Remo conseguiu trazer a vitória, venceu o Botafogo e venceu o Chape. E vai tentar repetir esse feito hoje diante do Corinthians.
1: Maravilha, obrigado Gerson Nogueira, você falou, tá falado. 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Acabou o bate-bola, acabou o pré-jogo. 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Daqui a 1 minuto, após a parede, vem aí o futebol total da Clube Série A do Brasil, Corinthians e Remo, com indivíduo competente.
2: 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Gilmar Prete.
3: Uma boa noite para você ligado aqui na Rádio Clube do Pará. Seja bem-vindo, seja bem-vinda a mais um jogo do Campeonato Brasileiro da Série A. Hoje, Corinthians e Clube do Remo se enfrentam para a partida de logo mais, daqui a pouquinho, aqui no estádio Neoquímica Arena, em Itaquera. 19ª rodada, é a última do primeiro turno. 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As equipes aí têm uma distância de 6 pontos, uma para cada, né, na tabela. O Remo querendo sair da zona de rebaixamento. rebaixamento e o Corinthians se afastar dessa zona de rebaixamento nesse jogo de logo mais. Trânsito complicado na capital paulista, hoje teve um acidente numa linha de trem, né, metrô, e acabou complicando o trânsito em São Paulo, então pode ter uma demora aí para chegada de toda a torcida, mas já vai lotando aqui a Arena Corinthians nesse momento. O setor visitante também com os jogadores, perdão, com os torcedores do Clube do Remo. Corinthians e Clube do Remo, no nome da Rádio Clube do Pará, em nome de Portugal, seu lugar é aqui, Laboratório Amaral Costa, especialista em cuidar de você. 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Pra você ligado na Rádio Clube do Pará, a bola rola daqui a pouquinho às 7h30 da noite aqui na Neoquímica Arena Itaquera. Nesse momento, temperatura de 16 graus na capital paulista, ventos de 23 km/h. Havia uma possibilidade de chuva, teve um chuvisco aqui, como a gente fala, no Pará. Mas agora, tranquilo aqui para a torcida que vai chegando. Já estão aqui do meu lado o Antônio Carlos Salles, também o Serginho Maravilha, chegando aqui na cabine da Rádio Clube da Neoquímica. Vou dar meu boa noite aqui para o Antônio Carlos Salles. Antônio Carlos, boa noite para você. Bem-vindo à Rádio Clube do Pará. Expectativa para o jogo de logo mais entre Corinthians e Clube do Remo, Antônio Carlos.
4: Boa noite, Prete, ouvinte da Clube em todo o Brasil. Rapaz, você falou sufoco, vamos multiplicar por mil o sufoco que foi chegar nesta tarde e noite da cidade de São Paulo com tudo que aconteceu. Hoje aconteceu de tudo. E já que aconteceu de tudo, eu vou apostar muito numa surpresa aqui no Itaquerão. Está na hora do Remo sair da zona de rebaixamento, está na hora de ter uma vitória vibrante, está na hora deste elenco entender que o Corinthians é grande, mas também sofre. Então, aqui, quero torcer muito pelo Clube do Remo, quero ver você gritar inúmeros gols do Clube do Remo, 3 tá bom, mas é uma vitória consistente, não é uma vitória por acaso. O time está bem montado, o Léo é um grande treinador, tem o elenco na mão e eu espero aqui, Prete, um grande jogo pela equipe paraense.
3: Falou então Antônio Carlos Salles, em nome da Rádio Clube do Pará, em nome de Água Vida. Gerson Nogueira, o comentarista que bate de primeira, e para você, Gerson, boa noite para você. O que você espera desse confronto, né, que é a volta, inclusive, do Campeonato Brasileiro para ambas as equipes, Corinthians e Clube do Remo? Gerson, boa noite para você.
0: Boa noite, Prete, boa noite, Antônio Carlos, amigo sempre presente aí em grandes apresentações dos clubes paraenses, principalmente aí em São Paulo. E a gente espera uma equipe vibrante, uma equipe forte na marcação, uma equipe capaz de reagir bem ao que a gente espera que seja o Corinthians, mais agressivo, que é normal, é da característica do time jogando em casa. E o Remo saiba aproveitar as subidas do Corinthians para tentar encaixar seu jogo. O Remo fora de casa tem sido um time bastante produtivo, que consegue aproveitar bem as características de seus atacantes, principalmente os atacantes de lado, né, que são o Aleph Manga e o Jajá. E acredito que esse período de preparação, esse longo período aí que as equipes ficaram paradas, ele vai também trazer benefícios ao Remo. Jogadores descansaram, né? Claro, do outro lado é a mesma coisa, mas eu entendo que o Remo pode sim, nessa retomada, né, voltando aí nessa última rodada do turno do brasileiro, mostrar qualidade suficiente para superar o Corinthians aí dentro. O Corinthians não é uma equipe imbatível, concordo com o amigo Antônio Carlos, que é plenamente possível sim o Remo conquistar os 3 pontos aí dentro.
3: Beleza, falou Gerson Nogueira em nome de Água Vida. Vamos ver a arbitragem aqui, é com o Lucas Casagrande, paranaense, auxiliado pelo Guilherme Dias Camilo, de Minas Gerais, pelo Rafael Trombeta, do Paraná. Quarto árbitro é o Alisson Sidney Furtado, de Tocantins, e o VAR é o Charlie Wendy Straub Deret, de Santa Catarina. A equipe do Corinthians, que nos últimos 3 jogos do Campeonato Brasileiro, perdeu para o Botafogo do Rio de Janeiro por 3-1, lá no dia 17 de maio, gol inclusive do Pearro, né, diminuído para o Corinthians. Depois, na 17ª rodada, venceu o Atlético Mineiro no dia 24 de maio por 1-0, e venceu também o Grêmio na 18ª rodada, lá no dia 30 de maio, fora de casa. Clube do Remo, que vem de uma vitória para cima da equipe da Chapecoense, por 3-2 no dia 17 de maio, perdeu para o Atlético Paranaense por 2-1 no dia 24 de maio e venceu o São Paulo no dia 31 de maio, antes da paralisação para a Copa do Mundo e agora o retorno. Retrospecto do Corinthians, 13º colocado, 24 pontos, 18 jogos, 6 vitórias, 6 empates, 6 derrotas, 666 aí, né? 6 vitórias, 6 empates e 6 derrotas, 18 gols marcados, 19 gols sofridos, um saldo de menos 15. O Clube do Remo na 19ª posição com 18 pontos, em 18 jogos, 4 vitórias, 6 empates, 8 derrotas, 21 gols marcados, 29 gols sofridos, 8 é o saldo de gols negativo, no caso menos 8, 33% o aproveitamento da equipe do Remo na Série A do Campeonato Brasileiro. Lembrando que o Corinthians tem o segundo pior ataque da competição, com 18 gols marcados até o momento, perde apenas para a Chape, que é a lanterna, e tem 17 gols marcados. O Corinthians que não pode contratar, tem 4 transfer ban, né, na conta aí, não está podendo contratar. O Remo fez algumas contratações, como o Matheus Felipe, que veio lá do Vietnã, o Zé Ivaldo, também zagueiro, que hoje já é titular, né, com a ausência do Duplex Chamba, veio do Santos, e o Edson Fernando Meia, que veio do futebol ucraniano, e vai aí jogar o Zé Ivaldo hoje na partida, a novidade, inclusive, no Clube do Remo, né, Antônio Carlos?
4: Não, e a piada que corre aqui em São Paulo, Prete, é a seguinte: o Corinthians não precisa ganhar mais nada esse ano. Ele já é tetracampeão em transferban.
3: Pois é. Gerson, isso muda muita coisa aí para o Clube do Remo, para o Corinthians no jogo de hoje? As alterações, por exemplo, do Corinthians, a perda do Garro, a ausência do Memphis Depay, enfim, a entrada do Alan no meio de campo, isso muda muito a equipe do Corinthians e o Remo pode se aproveitar disso?
0: Olha, entendo que é uma oportunidade que o Remo tem. O Corinthians é uma equipe que tem oscilado muito, né, ao longo do próprio campeonato. Está numa posição relativamente tranquila neste momento, mas apenas 6 pontos distante do Remo, né? E a preparação, o jogo treino, o amistoso do Corinthians contra o Cascavel lá no Paraná ficou 1-1. É uma equipe que está tentando aí, através desse modelo do Diniz, ganhar estabilidade. Mas é um time ainda sujeito a solavancos. E é isso que o Remo tem que saber aproveitar na partida de hoje.
3: As equipes já no gramado aqui da Arena Corinthians. E vamos ouvir agora a execução do hino nacional brasileiro.

0: Aí, portanto, o hino nacional brasileiro sendo executado para esse jogo de logo mais. Os jogadores se cumprimentando ali juntamente com a equipe de arbitragem. Só passando novamente para você, ó, o árbitro é o Lucas Casagrande, paranaense, auxiliado pelo Guilherme Dias Camilo Mineiro, Rafael Trombeta, paranaense, Alisson Sidney Furtado, de Tocantins, e o VAR é o Charlie Wendy Straub Deret. Para esse jogo, ele é catarinense. A bola rola daqui a pouquinho, às 7h30 da noite. 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Você acompanhando a 19ª rodada do Campeonato Brasileiro da Série A. As equipes já no gramado, claro, agora a equipe do Corinthians cumprimentando a torcida que faz festa sempre, né? Muito lotado aqui a Neoquímica Arena, assim como Bainão, Curuzu, também o Mangueirão, com as torcidas paraenses, e não deixa de ser ao contrário hoje. Torcida paraense presente e lotando o setor visitante ao fundo da meta do Marcelo Rangel nesse primeiro tempo, lotando aonde for, onde quer que esteja o Clube do Remo, a torcida está junto, né, Antônio Carlos?
1: E tem sido assim, caro Prete, em todas as apresentações dos clubes paraenses em São Paulo. Nós estivemos juntos no jogo do Paysandu com a Portuguesa, aquela vitória épica, aquela virada de 3-2, né? E estava lá presente. O maior barulho que fazia no estádio, a maior animação, era da torcida do Paysandu. Aqui vai ser um pouco diferente, porque o Poró Popó, que é aquela dança que a torcida do Corinthians faz, já começou, né? Mas tem uma grande presença da torcida do Clube do Remo, inclusive com faixas uniformizadas e também a presença das bandeiras do Clube do Remo.
0: Falou Antônio Carlos Salles, estou aqui do lado do Serginho Maravilha, hoje cobrindo o Corinthians, a equipe do Timão. Como é que vem essa equipe do Corinthians depois da paralisação para a Copa do Mundo? Serginho, boa noite para você. Bem-vindo aqui à transmissão da Rádio Clube do Pará, Serginho.
2: Boa noite, Fred. Boa noite, Cacá. Boa noite, amigos da Rádio Clube. É um prazer mais uma vez estar aqui, segurando esse microfone tão consagrado do norte do Brasil. Hoje um jogo especial, por ser o jogo do Corinthians com o Remo, com relação à torcida do Remo, que você e o Antônio Carlos falavam aqui, um detalhe importante, há uma amizade entre as torcidas, porque a torcida do Remo foi recebida hoje na sede da Camisa 12, dos Gaviões da Fiel, foi um encontro, foi uma confraternização, foram muito bem recebidos, eu creio que isso deve ter chegado já para o pessoal da Rádio Clube, para o pessoal de Belém. Isso é legal, porque demonstra que pode haver amizade, sim, entre torcidas e entre times rivais da primeira divisão, da segunda divisão, de qualquer divisão. O jogo hoje, Prete, é muito difícil. O Corinthians vem com 3 desfalques, considerando que o Memphis está em finalzinho de contrato, não sabe se renova ou não. E vamos ver, tenho certeza que o Clube do Remo vai dificultar muito. E eu, como todo time, espero por um grande jogo.
0: Vai começar, autoriza, mexe na bola, começa o primeiro tempo na
3: área. Eu vejo o jogo, vem da Clube,
0: São os primeiros movimentos, você acompanhando na 106.9 FM. É o Corinthians descendo do lado direito do campo de ataque, tentava o lance do lado direito, consegue escanteio. A primeira bola parada nos primeiros segundos de jogo. Vai autorizar, vai para a cobrança do escanteio, vem pintar.
4: Começou.
0: Afastou o toque de cabeça, passa à esquerda do Marcelo Rangel. O toque de cabeça por ali. Corinthians já chegando com menos de um minuto de jogo, hein, Serginho?
2: Pois é, o escanteio bem batido. Eu acho que foi o André que cabeceou a distância que me parece que foi ele. E levou perigo, viu? Quase o Coringão, no primeiro minuto, abre o placar aqui, Pet.
0: Quase o primeiro gol do Corinthians com menos de um minuto. Susto para a torcida azulina. Marcelo Rangel, que inclusive trocou de lado, né, com o Souza. Está do outro lado agora da arena, não mais próximo ali da torcida visitante. Apenas no segundo tempo, agora o Remo ataca para o lado onde a torcida visitante do Leão Azul está presente aqui na Arena Corinthians. Sai jogando o Alan Fimanga, escora de cabeça, dá o passe para Vitor Bueno. Troca de passes no meio de campo. Vitor Bueno, a enfiada de bola mais à frente. Já na briga pela bola, sai do gol do Souza. Faz a pegada, uma escapada do lado direito do Corinthians e agora uma escapada na resposta do lado esquerdo da equipe do Remo, com o passe do Vitor Bueno, quase assustando ali o Hugo Souza em Salo Zaire.
5: É isso, primeira chegada do Clube do Remo, mostrando as caras na Arena Itaquera. O Hugo Souza foi mais esperto, saiu debaixo da meta e fez a defesa. A partida paralisada e começou onde, Gainha?
4: Começou no Rio de Janeiro, bola rolando para o outro jogo da Série A do Brasil esta noite. 0 para o Botafogo, 0 para o Vitória, Gilmar.
0: Beleza, é outro jogo de hoje também. Aí é um jogo atrasado, né, entre Botafogo e Vitória pelo Campeonato Brasileiro da Série A. Ficou no gramado ali no chão nesse momento o jogador, né? acredito que seja o Jajá que esteja no chão, nessa dividida com o Hugo Souza. As equipes já se estudando nessa primeira etapa, nesses primeiros movimentos aqui na Arena Corinthians, para esse retorno do Campeonato Brasileiro da Série A para as equipes de Corinthians e Clube do Remo. 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Diga lá.
5: Detalhe é o seguinte, o Mateuzinho fez a proteção, o Hugo Souza saiu do gol e na sequência, sem querer, o Mateuzinho travou o tornozelo esquerdo ali no joelho direito do Hugo Souza. Vai sair de campo porque o departamento médico foi autorizado a entrar no campo de jogo. Em instantes iniciais em Itaquera, 0-0 no placar de Midas Macedo Ferriaço.
0: Sai jogando por ali a equipe do Corinthians. Hugo Souza esperou a aproximação do Aleph Manga para colocar a bola nas mãos. Dá um chutão para frente. O lançamento é do lado direito. Patrick espera de cabeça. Vai sobrando para a equipe do Corinthians. Briga pela bola. Lado direito. Lá vem ali o Zacaria. Dominando do lado direito. Vem puxando. Passa pelo jogador. Não conseguiu passar pelo Mike. Vai sobrando com o Leão Azul no campo de defesa. Mike na escorada para Jajá. Tá ali o camisa 7. A bola bate por último nele. É lateral para a equipe do Corinthians, que permanece no ataque do lado direito. Na cobrança do lateral ali o Mateuzinho se aproximando. Ele domina a bola. Vem a aproximação do Patrick, ele toca a bola lá atrás com o Gabriel Paulista, começa tudo outra vez a equipe do Timão, trabalha a bola com o Gustavo Henrique do lado esquerdo na quarta zaga, tem opção ali do jogador que é o Hugo Souza, ele dá o passe ali do lado direito novamente com o Gabriel Paulista para Gustavo Henrique, vai trocando passes no campo de defesa, a torcida vai apoiando a equipe do Corinthians, que tenta pontuar dentro de casa na Arena Corinthians, sai jogando ali errado Patrick no bate-rebate, vai sobrando no meio de campo, Zé Welleson briga por ela no bate-rebate, vai sobrando para a lateral, arremesso de mão para a equipe do Remo no campo de defesa do lado esquerdo. Sem clube não há futebol.
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0: É lateral para a equipe do Remo, Mike na cobrança, tem a reposição de bola ali com o Jajá, a bola enfiada mais à frente, tentava o Aleph Manga, que é o artilheiro do Remo, no Campeonato Brasileiro da Série A com 4 gols, não conseguiu, fez o corte bem por ali o Mateuzinho, é lateral para a equipe do Remo novamente no campo de defesa, vai para a cobrança do lateral, Mike tem opção mais à frente, ele escora a bola para Iago Pikachu, a enfiada de bola no meio de campo, a briga por ali no círculo central, sobra por ali com a equipe do Remo, bom passe, lado direito, acha bem o Marcelinho, a cutucada de bola antecipa bem por ali a zaga da equipe do Corinthians, Matheus Bidu domina do lado esquerdo, dá o passo mais à frente, Yuri Alberto faz o pivô, entrega a bola ali com o Labiade, dominou o jogador marroquino, ainda ele cercado por ali por três jogadores, dá o passe mais atrás, ele tentava enfiar a de bola ali no meio de campo com o Alan e a bola foi ali na verdade com uma falta marcada pela arbitragem do Lucas Casagrande. Sem clube não há futebol.
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0: Sai jogando o Gabriel Paulista, enfiada de bola do lado direito, achou bem o Mateuzinho, puxou para o lado esquerdo, cruzamento muito forte, a bola se perde pela linha de fundo, só tirou de meta agora sem muito susto, né Serginho?
2: Sem muito susto, ele cruzou muito forte, muito fora do alcance dos atacantes do Coringão, não tinha jeito dele pegar essa bola, tiro de meta pro Remo.
0: Mandando um abraço para o Dalton Franco, acompanhando a Rádio Clube do Pará em Belém. Também para o Luiz do Guaná, torcendo pelo Leão Azul com seu filho Luca, acompanhando a 106.9 FM. É lateral, arremesso de mão para o Corinthians, saiu errado ali, jogando a equipe do Remo. Bate rápido o lateral, Mike estava com a bola na mão ainda. Olha o passe em profundidade para o Labiade, passa por ele, sobra nas mãos do Marcelo Rangel. O Mike parou agora, não deu para entender muito bem. Queria o lateral para o Remo, que vem na resposta do lado direito. Iago Pikachu no cruzamento na grande área. Sobe a saca do Corinthians, afasta. É escanteio pro Leão Azul, que aparece e aparece com perigo de vez em quando, hein, Saulo?
5: É, nessa chegada do Pikachu na parceria com o Marcelinho, jogada na mais alta velocidade, Pikachu fez o cruzamento a meia altura, a zaga do Corinthians se antecipou, bola pela linha de fundo e Leão na esquina, lado direito da rua direita, e quem chega lá é exatamente seu Gilmar Prete, depois do Pikachu, é outro atleta para jogar confusão para a área do Hugo Souza, por enquanto 0-0 em Itaquera, 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
0: Beleza, Saulo Zaire acompanhando o Leão Azul, Patrick na cobrança do escanteio, lado direito, esquina direita, perna canhota, pode ser uma jogada perigosa para o Leão Azul. Vai ser autorizado o Lucas Casagrande, vai chamar a atenção ali na grande área, aquele famoso empurra-empurra lá na pequena área. Patrick autorizado, tem o levantamento na grande área, escorou de cabeça, bola viva, afasta a zaga da equipe do Corinthians. Tentou passe do Matheus Midu, a entrada de bola para o Laviade, tentando puxar o contra-ataque. O Remo recupera com o Iago Pikachu, dá um chutão para frente, a bola vai sobrando viva com o Marlon. Tentou escorar de cabeça o zagueirão, que está se aventurando lá no campo de ataque. Toca a bola para o Marlon, ali no campo de defesa, sai jogando, dá o passe Zeivaldo, passe errado, passe de graça para o Mateuzinho, que vem escapando, atravessou a linha aqui de vídeo gramado, domina o Mateuzinho, Patrick na marcação, domina a bola e dá o passe do lado direito, acha bem na triangulação, a devolução para o Mateuzinho no cruzamento, esporte no Mike, é lateral, lateral para o Corinthians, jogo começa quente, lá em cá com 7 minutos e 20 desse primeiro tempo, é a 19ª rodada do Campeonato Brasileiro da Série A, você acompanhando, claro, na campeoníssima, na poderosa Rádio Clube do Paraná. Sai jogando por ali o Gabriel Paulista, na verdade é o Gustavo Henrique, dá um passe agora sim para o Gabriel Paulista, ele domina, levanta a cabeça, abre bola para o Mateuzinho, tem uma pessoa no meio de campo ali do André, na verdade é o Breno Bidon agora, Breno Bidon dá o passe lá atrás com o Gustavo Henrique, levanta a cabeça, investe a jogada, acha bem o Matheus Bidu, para cima na marcação, dá o passe, tentou o passe ali com a marcação do Marcelinho e também do Iago Pikachu, a falta marcada em cima do jogador do Leão Azul. 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
0: 8 minutos, primeira etapa, Neoquímica Arena, 0-0 placar, 19ª rodada, Campeonato Brasileiro da Série A. Vem descendo o Remo, já no passe em profundidade para o Patrick, vai chegar o Gabriel Paulista primeiro que ele, antecipando, dá um passe para o Gostoso, o goleirão dá um chutão para frente, vai sobrando o kick errado na bola por ali, na verdade, chegou no tempo errado o Mike, mas agora ele se recupera e dá um passe em frente ali, mas foi bloqueado o lateral para a equipe do Remo, do lado esquerdo, defensivo. 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
0: Sai jogando o Mike, dá o passe para Vitor Bueno, cabeça pensante do Leão Azul. Aí o Mike entrega de graça nos pés do Gabriel Paulista. Vai sobrando com o Laviade. Laviade abre bola, mas do lado direito. Vem chegando da equipe com o Caio César. Dominou com a perna canhota. E o Alberto entrou na grande área. Chegou bem escorando ali o Marlon. É só tiro de meta para a equipe do Leão Azul. O Remo chegando também aos poucos. E o Corinthians com mais escapadas pelos lados, né, Serginho Maravilha?
2: Verdade, Gilmar, o Corinthians tentando umas escapadas, mas já teve 2-3 lances que o Corinthians mostrou aquele mesmo problema que mostrou antes da parada da Copa. Uma dificuldade de sincronização entre os jogadores, esse comecinho do jogo me parece um time um pouco confuso. Acho que o Remo pode se aproveitar disso, Gilmar.
0: Tiro de meta pro Leão Azul, Marcelo Rangel na cobrança, dá um chutão pra frente, Lamiade, escora de cabeça, mas é o Marcelinho que ganha, a bola sobra no bate e rebate, ali com o jogador Zé Wellison, tentou o passe, deu de graça pra equipe do Corinthians, bate e rebate vai sobrando, mas tá marcando um lance irregular ali no ataque da equipe do Corinthians, posse de bola da equipe do Timão do lado esquerdo. Ofensivo, tá por ali o jogador quebrando o Bidon, solta a bola mais no meio, recebe por ali o Alan, ele domina com a perna ganhada perto do círculo central, entrega a bola para Gustavo Henrique, distribui a jogada da equipe do Corinthians, 10 minutos jogados, já 10 minutos na Neoquímica Arena, 0-0 o placar, você acompanhando a emoção aqui na Rádio Clube do Paraná, dá um passe pro Caio César, canhotinho, tem velocidade, vai para cima na marcação do Jajá, limpou o lance para um lado, para o outro, bom toque no meio, chega bem o Wellison, passe do corte para a equipe do Rimbo, Patrick tenta buscar o contra-ataque, ele dá um passe mais à frente, boa jogada, errada agora ali do Jajá, juntamente com o Patrick, deu de graça a posse de bola em receber ali a equipe do Corinthians, no meio de campo posicionado, o jogador André dá o toque lá atrás com o Gustavo Henrique, distribui a jogada e acha do lado direito o jogador que é Gabriel Paulista, a equipe do Corinthians bem avançada, toda no campo de ataque, só o Hugo Souza no campo de defesa, o Remo todo no campo de defesa, esperando o Corinthians nesse momento, sai trabalhando bola ali atrás novamente com o Gabriel Paulista perto do círculo central no campo ofensivo, Gabriel Paulista domina, Alef Manga na marcação, solta a bola para Mateuzinho, bola do lado direito, acha bem por ali o jogador Caio César, dominou, puxou para um lado, é o Breno Bidon dominando com a perna canhota, levanta a cabeça, e dá o passe lá atrás novamente com o Gustavo Henrique. Sem clube não há futebol.
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0: A proteção ali da jogada agora, só tiro de meta para a equipe do Clube do Remo. Marcelo Rangel vai repor essa bola em jogo. Marcelo Rangel voltando a ser titular, mesmo não tendo jogado aí os jogos treinos, né, Saulo Zaire? Marcelo Rangel voltando, ele que é um grande líder da equipe do Leão Azul, Saulo.
5: Desde a temporada 2024, em seu início, ele barrou o Vinícius, foi ganhando a titularidade, conquistou acesso da C para B, hoje é ídolo e volta ao gol do Clube do Remo nesta quinta-feira à noite no Itaquerão, na informação dela da distribuidora Amazônia, Gilmar.
0: Sai jogando a equipe do Leão Azul ali do lado direito do campo de defesa. Ali com o jogador que é Zé Ivaldo, dá o passe para Marlon, seu companheiro de zaga hoje. Zé Ivaldo tá apertado, dá um chutão para frente. Ele que tá substituindo o duplex Chamba, que sentiu, não conseguiu jogar na partida de hoje contra a equipe do Corinthians, mas é um grande destaque da equipe do Leão Azul. 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Sai jogando o Remo ali do lado direito, lateral pro Leão Azul, vai pra cobrança o Marcelinho, destaque também da temporada 2026 do Clube do Remo, dá o passe mais à frente, deu certo, Iago Pikachu vem chegando, ele que também é um perigo de gol aí pra equipe do Corinthians. Iago Pikachu, lado direito, tá posicionado, prendeu demais a bola pra cima do Matheus Bidu, e agora foi inteligente o Matheus, deu um chute em cima dele e conseguiu lateral pra equipe do Corinthians. Sem clube não há futebol.
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0: É lateral pro Corinthians, pertinho da bandeirinha de escanteio ali do lado esquerdo do campo de defesa. Dá um chutão pra frente, tendo o lançamento errado. Marlon tava posicionado, adiantado, conseguiu adiantar a bola e conseguiu recuperar. Já a briga por ela. A bola vai sobrando com o Patrick, tem jogador no chão nesse momento. É o Breno Bidon, hein, Serginho? Tá ali no chão, camisa 7. Parece que teve uma dividida agora e o árbitro tava perto do lance.
2: Foi isso mesmo, uma dividida, mas o juiz tá dando bola pro Remo, viu, Gilmar? Mas o Breno Bidon se deu mal nessa. Não sei se é. Será não pode ser porque está 0-0 o jogo, né? Imagino que ele possa ter se contundido mesmo. Mas na verdade a real é que foi falta para o Clube do Remo.
0: Posse de bola para a equipe do Remo. É a chance de bola parada para o Leão Azul. Ali do lado direito do campo de ataque. Posicionado o Patrick com a perna canhota. Com a perna direita ele, Iago Pikachu, cara da bola parada. Vai jogar essa bola na grande área. Preocupação para o Hugo Souza. Vai pintar o levantamento. Todo mundo esperando essa bola na grande área. Iago Pikachu, Patrick. Autorizado o Patrick. Vem o levantamento. Toca de cabeça. Afasta a zaga da equipe do Corinthians. A sobra com o Remo novamente. Zé Welleson posicionado. Preferiu começar tudo outra vez. Tocou lá atrás com o último homem, que é o Mike. O lançamento em profundidade. Marcelinho escorou de cabeça, já está impedido. Voltando ali o Marcelinho, que acabou sendo marcado o impedimento no ataque do Leão Azul, né, Saulo?
5: É isso, voltava da posição irregular o Marcelinho na jogada aérea, bandeira lá no alto, lance impugnado. E para você que chegou agora 0-0, em nome de Midas Macedo Ferriaço.
0: Sem clube não há futebol.
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0: Sai trabalhando bola por ali, o André domina a bola com a perna direita para a equipe do Corinthians, vem chegando o Timão, a equipe alvinegra do lado direito defensivo, o passe ali do lado direito, tentou enfiar mais à frente, escora de cabeça Mike, a sobra é com o Remo, domina a bola, trabalha perto do círculo central, Iago Pikachu na distribuição de jogada, acha bem o Marcelinho, toca a bola ali com o jogador que é o Zé Welleson, ele domina a bola, para, pensa, tenta o lançamento em profundidade, escorou errado Gustavo Henrique, é lá pro Remo que vem descendo ali com o Jajá, brigando pela bola, vai buscar a linha de fundo, camisa 7, puxou ali para a perna direita, explode nele. Bateu nele, por último, segundo a arbitragem. Lateral para o Corinthians, Saulão.
5: É o Jajá, saiu da esquerda, veio dar trabalho pelo lado direito ofensivo do Remo, defensivo do Corinthians, chutou em cima da marcação, por último a bola resvalou no joelho esquerdo do atleta azulino, lateral Timão e 0-0, Midas Macedo Ferriaço.
0: Já cobrado por ali a posse de bola da equipe do Corinthians. Matheus Bidu dá um chutão para frente, tendo lançamento em profundidade. Bola muito forte, tentar baixar ali o Labiate. Vai sobrando tranquilamente para a zaga azulina no campo de defesa. 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Quem está mais hidratado no jogo, Gerson Nogueira, comentarista que bate de primeira. Gerson.
7: Jogo muito equilibrado, muito igual. O Corinthians começou mais aceso.
0: E vem descendo o Corinthians, Breno Bidon no chute, a defesa do Marcelo Rangel. Pode continuar aí, Gerson.
7: O Corinthians mais presente nos primeiros minutos, teve logo aquele cabeceio do Yuri Alberto, né, com muito perigo, um minuto, antes de um minuto. Só que o Remo respondeu, numa jogada boa, com Pikachu e Jajá. Mas depois disso, a gente não teve mais jogadas tão agudas, a não ser essas últimas agora, com o Corinthians chegando, chutando ali de média distância, levando algum perigo para o Marcelo Rangel. Mas é um jogo que está aberto, né? Um Remo saindo, o Remo não se fecha totalmente, tenta pressionar, mas está correndo alguns riscos quando o Corinthians parte com 3, 4 jogadores em direção à área azulina.
0: É escanteio para o Corinthians, levantamento na grande área, sai do gol Marcelo Rangel, mas teve uma falta anterior em cima ali do jogador do Leão Azul, que ficou no chão, lance parado nesse momento na Neoquímica Arena. 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
1: O Gerson disse tudo, o jogo está equilibrado, mas a bola do Remo está sobrando é com o Pikachu. Pikachu já teve 2 intervenções aqui, está surpreendendo no posicionamento dele mais aberto pela direita, abrindo, e abrindo espaço para o Jajá, para o Aleph. Corinthians está se arriscando, mas também tem as suas estocadas pela direita. Muito bom esse marroquino, né? Chegou uma grande conquista do Corinthians, trazer esse marroquino que está... Tá no jogo de hoje,
0: deu
1: o Libi.
0: De graça, né?
1: Exatamente. Se o Memphis custa algumas fortunas, o Labiat veio praticamente de graça. Um abraço.
0: Falou Antônio Carlos Salles, em nome de Água Vida, aqui no comentário da Clube, da Rádio Clube do Pará. Nesse momento, a São Rangel ali está com a posse de bola nas mãos, jogo parado. Teve um atendimento médico com o jogador do Leão Azul. Zé Welison vai se levantando e parece que está tudo ok com ele ali, né, Saulo?
5: É isso, tá tudo ok com o Zé Welison, Marcelo Rangel também tranquilamente na meta do Clube do Remo. Aliás, último jogo dele oficial em 24 de maio aqui no Mangueirão contra o Atlético Paranaense, 2-1 pro Furacão. Portanto, 2 meses depois ele está de volta, Marcelo Rangel, o Paredão Azulino, na informação da Distribuidora Amazônia.
0: Sai jogando o Clube do Remo com o Marlon, domina o zagueirão, dá o passe para o Marcelinho. 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Sai trabalhando ali com Zé Ivaldo, estreante da noite do Clube do Remo. Dá o passe do lado esquerdo ali com Zé Welison. Acha bem o jogador que é o Mike. A cutucada de bola mais à frente. Achou bem o Jajá. Vai para cima na marcação. Puxou a bola, o cruzamento na grande área. Chegou bem o André. Agora antecipando para a equipe do Corinthians. Trabalha a bola o Corinthians do lado direito ali com o Mateuzinho, solta a bola com o Caio César. Devolução para o Mateuzinho. Sem clube não há futebol.
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0: Saiu jogando errado ali o Corinthians, escanteio para a equipe do Remo, saiu jogando meio errado ali, né, Serginho?
2: Muito errado, o Alan realmente mostrou agora porque que ele reserva, Gil Gilmar. Ele deu um passe esdrúxulo para o outro jogador do Corinthians, escanteio que o Remo vai bater, 0-0 aqui na Arena Corinthians.
0: É escanteio, o Iago Pikachu no levantamento não está valendo nada, lance parado nesse momento, o Aleph Banga até escorou a bola para a rede ali, mas parece que teve um lance anterior, o Breno Bidon estava no chão. E agora o árbitro da partida, o Lucas Casagrande, vai chamar a atenção ali dos jogadores. Marlon, é o capitão do Remo, e também o jogador do Corinthians, que está na marcação dele. Empurra, empurra na grande área, vai tentar o levantamento.
5: Alan.
0: É o Alan, né? O Alan por ali. Iago Pikachu. Parte curto, dá o passe com o Patrick, devolução para o Pikachu, levantamento na grande área, Zé Ivaldo no escorando de cabeça, cortou a zaga da equipe do Corinthians, a sobra com o André, limpa o lance para cima do Patrick, tenta puxar o contra-ataque, saiu jogando errado, vem descendo o Leão Azul, lado esquerdo, já no cruzamento, bem por ali o Gabriel Paulista, antecipando bem pro Timão, sai jogando novamente a equipe do Corinthians, André domina, torcida pede pressa, vem chegando, camisa 49, solta a bola do lado esquerdo, o Yuri Alberto domina o camisa 9, está posicionado aqui na ponta canhota, dá o toque com do Bidon, perto do círculo central, posicionado camisa 7, dá o toque ali com o jogador que é o Lamiade, solta a bola mais atrás ali com o Gabriel Paulista, dá o passe mais à frente, lado direito, acha bem por ali o jogador que é o Caio Senza, posicionado com a perna canhota, dá o toque para o Lamiade, dominou, levantou a cabeça e toca a bola lá atrás novamente com o Gustavo Henrique, Breno Bidon domina a bola ali do lado esquerdo, para cima do Aleph Manga, puxa para um lado, para o outro, a devolução da equipe corintiana, o Remo vai se aproximando, tentando fazer uma marcação pressão, e vai sobrando a bola para a equipe do Corinthians, lado direito Gabriel Paulista, tentou o lançamento do lado esquerdo, a antena de bola na profundidade do lado canhoto, a bola saiu, é Matheus Bidu agora para a cobrança do lateral para a equipe do Corinthians. Sem clube não há futebol.
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0: Trabalha a bola o Corinthians, lado direito. Vem o cruzamento na grande área. Sai do gol, Marcelo Rangel, para socar a bola. A bola sobra novamente com o Corinthians, lado direito. Ali com o Labiade, domina com a canhotinha. Dá um passe mais atrás. André solta a bola. Matheus Bidu domina com a perna canhota. Dá um toque por ali com o jogador que é o Matheus Bidu novamente. É o Alan agora, posicionado perto do ciclo central. Gustavo Henrique enfia a bola do lado direito. É o Corinthians trocando passes no campo de ataque. O Remo esperando nesse momento. Mateuzinho, lançamento em profundidade. Caio César, limpou o lance, entrou na grande área, puxou para um lado, para outro, cruzamento de meio, toque de cabeça, afasta a zaga do Remo. Quase o gol do Corinthians sai. Jogada boa lá do lado direito para cima do Mike. O cruzamento veio e salvou a zaga azulina agora, Serginho.
2: Jogadaça do Caio César, Gilmar. Realmente despertou a galera aqui no estádio. Por um milagre não saiu o gol. Muito bem o goleiro, posicionado o zagueiro do Remo. Escanteio pro Timão. 0-0 aqui, Gilmar.
0: É, levanta a torcida corintiana, levantamento na grande área, o cruzamento sai do gol, Marcelo Rangel, sai do gol, quase solta a bola ali, o goleirão soltou a bola, mas recuperou no lance seguinte, o goleirão da equipe azulina, sem clube não há futebol.
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0: Aconteceu, está no dom, acesse dol.com.br e o tempo de jogo.
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0: O tempo do jogo no tempo do rádio. 23 minutos, primeiro tempo. Campeonato Brasileiro, Série A, 19ª rodada, Neoquímica Arena. 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
8: Corinthians
0: 0. Remo também 0.
4: No Rio de Janeiro, Série A do Brasil permanece Botafogo 0, Vitória 0.
0: 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Nesse momento, 7 horas mais 55 minutos em Belém, também em São Paulo. Muito obrigado pela audiência e companhia. 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
0: 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A voz que dá emoção seu rádio, sai jogando Marcelo Rangel, dá um chutão pra frente, afasta a zaga da equipe do Corinthians, chegou bem ali o Gabriel Paulista, saiu da zaga central para ir aqui para a quarta zaga, fazer o corte providencial para a equipe corintiana, é lateral para a equipe do Remo, lado direito do campo de ataque, Marcelinho na cobrança para repor a bola em jogo, Léo Condé por ali orientando, agora pediu a bola atrás e agora sobra com Zé Ivaldo, a distribuição de jogada, acha bem do lado esquerdo o Mike, ele domina, levanta a cabeça, dá o passe para Jajá, vai para cima da marcação, ele prefere tocar a bola lá atrás. Lá atrás com Zé Ivaldo, trabalha a bola com 24 minutos do primeiro tempo. O lançamento em profundidade para Marcelinho. Alcançou essa bola? Não alcançou, não. A bola saiu para a lateral, arremesso de mão para a equipe do Corinthians, Serginho. A bola foi forte. Ele chegou a tocar na bola, mas não conseguiu evitar a saída de bola, né, Serginho?
2: É, mas o passe foi bom, viu, Gilmar? Foi um passe bom. Por poucos centímetros, o atacante do Remo não conseguiu. Seria uma jogada bem perigosa, mas realmente foi lateral para o Corinthians já batido.
0: Já batido, toque de bola mais à frente com o Yuri Alberto. Chegou bem o Marlon na proteção de jogada. Chegando ali e tocando a bola para lateral. Arremesso de mão para a equipe do Corinthians. Lado esquerdo do campo de defesa. Sem clube não há futebol.
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0: Hugo Souza sai jogando a bola com os pés por ali com o Gabriel Paulista, devolução para ele. Doca a bola ali com o jogador que é o Gustavo Henrique. Diga lá.
5: Quem está te ouvindo é o nosso amigo Valdeci Souza, que não é outro senão o Valdepix, sempre ligado aqui na Clube.
0: Grande Valdepix, vem descendo o Remo, parceria do Zé Welisson, achou bem o Iago Pikachu, escapada do lado direito, a bola para ele, um toque por ali com a canhota, errado, furou agora, na hora do chute não foi legal, a bola sobrou até legal para o Iago Pikachu, mas o chute não foi bacana, não conseguiu ali a finalização, Saulo.
5: É isso, na perna não boa do Pikachu, que virou centroavante, se desentendeu com a redonda, ela saiu toda mascada, defesa do Corinthians, agradeceu.
0: André no passe, Yuri Alberto no chute pro gol, tá lá dentro. Corinthians. Christian.
8: Ei, Gilmar, quem fez o gol, hein, mano?
0: Yuri Alberto, camisa 9. Na escapada rápida pelo lado esquerdo. Ele finalizou com a canhota no cantinho do Marcelo Rangel, que não alcançou a bola, abrindo o placar na Neoquímica Arena, quando chegava a marca de 26 minutos desse primeiro tempo. E agora escreve no placar de Midas Macedo, Ferriaço, tá lá. Corinthians agora tem um Yuri Alberto.
9: Remo
0: 0.
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2: Pois é, Gilmar, foi a especialidade do Yuri Alberto, né? Ele recebeu uma bola açucarada, ele podia ainda ter cortado o zagueiro, ter partido para cima, mas ele chutou de pé esquerdo no cantinho. É uma bola difícil pro goleirão, que vem bem no jogo, mas o Yuri Alberto, oportunista, goleador, abriu o placar aqui no estádio do Corinthians. 1-0 pro Timão, Gilmar, dá saída o Remo, Coringão na frente, Gilmar.
4: 19º gol do Corinthians na Série A do Campeonato Brasileiro, o segundo do Yuri Alberto.
0: 1-0 para a equipe do Corinthians aqui na Neoquímica Arena. Yuri Alberto abrindo o placar. A festa da torcida corintiana, abrindo o placar e fazendo 1-0 aqui em São Paulo. A bola com o Remo, tenta respostas, é o Ellison. Trabalha a bola e dá o passe com o jogador, que é Zé Ivaldo. Zé Ivaldo na distribuição de jogada com o Patrick. Abre bola com o Mike do lado esquerdo. Atravessa a linha aqui de vídeo gramado. Dá um passe mais à frente. Daí o Vitor Bueno. Ele que sempre é o cabeça pensante da equipe do Remo. Vai tocar a bola do lado esquerdo. Acha bem o Jajá, puxou a bola para a perna canhota. Ele dá um passe mais atrás novamente com o Vitor Bueno. Patrick, Vitor Bueno, devolução para o Patrick no ciclo central. O Remo tenta ir atrás do prejuízo agora. Vai perdendo por 1-0 aqui na Neoquímica Arena. Lembrando que teve a paralisação aí para a Copa do Mundo e agora o retorno das equipes no Campeonato Brasileiro da Série A. Mike domina a bola com a perna canhota, solta mais à frente, boa bola com o jogador que é o Jajá. Domina com a perna direita, tenta o lançamento, tenta o cruzamento, chegou bem por baixo. A zaga corintiana fazendo o corte, na verdade foi o Caio César que voltou para marcar. Aí o Breno Bidon no passe displicente agora, vai sobrando tranquilamente para a equipe do Remo. Sem clube não há futebol.
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0: Marcelo Rangel sai do gol com os pés, trabalha a bola com o Zé Welleson. Ele domina a bola e levanta a cabeça. Dá o passe do lado direito com o Marlon. Acha bem o zagueirão, capitão da equipe. Dominou com a perna direita e olhou para quem tocar e tocou mais atrás novamente com o Zé Welleson. 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Olha o lançamento em profundidade. Tentava achar o Aleph Manga, cortou a saca da equipe do Corinthians. A bola parada ali, na verdade, de lateral para a equipe do Remo. 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Agora 1-0 para a equipe do Corinthians. Gol do Yuri Alberto. Muda muito o jogo, Gerson?
7: Muda a estratégia que o Remo entrou em campo, controlando ali as chegadas do Corinthians, marcando bem no meio. Estava dando certo até a metade, né, do primeiro tempo. E aí, de repente, uma jogada rápida e sai o gol do Yuri Alberto. Aliás, ele não fazia gol há 4 meses, né, dentro da Arena Itaquera. E o Remo agora é obrigado a mudar completamente sua postura. Se quiser algo aí, como conquistar pelo menos um empate ainda no primeiro tempo, tem que ser mais agressivo e, sobretudo, assertivo, né? O Pikachu, 1 minuto antes do gol do Corinthians, teve um cruzamento muito bom para ele, mas pegou na perna errada e acabou não conseguindo finalizar. Outro jogador que precisa aparecer mais, precisa também ser lançado mais, é o Aleph Manga, que você citou neste primeiro tempo apenas uma vez, só tocou na bola uma vez.
0: Falou, Gerson Nogueira, comentarista aqui, partir de primeira em nome de Água Vida. E em nome de Água Vida também, Antônio Carlos Salles, para você. Agora muda o jogo, né? 1-0 para a equipe do Corinthians, como o Gerson falou. E agora o Remo em busca do prejuízo, né? E atrás desse prejuízo aí de 1-0, Antônio.
1: Um pouco mais de velocidade, um pouco mais de ritmo, um pouco mais de presença do Patrick, um pouco mais do centroavante, do Aleph. Enfim, jogada, espaço tem. O Remo vinha construindo isso com muita sabedoria, com muita articulação. Mas o jogo é jogado. E no arranque do Yuri, saiu o gol do Corinthians.
0: Falou Antônio Carlos Salles, em nome de Água Vida. Continua 1-0 pro Corinthians em cima do Clube do Remo aqui na Neoquímica Arena. O Remo vem descendo com o Aleph Manga, pediu falta, o árbitro não deu nada. É posse de bola para a equipe do Corinthians. Ali o jogador Breno Bidon dá o passe na trás, começa tudo outra vez com o Hugo Souza. Sai trabalhando com os pés, aliás, é sempre uma característica do técnico Fernando Diniz, trabalhar muito com o goleiro, né, com os pés. E o Hugo Souza faz isso também no jogo de hoje. Sai jogando o Corinthians, lado direito, vem chegando solto por ali o jogador da equipe corintiana. Boa bola, caiu César, posicionado no bico da grande área, o chute fora fraquinho, vai sobrando nas mãos do Marcelo Rangel, que faz a pegada pro Leão Azul. 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
0: Passe de bola do Remo no campo de defesa ali com o Mike. Dá o passe com o Patrick, devolução pro Mike. Tentou chutar pra frente o lançamento. Ele chutou mais no chão agora o Mike. Pede desculpas pro Aleph Manga. A bola realmente foi forte e saiu lateralmente. Lateral pra equipe do Corinthians no campo de defesa. Sai jogando ali o Gabriel Paulista. Dá o passe com o Vitor, com o Hugo Souza. Hugo Souza pra Gustavo Henrique. Novamente pra Gabriel Paulista. Trabalha a bola a equipe do Corinthians. 32 minutos desse primeiro tempo. 1-0 Corinthians. Gol do Yuri Alberto agora há pouco. 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
0: André distribui a jogada, toca com Caio César. Mateuzinho recupera a bola do lado direito, vem trabalhando com a velocidade, puxa no círculo central, dá um passe com Gustavo Henrique, ele domina a bola com a perna direita, dá o toque mais ali do lado com o Alan. Alan hoje substituindo o Ranieri machucado, dá o toque para o jogador que é Gabriel Paulista, passou por ele, sobra com Breno Bidon, devolução mais atrás com o Alan. Aí o canhoto, camisa 29, dá o passe de volta para o Breno Bidon, ele domina também com a perna canhota, cutucada mais à frente, e o Alberto na escalada, o lançamento sai do gol, Marcelo Rangel, mas impedido. Posição irregular ali do Yuri Alberto agora, na cutucada da bola, o passe de cavadinha e acabou se adiantando aí, Serginho.
2: É verdade, mas a jogada foi boa, viu, Gilmar? É que realmente o Yuri Alberto estava um pouquinho adiantado e o goleirão do Remo também estava antenado, saiu antes e fez a defesa com segurança. 1-0 Coringão aqui na Arena Corinthians, Gilmar.
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0: Saía jogando ali o Jajá, é lateral para a equipe do Corinthians do lado direito defensivo. Vai para a cobrança do lateral por ali o Mateuzinho agora. Parece que saiu uma caneleira do jogador André, é isso mesmo? Gabriel Paulista pegou ali no chão. Devolveu para o André, agora a bola vai rolar novamente para a cobrança do lateral com o Mateuzinho. Para a cobrança do arremesso de lateral para o Corinthians. Mateuzinho na cobrança, posicionado, tem o André com opção, tem o Breno Bidon mais à frente. Tem também o Yuri Alberto, tem o Caio César, ele demora e toca ali na forquilha quase errado. Deu errado mesmo. Olha o Aleph Manga, era para o Remo, cabelinha boa com o Pikachu. Aleph Manga não conseguiu fazer o domínio. Recupera a equipe do Corinthians, perde ganha, Breno Bidon, recupera para a equipe do Timão. Olha o lançamento em profundidade, vem chegando o Zacaria Labiade, pro mano a mano, no bico na grande área, limpou o lance, o chute, esporte no Marlon, esporte na gasolina, a bola viva, ainda no campo de ataque do Corinthians, chega bem afastando o Mike, dá um ajudão pra frente, ali o Aleph Manga, briga por ela, Gustavo Henrique, trabalha a bola mais atrás, sai jogando com o Gabriel Paulista, devolução para o Gustavo Henrique, distribui a jogada do lado esquerdo, boa jogada agora do Matheus Bidu, pra cima do Aleph Manga, bom drible ali do jogador, camisa 21, sai jogando mais atrás, Gabriel Paulista no ciclo central posicionado, abre bola, lado direito, ali com o Mateuzinho, posicionado, camisa 2 da equipe corintiana, distribui a jogada e acha bem o Breno Bidon, boa bola, mais à frente, Caio César, ele é tentado, ele tem velocidade, tem habilidade, Breno Bidon, soltou a bola, chega o Zé Wellison por baixo, segunda arbitragem, na bola, mas a bola volta pro Corinthians, Breno Bidon, limpou o lance, chega por baixo o Patrick, briga na bola por ali, chegou bem agora o Mike, fazendo corte, sai jogando errado de novo o Remo, não consegue sair do campo de defesa nesse momento, o passe mais à frente, André, recebe bola, toca com o Alan, ainda o Alan posicionado, dá o toque para Caio César, Caio César na distribuição de jogada mais atrás, a posse de bola com o André, inversão de jogada, com a perna canhota, acha bem do lado canhoto ofensivo ali o Labiade, puxou para a perna direita o cruzamento, Marlon afasta de qualquer maneira, afasta o perigo para a equipe do Clube do Remo, vai sobrando a briga pela bola, Marcelinho com o Labiade, levou a melhor Marcelinho, chutou em cima do jogador da equipe do Corinthians, só tiro de meta para o Remo, foi inteligente agora o Marcelinho, hein, Saulo?
5: Foi sim, jogador experiente, chutou do jeito que deu, apareceu uma perna corintiana, ele disse, é aí mesmo, a bola bateu, voltou, tiro de meta, Marcelo Rangel na cobrança e Leão atrás no placar. 1-0 vence o Timão, em nome de Midas Macedo Ferriaço.
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0: É posse de bola, equipe do Corinthians, falta para a equipe corintiana, ali em cima do jogador da equipe do Timão, a falta em cima do Matheus Bidu. Já bate a falta e sai jogando mais atrás com o Alan. Alan toca a bola lá atrás com o jogador que é o Gustavo Henrique, Gabriel Paulista. Agora o Gabriel Paulista domina, Gustavo Henrique recebe a bola. Tá aí o zagueirão, camisa 13, domina com a perna direita, levanta a cabeça, vai devolver a bola para o Gabriel Paulista. 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Gerson Nogueira, comentarista aqui, bate de primeira. E aí, mudou alguma coisa na postura do Remo? Agora com 37 minutos desse primeiro tempo, Gerson.
7: Falta o Remo acelerar mais o jogo, porque este jogo cadenciado de troca de passes laterais que o Corinthians está fazendo, bem o estilo do Fernando Diniz, só interessa ao próprio Corinthians, que está em vantagem. O Remo tem que quebrar isso. E as saídas pelo lado esquerdo com o Mike, elas estão sempre sendo defeituosas. Ou ele bate muito na grama, ou ele erra, né, bate na canela. Mas ele, apesar de ser um bom defensor, não está conseguindo contribuir para colocar os homens lá na frente, o Jajá, agora o Aleph Manga, que inverteu de posição com o Jajá. O Remo não consegue sair de seu campo. O Remo tem um contra-ataque, tem espaço para o contra-ataque, mas não está conseguindo colocar isso em prática. Até porque também tem um outro problema muito sério, que é a lentidão e um certo distanciamento do jogo da parte do Vitor Bueno. Muito lento, muito desligado. Poucas vezes a gente nota distanciamento do jogo da parte do Vitor Bueno. Muito lento, muito desligado.

0: traz.
1: Eu quero mais o Vitor Bueno, eu quero mais o Aleph Manga, eu quero mais o Jajá. Eu estou esperando esse pessoal começar a se mexer um pouco mais. Sabe, Prédio, tem muita oportunidade, tem muito espaço. Né? A gente está vendo aqui que o Corinthians deixa alguns espaços, mas precisa articular um pouco mais, chegar mais junto. Tá dando muito mole aqui. A coisa mudou.
0: Lançamento em profundidade, falou Antônio Carlos Salles em nome de Água Vida. É o Remo no ataque, Mike domina a bola do lado canhoto para cima da marcação do Caio César. Ele vem para a marcação e ganha a bola do Caio César. Passe de três dedos, bela bola, mais à frente para o Yuri Alberto. No mano a mano para cima do Marlon. Puxou a bola mais atrás ali, protegeu a jogada. Acha a bola com o Labiade, inverteu bem o lance. Labiade puxou com a perna direita, limpou o lance, vai tentar o cruzamento. Que bela bola, Breno Bidon, o toque de cabeça está lá dentro. Mas está impedido. Está impedido, não está valendo nada. Bidon estava impedido, Serginho, é isso? Na hora do lançamento parece um pouco adiantado, teve o gol, mas não valeu.
2: Estava impedido, seja. Por aqui da cabine a impressão é que realmente foi impedimento, mas isso não faz com que a jogada, não desmereça a jogada. A jogada foi bonita, mas realmente o Remo se salvou do segundo gol do Corinthians agora pelo impedimento. Aliás, muito bem marcado do Bandeira, né, Gilmar? Sem aquela história da Copa do Mundo, de esperar um pouco da jogada rolar, depois de 3 segundos. Nada, que quando ele passou a bola de cabeça, o Bandeirinha já acionou a bandeira, marcando o impedimento. Segue 1-0 aqui no estádio do Corinthians. Coringão na frente, Gilmar.
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0: Quarenta minutos dessa primeira etapa, segue 1-0, gol do Yuri Alberto, 1-0 para a equipe do Corinthians na Neoquímica Arena, jogo parado nesse momento, por conta do impedimento, tem a checagem do VAR, né, estamos checando aí o possível impedimento, ou possível gol, né, Serginho?
2: É verdade, e o VAR deu gol, Gilmar, o VAR deu gol.
0: Gol do Corinthians!
4: Ei, Gilmar, quem fez o gol, hein, mano?
5: Caio César.
0: Corinthians fazendo o segundo gol.
5: Caio César.
0: Aqui na Neoquímica Arena.
5: Caio César.
1: O Remo pressiona. Pressiona e com razão. É, o Bandeira estava no lance, o lance era do Bandeira. Agora esse VAR aí, que estranho.
0: Caio César, escorada de cabeça, agora mostra inclusive no telão, não impedimento, na marcação das linhas traçadas, Caio César fazendo o segundo do Corinthians, quando chegava a marca de 41 minutos do primeiro tempo, e agora escreve no placar de Vidas Macedo Ferriasso, tá lá.
6: Corinthians
0: tem 2, Yuri Alberto e Caio César.
6: Remo
0: 0,
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2: Pois é, Gilmar, e esse gol, na verdade, pegou todos nós aqui da cabine. Eu, inclusive, fui na onda do Bandeira, né? O Bandeira está muito melhor posicionado do que eu, do que o Antônio Carlos, do que você. Realmente um lance difícil, mas existe o VAR para isso, né? Se o VAR checou e deu o gol, imagino que realmente não havia impedimento, né, Cacá?
1: Mas a partir da próxima rodada, nós teremos o semiautomático. Então, essa coisa de traçar linhas já ficou no período do começo da era. A Copa do Mundo mostrou isso. É o semiautomático que tem que valer. E isso confundiu todo mundo.
2: É verdade. E já está instalado, inclusive, aqui aí, o equipamento do semiautomático. Próximo jogo do Corinthians aqui já vai estar valendo essa nova regra que passou a valer na Copa do Mundo, Gilmar. 2-0 para o Coringão aqui no estádio de Itaquera, Gilmar.
0: 2-0 para a equipe do Corinthians. Gaia, tá me ouvindo?
7: Beleza, Gilmar, só para dizer o seguinte.
0: Opa, tô ouvindo.
7: 20º gol do Corinthians na Série A do Brasil, o segundo do Caio César.
0: É isso, 43 minutos desse segundo tempo, 2-0 para o Corinthians, sem clube não há futebol.
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0: 2-0 no placar, complica aí a questão pro clube do Remo nesse momento. Sai trabalhando a bola Corinthians com o jogador que é Mateuzinho, distribui a jogada pro Caio César, autor do segundo gol. Toca a bola pro Gabriel Paulista, mais atrás para Hugo Souza. O Remo

0: precisa acordar nesse primeiro tempo ainda, e quem sabe no segundo, já estamos no finalzinho do primeiro tempo, bola enfiada muito à frente, não deu muito certo, só lateral para a equipe do Clube do Remo, aconteceu, tá no Dão, acesse dão.com.br, o tempo de jogo. O tempo do jogo no tempo do rádio. Pegando a marca de 44 minutos, primeira etapa, 19ª rodada do Campeonato Brasileiro da Série A. Neoquímica Arena, estádio do Corinthians, e no placar de Midas Macedo Ferriasso, Arthur Bernardes, 23, e tá lá. Corinthians 2, Remo 0.
1: Na Sul-Americana, Bolívar da Bolívia 2, Grêmio de Futebol Porto Alegrense 2.
0: 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Nesse momento, 8 horas e 16 minutos em Belém, São Paulo. Muito obrigado pela audiência e companhia. É escanteio pro Remo, lado esquerdo. Esquina canhota, perna direita. Pikachu, levantamento, escorou de cabeça, bola viva. Toque por ali do Zé Ivaldo. Pra fora. Passa por cima do Hugo Souza. Lance perigoso. Com o Zé Ivaldo explorando bastante, inclusive, o toque de cabeça dele, tentando achar o zagueirão. Dessa vez alcançou, mas não foi na direção do Hugo Souza, Saúl.
2: É, o Remo deu o ar da graça no campo de ataque. O Hugo Souza só acompanhou. Assustou-se parcialmente ali com a cabeçada do Zé Ivaldo. Vai subir a placa de acréscimo, mais 4 minutos inicialmente. E o Remo vai perdendo fora de casa. 2-0 Corinthians para Midas Macedo Ferriasso.
0: Muito obrigado pela audiência e companhia. 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
0: 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Trabalha a bola o Corinthians de novo, com a posse no campo de ataque. André toca a bola para Matheus Bidu. A bola mais à frente ali com o jogador que é Caio César, caindo pelo lado esquerdo dessa vez. Boa bola, André vem chegando do lado canhoto. Puxou para a perna direita. O lançamento em profundidade. Investe a jogada. Acha bem o Matheusinho. O Remo vai tomando uma pressão nesse momento. Olha o levantamento na grande área. Vai sobrando. E o Alberto no chute tá lá dentro. Corinthians!
5: É demais! Quem fez o gol, hein, mano?
0: De novo ele, de novo camisa 9, Yuri Alberto! Ampliando ainda mais a vantagem para a equipe do Corinthians. Yuri Alberto na jogada pelo lado esquerdo. O cruzamento veio, a bola ficou rebatida na grande área e sobrou para ele. Yuri Alberto enfiar a bola para o fundo do gol quando chegava aos 46 minutos do primeiro tempo. E agora escreve no placar de Midas Macedo Ferriasso, tá lá.
3: Corinthians
0: tem 3.
3: Remo
0: 0.
6: Gilmar, o Corinthians tocou como quis, a defesa inteira do Remo ficou olhando, bola para cima, bola para lá, a bola sobrou para o Caio César, que meteu na área. O Yuri Alberto é um bom finalizador, não aliviou, meteu para a rede, não deu chance para o goleirão do Remo. 3-0 para o Timão aqui, finalzinho do primeiro tempo, Gilmar, 3-0 para o Coringão.
1: 21º gol do Corinthians na Série A do Brasil, o terceiro do atacante Yuri Alberto.
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0: Sai trabalhando a bola ali, o Caio César domina a bola, 3-0 no primeiro tempo aqui na Neoquímica Arena. O Remo realmente apático nesse momento, mas tenta buscar, tenta esperança, ali com o Iago Pikachu, no passe com o Marcelinho, vem buscando o cruzamento na grande área, o toque de cabeça foi na zaga afastando, Patrick nem tenta no chute pra fora, passa a direita do Hugo Souza, só tiro de meta, todo mundo ouve a Clube.
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0: Torcida do Corinthians fazendo festa aqui na Neoquímica Arena nessa volta após a Copa do Mundo e vencendo por 3-0 no primeiro tempo, hein? Claro que tem todo o segundo tempo pela frente, mas preocupa bastante, hein, a torcida azulina para esse restante de jogo na segunda etapa. Matheus Bidu trabalha a bola, mais atrás dele com Gustavo Henrique. Dá o passe para o seu companheiro de zaga, que é o Gabriel Paulista. Domina camisa 3, puxa para um lado, para o outro. Devolução para o Gustavo Henrique. Sem reação alguma, o Remo, nesse momento, no momento em que apita. Final do primeiro tempo, aqui na Neoquímica Arena. O placar impressionante de 3-0 para o Corinthians, em cima do Remo. Na primeira etapa, com 45, agora 48 minutos, quase 49 minutos jogados. Vai aplicando aí uma quase goleada no primeiro tempo a equipe do Corinthians. Para alguns goleada, para outros não. Mas uma grande vantagem para essa primeira etapa. E claro que a torcida corintiana vai gostando aí da atuação do time comandado pelo técnico Fernando Diniz. E do outro lado, a torcida azulina chateada demais, né, com a atuação do Remo nesse primeiro tempo. Do time comandado pelo Léo Condé. Mas tem toda a segunda etapa para tentar voltar. E tentar ficar um pouco mais atento aí para esse segundo tempo, né, Saulo Zaire?
2: É isso, jogadores passando por aqui. Hugo Souza bastante festejado. Yuri Alberto, talvez o escolhido aí pela assessoria de imprensa do Timão. Jogadores do Remo passando rapidamente. O frio começa a dar uma apertada. E o Yuri Alberto perto do Gainha, né, Gaia?
1: É isso, tá aqui o homem dos gols do Corinthians, falando aqui no microfone da clube, falando a respeito da vitória por 3-0 no primeiro tempo. Yuri, fala aqui na Rádio Clube do Pará, principalmente você marcando duas vezes no primeiro tempo, Yuri.
8: Cara, graças a Deus a gente teve muito tempo agora para trabalhar com ele. No momento que ele chegou, a gente não teve pausa nenhuma para a gente poder trabalhar em cima dessas coisas, desse último passe, esse último chute, principalmente no último terço ali. E após essa pausa, a gente teve muito tempo agora. A gente teve acho que mais de um mês, né? Foi mais de um mês. Mais de um mês para a gente poder trabalhar e graças a Deus a gente está sendo nesse jogo de hoje. Muito assertivo ali no último terço e que a gente possa voltar pro segundo tempo ainda mais, se a gente não possa baixar esse ritmo, a gente continue.
1: Tá aí o Yuri Alberto, Solão.
2: É isso, jogadores passando pros vestiários, galera vai dar uma acalmada, o torcedor remista preocupado.
1: Todo mundo, tá?
2: É, e os jogadores remistas passaram direto aí para os vestiários confortáveis da Arena Corinthians. À disposição do Fernando Diniz para o segundo tempo estão Cauê, André Ramalho, Pedro Milans, Fabrício Angileri, Choca, Charles, Alex Santana, sem esquecer o Carrídio, o Matheus Pereira, o Dieguinho, o Pedro Raul e o Jesse Linga. Já o professor Léo Condé, que com certeza vai dar uma chacoalhada no vestiário, estão Igor Vinhas e Ivan, além de ir para a linha Matheus Felipe, Léo Andrade, Matheus Alexandre, Zé Ricardo, David Braga, Leonel Pico, Jaderson Talhari, Tico e Gabriel Poveda. Acabou o primeiro tempo, Corinthians 3, Remo 0. Já depois da parede publicitária, tem o intervalo inteligente sob o comando dele, o locutor da moda da poderosa Rádio Clube do Pará.
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0: 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Intervalo de jogo em São Paulo, Neoquímica Arena ou Itaquerão. 3 para o Corinthians, 0 para o Remo. É 3-0 para o Corinthians, só no primeiro tempo. Yuri Alberto duas vezes, Caio César marcando para o time paulista. 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Vamos direto aqui para a análise do jogo. Meu querido amigo Gerson Nogueira. O Remo até que vinha bem, rapaz. Cheguei até a me empolgar aqui. De repente, passou o boi, passou a boiada. Alô, alô, Gerson Nogueira.
1: Olha, o jogo foi equilibrado até a metade do primeiro tempo. Até os 25 minutos. Aos 26, depois de uma sequência que o Corinthians tinha conseguido de pressão na área do Remo. Uma delas, o Marlon, conseguiu salvar em cima da linha. Afastou de cabeça. Na sequência veio a jogada com o André tocando, né, em profundidade para o Yuri Alberto aos 26 minutos. E ele só conduziu a bola e ajeitou e bateu rasteiro sem grandes chances ali para o Marcelo Rangel, que ainda tocou na bola, a bola entrou no cantinho. O gol ali, o primeiro gol, normal no jogo, né, um jogo dessa envergadura, na casa do adversário, adversário pressionando, tendo mais presença ofensiva, né, não era absurdo. O problema viria depois. O Remo não conseguiu reagir no jogo, o Remo se atrapalhava muito nessa conexão entre meio e ataque, uma ausência completa do Vitor Bueno, um jogador fundamental, é o jogador da criação, é o jogador que deveria gerar os passes, os lançamentos, achar os jogadores na área. O Aleph Manga praticamente não foi acionado no primeiro tempo, ficou brigando com a zaga. Melhorou um pouco quando ele deslocou para o lado esquerdo e o Jajá veio para a direita. Pikachu apareceu muito mais, foi o jogador que ocupou espaços, tentou fazer algo, mas não conseguiu. Aliás, antes do gol do Yuri Alberto, aos 26 minutos, aos 25, houve um cruzamento do lado esquerdo do ataque do Remo com o Mike, e a bola chegou no Pikachu dentro da área como se fosse um centroavante, mas ele finalizou mal, pegou no pé ruim, e ele não conseguiu botar a bola onde queria. E logo em seguida veio o gol do Corinthians. Depois disso, o Remo ficou saindo errado, tentando acelerar, mas acelerando da maneira incorreta. A bola nunca chegava nos homens da frente. Esse problema do Vitor Bueno é decisivo ali no meio, porque o Remo não teve movimentação e não teve criatividade. E para piorar, a marcação do Remo, que sempre foi um dos pontos altos desse sistema do Léo Condé, ela fracassou terrivelmente a partir ali do gol do Yuri Alberto. Até então ainda se segurava meio precariamente, mas depois disso os volantes não conseguiram mais acertar a marcação. O Caio César, o Labiade e principalmente ali pelo meio o Yuri Alberto ficaram muito à vontade para trocar passes, o Corinthians fazendo aquele jogo que o Fernando Diniz tanto gosta, de triangulações, de troca de passes, de bola invertida do lado direito para a esquerda, até que saiu o segundo gol, aos 41 minutos. O gol, na verdade, aconteceu aos 39, mas o VAR só confirmou aos 41, bola cruzada para o Bruno Bidon. Ela passou antes pelo Labiade, mas o Bruno Bidon cruza na área e o Caio César, um dos melhores deste primeiro tempo, bom jogador, agudo, atento, driblador, arisco, e ele estava lá posicionado e cabeceou fazendo 2-0. 41 minutos. 5 minutos depois, o Remo sofreu o segundo gol. Zaga completamente aberta. Curiosamente, o segundo gol, o gol do Caio César, e o terceiro gol do Yuri Alberto, de novo, aconteceram pelo lado onde fica, se posiciona o Zé Ivaldo. O Zé Ivaldo substitui o Chamba no jogo. Não se pode atribuir culpa ao jogador que estreia, que está chegando, mas eu falava antes do jogo da minha preocupação com o entrosamento da dupla de zaga. O Marlon está ali, sai às vezes, tenta sair, mas é um cara presente, e o Zé Ivaldo um pouco lento, denunciando aí a falta de maior entendimento com os companheiros de zaga. E aí sai o terceiro gol do Yuri Alberto, bola cruzando a área do Remo à vontade, um lado ao outro, até cair nos pés do Yuri Alberto, já na pequena área, na linha da pequena área, e ele bateu sem chance para o Marcelo Rangel, 3-0. Grandes problemas do Remo. O Remo não consegue dar intensidade ao jogo no meio campo, isso impacta na marcação, e o Remo não consegue acelerar e aproveitar as oportunidades de contra-ataque que teve quando o jogo estava 0-0. A partir do momento que o Corinthians está em vantagem, essas chances e esse espaço de contra-ataque naturalmente vão diminuir.
0: Gerson Nogueira falou, tá falado. 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É o intervalo inteligente aqui na Rádio Clube do Pará, na Jornada Esportiva. 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Na Sul-Americana, gol do Bolívar, 3 para o Bolívar, 2 para o Grêmio na Série A do Campeonato Brasileiro, além de 3-0 para o Corinthians no Clube do Remo. Intervalo de jogo no Rio de Janeiro, Botafogo 0, Vitória também 0. Na Segundona, Campeonato Brasileiro Série B, 1 para o Atlético, 1 para o São Bernardo, 0-0 para Cuiabá e Atlético Goianiense. Daqui a pouquinho, às 9 da noite, teremos Botafogo de Ribeirão Preto e Juventude. É o nosso intervalo inteligente. Cadê o nosso querido Antônio Carlos Salles? Está me ouvindo aí, Antônio? Oi, Antônio Carlos.
2: Ele já vai falar aqui, Gaia.
0: Tá legal, vamos ouvir o Antônio Carlos. Gerson falou. Eu quero ouvir você, meu querido Antônio Carlos Salles, a sua análise do primeiro tempo. 3-0 rapidamente. Merecido para o Coringão aí, Antônio?
3: Muito merecido, mas não excessivamente merecido. Veja só, o Clube do Remo começou articulando, tocando bola, abrindo pelo lado do Pikachu, e eu esperava que do lado do Patrick fosse acontecer a mesma coisa, Gaia. Não aconteceu. E aí começa a ter uma presença da torcida, empurrando o time do Corinthians. O Corinthians começa a passear a bola de um lado para outro. André, Briton, todos eles aqui muito confortáveis e sem aquela garra. Aquilo que a gente viu em algumas equipes da Copa do Mundo, encerrada no último domingo, eu estava esperando, disse isso aqui na abertura da transmissão, o Remo pode sim encarar esse time do Corinthians, mas tem que ter atitude. Não pode de jeito nenhum vir aqui em Itaquera, enfrentar essa torcida, enfrentar o frio de 13 graus que está fazendo agora aqui na zona sul de São Paulo, zona leste de São Paulo, não vai cair do céu. Ou muda a atitude, Gaia, ou a coisa vai continuar muito feia como terminou esse primeiro tempo.
0: Maravilha, tá falado, meu querido Antônio Carlos Salles, muito obrigado. Acabou o intervalo inteligente. São 13 minutos de intervalo na Arena Itaquerão. 3 para o Corinthians, 0 para o Remo na Série A do Campeonato Brasileiro. Vem aí o segundo tempo, vem aí o futebol total, a etapa derradeira. No microfone da Clube, após a parede, vem ele, o indivíduo competente.
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5: Gilmar Prete. Bom, é isso, estamos de volta depois do intervalo de jogo. Por enquanto, 3-0 para a equipe do Corinthians. Vai fazendo uma grande diferença no resultado, né, nessa etapa, nessa primeira etapa. Estou vendo ali um jogador, inclusive, aquecendo nesse momento. Só para identificar, que é a cabine um pouco alta aqui. Jogador do Clube do Remo daqui a pouquinho pintando no gramado. Vamos ter alterações na equipe azulina, né, depois desse placar desfavorável completamente, né, um 3-0 na primeira etapa. Nem o torcedor aí do Corinthians, nem do Remo esperava, né, por esse resultado parcial tão amplo. Claro que a torcida do Remo chateada aqui na Neoquímica Arena, enquanto a torcida do Corinthians entusiasmada por conta do primeiro tempo feito. Parece que é o Zé Ricardo que está ali.
3: Número 55, é isso?
5: Pois é, o Zé Ricardo, camisa 55, está aquecendo. Parece que é ele que vai entrar. Zé Ricardo aquecendo juntamente ali com o preparador físico. Para esse segundo tempo, voltar aí no meio de campo. Gerson Nogueira, você apostaria na saída de quem aí para a entrada do Zé Ricardo?
1: Vitor Bueno. Eu acho que até pelo que não fez nesse primeiro tempo. O papel dele era tentar acelerar o jogo, fazer os lançamentos. Controlar ali, ser o criativo. Isso não ocorreu. E o pior, ele é um jogador a menos na marcação, né? O Zé Ricardo vai ajudar a fechar mais um setor que também não funcionou bem depois que o Remo sofreu o primeiro gol. O Remo segurou bem até o gol. Depois que sofreu o primeiro gol, a marcação ficou muito frouxa e explica um pouco essa situação dos três gols neste primeiro tempo do Corinthians, além da má estreia do Zé Ivaldo.
5: Antônio Carlos Salles, entrada do Zé Ricardo para dar um pouco mais de ganho no meio de campo, né? Que o Remo tem perdido bastante, o primeiro tempo foi assim. Entrada do camisa 55 para tentar organizar esse sistema da equipe do Leão Azul.
3: Não tem muita alternativa para o Remo, a não ser criar energia, tirar energia de algum lugar, né? Porque os jogadores, alguns jogadores foram muito apáticos nesse primeiro tempo. Isso não corresponde àquilo que a gente vê nos jogos do Clube do Remo lá no Mangueirão. O Remo tem feito bons jogos, mas aqui em Itaquera, né, nesta noite fria, gelada, né, alguns jogadores não estão entregando aquilo que eles podem entregar.
5: A bola vai rolar no segundo tempo para o Clube do Remo e Corinthians. O Corinthians que, Serginho, volta o mesmo, né? Depois dessa bela atuação, pelo menos no placar, de 3-0, não tem alterações.
6: Não tem não, Gilmar. O Corinthians volta o mesmo. Para o Corinthians está confortável, né, Gilmar? Porque virar por 3-0 dá uma tranquilidade, né, jogando em casa. Agora, um detalhe, viu, Gilmar e Antônio Carlos? Olha, eu não lembro exatamente, mas faz muito tempo que o Corinthians não vira o jogo ganhando de 3-0 no primeiro tempo, viu? Isso é um dado para a gente levantar aqui. Mas eu não lembro, recentemente, de o Corinthians ter virado o primeiro tempo ganhando de 3-0. Faz muito tempo que isso não acontece.
5: Pois é, vamos ver o segundo tempo. Autoriza, mexe na bola, começa o segundo tempo.
7: Eu vejo o jogo, vem da clube, vejo
5: mais 45 minutos para o Remo tentar diminuir esse placar, tentar buscar aí um golzinho ou dois. Quem sabe brigar pelo empate aí nesse jogo que tá difícil, tá complicado. 3-0 aberto no primeiro tempo pela equipe do Timão. Saiu jogando errado, deu um chutão pra frente, a bola sobrou nos pés ali do Hugo Souza, que bate o tiro de meta. Saiu trocando passes. Ali já se apresenta o Mateuzinho, tenta o lançamento em profundidade. A bola enfiada no meio de campo, briga pela bola o Iago Pikachu. Recupera, Patrick, ali com o jogador que é Zé Ricardo entrando no segundo tempo. O chutão pra frente, deu um chutão por ali. A substituição feita aí da entrada do Zé Ricardo, a saída de quem, Saulo?
8: Vitor Bueno foi embora, entrou o Zé Ricardo, saiu meia, entra um volante que joga também um pouco mais adiantado, e essa é a informação oferecida pela distribuidora Amazônia, para ti.
5: Beleza, então o Zé Ricardo entrando no lugar do Vitor Bueno, como o Gerson já tinha cantado a pedra, né? Na substituição do Leão Azul, em nome de distribuidora Amazônia, da Amazônia é forte, ama forte, produtos ama forte, só com a distribuidora Amazônia. Lance parado nesse momento, foi falta para a equipe do Remo. Zé Wellison na cobrança da falta, ali perto do meio de campo, dá uma passe com o Mike, devolução mais atrás ali com o Patrick. A posse de bola é do Clube do Remo no campo de ataque. Mike puxa para um lado, para o outro, tenta gingar para cima do Caio César, mas o Caio César no primeiro tempo levou a melhor para cima do Mike. Dá o passe lá atrás. Começa tudo outra vez com o goleirão Marcelo Rangel. Sai jogando com os pés. Marlon, um chutão para frente. Tenta o lançamento em profundidade. A bola enfiada. Muito forte. Não deu certo ali para o Iago Pikachu. A posse de bola é da equipe do Corinthians do lado esquerdo do campo de defesa. Toca a bola Matheus Bidu. Lá atrás com o Gustavo Henrique. Devolução mais atrás agora. Começa tudo outra vez ali com o Hugo Souza. Sai jogando com os pés o goleirão. Alan trabalha a bola com o Gustavo Henrique. Boa bola com o Matheus Bidu. Bola mais à frente com o Labiage. Pediu falta, falta marcada em cima do jogador da equipe do Corinthians. Nesses primeiros movimentos do segundo tempo aqui na Neoquímica Arena. Segue 3-0 Corinthians em cima do Clube do Remo nessa segunda etapa. Sem clube não há futebol.
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5: Passe de bola na equipe do Corinthians no campo de defesa. Sai jogando Matheus Bidu. Troca passes lá atrás tranquilamente. Ainda mais com um placar tão favorável assim. Gustavo Henrique no passe mais à frente. Labiade. Caio César escapa. Lado esquerdo. Vem chegando o Corinthians. Na velocidade. Atravessa a linha de vídeo gramado. Dá um passe do lado esquerdo. Matheus Bidu. No cruzamento forte. Passa por todo mundo. Por toda a extensão da grande área. A bola sobra com o Matheuzinho. Ele domina o camisa 2. Puxa para um lado, para o outro. Tem dois na marcação dele. O Mike e o Jajá por ali. Breno Bidon. Boa bola, mais à frente, na enfiada de bola, entrou na grande área. Breno Bidon de novo, distribui a jogada, acha o Mateuzinho, domina a bola com a perna direita, camisa 2. Breno Bidon com toda a tranquilidade, chuta a bola em cima do Anef Manga. É posse de bola para a equipe do Corinthians, lado direito do campo de ataque. 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
5: André vem receber bola perto do ciclo central, posicionado por ali o jogador corintiano. Alan distribui, toca a bola do lado direito, agora acha bem trabalhando a bola com o Breno Bidon. Vai para cima da marcação do Aleph Manga. Boa bola ali com o jogador que é Caio César. Puxou, deu o passe, mais à frente. Mateuzinho explode por último dele, então é só tiro de meta. Tiro de meta para a equipe do Remo, deu um chutão para cima ali o Mateuzinho. Serginho tentou a jogada e a bola bateu por último nele agora.
6: Bateu por último nele sim, o juiz estava muito bem colocado. Bateu no Mateuzinho, é tiro de meta. Meta pro Remo, segue o jogo aqui na Neoquímica, Gilmar. 3-0 pro Timão.
5: Marcelo Rangel para cobrança do tiro de meta. Ele pede para que todos possam ir mais um pouco mais para frente ali, na verdade. Ninguém quis, ele não quis o toque curto e pediu para todo mundo subir. Vai dar um chutão para frente o goleirão Marcelo Rangel, um chutão para frente. Escora de cabeça por ali, bem o Zé Wellison, mas para ninguém agora. O passe foi equivocado e vai sobrando nos pés do Hugo Souza, que sai jogando com os pés o goleirão da equipe do Corinthians. Gabriel Paulista dá o passe ali com o jogador que é Gustavo Henrique. Toca atrás com o Hugo Souza novamente. Sai jogando o goleirão com os pés na pequena área. Dá o passe novamente ali com o jogador que é o Gabriel Paulista. Hugo Souza, Gabriel Paulista. Vai chegando a marcação do Remo ali com o Jajá e o Aleph Manga. Mateuzinho no toque com o André. Chegou bem antecipando ali o Zé Wellison. Recuperando a bola para o Remo. Dá o passe meio na fogueira, mas deu certo mesmo assim. Passou pelo Yuri Alberto e também pelo Breno Bidon. Marlon dá o passe com o Marcelinho. Iago Pikachu tentou a devolução e dá o passe lá atrás com o Marcelinho. Começa tudo outra vez com o Marcelo Rangel, que sai jogando com os pés do goleirão do Leão Azul. 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
5: Zé Wellison recebe a bola, o jogo um pouco lento nesse segundo tempo na volta do intervalo. Patrick tenta acelerar, pede falta, falta marcada do Yuri Alberto, camisa 9, que saiu ali de ser mais centralizado para fazer essa falta em cima do Patrick agora, Serginho. Saiu camisa 9 para voltar na marcação e acabou atrapalhando, fazendo a falta.
6: Exatamente, mostrando realmente que está sincronizado o time, né, Gilmar? Infelizmente, né? Mas vamos ver, tudo pode acontecer nesse segundo tempo. 3-0, Coringão na frente aqui, né, Gilmar?
5: Zé Wellison dá o passe para Patrick, Patrick para Mike, dominou, tá de costas para a marcação ali do Mateuzinho, dá o passe com o jogador Zé Ivaldo, chutão para quem agora, Zé Ivaldo? Para ninguém o lançamento, não deu para entender o que o Zé Ivaldo quis fazer aí, Saulo.
8: É isso, né? Procurou ali uma referência no setor ofensivo, o que era um lançamento virou chutão, Hugo Souza, que ainda não fez defesa, agradeceu. Tiro de meta para o Corinthians, que vence e convence dentro de casa, 3-0 para Midas Macedo Ferriaço.
5: sai jogando a equipe do Corinthians do campo de defesa, posicionado ali com a pressão azulina na saída de bola agora. Matheus Bidu explode na marcação do Marcelinho, é lateral pro Corinthians do campo de defesa, chegando à marca de 6 minutos dessa segunda etapa, 3 Corinthians 0 para a equipe do Remo, os gols marcados no primeiro tempo, em todo o segundo tempo pela frente, a torcida azulina, claro, tá ali desconfiada nesse momento no setor do visitante, preenchendo o setor visitante, a equipe azulina, a torcida azulina aqui na Neoquímica Arena, mas o Remo decepcionando no placar por enquanto, sai jogando Corinthians ali com o Mateuzinho, pede falta, falta marcada em cima dele, falta do Jajá, camisa 7, para cima do Mateuzinho, que agora sem pressa alguma, vai para a cobrança da falta ali o Breno Bidon. Passe de bola do Corinthians, passe mais atrás, está jogando ali com o Gabriel Paulista, marcação do Aleph Manga. Gabriel Paulista deixa a bola mais atrás com o Gustavo Henrique, domina a bola com a perna direita, aciona o Alan, domina na grande área defensiva, levanta a cabeça, tendo o lançamento, sai jogando errado, olha o Pikachu no passe, o Pikachu, podia ter dominado um pouco mais essa bola aí, Pikachu. E dado um passe um pouco melhor, se equivocou, camisa 22 da equipe do Remo, tenta o Corinthians, puxando o contra-ataque com o Yuri Alberto, deu certo para cima do Marlon, briga por ela, Marlon vai por baixo, falta em cima do Marlon, agora a jogada anterior, Pikachu antecipou a jogada, podia ter puxado um pouco mais a bola, Saulo.
8: É isso, faltou tranquilidade, né? Remo ansioso, desorganizado e parece que a bola tá queimando, apesar do frio aí na capital do estado de São Paulo. Zona Norte, Itaquera, Corinthians vence 3-0, Midas Macedo Ferriaçu.
5: É isso, e a Rádio Clube do Pará aqui na cabine da Neoquímica Arena, aqui no estádio Itaquerão, para transmitir todas as emoções para você em tempo real, para você que se liga na Rádio Clube do Pará, na 106.9 FM, também através do YouTube e todas as plataformas digitais. É falta para a equipe do Remo, passe de bola ali no campo de defesa com Marcelo Rangel, vai começar tudo outra vez a equipe do Leão Azul. 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
5: 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Sai jogando o Remo desde o lançamento em profundidade, a bola foi forte demais, vai sobrando tranquilamente pro goleirão do Souza, trabalha a bola, Caio César vem buscar a bola aqui no campo de defesa, hein? O baixinho realmente tá a fim de jogo, dá um passe mais à frente, Breno Bidon, falta em cima dele. Falta do Patrick em cima do Breno Bidon. O árbitro estava pertinho do lance. Serginho marcou a falta ali. Chegou um pouco mais forte ali o Patrick.
6: É, e foi falta realmente, viu? O Breno Bidon se levantou. Não foi tão grave como parecia. Mas foi falta. O juiz bem colocado marcou. O jogo segue aqui na Arena do Coringão. 3-0 para o Timão, Gilmar.
5: Hugo Souza sai jogando com os pés, dá o passe novamente ali com o Gabriel Paulista, o zagueirão camisa 3, Mateuzinho. O Remo sobe as linhas para tentar uma marcação, pressão na saída de bola, consegue recuperar ali com o Zé Ivaldo, escora de cabeça, o passe equivocado, vai sobrando com o Iago Pikachu, escorou de cabeça também, já domina, mata no peito, dá o passe com o Patrick, bate e rebate ali, vai sobrando com o Corinthians. Caio César domina com a perna canhota, tem habilidade, vai para cima, faz uma giga de corpo, limpa o lance para cima do Jajá, ele brinca ali com os adversários, hein? Caio César está sendo difícil de ser marcado hoje pelo clube do Remo. Dá o toque ali com o Alan. Recebe bola perto ali da meia lua defensiva. Dá o passe, dá o toque do lado direito. Acha bem o jogador quebrando o Bidon. Atravessa a linha aqui de vídeo gramado. Dá o passe mais à frente. Escorou ali com a perna direita. O jogador que é o Laviade. Domina o Zacaria. Dá o passe mais à frente. Boa bola. Não tão boa assim. Foi forte demais. Vai sobrando nas mãos do Marcelo Rangel, que faz a pegada para o Leão Azul. 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
5: Sai trabalhando bola, Zé Ivaldo, estreante da noite, com a camisa do Leão Azul, era pro Duplex e Tchamba ser titular, mas sentiu, não conseguiu, foi vetado, e Zé Ivaldo, titular na equipe do Remo, ao lado do Marlon, perde a bola o Leão Azul, mas recupera porque o passe do Breno Bidon foi legal, vai sobrando tranquilamente pro Remo agora com o Mike, do lado esquerdo defensivo, Mike domina a bola, levanta a cabeça, dá o passe para Patrick, aciona o Marlon, ele domina a bola com 10 minutos, agora 11 minutos dessa segunda etapa, 3-0 ao placar, Marlon não toca a bola. Lado direito, acha bem o Marcelinho. Levanta a cabeça, tenta o lançamento, é o Pikachu. Lançamento pro Aleph, manda a bola, foi forte. Ainda teve a escorada de cabeça ali do Gustavo Henrique. Sobrou nas mãos do Hugo Souza, que faz a pegada tranquila para a equipe do Corinthians. Já nem a clube, a seleção.
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8: Detalhe.
5: Detalhe.
8: O único time que venceu o Clube do Remo em 2026 por 3 gols de diferença foi o Clube de Regatas Flamengo, na informação da Distribuidora Amazônia.
5: 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Olha a equipe do Corinthians no chute de longe, a bola sobra nas mãos de Marcelo Rangel, que faz a pegada para a equipe do Remo. Chega na marca de 12 minutos, segunda etapa. Estádio Arena do Corinthians, Anelquímica Arena, Quintaquera. Nesse momento 16 graus na capital paulista, fria. E o Remo vai perdendo por 3-0. 19ª rodada do Campeonato Brasileiro da Série A. Vem descendo na resposta. Aleph Manga, limpou o lance. O show com a perna direita. Passe errado do Aleph Manga. Ô, Aleph Manga. Podia ter tocado a bola um pouco mais atrás ali, mas acabou tentando o passe para o Pikachu, que não deu certo. Entregou de graça a posse para a equipe do Corinthians. Lance parado agora com a falta em cima do jogador da equipe corintiana. Sem clube não há futebol.
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5: Jogo parado nesse momento, o jogador aí no gramado. O árbitro Lucas Casagrande vai se aproximando ali do jogador do Corinthians. É o Bidu que está no chão.
8: Matheus Bidu, tornozelo esquerdo.
5: Vai se levantando agora, parece que está tudo ok com ele. Bola ao chão, ali para o jogador da equipe corintiana. Que sai trabalhando bola novamente. Gabriel Paulista domina com a perna direita. Toca a bola para Gustavo Henrique. Marcação ali do Jajá. A bola sobra com o André. Perde a bola. 2 na marcação. Vem agora na recuperação de bola a equipe do Remo. Marlon está aí, o capitão da equipe. Passe para o Zé Ivaldo. Domina com a perna direita. Levanta a cabeça. Abre bola do lado esquerdo com o Mike. Atravessa a linha aqui de gramado. Está no campo de ataque. Jajá na inteira de bola para o Patrick. Teve um desvio. É lateral? Não, não teve desvio não. Lateral para a equipe corintiana no campo de defesa. 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Em nome de Água Vida e esse começo de primeiro tempo, em Gerson Nogueira? Aquele que bate de primeira.
1: Olha, o Zé Ricardo aparece ali pelo lado esquerdo, na frente, pelo lado direito, próximo ao Pikachu, tentando adiantar a marcação. É verdade que melhorou, está funcionando, mas também é preciso considerar que o Corinthians desacelerou, né? O Corinthians já joga em ritmo aí mais de lazer, né? 3-0, tudo tranquilo, o Remo não cria problemas. Daí a importância que seria para o Remo fazer um gol agora, porque colocaria o jogo novamente no nível mais competitivo, criaria insegurança para o setor defensivo corintiano, mas o Remo está muito desorganizado para articular ataques. A gente percebe a dificuldade no lance há pouco, em que o Aleph Manga brigou com a bola, o Jajá também, ela acabou sobrando para o Aleph Manga, e ele, ao invés de tocar para um jogador que estava posicionado bem na entrada da área, foi tentar uma esticada para o Pikachu, rasteira, e acabou nos pés.
5: Descendo, Iago Pikachu no cruzamento, o baixo afasta a zaga, a bola viva na grande área, afasta a zaga do Corinthians. Pode continuar, Gerson.
1: Pois é, essas tentativas, elas têm que se repetir. O Remo tem que fazer por onde criar dificuldade para o Corinthians, tirar o Corinthians da zona de conforto em que está até agora, depois de ter colocado esse placar tão vantajoso, né? Ainda no primeiro tempo.
5: Valeu, Gerson Nogueira, em nome de Água Vida. Antônio Carlos Salles, e para você, hein? O que precisa mudar aí para tentar pelo menos fazer um gol ou outro para que o jogo volte a ser um pouco mais competitivo, né, Antônio?
3: As linhas foram adiantadas, né? Gerson já pontuou, as linhas foram adiantadas, a articulação, há uma tentativa clara de articular um pouco mais no meio de campo, trocar passes, botar um pouco de pressão no Corinthians, e o Corinthians daqui a pouco, daqui a mais 10 ou 15 minutos, o Diniz vai começar a fazer as alterações, né? Se nada se altera nesse momento, se não sai o primeiro gol do Clube do Remo, se a pressão não acontece, então daqui a pouco ele começa a mexer no time, até olhando aí para o calendário do futebol das próximas rodadas. Mas nesse momento, a pressão do Remo ainda é leve. Poderia ser um pouco mais forte.
5: Falou Antônio Carlos Salles em nome de Água Vida, aqui na Rádio Clube do Pará. 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
5: Bola em Filmanga que ficou no... Tá fora do gramado nesse momento, né? O camisa 11, daqui a pouco vai voltar novamente. O Remo com 10 em campo. Neste momento vai voltando o Aleph Manca, agora sim com 11. A equipe azulina. Iago Pikachu no passe ali com o Zé Wellison. Domina a bola, Zé Ricardo. Domina com a perna direita. Vai pra cima do André. André cutuca. É falta. Falta pra equipe do Clube do Remo. Bate rápido a falta. Sobra com o Iago Pikachu. Dá o passe do lado direito ali com o jogador que é Zé Wellison. A torcida corintiana fazendo a festa. 3-0 no placar. Mike domina, mas o Remo quer a resposta. O Remo tenta diminuir o placar. Ali o jogador que é o Patrick. Domina com a perna direita. Dá o passe ali novamente com o Zé Ivaldo. Começa tudo outra vez o Leão Azul no campo de defesa. Mike domina, para, pensa, lançamento em profundidade para o Já está impedido. Está em posição irregular o camisa 7, que tentava buscar a velocidade que é característica dele, mas estava adiantado aí, Saulo.
8: 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Segue em Itaquera, Corinthians 3, Remo 0, para Midas Macedo Ferriaço.
5: 3-0 no placar, 17 minutos e meio do segundo tempo. Hugo Souza sem nenhuma pressa para cobrança desse tiro de meta. Vai dar um chutão para frente, tem o Yuri Alberto com opção lá na frente. A bola é para ele, na disputa de jogada. Mike sobe de cabeça, ganha para a equipe do Remo. No toque de cabeça mais à frente, quase virou um passe ali para o Jajá e para o Aleph Manga. A bola despachada pelo Hugo Souza, dá um chutão para frente, tenta o lançamento. Ali o Marlon escora com o pé direito, bate no Yuri Alberto, sobra com o André. Ele domina de primeira e dá o passe agora para o jogador que é o Caio César. Domina, vai pra cima o Caio César, pra cima na marcação do Patrick, limpou o lance, deixou no chão, passe mais atrás, dominou ali o jogador que é o Alan. Alan pro Mateuzinho, inverte a jogada, acha bem o Gustavo Henrique, zagueirão se aventurando no campo de ataque. Tá todo mundo no campo de ataque do Corinthians, só o Hugo Souza no campo de defesa. Dá o toque pro Alan, dá o passe do lado direito, roda a bola o Corinthians e o Remo fica olhando e observando, tentando a marcação, pressão, mas com um pouco de distância pra cima dos jogadores do Corinthians. André domina a bola, dá o passe pra Breno Bidon, domina no camisa 7, pra cima na marcação do Jajá. Dá o passe novamente pro Caio César. Tem habilidade e vai pra cima. Não, ele toca a bola mais atrás agora com o Breno Bidon. Novamente mais atrás. É a equipe do Corinthians. E o passe do Alan. Distribui a jogada bem. André posicionado. Chegou o Zé Wellison na falta, mas o quê? Tá marcando o quê? Impedimento? Parece um impedimento no ataque. Parece que tá voltando. O jogador é isso, ó. O assistente, né, Serginho, tá falando ali que tá voltando o jogador.
6: Estava mesmo. Realmente, dessa vez foi aqui em frente a gente. Deu pra perceber. E estava realmente voltando, impedimento bem marcado. Segue o jogo 3-0 para o Timão aqui.
5: Estava atento ali o assistente número 1, Guilherme Dias Camilo Mineiro, assistente na partida de hoje. Dá o passe com o Marlon, Marlon com o Marcelinho, dá um chutão para frente, tenta o passe mais à frente ali com o Zé Ricardo. Deu certo, ele recupera a bola, não conseguiu o domínio direito, mas bateu por último no jogador Gustavo Henrique. É arremesso de mão para o Leão Azul. Dá o passe com o Zé Wellison. Zé Wellison toca lá atrás, começa tudo outra vez com o capitão Marlon. Ele domina, daí o camisa 13. Dá o toque do lado esquerdo ali para o seu companheiro de zaga hoje, o Zé Ivaldo. Passe para o Mike, lá do canhoto ofensivo, no campo de ataque. Dá o passe mais atrás ali com o Patrick. Roda a bola. Perto do círculo central, a enfiada de bola do lado direito, dominou Zé Wellison, parou, pensou, chegou ali o Yuri Alberto, chegou a tocar na bola, mas sobra com a zaga azulina novamente com Zé Ivaldo. Todo mundo da clube.
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5: Trabalha a bola o Remo, novamente no campo de defesa, tendo passe para ninguém, a bola esticada, errada, não sobra com a equipe do Remo, e sobra com o Corinthians, com o Matheus Bidu, se atrapalhou com a bola vai sobrando com o Remo, é lateral, de graça para o Leão Azul, tem que aproveitar, bola com o Patrick, do lado direito, do campo de ataque, limpou o lance, puxou na linha de fundo ainda ele, boa jogada do Patrick, entrou na grande área, o passe para trás, ninguém chegou para fazer o passe, para fazer a finalização agora, podia ser a chance do Remo, novamente perde, ali na cara do gol, passou pelo menos por dois jogadores que estavam posicionados por ali. Olha o Corinthians, na resposta, vem chegando o Breno Bidon, dominou com a perna canhota, vem pro lance, pra cima da marcação do Pikachu, abre bola, lá do outro lado, vem o cruzamento, o Mateuzinho escora de cabeça. sem muitas chances a tiro de meta para a equipe do Remo, mas o Remo em mais uma oportunidade, hein, Saulo Zaire?
8: É, e o Patrick, sendo aquele Patrick que a gente aprendeu a admirar no futebol brasileiro, caindo agora pelo lado direito, fazendo jogada de habilidade, levantando a cabeça e tocando para ninguém chegar e aproveitar. Remo perdeu uma chance interessante, por isso vai sendo derrotado fora de casa 3-0 para Midas Macedo Ferraço, Gilmar.
5: É isso, 21 minutos e meio desse segundo tempo, 3-0 para a equipe do Corinthians. Gols marcados no primeiro tempo, por enquanto nenhum gol no segundo tempo. É falta marcada para a equipe do Remo no campo de defesa. Aconteceu, está no Dow, acesse dow.com.br, o tempo de jogo. O tempo do jogo no tempo do rádio. Pegar a marca de 22 minutos, segundo tempo, Campeonato Brasileiro da Série A, 19ª rodada. E no placar de Midas Macedo Ferraço, Arthur Bernardes, 23, e tá lá.